0: vítima copiada do próprio celular sem autorização na loja de uma operadora de telefonia em Chapecó, no oeste de Santa Catarina. Eduarda Krieger, de 20 anos, registrou um boletim de ocorrência contra um funcionário do estabelecimento que teria salvado a imagem no momento em que a atendia. O caso aconteceu na quinta-feira da semana passada, quando procurou a loja da TIM para fazer a alteração de seu plano de telefone. Durante o procedimento, o atendente solicitou a senha do celular para acessar o aplicativo da empresa. Ela conta que forneceu o acesso e aguardou a finalização do atendimento por confiar que se tratava de um protocolo padrão de trabalho. Eduarda diz que o funcionário aproveitou o momento em que estava sozinho com o aparelho para invadir a pasta de itens ocultos da cliente e encaminhar uma foto íntima dela para o seu próprio dispositivo. Em nota, a TIM informou que a pessoa envolvida não era funcionária da operadora, mas de um parceiro, e foi desligada assim que os fatos, que fogem completamente aos seus padrões de ética e conduta, foram identificados. Na presença dos policiais, a vítima teve acesso ao celular do suspeito e descobriu que a pasta de itens ocultos dele continha fotos de diversas outras mulheres, indicando que a prática era recorrente. Eduarda apagou os seus registros do aparelho do funcionário, incluindo os arquivos da lixeira, e seguiu para a delegacia, onde registrou o boletim de ocorrência. Ainda de acordo com a jovem, uma representante da operadora chegou a entrar em contato com ela para pedir desculpas pelo ocorrido. A Polícia Civil de Santa Catarina segue com a investigação. De Florianópolis, Matheus Boaventura.
1: Aqui em São Paulo, moradores, comerciantes e frequentadores de Pinheiros, na zona oeste da capital paulista, relatam sensação de insegurança em uma das áreas mais valorizadas da cidade.
2: A rua Oscar Freire lidera os registros de roubos em Pinheiros, na zona oeste de São Paulo. Só no trecho entre a Avenida Rebouças e a rua Doutor Arnaldo, perto da estação Sumaré, foram 16 assaltos em abril, segundo o último balanço da Secretaria de Segurança Pública. Pinheiros registrou, ao todo, 304 roubos no mês de abril. É uma média de 10 assaltos por dia e uma alta de 46% em relação ao mesmo mês do ano passado. Os furtos também cresceram. Foram 949 ocorrências, um aumento de 25%. Nesse tipo de crime, o bairro ficou atrás apenas de Perdizes. A reportagem esteve na região e ouviu frequentadores. Edileuza Camargo trabalha no bairro há um ano e diz que escuta com frequência de clientes relatos do medo por causa de roubos e furtos.
3: Passa pessoas falando aqui pra gente que já foi roubada, teve uma mulher mesmo que falou, né, que ela sentiu abrindo a mochila dela. Aí teve uns dois casos que a gente tava na banquinha, aí passou falando que pegaram o celular e o cara saiu correndo. Eu mesmo tô trabalhando aqui, tô de olho no meu celular. Leva pra um lado e pro outro, pro lado e pro outro. Porque é um lugar chique, mas eu tô percebendo, meu, que tem roubo sim.
2: O contraste entre o luxo de Pinheiros, especialmente da Oscar Freire, com a sensação de insegurança, também aparece no relato de Emily Cordeiro. Ela trabalha há 9 anos como vendedora de café da manhã na mesma esquina e, ao ser perguntada sobre como define a segurança no bairro, respondeu na lata.
4: Péssima, muito ruim pra ser um bairro muito chique, né? Uhum. Ruim, muito ruim.
2: O que você vê mais aqui?
4: Furto de celular. Puxa dos bolsos ou da bolsa, ou as pessoas usam aquelas correntinhas. Uhum. Geralmente são menores de idade. Bastante de moto também, né? Supostos entregadores. Antigamente eu costumava deixar o celular na mesa, não tinha problema. Hoje em dia eu já não deixo mais, sempre bem guardado.
2: Em maio, moradores da rua Lisboa penduraram uma faixa para alertar sobre o alto número de assaltos praticados por motoqueiros. A prefeitura retirou o aviso em menos de 2 horas, com base na Lei Cidade Limpa. A Secretaria de Segurança Pública afirma que a Polícia Militar intensificou o policiamento em Pinheiros e também nas regiões próximas. De São Paulo, Pedro Fagundes.
1: Ainda nesta edição do CBN Madrugada, a gente volta com outras notícias sobre segurança pública em São Paulo e no Brasil. Agora, sobre um parêntese, né? Antes da gente ir para a nossa próxima notícia de política, Pinheiros sempre figura entre os bairros com maior índice de furtos e roubos, né? Os assaltos são constantes. As notas

0: da Secretaria da Segurança Pública aqui de São Paulo parecem as mesmas, né? Estamos aumentando o policiamento na área de Pinheiros. Mas, pelo que a gente ouve dos moradores e dos frequentadores, dos trabalhadores da região na Zona Oeste de São Paulo, é que essa insegurança ela continua, mesmo com o policiamento reforçado. Realidade não só de Pinheiros, mas de outros bairros aqui da cidade de São Paulo, o que é uma pena. 2 horas e 26 minutos, como prometido, a gente agora sim vai com Pedro Pupulin repercutir a fala do pré-candidato do PT ao governo de São Paulo, Fernando Haddad. Ele criticou a postura do governador Tarcísio de Freitas diante da condenação do ex-deputado Eduardo Bolsonaro.
1: O pré-candidato do PT ao governo de São Paulo, Fernando Haddad, afirmou nesta quarta-feira que o governador Tarcísio de Freitas, do Republicanos, pecou e cometeu um equívoco muito grande ao criticar a justiça do país. Mais cedo, Tarcísio classificou como injusta a decisão da primeira turma do Supremo Tribunal Federal, que condenou, por unanimidade, o ex-deputado federal Eduardo Bolsonaro pelo crime de coação no curso do processo da tentativa de golpe em 2022. Com a condenação, Eduardo Bolsonaro está inelegível. Ainda cabe recurso.
2: Porque, assim, uma pessoa que foi para os Estados Unidos conspirar contra a soberania nacional, colocou ministros do Supremo numa situação de total constrangimento, prejudicou a economia paulista mais do que qualquer outra. Quer dizer, ele não entender que a postura do Eduardo prejudicou o Estado que ele governa, eu acho um equívoco muito grande.
1: Em meio ao impasse sobre as definições das chapas da esquerda que disputarão o Senado por São Paulo e o governo estadual, Haddad minimizou a demora da formação dos palanques. Para o ex-ministro, a demora para a batida do martelo passa por entraves internos do PSB, partido do ex-ministro Márcio França, cotado a vice do petista, e da ex-ministra Simone Tebet, a única confirmada até o momento para a disputa ao Senado, que tem 2 vagas. A CBN, uma fonte ligada à pré-campanha de Haddad, admitiu recentemente que a negociação está difícil e ressaltou que o PT não pretende impor uma decisão a Márcio França, mas que o partido tentará convencê-lo. França afirmou à CBN na última semana que sua preferência é a disputa ao Senado, mas que não descarta a vice de Haddad. Um dos motivos da demora é a ida do presidente Lula à cúpula do G7, na França. Com o fim do evento e a volta do petista, a expectativa é que aconteça uma reunião nos próximos dias entre o presidente, o vice Geraldo Alckmin e o alto escalão do PSB para a consolidação das chapas. De São Paulo, Pedro Pupulin.
0: 2 horas e 29 minutos, agora no Rio de Janeiro, a publicação de um acórdão da Justiça Eleitoral que tornou Cláudio Castro inelegível abriu caminho para a retomada das discussões no Supremo Tribunal Federal sobre o mandato tampão do governador do Rio.
3: A definição sobre a escolha do próximo governador do Rio, que assumiria um mandato tampão até janeiro, deve ficar para depois do recesso do Supremo Tribunal Federal, programado para julho. Com isso, uma decisão só deve ocorrer a partir de agosto, praticamente às vésperas das eleições de outubro. A pergunta a ser respondida é se a escolha deve ser por eleição indireta, feita pela Assembleia Legislativa do Rio, ou direta, com o voto da população fluminense. Nesta terça-feira, o Tribunal Superior Eleitoral publicou o acórdão do julgamento que tornou o ex-governador Cláudio Castro inelegível. Na análise de recursos protocolados, a maioria dos ministros entendeu que a cassação do político ficou prejudicada, porque Castro já havia deixado o cargo quando o julgamento foi concluído. Com isso, a tendência seria por uma eleição indireta. Mas, com a indefinição, quem está no cargo é o presidente do Tribunal de Justiça do Rio, desembargador Ricardo Couto. Na terça-feira, em almoço com empresários, ele afirmou acreditar que permanecerá no cargo pelo menos até setembro.
4: Eu aqui estou e, pelo visto, continuarei por, calculo, 90 dias, talvez mais até a mais. Hoje, a previsão seria de mais ou menos 90 dias, vindo, não é, a ideia de eleição, uma eleição direta ou indireta, e teríamos uma pessoa para ficar no governo pelo período restante, depois assumiria o governador eleito. Não sei se é a melhor solução. E colocar o presidente do tribunal para depois, meses seguintes, colocar o presidente da Alerj e depois, meses seguintes, colocar um governador eleito, isso traria uma insegurança tremenda.
3: A publicação do acórdão pelo TSE é considerada um passo importante para que o STF retome a análise do caso. O ministro Flávio Dino pediu vista do processo em abril e afirmou que a Justiça Eleitoral precisava esclarecer se havia ocorrido ou não a cassação do diploma de Cláudio Castro. O placar está em 4-1 a favor de uma eleição indireta. Apesar da publicação do acórdão, Flávio Dino não é obrigado a liberar imediatamente o processo para julgamento. O prazo de 90 dias do pedido de vista termina apenas em julho. Depois disso, a ação ainda precisa ser pautada pelo presidente do STF, ministro Edson Fachin. Do Rio de Janeiro, Pedro Borenberg.
0: Mais uma rodada de participação dos ouvintes do CBN Madrugada. O André Luiz, direto do Recife, aqui com vocês todos os dias. Meu placar para sexta-feira é 3-0 para o Brasil. E aí ele manda uma foto aqui, cara. A família dele, acredito. A família dele e ele, todos reunidos, fazendo brigadeiro. É, rapaz, com as cores da seleção brasileira. Amarelo, verde e azul. São brigadeiros do Brasil, diz aqui o nosso ouvinte. Tá bonito, hein, os brigadeiros. Manda pra gente aqui em São Paulo. É aqui, ó, o de Interlagos, São Paulo, Francisco Versosa, o Maurício Silveira, direto de Goiânia, Goiás. O Maurício opina como é possível um exame de estupro levar 30 dias para sabermos o resultado. Ele diz que é ridículo. Raimundo, acredito, né, de Campo Grande, Mato Grosso do Sul, bom dia. O Paulinho Reis, direto de São Mateus, São Paulo. Bom dia, galera. Clauson, vou ficar até 5 horas da manhã sem cochilar com vocês. Vamos que vamos. Abraços mil. Obrigado pela companhia. O Fernando Henrique, direto de Conde de São Manuel, São Paulo. Bom dia. Agora faz muito frio. 13 graus aqui na cidade de São Manuel. 13 graus. É frio, hein? Bom dia, Clauson. Brasil não tem o mesmo elenco que França e Argentina, mas o Brasil tem o dever de ganhar do Haiti e ganhar bem. E não para jogador dar entrevista com receio do Haiti. O Brasil tem que se impor e fazer seu papel. Ouvinte aqui opinando. Ele é lá de Manaus, o Jonatas Marinho. Obrigado pela companhia de sempre, gente. Agora, 2 horas e 34 minutos. Repórter CBN na voz de Matheus de Souza.
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0: quinta-feira, 18 de junho de 2026. O ministro da Fazenda, Dario Durigan, afirmou que o governo federal vai propor o aumento dos limites de enquadramento do microempreendedor individual. Pelas regras atuais, MEIs podem contratar até um empregado e devem ter um faturamento anual de até R$ 81 mil. Durigan não citou valores. A declaração foi dada durante a audiência pública na Câmara dos Deputados. O presidente da Câmara, Hugo Mota, admitiu a interlocutores ter viajado para Portugal em um jato de Daniel Vorcaro, a convite do senador Ciro Nogueira, do Progressistas. Mota também confirmou que o banqueiro pagou diárias da hospedagem em um hotel de luxo em Lisboa, conforme apontado pela Polícia Federal. Nesta semana, o Supremo Tribunal Federal derrubou o sigilo de documentos enviados pela PF sobre o caso do Banco Master. Um estudo inédito da Fundação Oswaldo Cruz e da Universidade Federal da Bahia revelou que ondas de calor causaram cerca de 120 mil mortes no Brasil entre 2000 e 2019. Os dados apontam uma ameaça silenciosa com maior impacto sobre idosos, pessoas mais pobres e com menor escolaridade. São Paulo marcou o maior número absoluto de mortes, com 30.813 registros. No horário de Brasília, 2h35.
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5: Em destaque no Panorama CBN, acordo assinado digitalmente entre Estados Unidos e Irã é divulgado oficialmente e inclui encerramento das operações no Líbano. Donald Trump diz que Brasil tem situação perigosa politicamente e confunde filhos de Bolsonaro. Lula diz para americano não se meter nas eleições. Banco Central corta a taxa Selic em 0,25 ponto percentual. Estados Unidos mantém juros em primeira reunião de novo presidente do Fed. Bolsa cai e dólar sobe. Hugo Mota admite a interlocutores que viajou em jato do ex-banqueiro Daniel Vorcaro. Portugal para diante da República Democrática do Congo em atuação apagada de Cristiano Ronaldo. Olá para você que está aqui comigo, eu sou Leandro Gouveia e essa é a segunda edição do podcast Panorama CBN de quarta-feira, 17 de junho de 2026. Em menos de meia hora eu te conto as principais notícias do dia. A agência estatal iraniana IRNA divulgou nesta quarta-feira a íntegra do acordo assinado de forma virtual entre os Estados Unidos e o Irã. O documento tem 14 pontos e prevê o fim imediato dos conflitos em todas as frentes, inclusive no Líbano, o que contraria Israel. E o clima ainda é de desconfiança dos dois lados. Apesar de o texto já ter sido aceito eletronicamente, Os líderes dos dois países vão se encontrar presencialmente na sexta-feira em Genebra, na Suíça, para chancelar esse papel. Pelo que foi divulgado pelos veículos de imprensa americanos, Irã se compromete a nunca produzir armas nucleares e a reabrir o Estreito de Hormuz em até 30 dias. Em troca, os Estados Unidos vão suspender o bloqueio naval, liberar ativos congelados e encerrar todas as sanções econômicas contra os iranianos. Um detalhe é que não haveria um limite claro para o enriquecimento de urânio pelo Irã. Isso vai ser definido só nas negociações posteriores, com prazo de 60 dias. Em entrevista coletiva na cúpula do G7 na França, o presidente Donald Trump rebaixou o peso do documento e fez ameaças diretas de novos ataques a militares. Disse que é um memorando de entendimento e que, se ele não gostar, os Estados Unidos voltarão a bombardear suas cabeças. Trump também chamou de falsa a informação de que os Estados Unidos vão participar de um fundo de 300 bilhões de dólares para reconstruir a economia do Irã. Ao mesmo tempo, quando foi questionado, disse que os Estados Unidos vão ter de devolver ao Irã recursos congelados, argumentando que a retenção permanente poderia abalar a confiança internacional no dólar. Os líderes do G7 comemoraram o possível acordo e afirmaram estar prontos para contribuir com sua implementação. Eles disseram também que vão ampliar a pressão sobre a Rússia em apoio à Ucrânia com novas sanções, incluindo aquelas voltadas aos setores de petróleo e gás. O presidente Lula, na cúpula do G7, se encontrou com o presidente da Ucrânia, Volodymyr Zelensky, e avaliou a conversa como o melhor diálogo entre os dois até agora. Pelas redes sociais, Zelensky disse também que a reunião foi boa. Para tentar avançar com um acordo de paz, Lula planeja procurar os líderes dos 5 países que têm cadeira permanente no Conselho de Segurança da ONU.
6: Eles são os responsáveis de garantir a paz ou a guerra entre Rússia e Ucrânia. Tem que dar um paradeiro, e somente eles podem dar. Eu acho que foi uma reunião importante. Eu, pela primeira vez, senti o Zelensky com muita disposição de encontrar uma solução. E naquilo que eu puder ajudar, eu vou ajudar.
5: E o presidente Lula teve também um encontro rápido com Donald Trump, nessa mesma cúpula, na França. Foi na terça-feira. Na verdade, dois encontros, além daqueles dois momentos, tirando foto em que eles não se cumprimentaram, que eu contei no último episódio. De acordo com o portal G1, um deles foi no corredor, logo depois do discurso de Lula. Trump cumprimentou o brasileiro em inglês, mas como Lula estava sem intérprete, ele só acenou com a cabeça. Mais tarde, os dois voltaram a se cumprimentar e aí conversaram por cerca de 2 minutos. Segundo assessores do governo brasileiro, eles não trataram nem do novo tarifaço e nem da classificação de facções criminosas como organizações terroristas. Nessa quarta, o presidente Trump confirmou que conversou com Lula e, ao ser questionado pela repórter Bianca Rottier, da TV Globo, se os dois conversaram sobre esses dois assuntos, Trump disse que passou bastante tempo com Lula, sem detalhar o conteúdo da conversa, e disse que o Brasil se tornou um país perigoso politicamente. Em seguida, Trump confundiu os filhos do ex-presidente Jair Bolsonaro, Flávio e Eduardo.
7: It's been nasty.
5: Ele disse aí que tem sido desagradável, que ouviu dizer que prenderam alguém que está concorrendo a um cargo. Fiquei sabendo disso depois que saímos, eu tinha acabado de me despedir dele, do Lula, e ouvi dizer que prenderam o Bolsonaro Júnior. Ele estava indo bem nas pesquisas e o prenderam porque ele deu uma declaração no Texas. Prenderam ele ou querem prender, tem um mandado de prisão contra ele. Eles agem com bastante dureza, disse Trump, mas ninguém age com mais dureza do que os Estados Unidos. Olha, nossas eleições são totalmente fraudadas, temos eleições fraudadas, disse o presidente Donald Trump. Claro que Trump se referia a Eduardo, que foi condenado na terça-feira sob acusação de ter cometido o crime de coação por tentar atrapalhar o processo da trama golpista. A decisão ainda não transitou em julgado, quer dizer que ele ainda pode recorrer. A respeito de Flávio, ele tem o nome envolvido no caso Master por ter pedido dinheiro ao banqueiro Daniel Vorcaro, mas nem é investigado. Nessa quarta-feira, Eduardo Bolsonaro publicou um vídeo pedindo a Trump que reimponha sanções contra o ministro Alexandre de Moraes, alegando que ele viola direitos humanos e que a condenação dele é uma retaliação. Quando foi questionado sobre as falas de Donald Trump, o presidente Lula disse esperar que o presidente americano respeite a política interna do Brasil e as eleições do país, dizendo que Trump não deve interferir no cenário nacional, mesmo tendo preferência pelo ex-presidente Jair Bolsonaro.
6: Se tem alguém que tem que aprender com as eleições civilizadas no Brasil, é o meu amigo Trump. Para mim, ele pode continuar gostando do Bolsonaro, do pai, do filho, do neto, não tem nenhum problema. É um problema dele. Afinal de contas, gosto não se discute. Agora, não se meta nas eleições do Brasil, porque as eleições do Brasil é um problema do Brasil. Como as eleições americanas, é um problema deles, não é um problema meu. Então, a única coisa que eu quero é o respeito pelo Brasil que eu tenho pelos Estados Unidos. Só isso.
5: Lula também disse que o Brasil não fica como no século passado, com o voto no papel, e que no próximo encontro com Trump vai levar uma urna eletrônica para mostrar a ele como funciona. Lula falou com a imprensa já em Genebra, na Suíça, depois de participar da cúpula do G7 na França. Ele chamou de desaforada a nova ameaça de tarifas dos Estados Unidos contra o Brasil e explicou que não pediu uma reunião reservada com Trump porque as negociações bilaterais ainda estão no começo.
6: Eu não pedi bilateral para o Trump porque nós estamos em negociação. Eu acho que o que ele fez foi uma coisa desaforada para o Brasil. Ele sabe disso. É por isso que eu disse que ele ainda continua agindo como imperador. Então eu entreguei por escrito, porque agora, quando eu converso com uma pessoa que fala mais do que ouve, eu faço questão de entregar por escrito para as pessoas não esquecerem o que eu entreguei. E eu fiquei surpreso quando, a semana passada, recebi a notícia, sabe, da punição, inclusive colocando as facções criminosas, sabe, como terroristas.
5: Lula diz, semana passada, mas os anúncios do governo americano foram feitos há mais de 15 dias. O presidente disse que chamou Trump para discutir o comércio global na próxima reunião do G20 nos Estados Unidos, um encontro que vai ter também a presença do presidente da China, Xi Jinping. E antes da coletiva, ainda na cúpula do G7, em Evian-le-Bain, na França, um bastidor político chamou a atenção. Um áudio vazou de uma conversa informal de Lula com a diretora-geral do Fundo Monetário Internacional, a Kristalina Georgieva, e também com o chanceler da Alemanha, Friedrich Merz. Ao contrário da diretora do FMI, o áudio não está muito cristalino. Mas, em resumo, o presidente Lula diz que nunca foi esquerdista. A chefe do FMI relembrou que existia uma expectativa de que o primeiro governo de Lula, em 2003, fosse de esquerda. Mas aí o presidente negou. E ele citou o passado como dirigente sindical e lembrou que chegou a ser chamado de anticomunista nos anos 80, depois de recusar uma viagem para a União Soviética. Falando de economia, o Federal Reserve, que é o Banco Central dos Estados Unidos, manteve a taxa básica de juros na faixa entre 3,5% e 3,75% pela quarta reunião consecutiva. Foi a primeira decisão do comitê na presidência de Kevin Warsh, que foi indicado por Donald Trump no lugar de Jerome Powell. A manutenção dos juros foi unânime e já era amplamente esperada pelo mercado. No comunicado, o Fed retirou a sinalização de que pode baixar os juros em breve. Pelo contrário, enxerga espaço para alta ainda esse ano. Então não adiantou nada Trump esbravejar com o Jerome Powell. Juros altos nos Estados Unidos atraem dinheiro para lá. Isso encarece o dólar por aqui e também tira dinheiro estrangeiro da Bolsa de São Paulo. Com isso, o Ibovespa, que subia, passou a cair a partir das 3 da tarde, quando foi anunciada a decisão do Fed. O principal índice da Bolsa de Valores de São Paulo caiu 0,7% aos 168.453 pontos. O dólar comercial subiu 0,42%, cotado a R$ 5,10. O euro vale R$ 5,87, com baixa de 0,57%. E depois do fechamento do mercado, o Comitê de Política Monetária do Banco Central decidiu reduzir a taxa básica de juros da economia, a Selic, em 0,25 ponto percentual, passando de 14,5% ao ano para 14,25%. A nota do Banco Central diz que o ambiente externo permanece incerto em função da indefinição sobre os termos do acordo para cessar os conflitos armados no Oriente Médio e as consequências dos efeitos já materializados desses conflitos até o momento, com reflexos nas condições financeiras globais, e que tal cenário exige cautela por parte de países emergentes em ambiente marcado por elevação da volatilidade de preços de ativos e commodities. Essa é a terceira queda seguida da taxa básica de juros do Brasil. A defesa do ex-presidente Jair Bolsonaro admitiu ao STF que ele mantinha em casa uma pistola Glock 9mm. Os advogados enviaram a explicação ao ministro Alexandre de Moraes depois que a Polícia Militar do Distrito Federal apreendeu a arma em uma blitz na segunda-feira em Taguatinga. A pistola estava com o segundo sargento Estácio Leite da Silva Filho, da equipe de segurança de Bolsonaro. O militar acabou detido porque o certificado de registro da arma não estava no carro. A defesa explicou que os próprios seguranças tinham retirado uma peça da pistola, chamada percussor, para deixar a arma inoperante, sem o conhecimento de Bolsonaro. O motivo, segundo os advogados, foi o uso de medicações psiquiátricas pelo ex-presidente que afetavam a cognição dele. Ao notar a falha, Bolsonaro pediu ajuda ao sargento para manutenção. Os advogados afirmam que o registro no Exército está regular e que a condenação de Bolsonaro não exige a entrega de armas. O ex-presidente avisou que não quer a pistola de volta enquanto estiver em prisão domiciliar. A Polícia Civil do Distrito Federal abriu um inquérito e vai enviar o caso ao STF. O presidente da Câmara, Hugo Mota, admitiu a interlocutores que viajou para Portugal em um jato do ex-banqueiro Daniel Vorcaro. A apuração é da TV Globo. Ele confirmou que Vorcaro pagou diárias de sua hospedagem em um hotel de luxo em Lisboa em junho de 2024, a convite do senador Ciro Nogueira, ex-ministro da Casa Civil do governo Bolsonaro. Hugo Mota disse a aliados que o empresário pagou apenas duas diárias na capital portuguesa e que na época ninguém sabia de irregularidades envolvendo o ex-banqueiro. Mas a versão do deputado é diferente dos dados obtidos pelos investigadores. No relatório da Polícia Federal, que teve o sigilo levantado na terça-feira, a corporação aponta que Vorcaro pagou por 5 dias de hospedagem, enquanto a fatura final do hotel registra 7 dias. As diárias no Four Seasons de Lisboa, que é um hotel de 5 estrelas, custaram mais de 3.100 euros. Na cotação da época, o valor passa de 18 mil reais. A Polícia Federal encontrou mensagens de Vorcaro e um auxiliar combinando a reserva de 2 suítes para Ciro e Hugo. Em um áudio interceptado, o ex-banqueiro demonstra preocupação com a privacidade e com a segurança dos parlamentares no local. A colunista Bela Megali, do jornal O Globo, revelou os bastidores políticos logo depois daquela operação da Polícia Federal de busca e apreensão. Ciro Nogueira participou de um jantar recente na mansão de uma ex-liderança política no Lago Sul, um bairro nobre de Brasília. E o encontro teve a presença de poucos convidados, incluindo presidentes de partidos de centro-direita, e funcionou como um jantar de consolo para o senador, que foi alvo dessas buscas da Polícia Federal. No jantar, Ciro Nogueira se mostrou abatido e muito preocupado. Disse que o ex-banqueiro é seu amigo e irmão e que acredita que Vorcaro não vai trazer novas informações sobre a relação dos dois. Ciro Nogueira também avisou que não vai abrir mão da sua candidatura à reeleição para o Senado pelo Piauí e que não acredita em condenação ou prisão antes da eleição. Procurado para falar sobre o relatório da Polícia Federal, o presidente da Câmara, Hugo Mota, disse que defende uma investigação isenta e imparcial. E o senador Ciro Nogueira não se manifestou. O colunista Lauro Jardim, do Globo e da CBN, ressaltou que o próprio ministro André Mendonça, no julgamento da manutenção da prisão do pai e do primo de Vorcaro, disse que tem mais por vir.
8: De modo calculado, o ministro André Mendonça retirou o sigilo de trechos da investigação do Master poucas horas antes do julgamento na segunda turma, e esses fatos novos todos apareceram, o que deu muito mais substância aos votos para manter o pai e o primo do Vorcaro preso. E a consequência de todas essas revelações, a gente vai ver em breve, em forma de novas operações de busca e apreensão, de mais prisão, de mais prisões, e também do surgimento de novos personagens poderosos no caso Master, que ainda não apareceram. Não foi à toa que ontem o ministro André Mendonça, lá pelas tantas do julgamento, ele avisou: tem mais coisa por vir.
5: E o Supremo Tribunal Federal fechou o julgamento dos recursos das chamadas Big Techs, as grandes empresas de tecnologia que questionavam uma decisão da corte que aumenta a responsabilidade delas sobre o conteúdo publicado pelos usuários. Antes da sessão começar, o presidente do STF, ministro Edson Fachin, convocou um almoço com todos os ministros do tribunal para vencer as divergências que tinham sido abertas pelos ministros André Mendonça e Nunes Marques. E funcionou. A maioria dos ministros concordou em dar um prazo de até 60 dias para as empresas adotarem ações de proteção aos usuários. A tese vencedora cria o chamado dever de cuidado. Isso obriga as plataformas a criar ferramentas para reduzir conteúdos ilegais e a oferecer canais para denúncias e pedidos de remoção. Com isso, as redes sociais agora têm responsabilidade solidária por crimes cometidos dentro das plataformas. elas vão ter que tirar do ar imediatamente posts que induzam à violência e ao suicídio, tráfico de pessoas, crimes sexuais, terrorismo, racismo e homofobia. Se a publicação continuar no ar, a empresa vai ser responsabilizada. Juízes e tribunais de todas as instâncias vão ter que seguir essa regra até que o Congresso Nacional aprove uma lei específica sobre o assunto. Outro detalhe importante da decisão é que todas as plataformas que atuam no Brasil ficam obrigadas a ter sede e representação jurídica em território nacional. Morreu na terça-feira a atriz americana David Chase, conhecida por interpretar a personagem Samara no filme de terror O Chamado. Ela tinha só 35 anos de idade. De acordo com o site TMZ, ela teve uma infecção no sangue e meningite, o que provocou um quadro de sepse. No início do mês, a atriz já tinha sido internada em Los Angeles por causa de desnutrição. Além do papel em O Chamado, lançado em 2002, David Chase também fez a voz original da personagem Lilo na animação Lilo e Stitch da Disney e dublou a protagonista Chihiro na versão em inglês do filme A Viagem de Chihiro. E o ex-técnico da seleção brasileira Carlos Alberto Parreira está internado no Rio de Janeiro. O ex-treinador, que tem 83 anos, trata um linfoma de Hodgkin, que é um tipo de câncer no sistema linfático. De acordo com o jornal O Globo, Parreira voltou ao hospital depois de ter recebido alta para continuar o tratamento em casa. E o ex-jogador Zinho, em entrevista ao site Bahia Notícias, disse que Parreira precisou ser intubado, que apesar de estar estável, o quadro inspira cuidados. Parreira é um dos maiores nomes do futebol mundial e participou de 8 Copas do Mundo. Foi o preparador físico na conquista do Tri em 70, foi o técnico do Tetra em 94 e encerrou um jejum de 24 anos sem títulos do Brasil. O treinador comandou outras 4 seleções e se aposentou em 2014, quando foi coordenador técnico da CBF na Copa realizada no Brasil. Na Copa do Mundo, Portugal e República Democrática do Congo ficaram no empate 1-1. Não preciso nem dizer que eu me dei mal no bolão, né? Depois de Espanha 0, Cabo Verde 0 é mais uma favorita da Copa parada por uma seleção africana. Cristiano Ronaldo nem marcou. Os jogadores portugueses entraram em campo com uma pulseira dada de presente pelo primeiro-ministro de Portugal, Luís Montenegro, em homenagem a Diogo Jota, o jogador que morreu no ano passado, aos 28 anos, num acidente de carro que também matou o irmão dele, André Silva. E do último episódio para cá, a lista dos maiores artilheiros das Copas mudou. O francês Kylian Mbappé tinha ultrapassado o Messi, chegando a 14 gols, e aí a Bianca Santos contou no Panorama da Manhã que Lionel Messi marcou 3 gols contra a Argélia, chegando a 16 gols em Copas. Ele está empatado com o alemão Miroslav Klose, está muito perto de se tornar o maior artilheiro. E o atacante Neymar treinou de novo nessa quarta-feira em Morristown, nos Estados Unidos. O jogador ainda não trabalha junto com a seleção brasileira, mas o treino já está mais intenso e com uso de chuteiras. É a segunda atividade dele com o grupo. Resta só um treino de quinta-feira antes do jogo de sexta contra o Haiti, onde o atacante não vai jogar. E se a evolução continuar, Neymar pode voltar ao time na outra quarta-feira contra a Escócia. O repórter Leonardo Dai, da CBN, está na Filadélfia, local da partida de sexta-feira, às 21h30, no horário de Brasília. Na cidade, as famílias brasileiras tentam empurrar o time depois do empate na estreia contra o Marrocos. O torcedor Fábio destacou a expectativa para o confronto.
9: Estamos ansiosos para que o Brasil comece e faça um jogo melhor do que fez no primeiro jogo, que é um jogo difícil, né, Marrocos. Mas a gente está esperando que esse jogo seja melhor e crie corpo, né, crie mais confiança e a gente consiga avançar para as próximas etapas.
5: O filho do Fábio, Oliver, não quis escolher um favorito no Brasil, mas apontou o atacante Erling Haaland, da Noruega, como o preferido dele no futebol mundial. O Haaland marcou 2 vezes na vitória de 4-1 sobre o Iraque na terça-feira. Para o título, o palpite do menino é só um: o Brasil. E antes de encerrar, eu convido você a mandar mensagem para o Panorama. Meu e-mail é leandro.gouveia@cbn.com.br. No Instagram é só procurar por Lê Reis Gouveia. Não esquece de escrever o seu nome e de onde você está ouvindo. Leandro, o que você gosta de comer no café da manhã? Me pergunta a Nilza. O Panorama está no meu cardápio todos os dias de manhã, mas eu discordo da Silvia, que quer que você faça programa aos domingos. Você também é filho de Deus e precisa descansar. Eu e o Tico, que está aqui na minha frente, viu? Mas para ser justo com a Silvia Nilza, que deu essa sugestão no último episódio, na verdade ela sugeriu que alguém que não seja eu faça o panorama no domingo. É justamente por isso. Eu que omiti essa informação. Foi um pouco maldoso. Valeu, Nilza e Silvia também pela sugestão. Tem aqui outra mensagem, sou um ouvinte que escuta a CBN durante a noite adentro, acho muito bom, é o Belmiro, que não disse de onde está ouvindo, e o Bob de Esperantina, Piauí, diz que não só ouve o panorama de manhã, mas coloca todo mundo do bairro para ouvir também. Ele disse que os vizinhos já ficam esperando ele ligar a caixa de som cedinho no máximo. Um abraço aí para a vizinhança do Bob, então, em Esperantina. Fico me perguntando se o povo gosta, né, Bob? Acho que sim, né? Espero. 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Essa edição do Panorama vai ficando por aqui. A produção e o roteiro foram feitos por mim, Leandro Gouveia, e a edição e a sonorização por Anderson Wendel, o Tico. A próxima edição chega às plataformas por volta das 7 da manhã com Bianca Santos e eu volto na sequência. Até lá!

0: quinta-feira, 18 de junho de 2026. A Polícia Rodoviária Federal fez a maior apreensão de fuzis da história da organização. 26 fuzis, 16 pistolas e milhares de munições foram apreendidos em Santa Terezinha de Itaipu, no oeste do Paraná. O local fica próximo da fronteira do Brasil com o Paraguai. O armamento foi encontrado em um caminhão com insumos para ração animal. A carga estava vindo da Argentina e tinha como destino o estado de Minas Gerais. Países membros do G7 pressionaram empresas de tecnologia para a criação de ferramentas que garantam a segurança das crianças na internet, em meio a preocupações com os impactos do avanço da inteligência artificial. O apelo foi feito ao término de 3 dias de encontro no leste francês. Na segunda-feira, o primeiro-ministro britânico Keir Starmer anunciou que menores de 16 anos poderão ser proibidos de usar as redes sociais no Reino Unido, enquanto a França avalia uma medida semelhante. A Apple planeja aumentar os preços dos produtos por conta do aumento dos custos com chips de memória. A declaração foi feita pelo CEO da empresa, Tim Cook, ao Wall Street Journal. Ele não detalhou quando o aumento de preço será aplicado, nem quais produtos serão afetados. A empresa deve lançar em setembro o iPhone 18, mas a reportagem indicou que o aumento de preços pode chegar ainda antes para modelos de Mac e iPad. No horário de Brasília, 13:02.
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2: A acupuntura, ela é eficiente para todos os tipos de dor de cabeça, doutor Maurício?
3: Sim, né? Na verdade, a acupuntura, na verdade, ela não trata dor de cabeça, né? O sentido da acupuntura é o tratamento da dor de cabeça dentro do envolvimento, é um pensamento um pouco diferente, né? Da nossa medicina ocidental, ela que se divide em enxaqueca, cefaleia tensional, outros tipos, cefaleia primária, secundária. Na verdade, a acupuntura já pensa o organismo como um todo, na verdade. A dor de cabeça vem decorrente junto com outros sintomas, né? Que você faz o tratamento e sem realmente ele, né, tem a sua indicação, inclusive com trabalhos científicos, né, com poder científico, dizendo da sua eficácia.
2: É, então, porque, como você estava dizendo, né, existem vários tipos de dores de cabeça, de cefaleia, né, com causas diferentes, exato, manifestações diferentes, e a acupuntura, ela ameniza a dor em todos. Né? Mas aí, por exemplo, dependendo do tipo de dor, de cefaleia, a acupuntura vai ser aplicada de uma forma diferente ou não? É o mesmo processo?
3: Não, exatamente, que essa grande dificuldade, né, de se fazer trabalho científico, que é muito baseado nas classificações, né, internacionais, ocidentais, e o jeito que a acupuntura trata, ela divide em outros tipos de síndromes, né, que vão ajudar de acordo com o seu diagnóstico. Se está correto do tipo de síndrome, ele vai ter um tipo de agulhamento que não tem muito a ver nem onde dói, né? Então as pessoas pensam que, puxa, dor de cabeça, então vai pôr agulhinha na cabeça, é lá que vai resolver. Não, muitas vezes é um agulhamento na mão, na perna, que vai ajudar muita dor de cabeça lá. Mas além da dor de cabeça, vai melhorar outros sintomas, do tipo, dor de cabeça com tensão, com insônia, com, né, dificuldade de digestão, com falta de ar, cansaço. É um outro tipo de abordagem que até a gente, como neurologista, acha muito interessante, né? Porque acaba valorizando sintomas que muitas vezes a gente, no nosso foco, né, de tratamento ocidental, que é dor de cabeça, náusea, fotofobia, fonofobia, e a gente para por aí. Se tem sintoma gástrico junto, se tem dor nas costas junto, isso você fala, bom, é outra coisa, né? É outro tipo de doença. E, na verdade, já na medicina tradicional chinesa, que é a grande abordagem da acupuntura, já valoriza demais esse tipo de sintoma, que vai ajudar justamente onde vai ter o agulhamento, inclusive até com uma abordagem profilática, preventiva, não só tratar a crise, né? Mas faz o agulhamento para não vir a crise depois.
2: Nossa, o senhor como neurologista e acupunturista, interessante isso, né? O processo da acupuntura é muito diferente do processo neurológico, não é a mesma... Não estamos falando das mesmas conexões, vamos dizer assim?
3: Exatamente, né? Um tipo de abordagem diferente. Então, a gente, né, que vê os dois lados, né? Eu acho muito interessante, porque, na verdade, eu acho que até complementa muitas das coisas, né? Então, muitas vezes, quando eu estou no consultório ouvindo a queixa do paciente, né, muitas vezes, você vê que ele espontaneamente começa a falar de outras coisas também, que ele começa a acrescentar, que, usualmente, a gente não é treinado para valorizar muito. A gente fica muito focado no quantas horas dura, qual a frequência das dores, né? O que piora, o que melhora a dor de cabeça, né? E na verdade, o paciente começa a contar também, né? Não sei se tem a ver, mas na verdade o meu intestino está desse jeito também, não estou dormindo bem, meu sono está intercortado. E muitas vezes você fica ouvindo e fala, nossa, né? lembra muito outra parte, né? Se for pensar em medicina tradicional chinesa, lembra muito outro tipo de problema, né? E até o tipo de dor, a localização onde ele conta, nossa, lembra muito esse tipo. Então, para mim, até, né, no trabalho, fala, puxa, lógico, tem a parte de medicação, essas coisas, mas também, né, você pode orientar um agulhamento, ou até tentar fazer um agulhamento junto com as medicações, porque, nossa, está muito claro que, né, encaixaria muito numa síndrome específica que um agulhamento dessa forma também ajudaria, né?
2: Entendi, que aí essa síndrome é da visão oriental, que
3: Exatamente,
2: é mais holística, né? Que vai mais no conjunto.
3: No conjunto, né? Então, a medicina tradicional chinesa puxou exatamente para esse lado, né? E aí usa esses termos, né? Que vento do fígado, calor, né? Do estômago, e termos assim que, né? Dá até arrepio para a gente, né? Na parte ocidental, no sentido de, até parece um neurologista mais clássico, mas imagina que a enxaqueca teria uma relação com o AVC, com a epilepsia, são coisas... capítulos diferentes, né, de livros diferentes, são ligas brasileiras de diferentes, a Liga Brasileira de Epilepsia, que é a Liga Brasileira de Cefaleia, essas coisas não se juntam. E em medicina tradicional chinesa, muitas vezes, não, esse vento do fígado que sobe para a cabeça, né, se ele sobe mais intenso, pode até gerar convulsões, mas faz parte de toda pode fazer parte da mesma síndrome. Então, é muito gozado, né, você ouvir essas coisas, né, mas ao mesmo tempo, você ouve o paciente contando, fala, nossa, parece que ele leu o livro da medicina tradicional chinesa, porque agora ele está falando de outras coisas, além da dor de cabeça, que encaixam muito nesse tipo de síndrome, né? Então, realmente, é um pensamento diferente e que complementa muitas vezes, né?
2: É, porque o ocidental é isso, né? Especialista nisso, especialista naquilo. Né?
3: Exatamente.
2: E não tem uma visão do conjunto. Então, agora da perspectiva oriental, doutor Maurício, se a gente está com algum problema no fígado ou no estômago, ou seja lá onde que o paciente manifestar algum incômodo e também associado à cefaleia, pode ou necessariamente isso tudo está ligado?
3: Pode estar ligado, né? Por isso que muitos desses agulhamentos, né, como eu estava comentando, que quando você vai jogar num trabalho científico, né, fala, puxa, a acupuntura funciona em cefaleia? Para a medicina tradicional chinesa, fala, nossa, depende da causa, né? Não dá para simplesmente você fazer os mesmos pontos para provar que a acupuntura funciona, porque depende muito da doença. A mesma coisa que alguém, né, perguntar, nossa, a alopatia funciona para tratar dor de cabeça? Vamos dizer, mas se eu der, né, um remédio específico para enxaqueca, mas a dor de cabeça é porque tem um aneurisma na cabeça, com certeza não vai funcionar. Então, também quem pensa em medicina tradicional chinesa fala, como é que faz que a acupuntura num trabalho científico vai funcionar? Eu vou pôr estes pontos, né, que funcionam para dor de cabeça no geral, eu vou comparar com remédio e vamos ver se as pessoas melhoram. Mas não é esta síndrome, não vai melhorar se esses pacientes tiverem especificamente esta síndrome da medicina tradicional chinesa, né? É óbvio que não vai funcionar esses pontos que você está colocando no trabalho científico. E agora, nos trabalhos que saem mais recentes, você começa a ver esse tipo de termo, né? Quer dizer, pela medicina tradicional chinesa, nesse trabalho científico, nessa revista importante internacional, nós classificamos os pacientes em vento do fígado, né? Calor do fogo, né? Aqueles termos, né? Diferentes, né? Mas classificando, quando a gente chegou nesse paciente, a gente fez este remédio. Quando a gente fez este tipo de agulhamento, este tipo de agulhamento. Isso aí se provando muito mais eficaz mesmo, né? Mostrando que tem uma equivalência com tratamentos médicos, tratamentos químicos, né? Usuais. Então, realmente é interessante essa abordagem.
2: Quer dizer que a academia ocidental, né? A ciência ocidental já está reconhecendo cientificamente a Exatamente. Sabedoria chinesa, oriental.
3: Chinesa, usando esses termos, né, aceitando, então, revistas internacionais, né, de alto impacto, usando termos desse tipo, né? É yang do fígado. Nossa, né? É estranho, né?
2: O fígado, pelo jeito, o senhor falou do vento do fígado, né?
3: Exato.
2: E o calor do estômago, é isso?
3: Exato.
2: Mas é literal, assim?
3: Não, sei lá.
2: Por que esses termos?
3: Né? É uma tradução do chinês para determinados tipos de síndrome, né? Que se associam, então, outras coisas, né? Então, além dessa parte, por isso que talvez muito venha essa tradição, né? De falar, estou com enxaqueca porque é problema do fígado,
2: sim,
3: né?
2: Sim.
3: E muitas vezes não é bem isso. Quer dizer, você vê um hepatopata, né? Um cirrótico grave que está precisando de transplante, ele tem muitas queixas, mas dor de cabeça não é a mais frequente delas, né? Não é isto, né? Mas na medicina oriental, esse fígado não é nem bem o órgão fígado mesmo, né? Uma energia que flui e tal, descoordenada,
2: entendi. Né? Então não tem a ver uma energia do fígado que irradia para a cabeça. Aí eu já estou com uma visão neurológica.
3: Exatamente. Então a gente como né, ocidental, neurologista, ouve essas coisas, né? Fala, bom, se é tudo vento do fígado, a gente, sei lá, né? Toma um remédio para fígado aí, toma um heparema aí, toma e vai melhorar, um chá de boldo, né? Já deveria melhorar. Não é assim, né? Não funciona.
2: Óbvio. Mas o que seria? Como é que o senhor definiria assim, em termos ocidentais, para a gente entender, o que seria o vento do fígado?
3: Na verdade, muitas vezes, está muitas vezes dentro do contexto, muitas vezes de que, né, essa dor de cabeça é de origem tensional, uma cefaleia tensional associada a sintomas de ansiedade, né? Estresse crônico, desgaste. Então, tem a gastrite, tem a dor de cabeça, tem a dificuldade de sono, tem sintomas no ouvido, na garganta, falta de ar, opressão, mas como eu falei, na verdade a gente tende a fragmentar, né? Então é o estresse que está levando uma gastrite, que está levando a dor de cabeça tensional, que está levando a insônia, e aí o próprio paciente começa a procurar um especialista gastro, um neurologista, um médico de sono, um psiquiatra, e na verdade, em teoria, é uma doença só, que é muito frequente.
2: Entendi. E aí, quando se identifica esse conjunto de sintomas, existem os pontos próprios da acupuntura. É isso?
3: Perfeito. Exatamente. Né? Bom, classificado nesse tipo de síndrome, então tem uma determinada sequência de pontos que você faz, né? Que é muito diferente de dor de cabeça por outro tipo de síndrome, né? Então, são pontos bem diferentes. Então, você vê que quando você agulha de um jeito, por isso que é muito complicado dizer, puxa, qual é um ponto bom para dor de cabeça? É a mesma coisa, né? Qual é um ponto bom para diarreia? Depende, né? Se você comeu uma maionese estragada, é diferente de dor de barriga porque tomou muita cerveja, né? Porque comeu muito chocolate. Uhum. Mas não é tudo dor de barriga? É, mas são coisas bem diferentes,
2: não,
3: né? Então, a mesma coisa. Né?
2: Não é atuar na barriga. Que
3: exatamente, né? E é o que todo mundo pensa, né? Ah, vai pôr umas agulhinhas na cabeça, né? E vai melhorar alguma coisa assim, né? Que eu tenho dor nas costas, vai pôr umas agulhinhas nas costas e vai melhorar. Não,
2: não,
3: né?
2: Não é.
3: Muito longe disso. Muitas vezes você faz tratamentos até longe da área que está acometida, até para não sensibilizar mais aquela área que já está doendo muito.
2: E, doutor Maurício, já que estamos sendo aqui uma aula de acupuntura, né? Pra gente entender, nós com o nosso pensamento ocidental aqui, fazendo um esforço, como que funciona essas conexões, quer dizer, são vários os pontos, né, que coloca as agulhinhas. Eles se conectam, eles são provocados e emanam. Como é que funciona essa rede?
3: Também, exatamente essa dicotomia também entre ocidental e oriental, né? E no oriental, na verdade, né, esses pontos se conectam através de meridianos. Então, né, o meridiano onde a lógica é, naquele meridiano flui a energia, flui o chi, né? Pela aquele meridiano, e se você está com dor, é que há uma interrupção no fluxo desse desse ti. Então, se você põe a agulhinha no ponto certo, você retoma o fluxo, a energia flui de uma forma adequada, ele não se acumula, né, em determinadas regiões, e então a dor se esvai. Seja na cabeça, lombar, pelve, né? Essa que seria o pensamento da medicina tradicional chinesa. Quer dizer, se você tem uma dor, há um distúrbio desse fluxo que eu preciso retomar, harmonizar, né? Tentar descobrir onde está o desequilíbrio para voltar ao equilíbrio e ter o fluxo adequado. Ok. E, né, cada síndrome significa algum lugar que não está bom e que você precisa retomar o fluxo. Na visão ocidental, na verdade, esses pontos, né, se conectam na parte neurológica, onde seriam mais uma terminações nervosas, onde aquele ponto específico que foi descoberto, aquela terminação nervosa é um pouco mais superficial. Uma vez que você encosta a agulha nesse ponto, né, neurológico, você tem uma liberação de endorfina naquele dermátomo, naquela região, naquele segmento. Portanto, por isso que não é qualquer ponto que vai funcionar para melhorar aquele sintoma, né? Mas ele tem que estar relacionado ao dermátomo, aquela região da pele que a nervação está conectada. E lá você tem uma liberação de endorfinas que vão atuar, né, já a nível ou periférico, né, ou coluna, medula, ou até dentro do encéfalo, liberando endorfinas localmente, aliviando a dor naquela região, né? São visões diferentes, explicações diferentes, né?
2: Mas a neurologia ocidental explica o conhecimento da acupuntura, é isso?
3: Então, a neurologia ocidental é, né, agora com a ciência, né, provando, lógico que tem um monte de trabalho chineses, né, colocando, conversando da mesma forma, né, colocando evidência científica, né, estudo randomizado, controlado, falando, olha, realmente há evidência, até Cochrane, revisões, né, internacionais, falando, realmente os trabalhos estão mostrando que tem uma eficácia semelhante à medicação, não é nem superior, né, ou pior, sempre com as vantagens, né, em relação à parte de efeito colateral, segurança e tudo mais, mas agora a medicina ela aceita que existe, tanto que já há nível de evidência, né, nível de recomendação científica na acupuntura. Mas ela não,
2: né, não chancela. Medicina, mas o senhor chancela, encontra na neurologia pelo que o senhor falou, né? Os pontos da acupuntura, do ponto de vista da neurologia, fazem sentido, né? Porque são
3: fazem
2: pontos
3: sentido,
2: estratégicos.
3: Tem explicação, exatamente. Tem várias explicações, né? Do ponto de vista fisiopatológico, de como funcionaria, né? O duro é entender, né? Não dá para aceitar essas síndromes, né? E toda classificada deste jeito, com esses nomes e tudo,
2: não,
3: né? Mas
2: aí
3: aceita que realmente funciona. Então, na prática, o que acontece, né? Lógico, se a gente conseguisse tudo, né, com as medicações, acho que nem teria muito, não estaríamos nem conversando isso hoje, né? Quer dizer, é só tomar o remédio tal e, nossa, né, desaparece a dor de cabeça, porque precisaria de medicações não químicas, né, de não farmacológicas para isso. É que a gente realmente, por mais que todo o arsenal que a gente tenha de medicação, toxina botulínica, injeções, né, anticorpos monoclonais que a gente tem hoje no nosso arsenal para poder tratar, a gente não consegue tratar 100%, ou tem situações que você não pode usar as medicações, do tipo gravidez, essas coisas que você não consegue usar muitas das medicações. Então, você tem que usar recursos, né, não farmacológicos, que muitas vezes até potencializam a parte, né, medicamentosa. Com os remédios eu consigo, né, 60, 70% de melhora, mais o agulhamento, aí você aumenta a chance de controlar bem as dores de cabeça.
2: E a acupuntura não tem efeito colateral, como tem o medicamento?
3: Só o medo da agulha, né?
2: Mas pessoas é suave, veem, né? Dá um medo, mas não dói, na verdade, né?
3: Então, na verdade, as pessoas têm um medo enorme, né? Quando você faz e mostra, fala, é isso, né? Porque é aquele medo, vê na TV,
2: aquela agulha, você tem umas agulhas
3: entrando
2: grandes, né? Mas não, é muito levezinho e dá um relaxamento,
3: exatamente,
2: né?
3: Pois é, depois que começa a fazer, puxa, eu pensei que era um negócio, mas vai fazer na cabeça, meu Deus.
2: Enfiar uma agulha, realmente, a primeira vez, né, assusta, mas não tenham medo, é muito bom. A Isaura Ferreira, doutor Maurício Oshino, pergunta se a acupuntura é recomendável para todas as idades, a nossa ouvinte Isaura.
3: Com certeza, né? Uhum. É uma das poucas coisas que quanto mais idade, melhor, né? Né? Mas uhum. até as crianças e tudo, né? Você faz acupuntura com laser, né? Não necessariamente tem aplicação de agulha, tudo. Então, em crianças, né? Até as pessoas que têm medo, você pode fazer aquele estímulo naquele ponto

0: pontos da orelha onde supostamente você teria. Aí não tem uma fisiopatologia específica, né? Um mecanismo. Na verdade, é o que se acredita que na orelha aqui eu tenho uma boquinha, eu tenho uma cabecinha, eu tenho uma coluna vertebral. Então, lá é o pontinho da coluna vertebral. Então, eu ponho uma sementinha lá naquela região, cola, né? E depois você fica apertando aquele pontinho, essa sementinha, várias vezes ao dia para diminuir o sintoma, né? Mas o mais clássico, que todo mundo mais conhece, é o lugarzinho da ansiedade, né? Então, muitas vezes, né, as pessoas colocam nessa sementinha, nesse ponto da ansiedade, dá para ficar apertando lá naquela região para reduzir a ansiedade. Aí, reduzindo a ansiedade, supostamente diminui a vontade de fumar, melhora o sono,
1: Nossa, doutor,
0: diminui as
1: onde é
0: dores de
1: esse
0: cabeça
1: ponto
0: tensionais.
1: maravilhoso da ansiedade na orelha? Já tô
0: É
1: aqui.
0: isso que, então, né? Tantas pessoas vêm, então, você vê lá penduradinho no coisa, vai ver que é tudo na mesma região, inclusive, né? Que tem esse pontinho específico.
1: Mas aí não é. Aí é uma outra história, não é da acupuntura sobre a qual nós estávamos falando, né?
0: Então é uma outra visão, né? Vamos dizer, um outro método, né? De tentar melhorar, né? Aí já é mais. Tem gente que acredita muito e trata tudo com auriculoterapia, né? Falando, é o suficiente, eu tenho boas respostas usando desse jeito. Tem gente que já é mais, mesmo da linha da acupuntura, já é mais incrédulo. Né? Auriculo já me ajuda, mas é difícil tratar ter tanta resposta quanto um tratamento mais sistêmico, né? Mas realmente existe essa
1: Que é o
0: parte do
1: seu
0: auriculo,
1: caso.
0: né?
1: Que
0: É,
1: é
0: sim, né? Exatamente, né? Até
1: prefere
0: para as dores de cabeça, por experiências pessoais e tudo, não, a gente não consegue ter uma melhora tão importante assim, especificamente na cefaleia, usando só exclusivamente a auriculoterapia. Mas é uma questão de experiência mesmo, né? Eu acho que tem colegas que têm experiências muito melhores, né? Desse jeito. Porque, na verdade, por exemplo, né? Você comentou da auriculoterapia, tem gente que, por exemplo, faz ao redor do umbigo, né? É outra técnica, né? Tem um corpo ao redor do umbigo. Então, aqui é o bracinho, aqui é a região da cabeça. Se você puser a agulhinha aqui, vai melhorar a dor de cabeça. Quer dizer, existem vários mapinhas, várias coisas, várias escolas, né? Que falam, não, aqui é a minha técnica. Eu tenho boas respostas que eu faço aqui,
1: Por
0: aqui, aqui.
1: exemplo, o pé também.
0: Ah, exato, né? São os pontos até do shiatsu, né?
1: É
0: Que se usa
1: isso.
0: muito, exatamente, né?
1: Também está mais ou
0: Que
1: menos
0: usa
1: nessa linha.
0: nessa linha, né? Então tem gente que responde bem, né? Tem gente que fala, puxa, eu fiz e não melhorei. Aí é mais complexo, né? Porque aí são mais coisas mais específicas mesmo, né?
1: Agora, doutor, só um parênteses aqui para além da dor de cabeça. Temos uma pergunta de um ouvinte sobre inflamação no pé, né? Fascite plantar. A acupuntura é boa para fascite plantar e inflamações em geral?
0: Oh, com certeza, né? Aí, na verdade, ele tem entender que muitas vezes ela ajuda muito no aspecto do sintoma, né? No caso, a fascite plantar, aquela dor na hora de pisar no calcanhar, com o agulhamento, incrível como o agulhamento é na hora, você já consegue saber se está funcionando ou não, né? Você agulha e fala, agora pisa, né? E vê se a dor diminuiu, né? Realmente ela ajuda muito, mas sempre entender que causa ainda está lá, a fascite ainda está lá, né? Realmente a gente tem que ter o pé no chão, depois, poxa, estou tratando a fascite com o agulhamento, né? Eu estou reduzindo a dor que aquela fascite está causando. Ou seja, é bom fazer agulhamento? Ajuda inclusive a fazer a fisioterapia que ele precisa fazer para melhorar a fascite, né? Os tratamentos que ele precisa fazer. Mas muitas vezes a pessoa não consegue fazer porque já tem muita dor, né? Então ele
1: Entendi.
0: tem que alongar, tem que, né, mobilizar essa, mas dói demais para fazer. Então, muitas vezes é interessante você fazer o agulhamento, reduz a dor. E aí ele consegue alongar bem melhor, não só a fascite, né? Dores lombares, que também você precisa fazer um trabalho de reforço muscular, alongamento das cadeias posteriores. E a pessoa não consegue fazer, porque já está tão duro, já está tão dolorido, né? Que ele não consegue alongar adequadamente. Então você faz a acupuntura, alivia a dor. E ele pode alongar bem mais tranquilamente. Quer dizer, aí entra num ciclo harmonioso, que é menos contratura, menos dor, pode alongar e aí vai ter menos, né? Vai alongar, vai ter menos contratura, menos dor, pode alongar cada vez mais. Quer dizer, isso ajuda.
1: Sim, quer dizer, a acupuntura ela atua na sensação da dor, né? Não na inflamação.
0: Exatamente, né? Sempre entender isso, né? É a mesma coisa da enxaqueca, né? Todo o mecanismo da inflamação neurogênica, toda a hipersensibilidade que o mecanismo da enxaqueca clássica traz, ele

0: está lá, né? Só que a acupuntura alivia muito dos sintomas, o incômodo que ela causa. Por isso que é sempre importante, né, ter um neurologista junto, ou no caso ortopedista na faceite, né, um fisioterapeuta junto. E não é por isso que muitas vezes eu falo, puxa, eu já fiz, né, acupuntura, melhora, mas depois volta, né? Que é uma queixa muito comum das pessoas que fazem. Sim. A gente tem que entender que você não está se curando da faceite, né? Você está aliviando a dor. Era para você fazer o agulhamento, mas também procurar o especialista para melhorar a causa.
1: Boa, boa. E agora fiquei curiosa sobre fibromialgia, né? Que é aquela dor difusa que a pessoa sente, ela é mais sensível, né? A dor.
0: Perfeito.
1: Eu imagino que também a acupuntura se aplique bem para
0: com certeza, né? Como, né, se conversou muito de fibromialgia já nesse mês aí, né? Com um colega que veio falar e tudo, né? É uma ótima entrevista e tudo. E é realmente, né? A acupuntura, ela, né, bem no sentido quando você tem essas doenças, né? Que você tem um quadro muito sistêmico florido, mas não tem uma causa, né? O problema é este aqui, né? Quer dizer, você põe um agulhamento, você alivia a pessoa, e realmente é uma das indicações mais comuns, né? Porque a fibromialgia, como o colega comentou, né? Realmente é difícil, uma dor crônica, né? Necessita uma ampla gama de medicamentos, né? Que muitas vezes você tem que até, o que mais restringe o tratamento são os efeitos colaterais, né? Dessas medicações que precisam ser utilizadas de um modo frequente, contínuo, que você não consegue controlar as dores da fibromialgia, e nisso o agulhamento, a acupuntura potencializa, né, esse tratamento. Você consegue reduzir a dose dos remédios, ele consegue realmente ter um alívio muito, é uma das queixas mais frequentes na acupuntura, né?
1: Sim, nossa, salve o conhecimento milenar oriental, hein, doutor Maurício Chino, né? Agora, só pra gente fechar aqui, você falou que a acupuntura também, ela pode ter um uso preventivo, então a pessoa pode estar bem, sem sentir nada, e fazer a acupuntura para continuar bem, é isso?
0: Exatamente, né? Uma vez que você tem um diagnóstico da síndrome, né, que está acometendo a pessoa, ela não só alivia os sintomas, mas aí ela consegue controlar, né? Por exemplo, muito na linha, né, oriental, né, lá muitas vezes você tem uma facilidade de acesso à acupuntura muito mais fácil, e lá, por exemplo, você tem essas doenças mais crônicas, até hipertensão, diabetes, em que você consegue, né, levando o tratamento, né, muitas vezes com pouco remédio, quase, ou até sem remédio, com a acupuntura, segurando a doença, não deixando ela descontrolar, com agulhamento frequente por anos. É que lá tem uma abordagem bem diferente daqui, porque aqui, né, para a gente conseguir fazer acupuntura, são tantas sessões. Você tem que ter uns sintomas, né? Você tem, você tem 10 sessões que o convênio lhe dá direito para ir lá fazer, né? E não é bem assim, né? Na verdade, é uma coisa meio, não, você vai fazer, né? 2 vezes por semana, 3 vezes por semana, você tem que passar aqui 20 minutos. Mas, por exemplo, lá tem toda esquina um lugarzinho que você possa sentar e fazer o seu agulhamento. Então, nessa, você está lá no almoço, no trabalho, ó, vou descer aqui, né? Pô, agulhinha, 20 minutos. Né? Vou me tratar. Então,
1: Você sempre precisa ter alguma coisa para tratar. Eu digo assim, uma pessoa que não tem nada, tá ótimo, não tem nada, tá 100%, chega lá, só quero fazer um agulhamento para continuar bem.
0: Exatamente, também existe, né? Porque, de qualquer forma, há o próprio processo do envelhecimento como um todo, né? Há as pequenas alterações fisiológicas que a gente tem e tudo, e também você pode fazer para manter, né, esse equilíbrio interno, né? Tudo, né? Mesmo profilaticamente. Mas até, por exemplo, numa questão usual, que é na gestação, por exemplo, com pessoas que têm uma piora das enxaquecas, né, na gestação, pelas alterações hormonais, tem as azaradas que realmente isso acontece. E como você pode fazer? Porque você não pode dar muita medicação profilática anti-enxaquecosa nas gestantes. É, tudo são medicações, né? Ah, não, na gestação não é seguro usar, melhor não usar.
1: Beber,
0: né? E aí é uma situação, por exemplo, que a acupuntura é muito importante, né? Você faz o agulhamento, né, para evitar que tenha as crises de dor. Não porque quando tem a crise vai agulhar para reduzir a dor, mas você faz o agulhamento nesses 9 meses, segurando as crise enxaquecosa para conseguir levar a gestação até o fim com menos sofrimento.
1: Muito bom. Então, ó, pensemos seriamente sobre a acupuntura, recorrer à acupuntura. E aqui falávamos especificamente sobre cefaleia, mas também vale para muitas outras coisas. É, doutor Maurício, foi ótima a entrevista, viu? Muito obrigada.
0: Que agradeço.
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0: Quinta-feira, 18 de junho de 2026. O CNPJ vai começar a incluir letras, além de números, na identificação de empresas, organizações, produtores rurais, profissionais liberais e outros tipos de pessoa jurídica a partir de julho deste ano. A mudança tem como objetivo ampliar a capacidade do sistema e garantir a continuidade do modelo. Segundo a Receita Federal, o formato atual se aproxima do limite técnico. No total, já foram emitidos mais de 63 milhões de CNPJs. A comissão especial criada pela Câmara para analisar alterações no Código de Trânsito Brasileiro adiou a votação do projeto. A decisão ocorreu após parlamentares apresentarem pedido de vista. O texto prevê, entre outros pontos, a possibilidade de jovens de 16 anos dirigirem entre 5 horas da manhã e meia-noite com acompanhamento de um adulto habilitado. A presidência da comissão marcou a votação para o dia 7 de julho. Começa hoje a segunda rodada da Copa do Mundo. Serão retomadas as partidas para os grupos A e B. O primeiro jogo do dia é entre Tchequia e África do Sul, marcado para 1 da tarde no horário de Brasília. Às 4 da tarde é a vez de Suíça e Bósnia se enfrentarem. Depois, Canadá e Catar jogam a partida deles às 7 da noite. E por fim, o dia de futebol acaba com a partida entre México e Coreia do Sul, que ocorre às 9 horas da noite. No horário de Brasília, 13h33.
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3: Seguimos com o CBN Madrugada, edição de quinta-feira, 18 de junho de 2026. Eu sou Clauson Dutra, falo ao vivo para todo o Brasil, aqui pela rádio CBN. Seguimos até 5 horas da manhã, com muita informação, prestação de serviço, análise, as entrevistas das últimas 24 horas. Logo mais, tem mais uma rodada de participação dos ouvintes do CBN Madrugada. Manda mensagem para a gente pelo 99119981 ou pelo chat do YouTube da Rádio CBN. Agora 3h35.
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0: Cristina pergunta se é melhor investir no Tesouro Selic ou no Tesouro IPCA. Cristina, depende do seu objetivo. O Tesouro Selic é um título que é corrigido todo dia por uma taxa de juros estabelecida pelo Banco Central. A vantagem do Tesouro Selic é que você pode resgatar a qualquer momento, sempre com rentabilidade e sem surpresas em relação a uma oscilação abaixo do esperado. O rendimento aumenta num ritmo constante. E hoje, com os juros altos que temos, o ganho fica muito acima da inflação. Já o Tesouro IPCA é mais indicado se você quiser preservar o valor do seu patrimônio no longo prazo, por 5 anos, por exemplo, que você tenha segurança de que não vai precisar resgatar até o vencimento. Isso porque o Tesouro IPCA garante um rendimento que é igual à inflação mais juros. No entanto, o valor do título tem uma oscilação mais intensa do que o Tesouro Selic, especialmente se o prazo de vencimento for acima de 10 anos. Portanto, se você não sabe bem quando vai precisar resgatar os recursos, o melhor é o Tesouro Selic. Mas se você puder investir por um prazo mais longo, o Tesouro IPCA tende a dar uma rentabilidade maior. Até a próxima e continue mandando as suas perguntas para cbndinheiro@cbn.com.br.
1: 3:37, espaço aqui no CBN Madrugada para Miriam Leitão e Sardenberg. Eles comentaram sobre a economia brasileira, que cresceu 0,50% em abril, segundo a prévia do PIB divulgada pelo Banco Central.
2: Bom, Miriam, saiu hoje o IBCBR, Índice de Atividade Econômica do Banco Central, referente a abril. Deu um crescimento de 0,50% em relação a março, e em 12 meses, Mira, deu um crescimento de 1,6%, e seria o ritmo de crescimento da economia, né?
3: É, exatamente. Esse 1,6% mostra que, apesar do número parecer bom, 0,5% em abril, o IBCBR, o país está crescendo num ritmo de 1,6%, ou seja, desacelerando em relação ao ano anterior, que já tinha desacelerado em relação aos anos anteriores. Então, a economia vem crescendo menos por causa do choque de juros, por causa de tudo mais que acontece, mas é importante perceber essa desaceleração, porque você vê o número de 0,5% sozinho, pode parecer um impedimento aqui, se reduz a taxa de juros, quer dizer, a economia continua crescendo apesar de tudo, de toda a elevação da taxa de juros, não, ela continua crescendo sim, mas crescendo menos. E, na verdade, esse 0,5% é menos do que foi projetado. O valor data dava um aumento de 0,6%. O Cláudio Considera, da Fundação Getúlio Vargas, disse que lá no IBRI eles previam 0,7%. Então, portanto, a economia está crescendo, sim, um pouco menos do que achavam que ia crescer nesse mês e menos do que, quando você vê o dado do ano inteiro, menos do que o ano anterior, né? É natural que se cresça menos, porque por causa da taxa de juros num nível muito alto. Ela está sendo reduzida muito lentamente. O projeto era reduzir mais fortemente esse ano, mas como eu tenho conversado aqui, Sardenberg e Cássia, a guerra dos Estados Unidos e Israel contra o Irã mudou completamente o cenário mundial, afeta aqui, afeta lá, né? Afeta também os Estados Unidos, aqui vai ter reunião agora, né? De tarde sai o resultado da reunião do Fed, e está todo mundo impactado pela inflação que voltou a subir por causa da guerra, né? Então, Esse ritmo de crescimento, o fato de ter crescido, significa, segundo o economista Cláudio Considera, que é bom, porque significa manutenção de emprego, renda, consumo, né? E esse é o maior resultado dessazonalizado desde novembro. Então, é um respiro, assim, a economia deu uma respirada, mostrando que continua viva, crescendo, apesar de crescer menos e apesar dessa taxa de juros, né? A inflação, a pressão inflacionária continua, né? Mas ela vem principalmente de fora. Agora, com essa mudança no quadro, começa a mudar o quadro na guerra, isso pode trazer alívio nos próximos meses, né? Uma redução da pressão inflacionária por razões externas. Mas, claro, esse ano é um ano das dificuldades, né? E a gente tem no segundo semestre essa ameaça do El Niño mais forte. Então, isso pode afetar, sim, a economia brasileira. Hoje, o Banco Central deve decidir aquilo que eu conversei ontem, né? Mais cedo eu conversei também, uma queda de 0,25 ponto percentual. Mas, é isso, uma queda, uma quedinha, mais uma quedinha, né? Três quedinhas, e por causa exatamente desse cenário. Não tem como o Banco Central fazer cortes mais fortes com um cenário de tanta incerteza e tanta deterioração no curto prazo de todos os indicadores, Sardenberg. Esse aí de hoje mostra que, ok, a economia continua se mantendo, crescendo, apesar de tudo, mas quando o dado de 1,6% mostra crescendo menos do que no ano anterior.
2: Tá certo. Miriam, obrigado, Miriam. Até amanhã.
3: Até amanhã.
4: Até.
1: A gente já tem aqui as informações da decisão do Copom, o Comitê de Política Monetária do Banco Central, que reduziu a taxa básica de juros da economia. Como disse a Miriam Leitão, e a previsão dela, corretíssima. A Selic caiu 0,25 ponto percentual de 14,5% para 14,25% ao ano. A decisão foi unânime. A nota divulgada pelo Banco Central nesta quarta-feira, na noite desta quarta-feira, destaca um ambiente externo incerto com atenção à indefinição sobre um acordo para cessar os conflitos no Oriente Médio e aos efeitos já sentidos dessas tensões nas condições financeiras globais. O Copom também cita o risco fiscal e demonstra preocupação com a piora nas expectativas de inflação, que se afastaram ainda mais da meta. A projeção de inflação para este ano subiu de 4,6% para 5,2%. Para o ano que vem, para 2027, passou de 3,5% para 3,7%. Outro ponto de atenção é o impacto do fenômeno El Niño sobre a produtividade agrícola e os custos de energia. Para o Banco Central, o cenário doméstico segue marcado por inflação elevada e pressões no mercado de trabalho. Agora, 3 horas e 43 minutos. A gente muda de assunto, vai trazer informação diretamente do Rio de Janeiro com a Isa Morena sobre 3 em cada 5 ocorrências envolvendo helicópteros no Brasil. Até maio deste ano, foram no Rio de Janeiro. Os dados são do Sistema de Investigação e Prevenção de Acidentes Aeronáuticos.
5: O estado do Rio concentra mais de 60% das ocorrências envolvendo helicópteros no Brasil em 2026. Em relação a São Paulo, que possui a maior frota de helicópteros do mundo, o Rio tem cerca de 10 vezes mais incidentes. No total, o país testemunhou 104 ocorrências envolvendo helicópteros neste ano até maio, com 4 mortes. Só no Rio de Janeiro foram 63 ocorrências com 3 mortes. Mas o levantamento não contabiliza o acidente do último domingo no Recreio dos Bandeirantes, na Zona Sudoeste, que vitimou 6 pessoas. Os dados são do Sistema de Investigação e Prevenção de Acidentes Aeronáuticos. Estas ocorrências envolvem qualquer tipo de problema que um voo de helicóptero pode ter, e não necessariamente tem como consequência uma queda. De acordo com os dados, a maior parte destes incidentes envolveu falha ou mau funcionamento do sistema, mas os que resultaram em danos ou mortes ocorreram, na maior parte, por causa de falha ou mau funcionamento do motor e ainda perda de controle do piloto. O professor de aviação civil e perito em aviação, Marcos Reis, aponta que a falta de regulamentação e a tecnologia insuficiente acabam influenciando o aumento de incidentes no Rio.
6: Qual o sinal que esses acidentes estão dando pra gente? Que a quantidade de helicópteros voando está aumentando muito e a tecnologia não está acompanhando essa evolução do tráfego aéreo. Você precisa criar uma regulamentação específica para operação naquela área. Você pode fazer como os Estados Unidos fez, que criou um equipamento barato chamado TALS, que é um aviso simplificado de tráfego à tua volta, e obrigar as aeronaves que voam nessa região a possuir esse equipamento.
5: O Instituto Médico Legal concluiu a identificação da última vítima do acidente do último domingo. Trata-se do cantor norte-americano Oliver Tree, que teve o corpo carbonizado. Ele foi identificado pela arcada dentária. A investigação sobre o acidente do último domingo segue em andamento na Delegacia do Recreio dos Bandeirantes. Do Rio de Janeiro, Isa Morena.
1: 3h46, um caso de bastante repercussão aqui em São Paulo. Após dar 7 tiros em um homem durante uma abordagem, um policial militar começou a rezar para que ele não morresse. O caso ocorreu no Jardim Pirituba, na zona norte de São Paulo, em abril. A câmera corporal do agente registrou o momento. Ao portal G1, os familiares de Igor Eduardo Rodrigues, de 45 anos, afirmaram que ele fazia uso de medicamentos controlados para tratar esquizofrenia. Igor trabalhava como eletricista e encanador e realizava serviços de manutenção em geral. Naquela ocasião, ele dirigia um carro pela Avenida Raimundo Pereira de Magalhães quando parou em um semáforo vermelho. Ele desceu do veículo com uma faca na mão e correu em direção a um motociclista que também aguardava no farol. Em seguida, esse motociclista foi até um posto de combustíveis próximo e pediu ajuda a 2 policiais militares que estavam com a viatura estacionada no local. Enquanto a viatura se aproximava de Igor, o cabo Cauã Alencar Bastos desceu do veículo atirando. Após efetuar os disparos e perceber que o homem havia morrido no local, o militar começou a orar.
4: Peraí que eu vou matar ele. Eu vou dar tiro, Billy.
7: Ei! Ei!
4: Chama apoio, Billy. Chama apoio. Chama apoio. Ambulância. Ambulância tá chegando. Ô, Igor. A ambulância tá chegando, meu. Pelo amor de Deus. Não morre, não, mano.
8: Fala seu nome. Respira.
4: Fica vivo. Respira, irmão. Por favor, mano. Por favor. Respira, irmão.
8: Respira.
4: Não morre,
8: respira,
4: não,
8: respira,
4: mano.
8: Respira.
4: Morre, não, moço. Por favor.
8: Respira. Respira.
4: Pai nosso que estás no céu, santificado seja o vosso nome, venha a nós o vosso reino, seja feita a tua vontade, assim na terra como nos céus. Pão nosso de cada dia nos dai hoje. Perdoa as nossas ofensas, assim como nós perdoamos a quem nos tem ofendido. Não nos deixeis cair em tentação e livrai-nos do mal. Amém.
1: O soldado José Otávio Pinheiro, que acompanhava o cabo Cauã, efetuou um disparo contra Igor. Ele foi atingido quando colocava a faca no chão, como mostram imagens de câmera de segurança de um estabelecimento divulgadas pela TV Globo no mês passado. Após os tiros, outras equipes da PM chegaram ao local e iniciaram manobras de reanimação. A vítima foi atingida por 4 tiros e morreu no local. Segundo a TV Globo, os 2 policiais foram afastados do serviço operacional e são investigados em um inquérito policial militar, segundo a Secretaria da Segurança Pública. O caso também é investigado pelo Departamento Estadual de Homicídios e de Proteção à Pessoa. Despreparo total, nesse caso da polícia militar, né? O homem que morreu, ele tinha 45 anos... A família dele disse que ele fazia uso de medicamentos controlados para tratar esquizofrenia. E aí 2 policiais, ao invés de fazer uma abordagem um tanto quanto como manda o manual do policial militar, preferiu chegar atirando, sem saber o que estava se passando no local. Então, que, infelizmente, esse homem de 45 anos morreu e esses 2 policiais, um que atirou e o outro que participou também da ação, esses 2, como eu disse, estão afastados do serviço operacional e são investigados em inquérito policial militar.

0: Ainda sobre casos de polícia aqui em São Paulo, o governador do estado, Tarcísio de Freitas, gente, pediu desculpas pelo aumento de casos de roubo de celulares em São Paulo. A declaração de Tarcísio de Freitas ocorreu durante um evento em que aparelhos recuperados por operações da polícia foram devolvidos às vítimas.
1: Em meio aos crescentes números de roubos de celulares no estado, o governador de São Paulo, Tarcísio de Freitas, pediu desculpas às pessoas que têm lidado com o problema. O pré-candidato à reeleição pelo Republicanos participou de um evento de entrega de viaturas e armas realizado no sambódromo da Anhembi. Durante o discurso, ele destacou que mais de 84 mil celulares foram recuperados neste ano, mas admitiu falha no combate a esses tipos de crime.
2: A gente pede desculpas ao cidadão que passa por isso, né, que tem um celular roubado, que tem a dor, o trauma de um assalto, muitas vezes a mão armada, é uma coisa que deixa um trauma. O Estado tem que garantir a segurança e quando não garante, está falhando.
1: Tarcísio afirmou que vai usar a mesma estratégia adotada na Cracolândia para combater a prática de roubo e furto de celulares. Durante o evento, a Secretaria de Segurança Pública realizou a devolução de celulares e outros objetos roubados. As devoluções fizeram parte da Operação Contra Feixe, deflagrada na semana passada, para combater um esquema de receptação de aparelhos. Na ação, foram apreendidos 182 celulares e outros objetos de valor, incluindo 42 alianças, avaliados em quase R$500.000. A autônoma Emily da Conceição foi roubada enquanto voltava do shopping com uma amiga e afirmou que já não esperava conseguir recuperar o aparelho.
3: O cara chegou com a arma, bateu na janela e anunciou o assalto. Ele pediu senha, a gente foi e falou, tipo assim, uma senha ali por cima, ele tava sozinho, aí meio que anotou em algum lugar e aí foi embora. Eu já fui assaltada 3 vezes aqui já em São Paulo e nunca imaginei que eu ia conseguir, foi a primeira vez que eu recuperei meu celular.
1: O evento desta quarta-feira também deu início à Operação Integra SP, para reforçar o combate a furtos e roubos de celulares. Ao todo, a ação mobilizou 3.600 policiais militares, civis e guardas municipais de todo o estado. Foram 126 presos, 34 celulares apreendidos, além de 6 armas e mais de 10 quilos de drogas apreendidas pela PM. A Polícia Civil informou ter detido 145 procurados, além de 65 pessoas em flagrante. De São Paulo, Lucas Taveira.
0: Em Belo Horizonte, a justiça tornou réu o argentino preso em Minas Gerais por cometer ofensas racistas contra uma criança de 7 anos.
4: A Justiça de Minas Gerais tornou réu argentino de 63 anos, denunciado por cometer racismo contra uma criança de 7 anos durante um passeio da Maria Fumaça entre as cidades históricas de São João del Rei e Tiradentes, no Campo das Vertentes. Com isso, o processo que tramita em segredo de justiça entra na fase de instrução, etapa em que são produzidas provas, colhidos depoimentos de testemunhas e do réu, além de apresentar as teses da acusação e da defesa. Segundo a Polícia Civil, Eduardo Inácio Múrias foi preso em flagrante por filmar uma criança negra dentro do trem e enviar as imagens para um contato em uma rede social, dizendo que levaria o menino como escravo para o país. O advogado Gilberto Silva, que representa a família da criança vítima de racismo, disse que a decisão é uma resposta do sistema de justiça ao caso.
5: É sinal de que a legislação antirracista está sendo aplicada aqui no Brasil e a certeza de que haverá a punidade. Sendo assim, aguardamos a toda a instrução processual para que, ao final, de fato, este homem que agora é réu e não mais suspeito, ele seja sentenciado e que ele cumpra a pena.
4: O caso foi registrado no final de maio deste ano e o homem foi flagrado tirando fotos e gravando vídeos do menino que estava a passeio com a família no trem. Uma outra turista, que também estava na locomotiva, viu a ação do homem e avisou a mãe da criança. Com a ajuda de passageiros e da equipe de segurança do trem, o argentino foi contido até a chegada da Polícia Militar. A Secretaria de Justiça e Segurança Pública de Minas Gerais disse que Eduardo Inácio Múria segue sob custódia no presídio de São João del Rei. Ele está em uma cela separada dos outros presos, após ter alegado que foi agredido com socos e chutes quando deu entrada no sistema prisional. De Belo Horizonte, Bruna Bentes.
0: 3h55, no Paraná, uma fisioterapeuta atingida por um galho em Curitiba recebeu aplicação de polilaminina. A proteína sintética tem potencial para estimular a regeneração de nervos e tecidos lesionados na medula espinhal.
6: Uma jovem de 23 anos que perdeu o movimento das pernas após um acidente em uma praça de Curitiba recebeu tratamento com polilaminina na madrugada dessa quarta-feira. Ana Beatriz Stubinski é fisioterapeuta, corredora e foi atingida por um galho que se desprendeu de uma árvore enquanto passeava com a família numa feira de inverno. A jovem teve lesões severas em duas vértebras, com rompimento completo da medula. De acordo com o secretário de Saúde do Paraná, César Neves, a avaliação inicial sobre a possibilidade de uso da proteína foi feita pela equipe do Hospital do Trabalhador, para onde a jovem foi levada após o acidente.
7: Ela chegou nesse hospital com um trauma de coluna e também um trauma torácico muito grave. Ela chegou efetivamente, infelizmente, com risco iminente de morte. Então a nossa preocupação no primeiro momento era preservar a vida e salvá-la. E uma vez ela fora desse risco iminente de vida, as equipes desse hospital, que já conviveram com outras aplicações, viram a possibilidade dela ser elegível para o protocolo.
6: A aplicação do tratamento recebeu o ok da Anvisa, após a confirmação de que a jovem era plenamente elegível, inclusive dentro da janela ideal de tratamento, conforme detalhou o coordenador do Programa de Uso Compassivo da Polilaminina, Mittermeier.
8: Ela se enquadrava plenamente nos critérios, inclusive, do estudo clínico. Paciente jovem, com uma lesão torácica, e ainda dentro da janela terapêutica ideal e com uma lesão completa, que é onde tem a secção completa da medula.
6: Com Ana Beatriz, o Paraná alcança 17 pacientes submetidos ao tratamento desenvolvido pela UFRJ e que está em fase experimental. É o maior número do país, que soma 87 aplicações. Com o tratamento realizado, Ana Beatriz permanece internada sob acompanhamento multidisciplinar no Hospital do Trabalhador. Segundo as informações da Secretaria da Saúde, após a recuperação inicial e conforme evolução clínica, a paciente poderá ser encaminhada para reabilitação intensiva, onde dará continuidade ao tratamento com fisioterapia especializada. De Curitiba, Cristina Cessiucchi.
0: Agora, 3h57, a Prefeitura de Jaboticabal, no interior de São Paulo, decretou estado de calamidade pública diante da superlotação nos postos de saúde e pela elevação nos casos de síndromes respiratórias graves.
9: A Prefeitura de Jaboticabal, cidade que fica a 60 quilômetros de Ribeirão Preto, decretou estado de calamidade pública na saúde por causa do aumento expressivo dos casos de síndrome respiratória aguda grave. A medida foi tomada após a superlotação das unidades de atendimento, principalmente da UPA do município, que tem capacidade para atender cerca de 150 pacientes por dia, mas vem recebendo mais de 350. A situação ganhou ainda mais repercussão após a morte de uma bebê de apenas 7 meses. Antonella foi diagnosticada com bronquiolite e morreu enquanto aguardava transferência para um hospital com estrutura adequada para o tratamento. A família afirma que houve demora na obtenção de uma vaga pelo sistema de regulação dos leitos do estado. Segundo a mãe da criança, os primeiros sintomas pareciam de uma gripe comum. Após sucessivas passagens pela UPA, a bebê apresentou piora no quadro respiratório e precisou ser internada. A família relata que aguardava uma transferência que não ocorreu a tempo. Um advogado que acompanha o caso afirma que foram feitas várias solicitações de leito por meio da Central de Regulação de Ofertas de Serviços de Saúde, a CROSS, mas todas tiveram resposta negativa até a morte da criança. Diante do aumento da demanda, o município decretou calamidade pública para agilizar a compra de medicamentos, equipamentos e insumos sem necessidade de processos licitatórios tradicionais. A prefeitura também ampliou a oferta de leitos de UTI em parceria com um hospital da cidade. O secretário municipal de saúde afirma que não houve falha no atendimento prestado à criança. Segundo ele, a vaga para a transferência chegou a ser disponibilizada, mas a bebê estava em estado clínico instável e não teria condições de ser transportada naquele momento. Em nota, a Secretaria Estadual de Saúde lamentou a morte da bebê e informou que a transferência foi autorizada pela CROSS para a Santa Casa de Sertãozinho. A pasta também destacou que o sistema funciona 24 horas por dia e busca vagas conforme a disponibilidade de leitos e a capacidade técnica das unidades hospitalares. De Ribeirão Preto, Fábio Marquiselli.
0: Mais uma rodada de participação dos ouvintes aqui do CBN Madrugada. Bom dia, Clauson Dutra. Sou Paulo Almeida, ouvinte assíduo da CBN, lá do bairro Pitimbu, Natal, Rio Grande do Norte. No momento, em nossa região, 23 graus, parcialmente nublado. João Pedro, de Pernambuco, na escuta. Flávia Santos, direto da Inglaterra, direto de Londres. Ligada com vocês na melhor rádio do Brasil. Ivo Alves, de Caicó, Rio Grande do Norte. O Severino Gonzaga, de Moreno, Pernambuco. Bom dia, estou ouvindo o CBN Madrugada. Gosto muito de ouvir a Miriam Leitão. Obrigado, Severino. O Clécius, da Vila Formosa, bom dia. Seu programa é nota mil, parabéns. Obrigado, Clécius. E o Modesto, de Manacapuru, Amazonas, região metropolitana de Manaus, ligado aqui no CBN Madrugada. Obrigado pela companhia de sempre. Antes do repórter CBN, já te faço um convite para participar do nosso programa. Logo mais tem uma nova rodada de participação dos ouvintes aqui do CBN Madrugada pelo 99911-9981 ou pelo chat do YouTube É Rádio com Imagem. Agora, 4 horas e 1 minuto, entra em campo o repórter CBN.
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0: quinta-feira, 18 de junho de 2026. O ministro Cássio Nunes Marques foi sorteado para ser o relator do processo de Flávio Bolsonaro contra o presidente Lula por ameaça e incitação ao crime. No início do mês, o senador do PL protocolou uma notícia-crime contra o chefe do executivo em razão de uma declaração dele em que disse que os filhos de Jair Bolsonaro são vendilhões da pátria. A petição diz que Lula instigou os ouvintes a cometerem o crime de homicídio por enforcamento contra Flávio. O Senado aprovou o acordo de livre comércio assinado entre os países do Mercosul e da Associação Europeia de Livre Comércio, formada por Islândia, Liechtenstein, Noruega e Suíça. O documento foi aprovado pela Câmara na última semana e agora segue para a promulgação do Congresso. O acordo prevê a isenção de tarifas em 97% das transações com o Brasil e cotas para produtos agrícolas, enquanto o bloco europeu vai eliminar tarifas sobre importações industriais e pesqueiras. O presidente Lula afirmou esperar que o presidente dos Estados Unidos, Donald Trump, não se meta nas eleições do Brasil. Lula e Trump participaram da cúpula do G7 realizada na França, mas não chegaram a se reunir. Na ocasião, o petista enfatizou que o processo eleitoral brasileiro é uma questão interna. Ele também defendeu o uso da urna eletrônica e disse que planeja apresentá-la ao republicano em um próximo encontro. No horário de Brasília, 4:03.
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2: Seguimos até 5 horas da manhã, juntas e juntos aqui no CBN Madrugada, para todo o Brasil, edição de quinta-feira, 18 de junho de 2026. Obrigado pela companhia, obrigado pela presença e pela participação aqui na Rádio CBN. Seguimos com muita informação, análise, prestação de serviço, as entrevistas das últimas 24 horas aqui da rádio que toca notícia, com a sua participação pelo 99911-9981, mensagem em texto também no chat do YouTube, é rádio com imagem, pode mandar mensagem para a gente por lá. Logo mais, ainda nesse bloco, teremos uma nova rodada de participação dos ouvintes do CBN Madrugada. Então manda mensagem para a gente pelas nossas plataformas e eu registro sua participação aqui no CBN Madrugada. Agora 4:05.
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2: Com Jade Ramos.
3: Nesta quinta-feira, a atuação de uma massa de ar polar mantém o dia gelado no centro-sul do país e com chance de geadas em áreas da Serra Gaúcha e Catarinense. Enquanto no sudeste tem possibilidade de nevoeiros nas primeiras horas da manhã nas capitais de São Paulo e do Rio de Janeiro. Enquanto no sul de Minas e na Serra da Mantiqueira pode ter chance de geadas. Já no centro-oeste, o sol predomina e as pancadas ocorrem de forma isolada em áreas de Goiás, Distrito Federal e em Mato Grosso. E no nordeste, a chuva continua concentrada no litoral, enquanto no interior as temperaturas seguem mais elevadas à tarde. As máximas alcançam os 30 graus em Recife e Fortaleza. E no norte do país, o calor e a umidade favorece pancadas de chuva isoladas entre Amazonas, Acre, Roraima, Amapá e em parte do Pará. Jade Ramos, da Clima Tempo para a CBN.
2: A primeira onda de frio do inverno tem data para chegar, junto com a nova estação, já no próximo fim de semana. Oficialmente, o inverno tem início no domingo, no dia 21 de junho. E com ele vem também uma onda de baixas temperaturas. Anota aí, segundo a Climatempo, os termômetros podem ficar até 10 graus abaixo da média e o fenômeno deve se estender do Acre ao sul de Goiás. A expectativa é que o frio mais intenso dure ao menos até o início da semana seguinte. Apesar do frio, de maneira oficial, só começar no domingo, a quinta-feira, portanto hoje, vai ter cara de inverno em boa parte do centro-sul do país. Depois da queda mais acentuada das temperaturas nos últimos dias, a massa de ar frio ainda mantém o amanhecer gelado no sul, em parte do sudeste e em áreas de Mato Grosso do Sul. O frio deve ser mais sentido no Rio Grande do Sul, em Santa Catarina, no Paraná, no sul de São Paulo e no sul de Minas Gerais, onde há chance de geada nos pontos mais altos e nas áreas de serra. 4:07, vamos aos destaques do Jornal da CBN, aqui no CBN Madrugada. A Polícia Federal encontrou mensagens no celular do banqueiro Daniel Vorcaro em que o presidente da Câmara pede um empréstimo para a empresa da cunhada. O financiamento de R$22 milhões para Bianca Medeiros, irmã da mulher de Hugo Mota, foi concedido em março de 2024. Os recursos foram utilizados por uma companhia controlada pela família do parlamentar para a aquisição de um terreno na cidade de João Pessoa, na Paraíba, onde será construído um novo bairro. Em entrevista ao jornal Estado de São Paulo, Hugo Mota se recusou repetidas vezes a responder se pediu a liberação do dinheiro, mas disse que a operação está dentro da legalidade.
4: Não tem legalidade de nada.
5: O senhor não interveio de
4: nada? Não tem legalidade de nada nisso.
5: O senhor chegou a intervir?
4: Não tem legalidade.
5: A gente tem uma apuração que o senhor pediu ao Vorcaro pelo WhatsApp que liberasse esse empréstimo para a empresa da sua cunhada. O senhor confirma essa conversa?
4: Deixa eu te dizer, Murilo, o empréstimo é legal.
5: Mas o senhor chegou?
4: O empréstimo é legal, feito por uma empresa que tem lá. O patrimônio está lá, pode ser averiguado. Tem laudo de avaliação, que o terreno, inclusive, vale muitas vezes mais do que foi contratado. E ele tinha uma instituição que estava operando dentro das regras e leis do país.
5: O senhor chegou a pedir a ele?
4: Então, está dentro da legalidade.
5: Sim, mas o senhor chegou a pedir a ele que liberasse o empréstimo?
4: Murilo, empréstimo tem critério para ser liberado.
5: Sim, mas...
4: E a instituição dele estava legal.
5: Sim, mas...
4: Você não vai conseguir arrancar de mim uma declaração que eu pedi, que eu não pedi. Se você tem apuração, você divulga a apuração. Eu não vou confirmar a informação, porque eu não tenho a obrigação de confirmar isso.
2: O presidente da Câmara admitiu que pegou carona num jatinho de Daniel Vorcaro para ir a Lisboa em junho de 2024 e teve hotel pago pelo dono do Banco Master. Hugo Mota alega que viajou a convite do senador Ciro Nogueira para participar do Gilmar Palusa, o fórum jurídico promovido pelo ministro do STF, Gilmar Mendes. O presidente da Câmara disse que não vê nenhum problema nem conflito de interesses no episódio.
4: Quando teve o evento do Gilmar em Lisboa, eu não ia para o evento. Foi na véspera do evento, o Ciro me chamou, vamos para o evento do Gilmar. O Ciro, não comprei passagem e tal, tal, eu tenho que voltar, porque era a época da festa junina lá nossa. Né? Ele disse, não, pô, vamos com o Daniel de carona. Conheci o Daniel, fomos de carona. Chegou lá, o Daniel tinha reservado o hotel. Também não vejo problema nisso, é um evento corporativo. Se você falar com qualquer pessoa, é normal você convidar uma pessoa, botar um hotel. Não vejo. Eu acho que, assim, primeiro eu estou muito tranquilo com relação a isso. Tem dificuldade. Eu já sabia que isso ia sair. Pelo fato de eu ser presidente da Câmara, gera uma série de questionamentos, como gera também de outras coisas. Mas, assim, não tenho nada mais do que isso. Não é que o Ciro planejou isso. Eu não ia. Tanto é que eu voltei no mesmo dia da abertura do evento.
2: A Polícia Federal investiga se os benefícios concedidos por Daniel Vorcaro a Hugo Mota resultaram em alguma contrapartida. Uma das linhas de investigação é uma emenda apresentada pelo parlamentar para obrigar seguradoras e instituições financeiras a aplicar recursos em créditos de carbono, o que beneficiaria os negócios da família do banqueiro. O presidente da Câmara negou que tenha beneficiado os negócios do dono do Master por causa das viagens de luxo e do empréstimo concedido à cunhada dele.
4: Não tem nada nisso aí, entendeu? E o Daniel não me pediu nenhuma vantagem para me levar. Não teve contrapartida de nada, de projeto, nada, zero.
5: Há conflito de interesse entre, né, essas viagens que foram pagas e essa apresentação de...
4: Primeiro, não tem contemporaneidade. Segundo, legislar não é crime. Não atendia um interesse específico de uma empresa, nem era direcionado a ninguém. Isso é um esforço feito para que se vincule uma possível emenda minha para tentar fazer uma vinculação a um possível interesse do Daniel. Daniel nunca tratou esse assunto comigo. Nunca tratou esse assunto comigo.
2: 4:12. Já está em vigor o acordo de paz assinado pelos presidentes dos Estados Unidos e do Irã. De acordo com a agência oficial iraniana IRNA, as forças navais da Guarda Revolucionária do Irã suspenderam as abordagens a navios cargueiros no Estreito de Hormuz. Fontes do Pentágono, ouvidas pelo The Washington Post, indicam que o fluxo de petroleiros e navios de contêineres comercialmente vitais está voltando à normalidade na região, embora a Marinha americana mantenha navios de guerra posicionados de forma discreta no Golfo Oman para monitorar o cumprimento do cessar-fogo marítimo. O memorando de entendimento com 14 pontos foi assinado pelo presidente Donald Trump em Versalhes, na França, e ratificado em Teerã pelo presidente iraniano. O tratado estabelece o cessar-fogo imediato e permanente das operações militares em todas as frentes de combate, incluindo o Líbano. A República Islâmica do Irã se comprometeu a reabrir o tráfego marítimo no Estreito de Hormuz de forma gradual, estabelecendo um prazo técnico de 30 dias para concluir a varredura e a remoção de minas. Em contrapartida, os Estados Unidos iniciaram a suspensão imediata do bloqueio naval contra portos iranianos. Os termos estipulam que o tráfego de embarcações mercantes pelo canal estratégico será totalmente gratuito e seguro por um período de 60 dias. O governo de Teerã informou que iniciará diálogos formais com os países do Golfo para definir a administração futura do estreito. No setor nuclear, o governo iraniano reafirmou o compromisso de não produzir ou adquirir armas atômicas e aceitou realizar a diluição de seu estoque de urânio enriquecido. O procedimento de descarte dos materiais armazenados será executado no próprio local sob a fiscalização direta da Agência Internacional de Energia Atômica. A Casa Branca autorizou a liberação integral de todos os ativos e fundos financeiros do Irã que estavam congelados por sanções anteriores. O pacto de trégua prevê que Washington e Teerã conduzam rodadas de negociações para alcançar um acordo definitivo em um prazo regulamentar de 2 meses. Caso as cláusulas sejam cumpridas, os Estados Unidos e países parceiros viabilizarão um fundo internacional de US$ 300 bilhões para a reconstrução do Irã. Durante entrevista coletiva no encerramento da cúpula do G7, o presidente Donald Trump justificou o acordo.
0: A única coisa que eu não queria ver era uma catástrofe econômica. Se tivéssemos continuado com isso, poderia ter acontecido.
2: As potências que compõem o G7 divulgaram um comunicado conjunto, celebrando o avanço diplomático como uma oportunidade histórica para conter a proliferação nuclear na região. O Ministério das Relações Exteriores da China também classificou o acordo como essencial e cobrou a gestão prudente das rotas de navegação. No Oriente Médio, o líder do Hezbollah saudou o acordo como uma grande vitória e afirmou que as negociações do Líbano com Israel devem se limitar à segurança mútua e não ao desarmamento do grupo. Por outro lado, o governo israelense afirma que o acordo não vincula as ações de Israel para garantir a segurança de seus cidadãos da fronteira e intensificou os ataques ao Líbano nas últimas horas. 4:16. O presidente Lula pediu que o líder americano Donald Trump não interfira no processo eleitoral brasileiro. O posicionamento ocorreu em entrevista coletiva na França após Trump classificar o Brasil como um país politicamente difícil e perigoso. O republicano deu a declaração ao confirmar que conversou rapidamente com Lula durante a cúpula.
6: It's become a little rough country, right? Politically.
7: Tem se tornado um país difícil politicamente. Tem sido um pouco perigoso politicamente. Soube que prenderam alguém que está concorrendo a um cargo. Ouvi dizer que prenderam o Bolsonaro Júnior. Ele estava indo bem nas pesquisas e o prenderam porque ele fez uma declaração no Texas. Eles o prenderam ou querem prendê-lo.
0: Claramente, o presidente Donald Trump confundiu a condenação criminal do ex-deputado Eduardo Bolsonaro com a situação do senador Flávio Bolsonaro, que é pré-candidato à presidência. Como se sabe, os filhos do ex-presidente não foram presos. Na terça-feira, o Supremo Tribunal Federal condenou Eduardo Bolsonaro por coação no curso do processo por ter atuado nos Estados Unidos para tentar atrapalhar o julgamento do pai no processo da trama golpista. O presidente Lula rechaçou qualquer interferência americana no processo eleitoral do Brasil.
8: Eu acho que ele conhece pouco o Brasil. Se ele conhece o Brasil pela relação que ele tem com a família Bolsonaro, ele desconhece o Brasil. O Bolsonaro já está preso. Ele tem direito de ter as preferências eleitorais dele, as preferências ideológicas dele. Eu só espero que ele não fira o código de ética entre as nações que querem ser respeitadas na sua soberania. Só espero isso. Para mim, ele pode continuar gostando do Bolsonaro, do pai, do filho, do neto, não tem nenhum problema. É um problema dele. Agora, não se meta nas eleições do Brasil, porque as eleições do Brasil é um problema do Brasil.
0: Lula confirmou que não solicitou uma reunião bilateral com o líder dos Estados Unidos durante a cúpula do G7. O líder brasileiro criticou as ameaças de um novo tarifaço e a classificação do PCC e do Comando Vermelho como organizações terroristas.
8: Não pedi bilateral para o Trump porque nós estamos em negociação. Eu acho que o que ele fez foi uma coisa desaforada para o Brasil. Ele sabe disso. É por isso que eu disse que ele ainda continua agindo como imperador. E eu tinha falado para ele. Essas facções criminosas são terroristas para o povo brasileiro, para o povo das comunidades no Brasil. Não são terroristas como você pensa. Eles não querem brigar e derrotar o Estado. Eles não querem criar um outro Estado. Eles querem dinheiro.
0: 4:19. O Comitê de Política Monetária do Banco Central reduziu a taxa básica de juros em 0,25 ponto percentual, como o mercado esperava. Com a decisão unânime, que marcou o terceiro corte consecutivo do ciclo atual, a taxa Selic está em 14,25% ao ano. No comunicado oficial, o Copom manifestou preocupação com o distanciamento da inflação corrente em relação à meta após o IPCA acumular alta de 4,72% em 12 meses. O colegiado também apontou como fator de risco para alta dos preços os reflexos dos novos programas de incentivo ao consumo e linhas de crédito do governo federal. O documento ressaltou que as incertezas provocadas por eventos climáticos ligados ao El Niño e os desdobramentos da guerra no Oriente Médio seguem no radar. Nos Estados Unidos, o Federal Reserve manteve a taxa de juros norte-americana na faixa entre 3,5% e 3,75% ao ano. Foi a primeira reunião sob a liderança do indicado de Donald Trump. O Comitê do Banco Central Americano revisou para cima as projeções de inflação e indicou que a maioria dos diretores prevê uma elevação nos juros dos Estados Unidos ainda este ano. A sinalização de uma postura mais rígida reverteu o humor dos investidores e provocou a queda nas bolsas de valores de Nova York e de São Paulo. O dólar comercial fechou o dia em alta, cotado a R$ 5,10, impulsionado pela perspectiva de manutenção de taxas restritivas nos títulos do Tesouro americano. Analistas financeiros apontam que o amplo diferencial de juros entre os dois países ainda favorece o ingresso de capital estrangeiro para aplicações de rendimento no mercado brasileiro. 4:21. O presidente do Senado, Davi Alcolumbre, convocou para hoje uma sessão conjunta do Congresso Nacional para analisar mais de 90 vetos do presidente Lula.
2: Entre as matérias de maior repercussão política e setorial está o veto parcial ao projeto do licenciamento ambiental que contrapõe ruralistas e movimentos de defesa do meio ambiente.

0: associativos indevidos em benefícios previdenciários de aposentados e pensionistas do INSS. 4h22. As Big Techs têm 60 dias para se adequar às novas regras estabelecidas pelo Supremo Tribunal Federal sobre conteúdos publicados nas redes sociais. A corte encerrou em definitivo o julgamento sobre a responsabilização das grandes empresas de tecnologia pelas publicações. A tese de repercussão geral estabelece que os provedores de internet passarão a responder civil e solidariamente por publicações criminosas, incluindo as vinculadas por perfis falsos. A punição financeira e jurídica das corporações ocorrerá de forma automática em postagens que envolvam anúncios pagos e impulsionamentos artificiais. A decisão obriga as companhias digitais a manterem sedes administrativas e representantes legais permanentes em território nacional para responder a notificações. O texto também autoriza o governo federal a fiscalizar e regular as regras de controle até que o Congresso vote uma lei específica. O entendimento fixado pelo Supremo determina a remoção imediata, após denúncia da vítima, de mensagens que incentivem atos antidemocráticos, crimes de racismo, pornografia infantil e violência contra as mulheres. As regras valerão para as ações em andamento e deverão ser seguidas por juízes de todas as instâncias do país. Agora, 4h24. Quatro jogos abrem hoje a segunda rodada da Copa do Mundo dos Estados Unidos, Canadá e México. Pelo grupo A, a República Tcheca enfrenta a África do Sul à 1h. México e Coreia do Sul, que lideram o grupo com 3 pontos cada, jogam às 22h. As 4 equipes do grupo B também jogam hoje. A Suíça enfrenta a Bósnia às 16h e o Canadá joga contra o Catar às 19h. Todas as equipes têm 1 ponto cada porque os primeiros jogos terminaram empatados. Nesta madrugada, no último jogo da primeira rodada, a Colômbia venceu o Uzbequistão por 3-1. Mais cedo, a seleção de Gana venceu o Panamá por 1-0. A Inglaterra fez 4-2 na Croácia. E Portugal, de Cristiano Ronaldo, ficou no empate por 1-1 com a República Democrática do Congo. Na rodada de estreia, a maior goleada aconteceu no grupo E. Os alemães repetiram o placar emblemático que o Brasil conhece bem e aplicaram 7-1 na seleção de Curaçao. Pelo grupo F, a Suécia fez 5-1 na Tunísia e provocou a demissão do técnico da seleção. Os Estados Unidos estrearam com autoridade no grupo D e venceram o Paraguai por 4-1. Na primeira semana, o resultado mais surpreendente foi o 0-0 de Espanha e Cabo Verde. A atual campeã da Eurocopa, que ostenta uma invencibilidade de 30 jogos, esbarrou na heróica atuação do goleiro Vozinha, de 40 anos. A seleção brasileira faz daqui a pouco o último treino em Nova Jersey, antes de viajar para a Filadélfia, onde vai enfrentar o Haiti. Ontem, o atacante Neymar voltou a treinar com os outros jogadores, mas não deve entrar em campo no jogo de amanhã. O lateral Danilo falou sobre a estratégia para vencer a primeira vitória do Mundial.
1: O Brasil precisa entrar taticamente bem postado, fazer um jogo seguro, um jogo onde a gente vai querer o comando sim da partida e buscar ganhar a todo momento. Nós temos o Vinícius, nós temos o Rafinha, nós temos o Hendrick, nós temos o Rayan, nós temos gente que a hora que eles derem uma brecha nós vamos fazer o gol e depois defender o resultado com vida.
0: Mais informações da seleção brasileira com Leonardo Dá.
2: A seleção brasileira encerra nesta quinta-feira a preparação para o jogo desta sexta, às 9h30 no horário de Brasília, no Lincoln Financial Field, na Filadélfia, contra o Haiti, na segunda rodada do Grupo C da Copa do Mundo de 2026. A expectativa é de que a escalação sofra mudança ou mudanças em relação ao time que iniciou o jogo contra o Marrocos. O técnico da seleção não tem revelado o time que inicia a partida, nem mesmo para os jogadores, o que torna impossível fazer qualquer afirmação mais contundente a respeito do time que estará em campo. Na bolsa de cotações de possíveis alterações na escalação, O líder para ganhar uma vaga no time titular é o lateral direito Danilo.

0: jogador do Flamengo, que deve substituir Roger Ibanhas. Outras mudanças na linha de defesa, no meio de campo ou no ataque, por enquanto estão apenas na cabeça do técnico da seleção brasileira. Da Filadélfia, Leonardo Dai.
1: A gente tem o esboço aqui da seleção brasileira, vai. Como disse o Leonardo Dai, o Carlo Ancelotti não está liberando para ninguém, nem para os jogadores, quem vai jogar contra o Haiti. O que a gente bem já sabe é que o Neymar não vai jogar. Quem sabe o Neymar entra em campo ali no terceiro jogo, enfim, contra a Escócia, na próxima quarta-feira, no fim do segundo tempo, né? Mas assim, complicado, né? Neymar na Copa do Mundo, só não vou dizer que tá passeando, porque tá literalmente treinando para tentar fazer alguma coisa. Bom, ainda sobre a nossa seleção brasileira, o que a gente tem é que o Alisson, obviamente, deve começar no gol. Essa expectativa, e você bem já sabe que o Alisson deve atuar na partida. E aí a gente vai para as laterais, né? De um lado, a gente vai ter o Douglas Santos, inclusive deu uma entrevista ontem, bem mais ou menos, falando sobre seleção brasileira, expectativa dele para o jogo contra o Haiti. Enfim, uma entrevista que a gente até repercutiu aqui. Nas laterais, além do Douglas Santos, o Ancelotti deve jogar também com o Danilo. Ele ainda testou o Ederson na lateral. Dupla de zaga, Marquinhos e Léo Pereira. No meio-campo, Fabinho e Bruno Guimarães. No ataque, o Martinelli, o Vini Júnior, o Igor Thiago e o Luiz Henrique. Seria um 4-2-4, que na variação durante o jogo fica ali um 4-3-3, com o retorno do Vini Júnior ajudando o meio-campo, assim como o Martinelli também. Então, o que a gente tem aqui é uma seleção brasileira que vai jogar contra o Haiti. Seleção favoritíssima. É o que a gente está falando ao longo aqui de todo o CBN Madrugada desta semana. O que a gente quer ver é, além de um bom placar para ter saldo de gols e ficar na primeira posição, é que a seleção brasileira atue muito bem. E tire da nossa mente, das nossas lembranças, aqueles primeiros 30 minutos contra a seleção de Marrocos, né? Foi vexatório o jogo da seleção brasileira nos primeiros 30 minutos. Vamos ver como a seleção brasileira vai jogar. Já vai entrar pressionada, porque precisa mostrar um bom jogo e não só um bom placar. E curiosíssimo para saber o que que Carlo Ancelotti vai aprontar. O Endrick, será que começa como titular? Bom, pelas apostas que eu estou observando aqui, não. Ele deve continuar no banco de reservas, mas do nada, assim como fez com o Igor Jesus, o Igor Thiago na primeira rodada, colocando do nada um centroavante, vai que ele coloca o Endrick para começar o jogo. Acho difícil, mas vamos torcer, né? 4 horas e 30 minutos, no próximo bloco do nosso programa, o último, né? Nós vamos até 5 da manhã. Eu vou trazer uma entrevista muito bacana, feita pelo Fernando Andrade, falando de futebol, falando de Copa do Mundo, com o nosso time aqui da CBN, com Ariel Palacios, que é colunista do CBN Madrugada. Eles conversaram com o Celso Unzelt, que é jornalista, pesquisador esportivo, sobre o livro Almanaque do Brasil nas Copas, curiosidades exclusivas para torcedores de carteirinha. Uma conversa, um bate-papo muito bacana com um comentarista, inclusive, da ESPN, que a gente exibe depois do repórter CBN na voz de Matheus de Souza.
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0: Quinta-feira, 18 de junho de 2026. O ministro da Fazenda, Dario Durigan, afirmou que o governo federal vai propor o aumento dos limites de enquadramento do microempreendedor individual. Pelas regras atuais, MEIs podem contratar até um empregado e devem ter um faturamento anual de até R$ 81 mil. Reais. Durigan não citou valores. A declaração foi dada durante a audiência pública na Câmara dos Deputados. Um estudo da Fundação Oswaldo Cruz e da Universidade Federal da Bahia revelou que ondas de calor causaram cerca de 120 mil mortes no Brasil entre 2000 e 2019. Os dados apontam uma ameaça silenciosa com maior impacto sobre idosos, pessoas mais pobres e com menor escolaridade. São Paulo marcou o maior número absoluto de mortes, com 30.813 registros. O presidente da Câmara dos Deputados, Hugo Mota, admitiu a interlocutores ter viajado para Portugal em um jato de Daniel Porcaro a convite do senador Ciro Nogueira, do Progressistas. Mota também confirmou que o banqueiro pagou diárias da hospedagem em um hotel de luxo em Lisboa, conforme apontado pela Polícia Federal. Nesta semana, o Supremo Tribunal Federal derrubou o sigilo de documentos enviados pela PF sobre o caso do Banco Master. No horário de Brasília, 4h32.
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2: Seguimos com o CBN Madrugada ao vivo para todo o Brasil, agora 4 horas e 34 minutos. Muito bom dia para você que chega agora, para você que permanece com a gente, obrigado pela sua audiência. Eu sou Clauson Dutra, vamos até 5 horas da manhã. Agora, gente, como prometido, a gente abre aqui o nosso programa, o espaço para Fernando Andrade, Celso Unzelt e Ariel Palacios. Eles comentaram sobre seleção brasileira e trouxeram também um livro do jornalista Celso Unzelt para essa roda de debates e de conversas. O nome do livro é Almanac do Brasil nas Copas, curiosidades exclusivas para torcedores de carteirinha. Vamos acompanhar esse bate-papo, essa entrevista que está demais.
3: Nosso convidado hoje, aqui um convidado especial no estúdio montado aqui na Arena Globo, no Parque do Ibirapuera, em São Paulo, Celso Unzelt, jornalista, pesquisador esportivo, trabalhou na revista Placar, TV Cultura, também foi consultor do Museu do Futebol e do Memorial do Corinthians, hoje é comentarista da ESPN, é professor de jornalismo na Faculdade Casper Libero, em São Paulo, e está lançando Almanac do Brasil nas Copas, curiosidades exclusivas para torcedores de carteirinha, que você que nos acompanha com a imagem pode ver aqui. Celso, um prazer recebê-lo aqui no estúdio CBN. Aê, tudo bem, Celso? Bem-vindo.
4: Sim, Fernando. Prazer é todo meu de estar aqui com você. Um abraço a você, aos ouvintes da CBN, né? A força do hábito é tanta letrinha, né?
3: Eu
4: acabei
3: sei.
4: De vir da ESPN. Aos ouvintes da CBN, eu também sou um deles.
3: Muito
4: obrigado.
3: A
4: diferença é que estou na Arena Globo, no Ibirapuera, em vez de estar ouvindo vocês como habitualmente faço, principalmente quando estou no carro, né?
3: Muito bom, obrigado pela audiência.
4: Eu adoro rádio desde criança.
3: Eu imagino, que legal. Celso, esse é o seu 26º
4: livro.
3: Olha só, 26º livro sobre futebol.
4: 25 deles sobre futebol.
3: 25 deles sobre futebol?
4: Um deles é sobre a história da família Bresser em São Paulo.
3: Ufa, um só. Tá bom, tá bom. Agora, fica imaginando o seguinte: o futebol, a seleção brasileira, os clubes brasileiros, tudo é muito documentado. E aí vem você ali comendo pelas beiradas, achando dados, histórias pouco conhecidas que você traz aqui nesse almanac. Quero saber como é que foi o processo de pesquisa para fazer o que não existe ainda.
4: É isso, Fernando, acho que esse é o grande desafio, né? No, na própria apresentação do livro, a minha primeira frase é essa: muito já se escreveu sobre a Copa do Mundo de Futebol Masculino, porque temos também a feminina, equiparada aí pela FIFA, com atraso, mais recentemente, né? Que vem sendo disputada desde 1930, e também sobre as participações do Brasil. E eu acho que o grande desafio é esse: trazer algo que as pessoas ainda não saibam. Por isso a gente também colocou aqui uma chamada de capa, informações inéditas, que a inteligência artificial não dá. Pelo menos não da maneira que a gente dá. E esse processo, como você me perguntou, ele tem que ser diferenciado de alguma maneira, né? Então, eu me orgulho muito, por exemplo, esse livro, antes de tudo, eu preciso fazer o registro, né? Ele é escrito em dupla com o meu amigo Gustavo Carvalho,
3: que é jornalista e engenheiro.
4: E isso é ótimo.
3: Isso é bom, por quê?
4: Porque como engenheiro, ele domina planilhas fantásticas de Excel com macros que ele joga ali nas planilhas e que nos permitiram, por exemplo, num tempo razoável para que a publicação saísse, descobrir quem tem mais assistências em Copa do Mundo, na história da Copa do Mundo, com a camisa do Brasil. É bom lembrar que o livro é sobre o Brasil na Copa do Mundo, né? Não é sobre o evento Copa do Mundo em si. É, quantas vezes o Brasil jogou com camisa amarela, calção azul e meia branca, ou camisa azul, calção branco e meia azul, ou todo de azul? É claro que a gente tem que buscar esses dados. Mas uma vez tendo esses dados, joga-se aí nessas fantásticas planilhas que existem hoje em dia, e o Gustavo é um mestre nisso, além de gostar tanto de futebol quanto eu, e a gente tem esses resultados de uma maneira mais rápida. É claro que para obtê-los é uma luta. Essa questão de assistência, por exemplo...
3: Isso é novo. Isso é novo. A gente está ouvindo agora... De onde veio isso? Ah, fulano de tal fez 4 gols na temporada e fez 8 assistências. Isso vem de onde?
4: Isso vem dos esportes americanos.
3: É, imaginei.
4: Principalmente do basquete, no caso das assistências. Porque
3: assistência conta muito.
4: Né? É. E no futebol há uma certa controvérsia sobre o que é realmente a assistência. Às vezes tem assistências involuntárias.
3: Sim.
4: Tem assistência que o cara pega a bola, carrega a vida inteira e faz o gol. Aí você tem que retroagir lá no começo da jogada para saber quem deu a assistência. Eu, de uma maneira assim, muito prática, decidi que a assistência é o último toque na bola antes que a bola chegue ao cara que faz o gol, não interessa quanto tempo ele a carregue.
3: Tá.
4: E aí nós, então, em cima desse conceito de assistência, que também não é fácil, porque como é que você vai lá nas Copas de 30, 34, 38, tem gol que você não tem imagem, tem gol que você tem uma única imagem.
3: A primeira transmissão de rádio foi 38. Então como é que você fez antes disso?
4: O Galeano Neto. Registros de jornais. É, o limite, antes de tudo, os vídeos, né? O vídeo é o mais fiel.
3: Claro.
4: Mas às vezes o corte é rápido, não dá para identificar muito, os jogadores não usavam números antes de 1950.
3: Nossa, verdade.
4: Então é uma loucura. A gente discriminou também no livro coisas como todos os gols do Brasil em Copas do Mundo. Foi a primeira vez que alguém determina se os gols foram de cabeça, de pé direito, de pé esquerdo, de pênalti, de falta. Então tem alguns gols aqui, muito poucos gols, de, entre 30 e 38, que a gente não sabe se foram com o pé direito ou com o pé esquerdo. O resto a gente tem tudo. É, você tem referências, o primeiro gol do Brasil em Copas foi marcado pelo João Coelho Neto, o Preguinho, filho do escritor Coelho Neto, que era muito ligado ao Fluminense. E não há nenhum registro de como esse gol foi marcado, a não ser por um relato que ele deu para um livro. O Preguinho morreu em 1979, né? Então ele dá um relato para um livro chamado Preguinho, Confissões de um Gigante. É um depoimento dele ao jornalista Valdir Barbosa, de um livro que foi lançado em 2013. É o único lugar em que há uma referência de que esse gol tenha sido marcado de cabeça.
3: Ah, era essa minha curiosidade.
4: Como é pela boca do próprio...
3: Tá bom.
4: Né? E não há registros, os jornais do dia seguinte não se preocupavam muito com esse padrão, né? E ninguém faz referência de como esse gol teria sido marcado. Então confiamos nessa... Nesse depoimento, que aliás, quem achou foi o Gustavo, meu parceiro, eu teci elogios aqui às qualidades dele como engenheiro, mas como eu falei, é muito bom que ele também seja tão maluco pro futebol quanto eu, porque ele também entra na seara do conteúdo, aliás, entra muito na seara do conteúdo. Então foi uma parceria muito feliz nesse sentido, Fernando.
3: Legal. Agora, tem algum dado que você não conseguiu levantar, falou só, disse assim, ó, disso aqui eu desisto, não tem, não existe?
4: É, a discriminação do pé, se foi pé direito ou esquerdo, em 6 jogos do Brasil, entre as Copas de 30 e 38. Então, dos 12 primeiros gols do Brasil, falta-me essa discriminação, se pé direito ou esquerdo, mas o resto a gente tem tudo.
3: Tá. É por meio, Celso, é por meio do esporte que muita gente tem contato com a leitura. Eu tenho um exemplo lá de casa, tenho dois filhos, os dois são fãs de futebol e eu estou aí incentivando para ser fã da literatura também.
4: Que legal.
3: E aí tem um fato muito legal, que um dia eu falei assim, ó, você quer se dar bem na resenha? Para falar com a galera, tal, para falar sobre futebol. Então, leio isso aqui. E dei para um deles, para o Cauê, que é o mais velho, tem 15 anos. Eu dei para eles Escola Brasileira de Futebol, do nosso colega PVC. Uhum. E aí, meio que deu um estalo, assim, curtiu, tá lá na cabeceira dele e tal. Não sei se terminou ainda, mas eu li esse livro para fazer entrevista com o PVC à época. Uhum. Ou seja, é através do esporte que muita gente pega um livro.
4: Sim.
3: O que que você, como é que você vê isso? E, aliás, para você, foi também nesse sentido?
4: É, essa é a minha filosofia de vida. Eu sempre digo que o esporte, e o futebol especificamente, não são um fim em si. São um meio. Um meio que te pode abrir muitas outras portas. Eu lembro que o meu filho, você falou de filhos, o meu filho Daniel, que agora está com 22 anos, tem outros interesses, estuda física, é estagiário lá no Manual do Mundo, que é um...
3: Ah, que legal!
4: Super bomba com aqueles vídeos, né? O Daniel era pequeno e ele chegou da escola para casa um diploma de astronomia. E eu falei, Daniel, você entende de astronomia? Ele falou assim, ah, foi fácil, pai. Nessa prova aí caiu o escudo do Cruzeiro, que na verdade é o Cruzeiro do Sul, mas que ele reconhecia pelo escudo do Cruzeiro de Belo Horizonte. Então são portas que se abrem, né, para leitura, para interesses outros. Eu mesmo, como autor, entre esses livros, eu considero que talvez o mais significativo tenha sido o Almanac do Timão, que são todos os jogos da história do Corinthians desde 1910. E agora menos, porque a arena neoquímica é um outro tipo de convivência, mas quando íamos ao Pacaembu, eu e meu filho, eu ficava emocionado com as pessoas me parando e falando assim, o primeiro livro da minha vida foi o seu livro sobre os jogos do Corinthians. Hoje eu sou um engenheiro, hoje eu sou um advogado, hoje eu sou um psicólogo, qualquer outra coisa, meu avô me deu. Então o futebol tem muito essa questão de afetividade, né? E só completando rapidamente para não deixar sem resposta a sua pergunta, no meu caso teve um pouco disso. Eu até os 9 anos de idade eu detestava futebol, eu não gostava de futebol. A minha lembrança mais antiga de Copa do Mundo é a Copa de 74, que eu estava no pré-primário, e a professora colocou uma televisão na classe para vermos os jogos. Foi horrível, porque o Brasil ficou em 2-0-0 com Escócia e Iugoslávia, não tinha era nada para ver. A classe foi invadida por alunos maiores que rasgavam os nossos trabalhinhos que ficavam expostos na parede, a professora não dizia nada, eu ficava indignado. Futebol roubava a atenção do meu pai, que sempre gostou de futebol. Está vivo, graças a Deus, aí com quase 96 anos. Tomava a atenção do meu pai no fim de semana. 90 minutos para uma criança era muito tempo. Era um evento que começava de dia e acabava naquela depressão da noite do domingo, da volta à vida normal. Então eu tinha referências muito ruins de futebol. Até o dia que eu peguei o manual do Zé Carioca, porque eu adorava histórias em quadrinhos. Eu queria ser desenhista de quadrinhos. E o manual do Zé Carioca era uma publicação temática da Editora Abril, num tempo em que não tínhamos internet, não tínhamos informação. O tema era futebol. E ali eu me apaixonei, pelo menos pela teoria do futebol, porque jogar mesmo eu nunca joguei nada, fui um goleiro mediano. Outro dia fiquei até decepcionado que você citou o nosso amigo PVC, né? O PVC é meu amigo de muitos anos, meu padrinho de casamento.
5: Que legal.
4: E eu quis confirmar, conversando com outras pessoas, falei assim, ah, eu era um goleiro razoável, não era, Paulo? E ele olhou assim como quem diz, nem tanto. Então era um
5: amigo
4: goleiro...
5: é pra essas coisas, fala a verdade.
4: Apenas
5: sincerão.
4: Razoável. Eu gosto mesmo é da teoria, né? E eu acho que nesse sentido o futebol me salvou. E, inclusive com a convivência com outras crianças, né? Você falou dos seus filhos para abafar na resenha, né?
5: É, isso, agora é isso.
4: Então acho que o futebol me ajudou muito com a convivência com outras crianças.
5: Estamos aqui com o Celso Unzelt, que é jornalista pesquisador, está lançando Almanac do Brasil nas Copas. E agora nós vamos a Buenos Aires conversar com Ariel Palacios.
6: Como estão? Tudo bem, Fernando, o Celso Unzelt e os ouvintes? Tudo em ordem?
5: Tudo bem. Bom, o Celso está lançando um livro, o Ariel acabou de lançar um livro que também dialoga com um trabalho que o Celso faz. O livro do Ariel é O Futebol Lado B, Entre Deuses, Dribles, Ditadores e Delírios, O Absurdo, O Improvável e O Genial do Esporte Mais Amado do Mundo. Os dois têm muita... Os dois sabem fazer pesquisa, isso é fato, porque dá para ver no livro dos dois isso. Agora, Ariel, você sugeriu aqui uma conversa sobre o seguinte, tem a ver com o que tem também aqui no livro do Celso, que é o seguinte, essa é uma Copa globalizada e tem muita gente, muitos jogadores que estão em seleções de países diferentes às quais nasceram. E no livro do Celso, o Celso traz aqui também todos os jogadores brasileiros que jogaram por outras seleções. Então vou deixar você primeiro dar uma geral sobre como é que está essa Copa globalizada, quem que é, de qual país e que joga por outro, Ariel.
6: É muito interessante porque apesar que o presidente Trump vai na contramão da globalização e do cosmopolitismo, né, complicando a permanência dos jogadores iranianos dentro dos Estados Unidos, né, limitando a presença de imigrantes, etc., né, de todas formas acabou sendo uma Copa que é cosmopolita, que é globalizada, porque a composição das atuais seleções são muito diversas, mostrando fluxos migratórios, às vezes fluxos migratórios duplos ou triplos, né? Vamos lá. Do total de 1.248 jogadores que estão nesta Copa, 289 jogadores, quer dizer, 23%, estão jogando por uma seleção que não é a seleção do país onde eles nasceram, né? Das 48 seleções, 40 possuem pelo menos um jogador que não nasceu no país. Somente 8 são compostos integralmente por jogadores que nasceram nas nações dessas seleções. E o país que mais colaborou para fornecer jogadores nascidos em seu solo é a França. São 98 jogadores, quer dizer, 23 estão na seleção francesa e o resto está espalhado em 12 seleções de 4 continentes, como por exemplo os 13 franceses de nascimento que jogam pela seleção da Argélia. Recordando, a Argélia foi uma colônia francesa até o início dos anos 60. Então, muitos argelinos mudaram para a França há mais de um século, tiveram filhos e algum desses filhos, ou netos ou bisnetos, foram para a terra de seus antepassados, né? Por exemplo, os 11 franceses nascidos na França que foram para a seleção do Haiti, outros 11 made in France, né, que estão na seleção do Congo, outros 10 que estão na seleção do Senegal. Então, todos esses países foram colônias francesas no passado. Então, como disse, são filhos ou netos de pessoas que migraram da África para a França e agora esses descendentes decidiram representar a terra de seus antepassados. Dentro da França mesmo, só há 3 jogadores que não nasceram dentro do país. É o caso de Michel Olise, nascido na Inglaterra, Marcus Thuram, da Itália, e Brice Samba, que nasceu na República Democrática do Congo. Várias pessoas acham que Mbappé nasceu fora da França, mas é francês de nascimento. Outro país que exportou muitos jogadores para uma seleção foram os Países Baixos. 40 neerlandeses de nascimento espalhados em várias seleções. A grande maioria dos neerlandeses, ou antigamente chamado holandeses, foram para Curaçao. Curaçao é uma coisa engraçada, porque o país é parte da coroa holandesa, embora seja autônomo no futebol, e por isso tem uma seleção que é reconhecida pela FIFA. Inclusive a Inglaterra também exportou exportou, digamos assim, 24 jogadores que estão no Canadá, com o Iraque, entre outros, né? Então é interessante ver como é que esse fluxo migratório, bom, quatro brasileiros que nasceram no Brasil, mas estão em outras seleções, um no Paraguai, cuja avó paterna era paraguaia, um em Portugal e dois em Dakar, né? Então é interessante ver, inclusive também há todo um fluxo de técnicos, né? É a Copa com menos técnicos que não nasceram no país onde lideram as seleções também. Mais ou menos 43% dos técnicos não são nascidos nos países, perdão, somente 43% são nascidos nos países cujas seleções comandam, enquanto que nos anos 70 eram 70%+. Então, é a globalização mesmo, a diversidade.
5: Celso, vamos lá, jogadores brasileiros que foram defender outros times em outras copas, são vários também, né?
4: São vários, um abraço ao Ariel e minha admiração também pelo trabalho dele como jornalista, e é uma honra para o jornalismo esportivo quando ele entra na seara do esporte com todo
5: o... Ele gosta, né?
6: Muito obrigado.
4: Na verdade é a intensificação de um processo, né? O Ariel mostra no livro dele que o futebol e a Copa do Mundo são sempre um reflexo dos tempos. Então, dos 26, eu listo 26 jogadores nascidos no Brasil e que defenderam outras seleções, inclusive o primeiro brasileiro campeão do mundo é o Anfilógeno Guarisi, o Anfiló, em 1934, pela Itália. Ou seja, ele nasceu em São Paulo. Ele é o primeiro dessa lista de 26. O Brasil não era campeão do mundo, o Filó já era campeão do mundo. Nós tivemos alguns casos, perdão, como o Altafine, né? O João José Altafine, que inclusive é uma prima do meu pai. Ele era o Mazola. Ele é campeão do mundo pelo Brasil em 58. Em 62 ele joga a Copa pela Itália, junto com o Sormani, que era de Jaú. Então, nós tínhamos, na época, as regras da FIFA permitiam isso, né? Essa lista vai longe até chegar o ano de 2022, o livro acaba antes da Copa de 26. Nós tivemos o Matheus Nunes e o Otávio, ambos jogando por Portugal. O Matheus Nunes é natural de São Gonçalo, Rio de Janeiro, e o Otávio de João Pessoa, Paraíba. Então, é um fenômeno que se intensifica ao longo do tempo. E que é um reflexo, se hoje ele é um reflexo da globalização, lá atrás, nos anos 30, ele era um reflexo, por exemplo, do esforço do Mussolini de chamar os oriundi, não só brasileiros, né? O Ariel sabe dos argentinos que colaboraram muito para a Itália, bicampeão mundial de 34 e 38, e o Filó era o brasileiro nessa história. Então é um reflexo dos tempos, eu acho que em certo sentido muito positivo, porque democratiza, né? Na minha infância, por exemplo, as Copas de 78, havia um negro na seleção francesa, que era o zagueiro Mario Tresor, nascido na Martinica. E hoje você tem uma maioria de elementos de afrodescendentes, não só na França, mas na Holanda já era mais comum, né, Ariel? Já há mais tempo. Exato. Na Holanda você tem também muitos afrodescendentes, mas isso colaborou muito para a democratização do jogo. Enfim, as próximas gerações, eu imagino, estarão na contramão dos nossos antepassados, né? Eles vinham fazer a América. Eu imagino, e muitos que estão nos ouvindo já têm filhos morando fora do Brasil.
5: Hoje numa seleção pode ter tem um limite de pessoas que nasceram em outro país?
4: Não, porque não? a FIFA considera o vínculo
5: naturalizado.
4: A gente naturalizado. Tem casos inclusive de gente que em categoria de base, antes disso era proibido. A FIFA foi flexibilizando, né? Você tem casos de gente que defendeu como categoria de base um país e no profissional fez a opção por outro.
5: Naturalizou.
4: Tem casos de jogadores que tinham 3-4 opções.
5: Uau.
4: Porque o pai de um país, a mãe de outro país. Está muito, muito diversificado isso hoje em dia. E você tem, por exemplo, no Brasil, um jogador que até há pouco tempo estava defendendo a seleção brasileira, que é o Andreas Pereira, que nasceu na Bélgica. E ele fez a opção pela seleção do Brasil.
5: Ariel, quer complementar?
6: Sim, porque é muito interessante isso que ele está comentando, até porque, por um lado, por exemplo, quando Filó, Anfiloque Guarisi, o Filó, que depois italianizaram o nome dele para Anfilo Gini, porque o pessoal do Mussolini disse em 34, agora vamos dar uma italianizada aqui no teu nome, não é? Anfiloquio não é muito italiano, então vai virar Anfilo Gini Guarisi, não é? Ele, como ele disse, ele ganhou a primeira Copa Brasileira, a primeira Copa que um brasileiro pôde ostentar foi com o Anfiloque, em 34, muito antes da primeira Copa que o Brasil obteve como conjunto. O mais engraçado é que o Anfiloque, junto com outros quatro jogadores argentinos, também oriundi, que haviam ido para a Itália, importados pelo Mussolini, quatro argentinos e um brasileiro ganharam juntos a primeira Copa antes que seus respectivos países, né? Então é bastante peculiar, como já havia uma espécie ali de, né, um condimento de diversidade naquela época. Infelizmente era por causa do Mussolini, não por questões democráticas. Mussolini, só para recordar aqui, o fundador do fascismo, ditador italiano e tal. Mas é muito interessante isso, né, sobre como foram, como o mundo foi mudando, não é? Então é natural que isso aconteça. Sim. E que haja novos fluxos na contramão no futuro. Havia alguma outra coisa que eu queria comentar, mas agora esqueci.
5: Não, tudo bem, o Celso tem que quer complementar. Não,
4: aqui, o
5: Celso.
4: Próprio Guarisi, que o Ariel citou, é verdade, o Anfilóquio vira Anfilódino, né? Anfilodino. O próprio Guarisi, do sobrenome dele, ele pegou, me parece, da sogra. Porque ele era, aqui no Brasil, ele era Anfilóquio Marques. A origem dele, ele tem uma origem portuguesa. O pai dele foi o primeiro presidente da Portuguesa aqui em São Paulo, da Portuguesa de Desportos. Depois ele jogou no Paulistano, jogou no Corinthians, se consagrou no Corinthians. E aí ele vai jogar na Itália, na Lazio, um time chamado, que ganhou o apelido de Brasilazio, porque levou vários jogadores brasileiros de uma vez, né? E o Filó era um deles, o Anfiloque, o Anfilode, para os italianos, né? Anfilodino.
2: Esse papo na íntegra, completo, você tem no site da Rádio CBN ou no YouTube da Rádio que Toca Notícias. 4:58, finalizo mais essa edição do CBN Madrugada, edição de quinta-feira, dia 18 de junho de 2026. Já deixando meu abraço mais que especial, e mais que especial mesmo, para Maria Bethânia, gente. Hoje, Maria Bethânia está comemorando 80 anos de vida. Parabéns a Maria Bethânia, nossa cantora, compositora. Tudo de melhor nessa vida para Maria Bethânia. E hoje vai ter uma programação especial preparada para a comemoração dos 80 anos dela. Duas missas em homenagem à vida da cantora estão programadas na Bahia. Uma em Salvador e outra em Santo Amaro, onde ela nasceu. A celebração na capital baiana vai acontecer no Santuário Santa Dulce dos Pobres, às 8:30 da manhã. Uma ação promovida pelo fã-clube Rosa dos Ventos, Bahia. Ainda em Salvador, haverá um show na Casa da Mãe às 20h. Na cidade natal de Bethânia, as celebrações religiosas estão marcadas para as 18h na Basílica Nossa Senhora da Purificação. Em Camaragibe, Pernambuco, também tem homenagem à exposição da terceira oficina de poesia, música e desenho. Fica a dica, portanto. Maria Bethânia, parabéns para você e tudo de melhor aqui, ó. Coraçãozinho para Maria Bethânia, escuto sempre. Inclusive, Maria Bethânia talvez fosse uma das minhas escolhidas para entrar num jogo de futebol, num jogo de Copa do Mundo. Será ou será que é cadenciado demais? Amanhã, aliás, na madrugada de sexta-feira, a gente já vai fazer o esquenta para o jogo da seleção brasileira. Exatamente. Meia-noite de sexta-feira a gente já vai estar aqui naquela expectativa para o jogo do Brasil contra o Haiti. Você vai poder participar em áudio de até 30 segundos. Você vai comentar sobre o jogo. Não, Cláudio, vai ser 4-1 pro Brasil, vai ser 3-0, 5-0 para a seleção brasileira. Vai ter áudio liberado, vai ter rodada dos ouvintes a cada meia hora dentro do CBN Madrugada. E o melhor, gente, você vai poder, além de tudo, falar qual música você escolheria para entrar numa partida de futebol de Copa do Mundo. E aí, qual seria a música do seu fone de ouvido para entrar num jogo importante de Copa do Mundo? Eu quero ouvir essa resposta e o seu placar, só que na madrugada de sexta-feira. Agora, 5 horas e 1 minuto, gente, já estourei demais o tempo aqui. Vem aí o CBN Primeiras Notícias com o grande Frederico Goulart. Eu volto na madrugada de sexta-feira com muito mais. Trabalhos técnicos de Ricardo Garcia, produção de Karina Almeida, chefia da redação pela madrugada de Milson Fernandes, apuração, leitura do repórter CBN de Matheus de Souza. Grande abraço para você e até logo.
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0: Quinta-feira, 18 de junho de 2026. A Polícia Rodoviária Federal fez a maior apreensão de fuzis da história da corporação. 26 armas do tipo, além de 16 pistolas e milhares de munições, foram apreendidas em Santa Terezinha de Itaipu, no oeste do Paraná. O local fica próximo da fronteira do Brasil com o Paraguai. O armamento foi encontrado em um caminhão com insumos para ração animal. A carga estava vindo da Argentina e tinha como destino o estado de Minas Gerais. Países membros do G7 pressionaram empresas de tecnologia para a criação de ferramentas que garantam a segurança das crianças na internet, em meio a preocupações com impactos do avanço da inteligência artificial. O apelo foi feito ao término de 3 dias de encontro no leste francês. Na segunda-feira, o primeiro-ministro britânico, Keir Starmer, anunciou que menores de 16 anos poderão ser proibidos de usar redes sociais no Reino Unido, enquanto a França avalia uma medida semelhante. No horário de Brasília, 5:03.
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1: Olá, tudo bem? Muito bom dia. Estamos no ar com CBN Primeiras Notícias. Estamos prontos para a edição dessa quinta-feira. Está começando agora às 5h04. 5h04. Vamos acordar porque está na hora. Despertador tocando. E aqui no Primeiras Notícias você sabe quais serão os assuntos principais do noticiário desse dia 18 de junho de 2026. Estamos a partir de agora ao vivo no seu radinho, estamos ao vivo também na nossa transmissão com imagens no YouTube e no Globoplay para quem quiser assistir, para quem quiser, além de ouvir, assistir, também participar. Estão abertos os nossos canais de comunicação, o chat no YouTube. Manda lá o seu bom dia, o seu recado. Fala de onde você acompanha a gente, como é que tá o tempo, tá frio aí na sua região, como é que você tá amanhecendo aí no seu estado, ou da parte do mundo que você acompanha o CBN Primeiras Notícias. O chat tá lá para isso e tem o WhatsApp também, 21 997642381. Salva aí na agenda do seu celular, o zap do PN 997642381. Ana Paula Jalme, tudo bem? Bom dia!
2: Oi, Fred, bom dia para você, bom dia também para o nosso ouvinte. Tudo bem com você?
1: Tudo certo, Ana Paula.
2: Pré-sexta hoje, hein, Fred?
1: É o pré-sextou.
2: E pré-jogo do Brasil, né?
1: É
2: o mais importante.
1: Amanhã, sexta-feira, vai ser daquele jeito, né? E tem a sexta-feira, que todo mundo gosta, Brasil. E tem o jogo do Brasil, às 9h30, né?
2: Amanhã é mais tarde.
1: O pessoal vai pisar na jaca amanhã, na sexta-feira.
2: Vai madrugada dentro, comemorando, se Deus quiser, né?
1: É, isso que eu ia falar. Espero que o Brasil colabore, né? Com a sexta-feira de todo mundo.
2: 2-1, pelo menos.
1: Mas o adversário, um pouco mais tranquilo, né? Que o primeiro, o Haiti. Hoje o Brasil já tá indo lá pra Filadélfia. Hoje já começa a segunda rodada da Copa do Mundo. Já passou a primeira rodada.
2: Voando.
1: Daqui a pouquinho a gente vai acionar o nosso Leonardo Dai, lá direto dos Estados Unidos. Ana Paula, mas antes da gente entrar no assunto Copa do Mundo, você sabe, né? A gente também fica monitorando os temas lá de Brasília, noticiário internacional. Hoje um dia importante. Aquele acordo de paz entre Estados Unidos e Irã foi assinado e hoje já entra em vigor. A gente traz as novidades, o que está mudando, o que não está mudando, qual é a perspectiva, qual é a segurança desse acordo, né, que prevê o fim do conflito no Oriente Médio entre Estados Unidos e Irã. Vamos falar sobre novas revelações do celular de Daniel Vorcaro, né? Polícia Federal encontrando agora diálogos envolvendo o presidente da Câmara dos Deputados, Hugo Mota, pedindo dinheiro para Daniel Vorcaro, empréstimo para a cunhada dele, do presidente da Câmara, Hugo Mota. E vamos falar também sobre o fim da química, né? Entre o presidente Lula e o presidente Donald Trump. Você lembra do ano passado, né? Aquele encontro na ONU, a sintonia entre os dois. Rolou lá na França, né, o G7, o encontro do G7, os dois não tiveram uma reunião bilateral e houve troca de farpas. A gente vai explicar o contexto aqui para você a partir de agora. Esses são os três assuntos que abrem Primeiras Notícias logo de cara, depois da nossa vinheta, que vem na sequência, mas a gente fica ao vivo até às 6h com muito mais. O programa já começou.
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1: A Polícia Federal encontrou mensagens que indicam que o presidente da Câmara, Hugo Mota, teria pedido a Daniel Vorcaro um empréstimo de R$22 milhões para uma empresa da cunhada dele. Os recursos foram utilizados por uma companhia contratada pela família do parlamentar para aquisição de um terreno na cidade de João Pessoa, na Paraíba, onde vai ser construído um novo bairro. As informações foram reveladas pelo jornal O Estado de São Paulo. Hugo Mota negou as irregularidades e disse que a operação está dentro da legalidade. Vamos a Brasília com Igor Cardim.
3: A Polícia Federal encontrou mensagens em que o presidente da Câmara, Hugo Mota, teria pedido ao banqueiro Daniel Vorcaro a liberação de um empréstimo de pelo menos R$22 milhões para uma empresa de sua cunhada, Bianca Medeiros. A revelação é do jornal O Estado de São Paulo. O financiamento foi concedido pelo Banco Master em março de 2024 e, segundo os investigadores, as conversas fazem parte do material analisado na Operação Compliance Zero. Ao ser questionado pelo Estadão, Mota evitou confirmar se atuou diretamente para viabilizar o crédito e afirmou repetidamente que a operação ocorreu dentro da legalidade e que a empresa responsável pelo empréstimo mantém os pagamentos em dia.
4: Não tem ilegalidade de nada.
5: O senhor não interveio de algum?
4: Não tem ilegalidade de nada nisso.
5: O senhor chegou a intervir?
4: Não tem ilegalidade. O empréstimo é legal, feito por uma empresa. O patrimônio está lá, pode ser averiguado. Tem laudo de avaliação que o terreno, inclusive, vale muitas vezes mais do que o que foi contratado. E ele tinha uma instituição que estava operando dentro das regras e leis do país.
5: O senhor chegou a pedir a ele?
4: Então, está dentro da legalidade.
3: Os documentos também mostram que Mota viajou para Portugal em 2024 em um avião de Daniel Vorcaro, a convite do senador Ciro Nogueira. Segundo a PF, o ex-banqueiro custeou hospedagens de luxo em Lisboa para os dois. Mota confirmou a viagem e parte das despesas, afirmando que à época não tinha conhecimento de irregularidades envolvendo Vorcaro e defendeu uma apuração isenta dos fatos. Nesta semana, questionado sobre o assunto, Mota afirmou estar tranquilo e disse confiar nas instituições.
1: A Polícia Federal investiga se os benefícios concedidos por Daniel Vorcaro a Hugo Mota resultaram em alguma contrapartida. Uma das linhas de investigação é uma emenda apresentada pelo parlamentar para obrigar seguradoras e instituições financeiras a aplicar recursos em créditos de carbono, o que beneficiaria os negócios da família do banqueiro. Já está em vigor o acordo de paz assinado pelos Estados Unidos com o Irã. De acordo com a agência oficial de notícias iraniana, as forças navais da Guarda Revolucionária do país suspenderam as abordagens a navios cargueiros no Estreito de Hormuz. Fontes do Pentágono indicam que o fluxo de petroleiros e navios de contêineres comercialmente vitais está voltando à normalidade na região, embora a Marinha Americana mantenha navios de guerra posicionados de forma discreta no Golfo de Omã para monitorar o cumprimento do cessar-fogo marítimo. O memorando de entendimento com 14 pontos foi assinado pelo presidente Donald Trump em Versalhes, na França, e ratificado em Teherã, a capital iraniana, pelo presidente iraniano Massoud Pezeshkian. O tratado estabelece o cessar-fogo imediato e permanente das operações militares em todas as frentes de combate, incluindo o Líbano. A República Islâmica do Irã se comprometeu a reabrir o tráfego marítimo no Estreito de Hormuz de forma gradual, estabelecendo um prazo técnico de 30 dias para concluir a varredura e a remoção de minas. Em contrapartida, os Estados Unidos iniciaram a suspensão imediata do bloqueio naval contra portos iranianos. Os termos estipulam que o tráfego de embarcações mercantes pelo canal estratégico será totalmente gratuito e seguro por um período de 60 dias. O governo de Teherã disse que vai iniciar diálogos formais com os países do Golfo para definir a administração futura do Estreito de Hormuz. No setor nuclear, o governo iraniano reafirmou o compromisso de não produzir ou adquirir armas atômicas e aceitou realizar a diluição do seu estoque de urânio enriquecido. O procedimento de descarte dos materiais armazenados vai ser executado no próprio local, sob a fiscalização direta da Agência Internacional de Energia Atômica. A Casa Branca autorizou a liberação integral de todos os ativos e fundos financeiros do Irã que estavam congelados por sanções anteriores. O Pacto da Trégua prevê que Washington e Teherã conduzam rodadas de negociações para alcançar um acordo definitivo em um prazo regulamentar de 2 meses. Caso as cláusulas sejam cumpridas, os Estados Unidos e países parceiros viabilizarão um fundo internacional de $300 bilhões para a reconstrução do Irã. Durante uma entrevista coletiva, no encerramento da cúpula do G7 na França, o presidente Donald Trump justificou o acordo.
6: A única coisa que eu não queria ver era uma catástrofe econômica. Se tivéssemos continuado com isso, poderia ter acontecido.
1: As potências que compõem o G7 divulgaram um comunicado conjunto celebrando o avanço diplomático como uma oportunidade histórica para conter a proliferação nuclear na região. O Ministério das Relações Exteriores da China também classificou o acordo como essencial e cobrou gestão prudente das rotas de navegação. No Oriente Médio, o líder do Hezbollah, Naim Qassem, saudou o acordo como uma grande vitória e afirmou que as negociações do Líbano com Israel devem se limitar à segurança mútua e não ao desarmamento do grupo. Por outro lado, o governo israelense disse que o acordo não vincula as ações de Israel para garantir a segurança dos seus cidadãos na fronteira e intensificou os ataques ao Líbano nas últimas horas. 9 meses depois da química e dos elogios no primeiro encontro na ONU, os presidentes Lula e Donald Trump tiveram os primeiros atritos na reunião do G7 na França. Em meio às negociações sobre as tarifas impostas pelo governo dos Estados Unidos, não houve uma nova reunião bilateral. Perguntado sobre o Brasil, Donald Trump declarou que o país está complicado e perigoso politicamente.
7: Tem se tornado um país difícil politicamente. Tem sido um pouco perigoso politicamente. Soube que prenderam alguém que está concorrendo a um cargo. Ouvi dizer que prenderam o Bolsonaro Júnior. Ele estava indo bem nas pesquisas e o prenderam porque ele fez uma declaração no Texas. Eles o prenderam ou querem prendê-lo.
1: Claramente, o presidente Donald Trump confundiu a condenação criminal do ex-deputado Eduardo Bolsonaro com a situação do senador Flávio Bolsonaro, que é pré-candidato à presidência da República. Como se sabe, os filhos do ex-presidente não foram presos. Na terça-feira, o Supremo Tribunal Federal condenou Eduardo Bolsonaro por coação no curso do processo por ter atuado nos Estados Unidos para tentar atrapalhar o julgamento do pai no processo da trama golpista. Questionado sobre as falas de Donald Trump, o presidente brasileiro Lula rebateu de forma dura e pediu que o presidente americano não interfira nas eleições brasileiras. As informações são da repórter Rani Veloso.
8: Após encerrar a participação na cúpula do G7 na França, Lula disse que não pediu uma reunião bilateral com Donald Trump porque os dois países ainda estão em fase de negociação. O presidente brasileiro classificou as recentes ofensivas americanas contra o Brasil de desaforadas e afirmou que Trump fala muito e ouve pouco, agindo como imperador. Lula se referiu à ameaça de um novo tarifaço e à classificação das facções criminosas brasileiras em terroristas.
9: E eu não pedi bilateral para o Trump porque não. Nós estamos em negociação. Eu acho que o que ele fez foi uma coisa desaforada para o Brasil. Ele sabe disso. É por isso que eu disse que ele ainda continua agindo como imperador. Então eu entreguei por escrito, porque agora, quando eu converso com uma pessoa que fala mais do que ouve, eu faço questão de entregar por escrito para as pessoas não esquecerem o que eu entreguei.
8: Lula cobrou respeito de Trump em relação à política interna e exigiu que os Estados Unidos não se metam nas eleições deste ano no Brasil. Ele lembrou que o ex-presidente Jair Bolsonaro já está preso e ressaltou que se Trump conhece o Brasil pela relação que ele tem com a família Bolsonaro, ele desconhece o Brasil. A fala foi em resposta à declaração de Trump mais cedo, quando disse que o Brasil é politicamente perigoso.
9: Para mim, ele pode continuar gostando do Bolsonaro, do pai, do filho, do neto, não tem nenhum problema. É um problema dele. Afinal de contas, gosto não se discute. Agora, não se meta nas eleições do Brasil, porque as eleições do Brasil é um problema do Brasil.
8: Na terça-feira, os dois líderes tiveram apenas 2 contatos rápidos e informais nos corredores da cúpula quando Trump desejou bom trabalho a Lula. Ao final do seu discurso no G7, Lula desafiou Trump a parar de adotar a supremacia de uma nação sobre a outra e discutir o comércio global com seriedade na próxima reunião do G20 nos Estados Unidos, na presença do líder chinês Xi Jinping. Lula ainda afirmou que o Brasil não quer uma nova guerra fria entre a China e os Estados Unidos e que não tem nada a reclamar do país asiático com o qual o Brasil mantém superávit. Mais cedo, um trecho vazado de uma conversa informal com a diretora-geral do FMI, Kristalina Georgieva, e com o chanceler alemão Friedrich Merz, Lula disse que nunca foi esquerdista e que o mundo não é de esquerda, mas do caminho do meio.
1: Agora são 5 horas e 17 minutos.
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6: Bom dia a você, ouvinte da Rádio CBN aqui em São Paulo. São 5h17, quem fala é o Matheus de Souza. Num dia gelado, num dia frio, aqui por baixo da minha jaquetinha, 2 camisas para jaqueta fechada para esconder o atentado contra a moda sendo cometido aqui. Imagino para você, ouvinte, que acabou de acordar, tá tomando seu café da manhã, como deve ter sido difícil sair da cama hoje. E para quem mais precisa de ajuda, a Defesa Civil do Estado ativou a iniciativa Abrigo Solidário na Estação Pedro II, no centro da capital paulista, por esta semana, por causa desse frio intenso. A ação de acolhimento à população em situação de rua foi realizada na noite de ontem e vai ser realizada hoje também. O abrigo disponibiliza colchões, cobertores e alimentação. Caso tragam animais de estimação, eles também recebem atendimento. Pela manhã, ao deixarem o abrigo, os acolhidos recebem um voucher para café da manhã no restaurante Bom Prato da rua 25 de Março, também na região central da cidade. O Centro de Gerenciamento de Emergências da Defesa Civil emitiu um boletim meteorológico especial alertando para a atuação de uma massa de ar frio que provoca queda significativa das temperaturas, principalmente entre hoje, quinta-feira, e amanhã, sexta-feira. Os termômetros devem chegar aos 9 graus na capital paulista. Segundo os meteorologistas do órgão, a partir de sábado, as temperaturas mínimas voltam a subir e devem permanecer acima dos 10 graus em toda a região metropolitana de São Paulo. Então, esperem frio até o fim de semana, muito gelado como está hoje. Você, nosso ouvinte, que está com frio, que está tomando aquele cafezinho quente agora, manda mensagem para a gente pelo número 119-9911-9981. A gente quer conversar com você porque está gelado para todo mundo, está todo mundo passando por esse problema aqui na região metropolitana de São Paulo. São 5h19.
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1: Vamos para a agenda do dia. Vamos saber o que, que vai acontecer hoje, quais são os assuntos que estão na pauta da reportagem da CBN nessas próximas horas, nessa quinta-feira, 18 de junho de 2026. O presidente do Senado, Davi Alcolumbre, convocou para hoje uma sessão conjunta do Congresso Nacional para analisar mais de 90 vetos do presidente Lula. Entre os temas de maior repercussão está, por exemplo, o veto parcial ao projeto do licenciamento ambiental que contrapõe ruralistas e movimentos de defesa do meio ambiente. O Palácio do Planalto acompanha as articulações para tentar manter os trechos remanescentes da proposta que altera as regras de fiscalização de obras de infraestrutura. A pauta também inclui vetos de Lula à Lei de Diretrizes Orçamentárias e ao Orçamento Geral da União. Importantíssimo ficar atento a essa sessão conjunta hoje, comandada pelo presidente do Senado e do Congresso, Davi Alcolumbre, especialmente em razão dos últimos episódios de atrito envolvendo o presidente Lula e o presidente Davi Alcolumbre, depois que o nome de Lula para o Supremo Tribunal Federal, advogado-geral da União, Jorge Messias, foi barrado naquela discussão que aconteceu no Senado, e os dois não andam nada bem nessa relação entre Lula e Alcolumbre. Também acompanhamos a repercussão de uma decisão de ontem do Supremo Tribunal Federal de que as Big Techs têm 60 dias para se adequar às novas regras estabelecidas pelo STF sobre conteúdo publicado nas redes sociais. A corte estabelece que os provedores de internet vão passar a responder por publicações criminosas de usuários. A decisão também determina a remoção imediata, depois da denúncia da vítima, de mensagens que incentivem atos antidemocráticos, por exemplo, crimes de racismo, pornografia infantil e violência contra as mulheres. E atenção para um alerta sobre golpes. A Serasa vai divulgar hoje o novo mapa da fraude, que é um levantamento que analisa como os criminosos atuam em diferentes etapas da jornada digital, desde a tentativa de cadastro até a validação de identidades e de transações online. Segundo esse estudo, quase 1,5 milhão de tentativas de fraude foram registradas nos 3 primeiros meses desse ano, um aumento de 36% em relação ao mesmo período do ano passado. Hoje, esse mapa vai ser divulgado, portanto, pela Serasa. Também hoje, pela manhã, o IBGE vai trazer a público mais um recorte do censo demográfico de

0: Rio de Janeiro. Agora são 5h23.
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0: Quer saber como é que fica o tempo hoje aí na sua região? Jade Ramos conta pra gente.
2: Nesta quinta-feira, a atuação de uma massa de ar polar mantém o dia gelado no centro-sul do país e com chance de geadas em áreas da Serra Gaúcha e Catarinense. Enquanto no sudeste, tem possibilidade de nevoeiros nas primeiras horas da manhã nas capitais de São Paulo e do Rio de Janeiro. Enquanto no sul de Minas e na Serra da Mantiqueira, pode ter chance de geadas. Já no centro-oeste, o sol predomina e as pancadas ocorrem de forma isolada em áreas de Goiás, Distrito Federal e em Mato Grosso. E no nordeste, a chuva continua concentrada no litoral, enquanto no interior as temperaturas seguem mais elevadas à tarde. As máximas alcançam os 30 graus em Recife e Fortaleza. E no norte do país, o calor e a umidade favorecem pancadas de chuva isoladas entre Amazonas, Acre, Roraima, Amapá e em parte do Pará. Jade Ramos, da Clima Tempo para a CBN.
0: Está chegando a hora. Amanhã a seleção brasileira entra em campo para o segundo desafio na Copa do Mundo. Hoje, o time do técnico Carlo Ancelotti embarca para Filadélfia. E quem já está por lá e traz todos os detalhes é o repórter Leonardo Dai.
3: Oi, Fred, bom dia ao ouvinte do CBN Primeiras Notícias. Hoje termina a preparação da seleção brasileira para o jogo de amanhã, às 9h30 da noite, no horário de Brasília, aqui na Filadélfia, contra o Haiti, pela segunda rodada da Copa do Mundo. Hoje teremos entrevista coletiva com o técnico da seleção e a expectativa de a gente conseguir arrancar alguma coisa do técnico da seleção a respeito de mudanças no time titular. Tem uma mudança provável, que é a volta do Danilo, lateral direito do Flamengo, zagueiro do Flamengo, mas lateral direito na seleção, no time titular, no lugar que foi do Roger Ibanhas no primeiro tempo do jogo contra o Marrocos, mas existe a possibilidade de que o técnico da seleção faça outras mudanças na equipe. Isso a gente só vai saber na sexta-feira, ou quem sabe se a gente conseguir arrancar alguma coisa do treinador da seleção na entrevista coletiva de logo mais. Prevista para as 18h45, horário aqui da Filadélfia, 19h45 aí do Brasil. Filadélfia com um clima de Copa do Mundo muito mais intenso do que em Nova Jersey, tanto do ponto de vista das referências visuais espalhadas pela cidade, quanto pelo próprio clima mesmo. O pessoal daqui muito mais interessado na Copa do que o pessoal de Nova Jersey. Como a gente tem aqui uma concentração maior de turistas de Copa do Mundo, as ruas também estão vivendo um clima mais pulsante de Copa. E enfim, a gente tem uma invasão brasileira, que tem muito brasileiro na Filadélfia para assistir o jogo de sexta-feira no Lincoln Financial Field entre Brasil e Haiti.
0: Esse é o Leonardo Dai, nosso correspondente enviado especial para a Copa do Mundo, que está na Filadélfia para o próximo compromisso para o Brasil contra o Haiti. E hoje, 4 jogos abrem a segunda rodada da Copa do Mundo, os Estados Unidos, Canadá e México. Pelo Grupo A, a República Tcheca enfrenta a África do Sul, 1h. México e Coreia do Sul, que lideram um grupo com 3 pontos cada, jogam às 10 horas da noite. As 4 equipes do Grupo B também jogam hoje. A Suíça enfrenta a Bósnia às 16h. O Canadá joga contra o Catar às 19h. Todas as equipes têm 1 ponto cada, porque os primeiros jogos terminaram empatados, né? Nessa madrugada, no último jogo da primeira rodada da Copa do Mundo, a Colômbia e os Uzbequistão, as 2 últimas seleções a estrearem no Mundial, a Colômbia venceu os Uzbequistão pelo placar de 3-1. São 5h27. Vamos em frente com o CBN Primeiras Notícias. Agora está na hora das manchetes dos jornais dessa quinta-feira, 18 de junho de 2026. Quem traz pra gente é a Ana Paula Jaume. Manchete da Folha de São Paulo. Você vê aí na tela da nossa transmissão a capa do dia da Folha de São Paulo, os assuntos principais, a foto principal, jogo da Inglaterra. A gente tem ali o Harry Kane e o Jude Bellingham, craques da Inglaterra, que estreou com vitória ontem sobre a seleção da Croácia. E a manchete da Folha é a decisão do Copom de reduzir a taxa Selic em 0,25 ponto percentual, mas o Banco Central deixou em aberto aí futuros cortes na taxa de juros do país. Não é isso, Ana Paula?
4: Fred, com essa decisão do Banco Central, a Selic passa de 14,5% para 14,25% ao ano. A medida já era esperada por parte do mercado financeiro, foi aprovada

0: de forma unânime pelo Comitê de Política Monetária, o Copom. Essa redução reflete a avaliação de que a inflação segue em trajetória de desaceleração, embora ainda peça cautela. A Selic é a principal ferramenta para controlar a inflação. Quando os juros caem, o crédito tende a ficar mais barato para as famílias e também para as empresas, o que pode estimular o consumo e também os investimentos. Por outro lado, o Banco Central busca evitar que a atividade econômica aqueça além do necessário e volte a pressionar os preços. A autoridade monetária sinalizou que futuras decisões continuarão dependendo da evolução dos indicadores econômicos, especialmente da inflação, da atividade econômica e também do cenário internacional. Essa foi a terceira redução seguida da taxa básica de juros num movimento gradual de flexibilização dessa política monetária. Fred.
1: Vamos agora para a capa do jornal Estado de São Paulo, da Folha para o Estadão. A capa do Estadão também traz aí a vitória da Inglaterra ontem na foto principal. E um assunto que você vai compartilhar aqui com a gente é a definição do Supremo Tribunal Federal sobre novas regras para a responsabilização das plataformas digitais por conteúdos criminosos. Assunto que eu já antecipei aqui na agenda do dia. E você vai explicar como é que vai ficar isso, né, Ana Paula?
0: Fred, na capa do Estadão de hoje, né, o Supremo Tribunal Federal definiu essas novas regras para a responsabilização das plataformas digitais por conteúdos criminosos, uma decisão unânime nessa quarta-feira. Os ministros esclareceram que as empresas não vão poder ser punidas quando houver uma dúvida razoável sobre a ilegalidade de uma postagem, desde que tenham feito uma análise detalhada, cuidadosa. A decisão complementa o julgamento que foi concluído no ano passado, quando o STF ampliou a responsabilidade das Big Techs. Agora, as plataformas podem ser responsabilizadas se deixarem de remover conteúdos criminosos, mesmo depois de notificadas. Tanto as empresas quanto os autores das publicações vão poder recorrer na justiça para tentar impedir a retirada desses conteúdos que foram removidos indevidamente. As novas regras podem ser aplicadas a processos que ainda estão em andamento, desde que envolvam fatos que aconteceram após o julgamento do mérito, né, realizado em junho de 2025. Casos mais antigos continuam submetidos às normas anteriores do Marco Civil da Internet. A corte ainda determinou que as plataformas vão ter 60 dias para implementar medidas estruturais, como canais de atendimento para pedido de remoção e mecanismos de prevenção à circulação em massa de conteúdos ligados a crimes graves. Fred.
1: Agora vamos à manchete do jornal O Globo. Você vê aí na nossa transmissão a capa do Globo de hoje. No G7, Química dá lugar a atrito e Lula rebate Donald Trump. Não se meta na nossa eleição, assunto que a gente também já comentou aqui na abertura do Primeiras Notícias. E o Jornal Globo também traz na primeira página uma reportagem que mostra e que explica que, em meio a essas negociações em torno de um acordo de paz no Oriente Médio, o governo federal agora está pretendendo encerrar os subsídios aos combustíveis adotados para conter o preço da gasolina e do diesel aqui no Brasil no meio desse conflito lá no Oriente Médio. Não é isso, Ana Paula?
0: Fred, essa informação foi dada pelo ministro da Fazenda, Dário Durigan. Ele disse que a equipe econômica acompanha a cotação do petróleo e também os reflexos aqui no mercado brasileiro para definir o momento mais adequado de retirar essas medidas de apoio ao setor. A expectativa é que o anúncio recente do cessar-fogo entre o Irã e os Estados Unidos contribua para a redução dos preços do petróleo e aí, consequentemente, para um alívio da inflação aqui no país. Entre as medidas adotadas pelo governo estão cortes de tributos e também incentivos para reduzir o impacto sobre os preços do diesel e da gasolina. Petrobras disse nessa quarta que recebeu a primeira parcela do programa de subsídios ao diesel no valor de R$752 milhões. Integrantes da equipe econômica avaliam o encerramento dessa ajuda pode acontecer se o barril do petróleo se estabilizar em torno de $80, Fred.
1: Assuntos dos jornais de hoje, as capas do dia com a Ana Paula Jalme. Obrigado, Ana Paula. Até já, são 5h32. É hora do Repórter CBN. Primeiras Notícias volta daqui a pouquinho. Não sai daí.
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0: quinta-feira, 18 de junho de 2026. O CNPJ vai começar a incluir letras além de números na identificação de empresas, organizações, produtores rurais, profissionais, liberais e outros tipos de pessoa jurídica a partir de julho deste ano. A mudança tem como objetivo ampliar a capacidade do sistema e garantir a continuidade do modelo. Segundo a Receita Federal, o formato atual se aproxima do limite técnico. No total, já foram emitidos mais de 63 milhões de CNPJs. A comissão especial criada pela Câmara para analisar alterações no Código de Trânsito Brasileiro adiou a votação do projeto. A decisão ocorreu após parlamentares apresentarem pedido de vista. O texto prevê, entre outros pontos, a possibilidade de jovens de 16 anos dirigirem entre 5 horas da manhã e meia-noite, com acompanhamento de um adulto habilitado. A presidência da comissão marcou a votação para o dia 7 de julho. Começa hoje a segunda rodada da Copa do Mundo. Serão retomadas as partidas do grupo A e B. O primeiro jogo do dia é entre Tchequia e África do Sul, marcado para 1 da tarde no horário de Brasília. Às 4 da tarde, é a vez de Suíça e Bósnia jogarem. Depois, Canadá e Catar se enfrentam às 7 da noite. Por fim, o dia de futebol acaba com a partida entre México e Coreia do Sul, que ocorre às 9 da noite. No horário de Brasília, 5h34.
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2: Na volta do repórter CBN, tem um Mundo em 3 Minutos com o Fernando Andrade. Ele traz outras explicações para a gente entender melhor esse memorando de entendimento entre Estados Unidos e Irã para cessar o conflito no Oriente Médio e a situação no Peru. 10 dias depois da eleição, Keiko Fujimori segue na liderança, mas o resultado segue indefinido. Vamos acompanhar.
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3: Olá, seja bem-vindo ao Mundo em 3 Minutos. O memorando de entendimento entre Estados Unidos e Irã foi assinado. Trump assinou o documento durante visita ao Palácio de Versalhes, ao lado do presidente francês Emmanuel Macron, durante a reunião do G7. O acordo tem 14 pontos, cita a reabertura do Estreito de Hormuz, mas deixa muitos detalhes para serem definidos posteriormente, incluindo o programa nuclear iraniano. Isso já era esperado. O acordo também promete ao Irã benefícios financeiros significativos. Primeiro, por meio da suspensão das sanções, o país voltará a vender petróleo ao mercado internacional. Os ativos iranianos congelados serão liberados, a gente está falando de bilhões de dólares, e tem outros 300 bilhões de dólares que virão por meio de um financiamento. O documento determina também o fim dos combates no Líbano, mas a realidade pode ser outra, justamente para tentar salvar a permanência de Benjamin Netanyahu, primeiro-ministro israelense, no poder. E eu conversei com o comentarista Guga Chakra no Mundo em Meia Hora sobre isso.
4: O que se especula em Beirute é que vai ter uma espécie de regras que tanto o Irã quanto Israel e o Hezbollah tolerariam. Como que seriam essas regras? Israel e o Hezbollah poderiam continuar com a guerra, né, deles no sul do Líbano. O conflito ficaria restrito ao sul do Líbano, isto é, Israel poderia continuar atacando alvos do Hezbollah no sul do Líbano e o Hezbollah poderia atacar alvos das forças de ocupação israelense no sul do Líbano. Porém, o Hezbollah não poderia atacar alvos israelenses no norte de Israel, e Israel tampouco poderia atacar áreas do Líbano fora do sul. Então, o conflito ficaria confinado, que foi o que ocorreu ali ao longo dos anos 80 e 90, basicamente, por um período longo. Seria uma forma ali de tentar contornar esse problema. Netanyahu teria um discurso internamente, o Irã também poderia ter, então algo nesse sentido.
3: As eleições em Israel devem ocorrer até outubro. Então Netanyahu tem que enfrentar o julgamento dos eleitores sobre a sua condução nessa guerra, sobre a relação com o seu principal aliado, Estados Unidos. Tem ainda acusações de corrupção E, por fim, ele vai ter que explicar as falhas de segurança que culminaram no ataque do Hamas em 7 de outubro. Hoje, as pesquisas indicam que sua coalizão de direita, que é a mais da extrema direita da história de Israel, caminha para uma derrota. Agora, para o Peru, já passaram 10 dias do segundo turno e ainda não temos um resultado oficial. Não tem porque a justiça eleitoral tem que revisar 0,84% dos votos. A candidata de direita, Keiko Fujimori, está à frente do candidato de esquerda, Roberto Sanches, por pouco mais de 36 mil votos. A questão é, os votos a serem revisados, isso gira em torno de uns 200 mil, vem principalmente de Lima e Callao, que são redutos eleitorais de Keiko. Roberto Sanches tem questionado alguns aspectos específicos do processo eleitoral, como, por exemplo, o atraso da chegada de votos do exterior, mas não fala em fraude. A Justiça Eleitoral deu prazo até a metade de julho para concluir a análise. Mundo em 3 minutos. Até amanhã.
2: Até amanhã, Fernando Andrade, monitorando sempre, trazendo explicações, detalhamentos sobre as notícias pelo mundo. Você que chegou agora aqui na nossa audiência, no nosso programa, a gente já trouxe, né, os detalhes do cenário do Oriente Médio. Já está em vigor o acordo de paz que foi assinado pelo presidente dos Estados Unidos, Donald Trump, e pelo presidente do Irã. De acordo com essas informações iniciais do dia de hoje, uma agência oficial de notícias iraniana, as forças navais da Guarda Revolucionária do Irã suspenderam as abordagens a navios cargueiros no Estreito de Hormuz, e fontes do Pentágono também já indicam que o fluxo de petroleiros e navios de contêineres comercialmente vitais está voltando à normalidade na região. As delegações dos Estados Unidos, Irã, Paquistão e do Catar vão se reunir amanhã na Suíça, tem uma agenda amanhã para iniciar as negociações para a implementação desse plano de paz a longo prazo. Esse ato de amanhã vai selar o início prático desse cronograma de 60 dias, né, que foi estabelecido pelos países para as negociações técnicas previstas em todo esse documento, todo esse memorando de entendimento. Os negociadores vão começar, portanto, amanhã, esses debates para desenhar as regras detalhadas sobre a fiscalização de urânio enriquecido e também sobre as diretrizes de circulação de navios no Estreito de Hormuz. A gente vai monitorando em tempo real e também as repercussões no aspecto econômico, né? O preço do dólar, do barril do petróleo, como é que os mercados vão reagir nesse início, nessa quinta-feira, no início do acordo de paz entre Estados Unidos e Irã. Agora são 5 horas e 41 minutos. Depois dos destaques do noticiário internacional, vamos em frente aqui com o CBN Primeiras Notícias para o nosso giro pelo Brasil. Saber como é que está amanhecendo nessa quinta-feira, 18 de junho de 2026. Bom dia para quem chegou agora, né, Ana Paula? Pessoal que tá sintonizando aí a audiência do CBN Primeiras Notícias e participando pelo chat do YouTube, pelo nosso WhatsApp. Sempre bom contar com a audiência de todo mundo, né?
5: E tem gente palpitando, tá? Sobre o jogo de amanhã, ó. O Francisco tá falando Brasil 6, Haiti 0.
2: E beleza, hein, Francisco? Esse aí tá animado.
5: Tá, e a Maria Fagundes.
2: Esse aí acho que não viu o jogo de sábado, não, né?
5: Pode ser, não sei. A Maria Fagundes falou, ó, 5-1 pro Brasil. O pessoal tá botando também, lá em cima, é.
2: É.
5: A vou confiança. Dar o meu também aqui. 3-0, Brasil.
2: Já? Já quer lançar o palpite? 3-0,
5: lancei já.
2: Então tá bom. A gente faz uma rodada de palpitão amanhã com todo mundo aqui. Então a Ana Paula já tá no mesmo clima dos ouvintes, né? Tá
5: ansiosa já. Empolgada.
2: O Brasil tentando a primeira vitória na Copa do Mundo. Amanhã é contra o Haiti, às 9h30 da noite. Ana Paula, vamos passear?
5: Vamos lá passear, Fred.
2: Começar o nosso giro pelo Brasil. Começar por Santa Catarina. Qual é o destaque da região sul do país, Santa Catarina? CBN Florianópolis, informação do Matheus Boaventura. Bom dia, Matheus.
6: Uma jovem catarinense usou as redes sociais para revelar que teve uma foto íntima copiada do próprio celular sem autorização na loja de uma operadora de telefonia em Chapecó, no oeste de Santa Catarina. Eduarda Krieger, de 20 anos, registrou um boletim de ocorrência contra um funcionário do estabelecimento que teria salvado a imagem no momento em que a atendia. O caso aconteceu na quinta-feira da semana passada, quando procurou a loja da TIM para fazer a alteração de seu plano de telefone. Durante o procedimento, o atendente solicitou a senha do celular para acessar o aplicativo da empresa. Ela conta que forneceu o acesso e aguardou a finalização do atendimento por confiar que se tratava de um protocolo padrão de trabalho. Eduarda diz que o funcionário aproveitou o momento em que estava sozinho com o aparelho para invadir a pasta de itens ocultos da cliente e encaminhar uma foto íntima dela para o seu próprio dispositivo. Em nota, a TIM informou que a pessoa envolvida não era funcionária da operadora, mas de um parceiro, e foi desligada assim que os fatos, que fogem completamente aos seus padrões de ética e conduta, foram identificados. A Polícia Civil de Santa Catarina segue com a investigação.
2: E a gente segue monitorando. Obrigado pela sua informação, Matheus Boaventura, de Florianópolis. Na tela você está vendo imagens ao vivo de Blumenau, 9 graus a temperatura nesse momento. Gelado o amanhecer do dia. E, aliás, tem previsão de geada nas próximas horas aí em Blumenau, na Serra Catarinense. E o dia muito frio também em Florianópolis. Nessa quinta-feira, deixa eu ver em Florianópolis quanto é que tá marcando agora. Florianópolis, 10 graus, 18 é a máxima do dia. Vamos pro Centro-Oeste. Bom dia, Brasília. 16 graus, capital federal, 26 é a máxima. Céu aberto e tempo limpo hoje. E por aí, qual é a notícia dessa quinta-feira que você destaca pra gente? Ana Carolina Tomé, bom dia.
7: Oi, Fred, bom dia. A sexta turma do Superior Tribunal de Justiça vai julgar nesta quinta-feira um recurso do Ministério Público do Distrito Federal no caso conhecido como o crime da 113 Sul. O órgão pede o restabelecimento da condenação de Adriana Vilela, sentenciada a 61 anos de prisão, com início imediato do cumprimento da pena. Ela foi apontada como mandante das mortes dos pais José Guilherme Vilela e a advogada Maria Carvalho Mendes Vilela, além da funcionária da família Francisca Nascimento da Silva. Mas em setembro do ano passado, ao julgar recurso da defesa, o STJ anulou a condenação e reabriu a fase de produção de provas. O Ministério Público pede ainda que o STJ reavalie a decisão, apontando omissões e contradições no processo. A Procuradoria-Geral da República manifestou-se nos autos e, em parecer favorável aos pedidos do Ministério Público, opinou pelo acolhimento dos embargos de declaração. O crime ocorreu em agosto de 2009. O júri, que durou 10 dias, foi a mais longa sessão de julgamento da história do Distrito Federal. Fred.
2: Obrigado, Ana Carolina. Agora são 5h46, depois dessa notícia de Brasília, noticiário policial de Brasília. Agora a gente vai para o Espírito Santo, capital capixaba, com 18 graus. Essa é a temperatura de momento. Nosso giro pelo Sudeste, começando por Vitória, pelo Espírito Santo. Vamos para Cachoeiro, na verdade. Cachoeiro, no sul do estado, uma das cidades mais populosas do Espírito Santo, porque o Kaique Verli a trazer uma informação curiosa de lá. Coisas que só a Copa do Mundo é capaz de fazer. Lá em Cachoeiro, a igreja decidiu mudar o dia de São Pedro, porque pode cair um jogo do Brasil na Copa do Mundo exatamente no dia 29 de junho, e São Pedro é o padroeiro da cidade. É isso, Kaique. Conta pra gente. Bom dia.
8: Oi, Fred. Bom dia pra você. Bom dia pra todos. A Diocese de Cachoeiro de Itapemirim, no sul do Espírito Santo, está confiante que o Brasil vai se classificar bem para a próxima fase da Copa. Tão confiante que a igreja decidiu até mudar a data da festa de São Pedro, padroeiro da cidade e um dos pilares da Igreja Católica. O dia de São Pedro mesmo é 29 de junho, uma segunda-feira, mas a celebração da data foi antecipada pela diocese para o dia anterior, no domingo. O motivo da mudança é que, caso o Brasil se classifique em primeiro no Grupo C, o jogo da seleção brasileira na segunda fase da Copa vai ser no dia 29 de junho, dia de São Pedro à tarde. Se passar em segundo, a partida será à noite. Em comunicado divulgado aos fiéis, a diocese, ao justificar a mudança, citou a movimentação urbana que acontece em dias de jogos do Brasil. Disse ainda que confia que a mudança da data não vai mudar o brilho da festa, nem o entusiasmo da fé. E por falar em fé, tomara, Fred, então, que o Brasil passa em primeiro, vencendo as próximas partidas contra o Haiti e a Escócia. Fred.
2: É isso aí, o Kaique Verli, lá de Vitória, Espírito Santo, é outro que tá empolgado, que tá otimista aqui com o time do Brasil, mesmo com aquela estreia mais ou menos, né, Kaique? E agora, hein? Agora a gente vai para Minas. Belo Horizonte, 13 graus, friozinho, sem chuva hoje, 23 é a máxima do dia. Noticiário Policial em Destaque. Qual é o assunto hoje por aí? Débora Costa, conta pra gente.
9: Olá, Fred, muito bom dia. A Justiça de Minas Gerais tornou réu o argentino de 63 anos, denunciado por cometer racismo contra uma criança de 7, durante um passeio da Maria Fumaça entre as cidades históricas de São João del Rei e Tiradentes, no Campo das Vertentes. Com isso, o processo, que tramita em segredo de justiça, entra na fase de instrução, etapa em que são produzidas provas, colhidos depoimentos de testemunhas e do réu, além de apresentadas as teses de acusação e defesa. Segundo a Polícia Civil, Eduardo Inácio Múrias foi preso em flagrante por filmar uma criança negra dentro do trem e enviar as imagens para um contato em uma rede social, afirmando que levaria o menino como escravo para o país. O caso foi registrado no final de maio deste ano. O homem foi flagrado tirando fotos e gravando vídeos do menino, que estava a passeio com a família no trem. Uma outra turista, que também estava na locomotiva, viu a ação do homem e avisou a mãe da criança. Com a ajuda de passageiros e da equipe de segurança do trem, o argentino foi contido até a chegada da polícia militar. A defesa dele disse que irá apresentar resposta à acusação dentro do prazo legal. Os advogados afirmaram também que pretendem demonstrar ao longo do processo que a imputação feita ao cliente não se sustenta. Sobre a prisão, a Secretaria de Justiça e Segurança Pública de Minas Gerais informou que Eduardo Inácio segue sob custódia no presídio de São João del Rei. É isso, Fred. Boa quinta-feira para você e para os ouvintes.
2: Agora o Rio de Janeiro, 18 graus, temperatura de momento, máxima hoje de 23 graus, sem chuva, depois de essa semana ser marcada aí por dias chuvosos. Nessa quinta-feira, o frio vai continuar, mas a chuva vai dar uma parada. Diogo Bugalho, tudo bem com você, Diogo? Bom dia. Qual é o assunto que você traz em destaque hoje no Rio pra gente?
10: Tudo bem, Fred. Bom dia pra você. Bom dia também pra você que nos ouve. Trago ainda repercussões daquele acidente aéreo envolvendo dois helicópteros no último domingo. E aí surgiu aqui um levantamento de que mostra que o estado do Rio concentra mais de 60% das ocorrências envolvendo helicópteros no Brasil em 2026. Em relação a São Paulo, que possui a maior frota de helicópteros do mundo, o Rio tem cerca de 10 vezes mais incidentes. No total, o país testemunhou 104 ocorrências envolvendo helicópteros nesse ano até maio, com 4 mortes. Só que no estado do Rio de Janeiro foram 63 ocorrências com 3 mortes. Esse levantamento não contabiliza o acidente do último domingo no Recreio, que vitimou 6 pessoas, porque são dados aí só até maio, dados do Sistema de Investigação e Prevenção de Acidentes Aeronáuticos. Essas ocorrências envolvem qualquer tipo de problema em um voo de helicóptero, não necessariamente uma queda das aeronaves, portanto, esse número aí de 104 ocorrências no país só nesse ano. Ontem foi velado e cremado o piloto Charles Marcilac, uma das vítimas desse acidente no domingo. Ele viajava sozinho em um dos helicópteros e morreu preso às ferragens. Marcilac também era músico, se apresentava nas redes sociais como piloto de helicóptero e compositor. Ele nasceu em 1965, começou a trajetória musical nos anos 80, quando integrou a banda Esqueleto. Muitos amigos, artistas também estiveram presentes lá no cemitério do Caju. Também nessa quarta, o Instituto Médico Legal concluiu a identificação da última vítima do acidente. Foi o cantor norte-americano Oliver Tree, que teve o corpo carbonizado, foi identificado pela arcada dentária. Fred.
2: Esse é o destaque do Diogo Bugalho no Rio de Janeiro. Agora vamos para São Paulo. 11 graus é a temperatura agora. Hoje tem previsão de chuva em São Paulo. 18 é a máxima do dia. Matheus de Souza, tudo bem com você, Matheus? E por aí, qual é o assunto que você vai destacar hoje pra gente?
0: Bom dia, Fred. Bom dia também a você, ouvinte do CBN Primeiras Notícias. A nossa reportagem acompanha hoje que representantes do governo de São Paulo e do Ministério Público se reúnem na tarde de hoje para discutir estratégias de fiscalização em pontes onde são realizadas práticas de rope jump e outros esportes radicais no estado. Participam do encontro integrantes da Polícia Militar, Polícia Civil e Corpo de Bombeiros. Ontem, Fred, as prefeituras de Limeira e Corderópolis iniciaram o fechamento dos acessos à Ponte do Esqueleto. Isso só ocorreu, a gente destaca, depois da morte de Maria Eduarda Rodrigues de Freitas, de 21 anos, ocorrida no último sábado. E Fred, Após dar 7 tiros em um homem durante uma abordagem, um policial militar começou a rezar para que ele não morresse. Rezar. O caso ocorreu no Jardim Pirituba, na zona norte de São Paulo, em abril. A câmera corporal do agente registrou o momento e os familiares de Eduardo Hipólito Rodrigues, de 45 anos, afirmaram que ele fazia uso de medicamentos controlados para tratar esquizofrenia. Ele se envolveu numa briga de trânsito e ameaçou usar uma faca. Para contê-lo, o PM, o cabo Cauã Alencar Bastos, deu 7 tiros. Ele desceu do carro falando que ia matá-lo. Mas após efetuar os disparos, o militar começou a orar e pedir para que o homem não morresse. Eduardo não resistiu. E Fred, mudando de assunto, o frio vai apertar ainda mais nesse fim de semana aqui em São Paulo. Por isso, ontem, a Defesa Civil ativou o abrigo solidário na estação Pedro II do metrô, no centro da capital. A ação de acolhimento à população em situação de rua segue na noite de hoje. E você, ouvinte, que está saindo na rua hoje, nem preciso dizer que agasalho, no momento, é obrigatório aqui em São Paulo. Fred, por aqui é isso. Um bom dia para você e um bom dia para o ouvinte do CBN Primeiras Notícias.
2: Obrigado, Matheus de Souza, com os assuntos de hoje em São Paulo, 5h54.
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2: Nosso giro pelo Brasil termina com os destaques do campo. Você que acorda cedinho ouvindo a CBN vai saber agora do Cassiano Ribeiro qual é o destaque dessa quinta-feira.
12: Bom dia, Fred. Bom dia, ouvinte. O VBP, Valor Bruto da Produção Agropecuária, indicador que mede o faturamento de tudo que é gerado dentro das fazendas brasileiras, somou R$1,4 trilhão em maio, segundo o Ministério da Agricultura. O valor representa uma queda de 4,6% em relação ao mesmo mês do ano passado. E o principal motivo para esse recuo vem de uma pressão sobre os preços de produtos como o cacau, que teve desvalorização de quase 57%, da laranja, com redução de 38% nos preços, e o arroz, que perdeu 30% do valor em comparação com 2025. Trigo, amendoim, uva e algodão também estão nesta lista de produtos que tiveram queda nos preços. Nas lavouras, que respondem por quase 2/3 do faturamento agropecuário nacional, a redução foi de 5,9%. Já na pecuária, o recuo foi mais moderado, de 2,2%, com destaque aí para o segmento de suíno, frango, ovos e leite, que também enfrentaram queda no valor da produção. A exceção foi a bovinocultura, que avançou quase 9% e evitou, então, um tombo maior do ramo pecuário como um todo. Mesmo com a desvalorização de vários produtos, a soja, que é a principal commodity agrícola produzida no país, segue como o carro-chefe do agro brasileiro, claro, com faturamento estimado em R$338 bilhões. Depois vem o milho, a cana-de-açúcar, o café e o algodão. Esses números todos mostram que, apesar de uma produção robusta em diversas cadeias, a queda nos preços recebidos pelos produtores continua reduzindo aí a renda gerada dentro do campo e pressionando os resultados do agro brasileiro neste ano de 2026, que sem dúvida é um dos mais desafiadores dos últimos tempos, difíceis para o setor no Brasil. Eu volto amanhã, uma boa quinta-feira para você e até lá.
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7: A Federação da Agricultura e Pecuária do Estado de São Paulo, a FAESP, realizou Assembleia Geral com representantes dos sindicatos rurais para tratar de temas administrativos e da organização da rede sindical no Estado. O encontro teve como foco a apresentação do funcionamento da Federação, a prestação de contas aprovadas por 97% dos presidentes dos sindicatos e o alinhamento de ações voltadas ao fortalecimento das entidades rurais. A iniciativa também abriu espaço para o debate sobre os desafios do campo e reforçou a importância da atuação integrada da rede de representação. A Assembleia evidencia o papel da FAESP na coordenação institucional, na transparência dos processos e no apoio às entidades que atuam diretamente junto aos produtores em todas as regiões paulistas.
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0: Bom dia a você, ouvinte da Rádio CBN aqui em São Paulo. São 5h58 agora. Quem fala com você é o Matheus de Souza. Nessa manhã gelada, são 10 graus agora, de acordo com a Climatempo. Então, agasalho para quem está saindo de casa, pega agora, porque o dia vai ser tenso. Não esquenta muito hoje. É, a temperatura máxima é 19, sensação térmica, segundo a Climatempo, é de 9 graus a 13 graus. E agora um destaque para você ouvinte que depende do transporte público da cidade, porque a linha 4 amarela está com lentidão devido à falha no equipamento de via na estação Luz. Opera com velocidade reduzida entre as estações República e Luz, o que você já sabe, gera maior fluxo, gera lentidão, gera lotação agora que nós estamos entrando no horário de pico. Então você, ouvinte, que vai pegar a linha amarela, se quando você encontrar esse problema, que a gente espera que se resolva, pode mandar mensagem para a gente pelo 119-9911-9981. Seguimos acompanhando ao longo da programação. São 5h59.
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2: E daqui a pouquinho começa o Jornal da CBN com Milton Jung e Cássia Godoy. O CBN Primeiras Notícias vai terminando por aqui. Volta amanhã às 5 da manhã. Ana Paula Jalme, bom dia pra você. Até lá, hein?
5: Bom dia, Fred. Tchau, tchau.
2: Renato Silva e Ricardo Garcia aqui no nosso time também. Uma ótima quinta-feira pra você. Tchau.
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0: quinta-feira, 18 de junho de 2026. O Ministério da Educação adiou o prazo para o pagamento das inscrições do Enem 2026. Agora é possível pagar a taxa de R$ 85,00 até 22 de junho. O valor pode ser pago por boleto, gerado na página do participante, Pix ou cartão de crédito ou débito. Quem não tiver direito à isenção deve pagar até o fim do prazo ou terá a inscrição cancelada. A Apple planeja aumentar os preços dos produtos por conta do aumento dos custos com chips de memória. A declaração foi feita pelo CEO da empresa, Tim Cook, ao Wall Street Journal. Ele não detalhou quando o aumento de preço será aplicado, nem quais produtos serão afetados. A empresa deve lançar em setembro o iPhone 18, mas a reportagem indicou que o aumento de preços pode chegar ainda antes. Um ataque de drones ucranianos atingiu a refinaria de petróleo de Moscou nesta quinta-feira. Esse é o segundo ataque ao local nesta semana. Na terça, a refinaria foi alvo de uma ofensiva que causou danos generalizados às instalações de energias russas. Segundo Moscou, o sistema de defesa aérea destruiu 555 drones no país. Kiev também foi atingida por mísseis russos. No horário de Brasília, 6:01.
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2: Olá, muito bom dia a você. Este é o Jornal da CBN. Eu sou Milton Jung. Ao nosso lado está Cássia Godoy. Bom dia, Cássia.
3: Bom dia, Milton. Bom dia aos ouvintes do Jornal da CBN.
2: Fique agora mais bem informado com os destaques desta quinta-feira, 18 de junho de 2026.
3: A Polícia Federal encontrou mensagens no celular do banqueiro Daniel Vorcaro em que o presidente da Câmara pede um empréstimo para a empresa da cunhada.
2: O financiamento de 22 milhões de reais para Bianca Medeiros, irmã da esposa de Hugo Mota, foi concedido em março de 2024.
3: Os recursos foram utilizados por uma companhia controlada pela família do parlamentar para aquisição de um terreno na cidade de João Pessoa, na Paraíba, onde será construído um novo bairro.
2: Em entrevista ao jornal O Estado de São Paulo, Hugo Mota se recusou repetidas vezes a responder se pediu a liberação do dinheiro, mas disse que a operação está dentro da legalidade.
4: Não tem legalidade de nada.
5: O senhor não interveio de nada?
4: Não tem legalidade de nada nisso.
5: O senhor chegou a intervir?
4: Não tem legalidade.
5: A gente tem uma apuração que o senhor pediu ao Vorcaro pelo WhatsApp que liberasse esse empréstimo para a empresa da sua cunhada. O senhor confirma essa conversa?
4: Deixa eu te dizer, Murilo, o empréstimo é legal.
5: Mas o chegou?
4: O empréstimo é legal, feito por uma empresa que tem lá. O patrimônio está lá, pode ser averiguado. Tem laudo de avaliação que o terreno, inclusive, vale muitas vezes mais do que foi contratado. E ele tinha uma instituição que estava operando dentro das regras e leis do país.
5: O senhor então, chegou a pedir a ele?
4: Então, está dentro da legalidade.
5: Sim, mas o senhor chegou a pedir a ele que liberasse o empréstimo?
4: Murilo, empréstimo tem critério para ser liberado.
5: Sim, mas...
4: E a instituição dele estava legal.
5: Sim, mas...
4: Você não vai conseguir arrancar de mim uma declaração que eu pedi, que eu não pedi. Se você tem a apuração, você divulga a apuração. Eu não vou confirmar a informação, porque eu não tenho a obrigação de confirmar isso.
3: O presidente da Câmara admitiu que pegou carona num jatinho de Daniel Vorcaro para ir a Lisboa em junho de 2024 e teve o hotel pago pelo dono do Banco Master.
2: Hugo Mota alega que viajou a convite do senador Ciro Nogueira para participar do Gilmar Palusa, o fórum jurídico promovido pelo ministro do STF, Gilmar Mendes.
3: O presidente da Câmara disse que não vê nenhum problema e nem conflito de interesse no episódio.
4: Quando teve o evento do Gilmar em Lisboa, eu não ia para o evento. Foi na véspera do evento, o Ciro me chamou, vamos para o evento do Gilmar. Ciro, não comprei passagem e tal, tal, e eu tenho que voltar, porque era a época da festa junina lá nossa. Né? Ele disse, não, pô, vamos com o Daniel de carona. Ué, conheci o Daniel aqui, fomos de carona. Chegou lá, o Daniel tinha reservado o hotel. Também não vejo problema nisso, é um evento corporativo. Se você falar com qualquer pessoa, é normal você convidar uma pessoa, botar no hotel. Não vejo isso. Eu acho que, assim, primeiro eu estou muito tranquilo com relação a isso. Com dificuldade, eu já sabia que isso ia sair, pelo fato de eu ser presidente da Câmara, gera uma série de questionamentos, como gera também de outras coisas, mas assim, não tenho nada mais do que isso. Não é que o Ciro planejou isso, eu não ia, tanto é que eu voltei no mesmo dia da abertura do evento.
2: A Polícia Federal investiga se os benefícios concedidos por Daniel Vorcaro a Hugo Mota resultaram em alguma contrapartida.
3: Uma das linhas de investigação é uma emenda apresentada pelo parlamentar para obrigar seguradoras e instituições financeiras a aplicar recursos em créditos de carbono, o que beneficiaria os negócios da família do banqueiro.
4: Não tem nada nisso aí, entendeu? E o Daniel não me pediu nenhuma vantagem para me levar, não teve contrapartida de nada, de projeto, mas zero.
5: Há conflito de interesse entre, né, essas viagens que foram pagas e essa apresentação de...
4: Primeiro, não tem contemporaneidade. Segundo o legislado, não é crime. Não atendia um interesse específico de uma empresa nem era direcionado a ninguém. Isso é um esforço feito para que se vincule uma possível emenda minha para tentar fazer uma vinculação a um possível interesse do Daniel. O Daniel nunca tratou esse assunto comigo. Nunca tratou esse assunto comigo.
2: 6:06.
3: As delegações dos Estados Unidos, Irã, Paquistão e do Catar vão se reunir amanhã na Suíça para iniciar as negociações para a implementação do plano de paz.
2: O ato político selará o início prático do cronograma de 60 dias estabelecido pelos países para as negociações técnicas previstas no memorando de entendimento.
3: Os negociadores vão desenhar as regras detalhadas sobre fiscalização do urânio enriquecido e as diretrizes de tráfego no Estreito de Hormuz.
2: O pacto com 14 pontos foi assinado ontem pelos presidentes dos Estados Unidos e do Irã e já está em vigor.
3: O tratado estabelece o cessar-fogo imediato e permanente das operações militares em todas as frentes de combate, incluindo o Líbano.
2: A República Islâmica do Irã se comprometeu a reabrir o tráfego marítimo do Estreito de Hormuz de forma gradual, estabelecendo um prazo técnico de 30 dias para concluir a varredura e a remoção de minas.
3: Em contrapartida, os Estados Unidos iniciaram a suspensão imediata do bloqueio naval contra portos iranianos.
2: Os termos estipulam que o tráfego de embarcações mercantes pelo canal estratégico será totalmente de graça e seguro por um período de 60 dias.
3: No setor nuclear, o governo iraniano reafirmou o compromisso de não produzir ou adquirir armas atômicas e aceitou realizar a diluição de seu estoque de urânio enriquecido.
2: A Casa Branca autorizou a liberação integral de todos os ativos e fundos financeiros do Irã que estavam congelados por sanções anteriores.
3: Caso as cláusulas sejam cumpridas, os Estados Unidos e países parceiros vão viabilizar um fundo internacional de 300 bilhões de dólares para a reconstrução do Irã.
2: Durante entrevista coletiva no encerramento da cúpula do G7, o presidente Donald Trump justificou o acordo.
6: A única coisa que eu não queria ver era uma catástrofe econômica. Se tivéssemos continuado com isso, poderia ter acontecido.
2: 6:08.
3: O presidente Lula pediu que o líder americano Donald Trump não interfira no processo eleitoral brasileiro.
2: O posicionamento ocorreu em entrevista coletiva na França após Trump classificar o Brasil como um país politicamente difícil e perigoso.
3: O republicano deu a declaração ao confirmar que conversou rapidamente com Lula durante a cúpula.
7: It's become a little rough country, right? Politically.
8: Tem se tornado um país difícil politicamente. Tem sido um pouco perigoso politicamente. Soube que prenderam alguém que está concorrendo a um cargo. Ouvi dizer que prenderam o Bolsonaro Júnior. Ele estava indo bem nas pesquisas e o prenderam porque ele fez uma declaração no Texas. Eles o prenderam ou querem prendê-lo.
2: O presidente Donald Trump confundiu a condenação criminal do ex-deputado Eduardo Bolsonaro com a situação do senador Flávio Bolsonaro, que é pré-candidato à presidência.
3: Como se sabe, os filhos do ex-presidente não foram presos. Na terça-feira, o Supremo Tribunal Federal condenou Eduardo Bolsonaro por coação no curso do processo, por ter atuado nos Estados Unidos para tentar atrapalhar o julgamento do pai em relação à trama golpista.
2: O presidente Lula rechaçou qualquer interferência americana no processo eleitoral do Brasil.
9: Eu acho que ele conhece pouco o Brasil. Se ele conhece o Brasil pela relação que ele tem com a família Bolsonaro, ele desconhece o Brasil. O Bolsonaro já está preso. Ele tem direito de ter as preferências eleitorais dele, as preferências ideológicas dele. Eu só espero que ele não fira o código de ética entre as nações que querem ser respeitadas na sua soberania. Só espero isso. Para mim, ele pode continuar gostando do Bolsonaro, do pai, do filho, do neto, não tem nenhum problema. É um problema dele. Agora, não se meta nas eleições do Brasil, porque as eleições do Brasil é um problema do Brasil.
2: 6:10.
3: O Comitê de Política Monetária do Banco Central reduziu a taxa básica de juros em 0,25 ponto percentual para 14,25% ao ano.
2: Com a perspectiva de alta da inflação, o comunicado do Copom deixou em aberto os próximos passos da política monetária.
3: O colegiado apontou como fator de risco para a alta dos preços os reflexos dos novos programas de incentivo ao consumo e linhas de crédito do governo federal.
2: O documento ressaltou que as incertezas provocadas por eventos climáticos ligados ao El Niño E os desdobramentos da guerra no Oriente Médio seguem no radar.
3: Nos Estados Unidos, o Federal Reserve manteve a taxa de juros norte-americana na faixa entre 3,5% e 3,75% ao ano.
2: Foi a primeira decisão de política monetária da instituição, sob o comando de Kevin Warsh, nomeado pelo presidente dos Estados Unidos, Donald Trump.
3: O comitê do Banco Central americano revisou para cima as projeções de inflação e indicou que a maioria dos diretores prevê uma elevação dos juros dos Estados Unidos ainda neste ano.
2: 6:11.
3: O presidente do Senado, Davi Alcolumbre, convocou para hoje uma sessão conjunta do Congresso Nacional para analisar mais de 90 vetos do presidente Lula.
2: Entre as matérias de maior repercussão política e setorial está o veto parcial ao projeto do licenciamento ambiental, que contrapõe ruralistas e movimentos de defesa do meio ambiente.
3: O Palácio do Planalto acompanha as articulações para tentar manter os trechos remanescentes da proposta que altera as regras de fiscalização de obras de infraestrutura.
2: A pauta de votações do plenário conjunto também inclui os vetos de Lula que incidem sobre a Lei de Diretrizes Orçamentárias e o Orçamento Geral da União.
3: Os dispositivos tratam de temas sensíveis para a equipe econômica do governo federal, por afetarem a execução e o controle de emendas parlamentares.
2: Os deputados e senadores devem avaliar ainda os vetos à proposta de lei que proíbe descontos associativos indevidos em benefícios previdenciários de aposentados e pensionistas do INSS.
3: Agora são 6:13.
2: Quatro jogos abrem hoje a segunda rodada da fase de grupos da Copa do Mundo.
3: Pelo Grupo A, República Tcheca enfrenta a África do Sul à 1:00 PM em Atlanta, nos Estados Unidos. As duas equipes buscam se recuperar das derrotas na estreia.
2: Pela mesma chave, o México recebe a Coreia do Sul às 22:00 PM em Zapopan. O duelo vale a liderança do grupo, já que ambas as seleções venceram na primeira rodada.
3: Pelo Grupo B do Mundial, a Suíça pega a Bósnia às 16:00 PM na Califórnia.
2: O Canadá recebe o Catar às 19:00 PM em Vancouver. As quatro equipes chegam à segunda rodada em igualdade de condições, após os empates em 1-1 na estreia.
3: Nesta madrugada, no último jogo da primeira rodada, a Colômbia venceu o Uzbequistão por 3-1.
2: Mais cedo, a seleção de Gana venceu o Panamá por 1-0 e a Inglaterra fez 4-2 na Croácia.
3: Com o gol do atacante Yohani Yussá, a República Democrática do Congo conseguiu um empate por 1-1 contra a seleção de Portugal, de Cristiano Ronaldo.
2: Foi o primeiro gol e o primeiro ponto da história da seleção congolesa em uma Copa do Mundo.
3: E a seleção brasileira faz daqui a pouco o último treino em Nova Jersey antes de viajar para a Filadélfia, onde vai enfrentar o Haiti.
2: Neymar voltou a treinar com os demais jogadores, mas não deve entrar em campo no jogo de amanhã.
3: Insatisfeito com a fraca atuação do Brasil na estreia, o técnico Carlo Ancelotti deve promover algumas mudanças na equipe.
2: Um dos mais cotados para entrar no time titular, o lateral Danilo, falou sobre a estratégia para vencer a primeira partida no Mundial.
10: O Brasil precisa entrar taticamente bem postado, fazer um jogo seguro, um jogo onde a gente vai querer o comando sim da partida e buscar ganhar a todo momento. Nós temos o Vinícius, nós temos o Rafinha, nós temos o Hendrick, nós temos o Rayan, nós temos gente que a hora que eles derem uma brecha nós vamos fazer o gol e depois defender o resultado com vida.
2: Estes são alguns dos destaques de hoje do Jornal da CBN. Você é nosso convidado, participe, mande sua mensagem. Nosso WhatsApp é o 99911-9981, 99911-9981. Use o DDD11 para assistir às imagens do Jornal da CBN. 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
3: 6:15.
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3: 6h18.
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0: 6h26.
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0: Muito bom dia, Eduardo Hauen.
1: Bom dia, Milton. Bom dia, Cássio. Bom dia a todos os ouvintes.
2: Bom dia, Eduardo.
0: A Cláudia Nunes, de Brasília, escreveu para cá. Diz assim: Dr. Hauen, os atletas vivem cercados por tecnologia que mede tudo. Para quem faz exercícios por conta própria, quais são os sinais do corpo que merecem mais atenção?
1: Bom dia, Cláudia. Milton, hoje você vê as pessoas olhando o relógio, olhando o aplicativo, o anel. Então tem vários wearables hoje, recursos aí que monitoram nossos sinais. Só que o melhor de todos é o nosso próprio corpo, né? Ele é o melhor de toda essa tecnologia, o que nos dá sinais, o que nós aprendemos, desaprendemos aí a observar esses sinais. Então tem três pilares que são muito importantes. Por exemplo, o primeiro, frequência cardíaca de repouso. Você não precisa de um relógio para verificar isso. Coloca o dedo no pulso ali, um minuto ou 30 segundos, multiplica por dois, você consegue ver quantos batimentos você tem. Se variou, né, começou a estar mais, tem alguma coisa errada, ou é seu sono não está bem, o seu corpo está te dando algum sinal, ou você vai ficar gripado, alguma coisa assim. Então essa frequência cardíaca é muito fácil da gente pegar e não precisa de relógio, não precisa de nada. Segundo sinal, a percepção subjetiva de esforço. Você faz uma escala de 0 a 10. 0 ali você está tranquilo, sentadinho no sofá, 10 é o limite ali no exercício. Você faz sempre aquela corridinha, naquele mesmo percurso, naquela velocidade, e de repente num dia você está muito mais cansado. Tem alguma coisa errada, né? Então pode ser falta de sono, pode ser estresse, uma má alimentação. Então tem essa escalinha de percepção. Não precisa de um relógio para falar que você está cansado numa coisa que você faz todos os dias e de repente você não está conseguindo fazer. Terceiro ponto, que muita gente ignora, assim, o sono. Imagina, você vai fazer exercício no final da noite ali, intenso, e aí você não está conseguindo dormir. Tem melhor sinal do que o seu próprio

0: professor não está te avisando, olha, não é legal. Fazer exercício de alta intensidade ali perto do horário de dormir vai te atrapalhar. Então a gente parou de perceber, de ler esses sinais, que são fantásticos, né? Que os relógios nada mais faz do que fazer essa análise. E eles só nos mostram números. Então é muito importante a gente aprender a sentir, voltar a ler os nossos próprios sinais. E outra coisa que a gente tem que aprender a diferenciar, Milton, é a dor do progresso da dor do perigo, né? Então, você fez um exercício ali, 48 horas depois, tem uma dorzinha muscular ali ou no outro dia, tudo bem. Agora, aquela dor aguda, você está no meio de uma corrida e tem uma fisgada muito forte, ou aquela dor que não melhora, mesmo dias ali de um lado só do corpo e continua piorando, são sinais de alerta. Então essa dor do perigo a gente tem que parar, procurar um profissional e realmente a dor está nos protegendo, está avisando que tem alguma coisa errada na articulação, tem alguma coisa errada no tendão, e a gente tem que aprender a ler esses sinais. Então, Milton, não existe uma bala de prata para o exercício, né? O segredo é a gente entender, aprender a ler esses sinais para que a gente consiga fazer constantemente aí na nossa vida o exercício de uma forma prazerosa. Começou a fazer exercício, está mal-humorado, às vezes o descanso não é suficiente. Então a gente tem que aprender a ler esses sinais, que a gente não precisa de nenhum aparelho para isso.
1: Muito obrigado, Eduardo Howen. Muito obrigado também ao nosso ouvinte que mandou mensagem para bemestar@cbn.com.br. Foi a Cláudia Nunes, que está em Brasília. E você pode mandar de qualquer lugar do Brasil. Se estiver nos escutando no exterior, também pode tirar dúvidas com o Eduardo Howen todo dia aqui no Jornal da CBN. Valeu, Howen. Até mais.
0: Até mais. Bom dia a todos.
2: Bom dia. 6:30.
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0: de 2026. O presidente do Senado, Davi Alcolumbre, convocou para hoje uma sessão conjunta do Congresso Nacional para analisar mais de 90 vetos do presidente Lula. Entre as pautas debatidas, está o veto parcial ao projeto de licenciamento ambiental. Também serão analisados os vetos de Lula que incidem sobre a Lei de Diretrizes Orçamentárias e o Orçamento Geral da União. As Big Techs têm 60 dias para se adequar às novas regras estabelecidas pelo Supremo sobre conteúdos publicados nas redes sociais. A corte estabelece que os provedores de internet passarão a responder por publicações criminosas de usuários. A decisão também determina a remoção imediata após denúncia da vítima de mensagens que incentivem atos antidemocráticos, crimes de racismo, pornografia infantil e violência contra as mulheres. A Polícia Federal encontrou mensagens no celular do banqueiro Daniel Vorcaro em que o presidente da Câmara pede um empréstimo para a empresa da cunhada. O financiamento de R$22 milhões para Bianca Medeiros, irmã da mulher de Hugo Mota, foi concedido em março de 2024. Em entrevista ao jornal Estado de São Paulo, Hugo Mota se recusou repetidas vezes a responder se pediu a liberação do dinheiro, mas disse que a operação está dentro da legalidade. No horário de Brasília, 6h32.
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0: Eu desconfio que a falta de tempo virou a desculpa mais sofisticada da nossa era. Ninguém diz mais, estou com medo, estou cansado, não quero encarar. Diz, estou sem tempo. Fica mais bonito, ninguém questiona. Produtividade tem status, vulnerabilidade não. Só que tempo a gente tem. O sujeito não tem tempo de ligar para a mãe, mas tem 3 horas de rolagem no celular. Sem tempo para o filho, mas maratona a série inteira no fim de semana. Não acha espaço na agenda para cuidar de si mesmo, mas encontra tempo para tudo que distrai de si mesmo. O relógio leva a culpa que não tem. No consultório, eu vi a gente apavorada com o silêncio. Marcavam a vida inteira de compromisso para não sobrar uma brecha. Reunião, academia, compromisso, entrega, mais uma reunião. Agenda cheia como armadura. Porque na brecha vem a pergunta que ninguém quer ouvir. E aí, você está feliz com isso tudo? A pressa é o barulho que a gente liga para não escutar essa pergunta. Vivemos correndo não porque temos muito a fazer, porque temos muito a evitar. Precisamos lembrar que o silêncio não é vazio, mas sim um lugar onde as perguntas verdadeiras moram. E perguntas verdadeiras exigem respostas verdadeiras. Isso assusta mais do que qualquer agenda lotada. Parar não é preguiça, é coragem. A mais rara que existe num tempo que confunde movimento com vida. Você não está sem tempo, está sem coragem de encarar o que aparece quando ele sobra.
1: Esse é o Rossandro Klinger, todos os dias conosco aqui no Jornal da CBN. E você também pode ouvir o Refletir para Viver, inclusive encaminhar essa coluna através do nosso site cbn.com.br. 6h35.
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4: Na extinta União Soviética, uma das lendas do futebol era Lev Yashin, o único goleiro na história a conquistar a bola de ouro, feito realizado em 1963. Ele tinha uma preparação pré-jogo que faria qualquer fisiologista moderno desmaiar. Um cigarro e um copo de vodka. Nada de alongamento, isotônicos ou meditação guiada. Apenas nicotina e álcool como simpatia. Ou seria uma técnica psicológica? Segundo o próprio Yashin, o cigarro acalmava os nervos e a vodka aquecia os músculos. Uma explicação que, embora digamos assim cientificamente duvidosa, parecia funcionar porque durante quase 2 décadas de carreira, a Aranha Negra, como era o apelido dele, foi o terror dos atacantes e o orgulho de Moscou. Enquanto outros rezavam, Yashin tossia e, com uma tragada solene, transformava o frio euroasiático em tranquilidade interior. E nos Balcãs estava o sérvio Radomir Antic, um caso raro de técnico aceito e admirado por 3 tribos rivais da Espanha, Atlético, Real Madrid e Barcelona. Um diplomata do caos, por assim dizer, mas sob essa serenidade balcânica havia um supersticioso meticuloso. Seu fetiche, uma gravata de listas diagonais em tons alternados de azul e verde. Antic a vestia sempre nos jogos decisivos, nas renovações de contrato e, dizem alguns jogadores, até em reuniões especialmente tensas com dirigentes. A gravata, segundo ele, trazia equilíbrio entre razão e sorte. Uma filosofia estética digna de Pitágoras com um toque de Armani. Nos dias em que não a usava, o time frequentemente tropeçava. Nos dias em que vestia essa gravata, parecia imbatível. Dizem que, quando Antic morreu, o ex-jogador do Atlético resumiu o sentimento geral. Não foi ele que nos treinou, foi aquela gravata. Mais detalhes sobre o Lado B do Futebol e meu livro Futebol Lado B, lançado pela Globo Livros.
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1: 6h38.
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0: 6h44.
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2: Polícia Federal nas ruas, mais uma etapa da Operação Compliance Zero. A informação em Brasília, ao vivo, é da Rani Veloso. Bom dia, Rani.
3: Bom dia, Milton, Cássia e a todos que nos acompanham. É isso mesmo, mais uma fase da Operação Compliance Zero deflagrada na manhã desta quinta-feira, é a nona fase. O objetivo da PF é apurar a eventual participação de agente público em esquema de irregularidades envolvendo instituições do sistema financeiro nacional. Os policiais federais estão nas ruas, Milton, cumprindo 18 mandados de busca e apreensão que foram autorizados pelo Supremo Tribunal Federal nos estados da Bahia, São Paulo e no Distrito Federal. Também estão sendo cumpridas outras medidas cautelares, que são diversas da prisão, como proibição de contato entre os investigados, suspensão de passaporte e monitoramento eletrônico. Esses fatos que estão sendo investigados, de acordo com a Polícia Federal, podem caracterizar os crimes de corrupção passiva, corrupção ativa e lavagem de dinheiro. A gente está aqui apurando quem são os alvos desses mandados de busca e apreensão que são realizados em dois estados, Bahia e São Paulo, mas aqui no Distrito Federal. E a qualquer momento nós voltaremos com mais informações. O fato, Milton, é que é mais uma operação ali que tem como objetivo apurar os desdobramentos da maior fraude financeira do país, que é o caso do Banco Master. Milton?
2: Muito obrigado às informações de Rani Veloso, 6h45.
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9: 6h48.
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0: Muito bom dia, Walter Fanganiello Mairovich.
1: Bom dia, Milton, ouvintes, e boa jornada, Cássia.
2: Muito obrigada, Mairovich. Bom dia.
1: Ô, Milton, não precisa ser bacharel em direito para saber que, consumado um crime no Brasil, o sujeito passivo desse crime, ou seja, a vítima do crime, será sempre o Estado brasileiro. O nosso Estado-nação é quem faz as leis. O Estado brasileiro é o único titular do direito de punir criminosos. Então, Milton, e num exemplo, quando alguém tem a carteira ou a bolsa roubada, a vítima é o Estado que fez a lei penal. Ainda mais, a justiça é pública, o julgador atua como órgão imparcial do Estado e quem possui poder para punir é o Estado. No caso do exemplo, o proprietário da carteira roubada ou a bolsa roubada, proprietária, é vítima material, não é vítima formal, principal, que é sempre o Estado Nacional. O Milton, ontem, no julgamento do desclassificado Eduardo Bolsonaro, criminoso confesso, o ministro Alexandre de Moraes, de acordo com o Código Penal, ressaltou que o crime de coação no curso do processo tem como vítima a administração da justiça, o Estado que administra a justiça. Mas, contudo, o ministro Moraes não conseguiu assimilar, e nem os outros da sua turma, algo que a Corte de Cassação da Itália, no caso Zambelli, deixou patente ao cuidar da imparcialidade do juiz julgador. É que existe, Milton, nos crimes, alguém além do Estado que é afetado, alguém que é atingido pelo crime perpetrado. Pode ser um circunstante alvejado. A cassação italiana, que é o equivalente ao Supremo, mostrou isso. O nome de Moraes foi colocado pela criminosa Zambelli na base de dados do Conselho Nacional de Justiça. O nome de Moraes estava na falsa ordem de prisão encomendada pela Zambelli. A desmoralização de Moraes fazia parte do plano criminoso de Zambelli. O ministro Moraes havia sido afetado, atingido. Por isso, Milton, a corte italiana, com pleno acerto, entendeu que Moraes objetivamente não era imparcial. Agora, e voltando ao caso do delinquente Eduardo Bolsonaro, a sua meta não era atingir apenas o Supremo, era atingir em especial o ministro Moraes. E o Eduardo Bolsonaro conseguiu, logrou êxito junto ao Trump, usou o Trump como sua longa manos, como um seu laranja, isso na sua empreitada criminosa e covarde. Por exemplo, vistos de entrada nos Estados Unidos foram cassados, e o de Moraes e de 7 outros ministros foram cassados os vistos. E teve mais, a Lei Magnitsky foi aplicada contra o Moraes. Ele teve que correr, se reunir com o presidente do Banco Central para verificar do alcance da medida. Teve problemas, teve preocupações, teve de arrumar até, Milton, um cartão de crédito fora do sistema americano. Trocando em miúdos e uma linguagem de Copa do Mundo de futebol, o ministro Moraes estava na grande área, participava da jogada, foi atingido, tomou pontapé e bola na cara. Estava, portanto, impedidíssimo pela lei processual penal de julgar. E também de julgar não só Eduardo, mas também a Carla Zambelli.
2: Episódios, Mairovich, que nos remetem à máxima clássica da mulher de César?
1: Exatamente isso, Cássia. Vamos lembrar, a segunda mulher do Júlio César era Pompeia. E Pompeia colocou numa festa só para mulheres, tá? Um ornamento na cabeça do César, e Cássia não era a coroa de imperador. Um tal Públio Clódio entrou nessa festa de mulheres travestidas de mulher e foi direto para o quarto encontrar a Pompeia. Os presentes perceberam, teve um corre-corre danado e o Júlio César divorciou-se. Mas no divórcio, ele tinha que repudiar a Pompeia. Aí, ele era um político, disse ele, como político, ter prova do adultério, mas repudiava Pompeia, porque não bastava a mulher de César ser honesta, precisava, perante o povo, parecer honesta, e ela não parecia mais. Ora, Cássia, não interessa o ministro Moraes não se sentir parcial. Interessa sim que a justiça brasileira se apresente imparcial, distante das partes processuais. E a lei processual diz estar o juiz impedido quando não está distanciado do caso em julgamento. Moraes estava impedido, volto à linguagem futebolística, estava na banheira. Num pano rápido, Milton e Cássio, alguns ministros estão perdidinhos, perdidos. Milton e Cássia, volto a pedir a vocês. Vocês têm um GPS para emprestar para o Supremo?
0: Tá bom, muito obrigado. Muito obrigado, Walter Mairovich. Bom dia.
1: Até
2: mais. Vamos às informações do Repórter CBN.
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0: Quinta-feira, 18 de junho de 2026. O Ministério da Educação adiou o prazo para o pagamento das inscrições do Enem 2026. Agora é possível pagar a taxa de R$ 85,00 até 22 de junho. O valor pode ser pago por boleto gerado na página do participante, Pix e cartão de crédito ou débito. Quem não tiver direito à isenção deve pagar até o fim do prazo ou terá a inscrição cancelada. O CNPJ vai começar a incluir letras, além de números, na identificação de empresas, organizações, produtores rurais, profissionais liberais e outros tipos de pessoa jurídica a partir de julho deste ano. A mudança tem como objetivo ampliar a capacidade do sistema e garantir a continuidade do modelo. Segundo a Receita Federal, o formato atual se aproxima do limite técnico. No total, já foram emitidos mais de 63 milhões de CNPJs. O fenômeno que chamou a atenção de observadores ao reunir Mercúrio, Júpiter, Vênus e a Lua estão em uma mesma região do céu e poderá ser visto novamente hoje, em diversos pontos do Brasil. A principal diferença em comparação com a noite de ontem é que a Lua estará mais alta no céu e mais afastada dos planetas. O fenômeno poderá ser observado logo após o pôr do Sol, na direção oeste e sem a necessidade de binóculos ou telescópios. Quatro jogos abrem hoje a segunda rodada da fase de grupos da Copa do Mundo. Pelo Grupo A, República Tcheca enfrenta a África do Sul à 1 da tarde. Pela mesma chave, o México recebe a Coreia do Sul às 10 da noite. Pelo Grupo B, a Suíça pega a Bósnia às 4 da tarde. Canadá e Catar entram em campo às 7 da noite. No horário de Brasília, 7:01.
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0: 7:02.
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2: Muito bom dia a você que escolheu ficar mais bem informado ouvindo o Jornal da CBN na manhã desta quinta-feira, 18 de junho de 2026. Nós seguimos com informações sobre esta nova fase, a nona fase da Operação Compliance Zero, que está em andamento nesta manhã. Rene Veloso conversou conosco agora há pouco, atualiza as informações que temos e, pelo que se percebe, Rene Veloso, neste momento, nesta fase, não se tem nenhuma ordem de prisão, por enquanto. Traga para nós as informações que você já conseguiu apurar.
3: É isso mesmo, Milton. São 18 mandados de busca e apreensão aqui no Distrito Federal, em mais dois estados, em São Paulo e na Bahia. É a nona fase da Operação Compliance Zero, que está sendo deflagrada na manhã desta quinta-feira, que investiga o Banco Master, essa operação. Desta vez, o objetivo é investigar a suposta participação de agente público em um esquema de fraudes dentro de instituições do sistema financeiro nacional, no caso, o Banco Master. Além das buscas, o Supremo Tribunal Federal também determinou medidas restritivas aos alvos. Eles estão proibidos de manter contato entre si, tiveram os passaportes suspensos e serão monitorados por tornozeleira eletrônica. Os suspeitos podem responder aí pelos crimes de corrupção ativa, corrupção passiva e também lavagem de dinheiro. A gente lembra, Milton, que a última fase da Operação Compliance Zero foi deflagrada no mês passado e teve como objetivo investigar o esquema de investimentos através do Rio Previdência, né, que é essa instituição que é responsável pelos pagamentos dos servidores públicos do Rio de Janeiro, né, aposentadorias e pensões. E nessa oitava fase foi investigado o suposto desvio de 3 bilhões de reais do Rio Previdência em benefício do Banco Master. E, na ocasião, o ex-governador do Rio de Janeiro, Cláudio Castro, foi um dos principais alvos sob suspeita de favorecer essas transações que totalizaram 3 bilhões de reais. Dessa vez, Milton, a suspeita, que a gente já tem aqui informações iniciais, é que o líder do governo no Senado, o senador Jax Wagner, é um dos alvos dessa nona fase da Operação Compliance Zero na Bahia. O senador Jax Wagner, né, que teria envolvimento assim inicialmente em relação a esse caso, há muita suspeita em relação ao PT da Bahia e dessa vez informação aqui, de acordo com o Estadão, Jax Wagner e Augusto Lima, que era sócio de Vorcaro, são alvos dessa nova fase da Operação Compliance Zero. Qualquer informação nós voltamos a qualquer momento. Milton.
2: Muito obrigado, essa é a Rene Veloso, portanto, atualizando isso, informações que estão em andamento neste instante e apenas situando aqui para você, desde o início destas investigações em relação ao Banco Master e as diferentes relações que tem com grupos políticos, sempre se trouxe dados a propósito deste contato com o que seria um núcleo petista na Bahia. E aí, Jax Wagner é um destes nomes. Não por acaso, então, nesta fase, há estes mandados. Mas eu reforço, não é um mandado de prisão. São mandados de busca e apreensão. Nós seguiremos atualizando para você. 7:06.
4: E ainda em relação a investigações envolvendo Daniel Vorcaro, a Polícia Federal encontrou mensagens no celular do banqueiro em que o presidente da Câmara pede um empréstimo para a empresa da cunhada. O financiamento de 22 milhões de reais para Bianca Medeiros, irmã da esposa de Hugo Mota, foi concedido em março de 2024. Os recursos foram utilizados por uma companhia controlada pela família do parlamentar para aquisição de um terreno na cidade de João Pessoa, na Paraíba, onde será construído um novo bairro. Em entrevista ao jornal O Estado de São Paulo, Hugo Mota se recusou repetidas vezes a responder se pediu a liberação do dinheiro, mas disse que a operação está dentro da legalidade.
0: Não tem legalidade de nada.
5: O senhor não interveio de
0: nada? Não tem legalidade de nada nisso.
5: O senhor chegou a intervir?
0: Não tem legalidade.
5: A gente tem uma operação que o senhor pediu ao Vorcaro pelo WhatsApp que liberasse esse empréstimo para a empresa da sua cunhada. O senhor confirma essa conversa?
0: Deixa eu te dizer, Murilo, o empréstimo é legal.
5: Mas chegou?
0: O empréstimo é legal, sim. Feito por uma empresa que tem lá, o patrimônio está lá, pode ser averiguado. Tem laudo de avaliação, que o terreno inclusive vale muitas vezes mais do que foi contratado. E ele tinha uma instituição que estava operando dentro das regras e leis do país.
5: O senhor chegou a pedir a ele?
0: Então está dentro da legalidade.
5: Sim, mas o senhor chegou a pedir a ele que liberasse o empréstimo?
0: Murilo, empréstimo tem critério para ser liberado.
5: Sim, mas...
0: E a instituição dele estava legal.
5: Sim, mas...
0: Você não vai conseguir arrancar de mim uma declaração que eu pedi, que eu não pedi. Se você tem apuração, você divulga a apuração. Eu não vou confirmar a informação, porque eu não tenho obrigação de confirmar isso.
4: O presidente da Câmara admitiu que pegou carona num jatinho de Daniel Vorcaro para ir a Lisboa em junho de 2024 e teve hotel pago pelo dono do Banco Master. Hugo Mota alega que viajou a convite do senador Ciro Nogueira para participar do Gilmar Palusa, o fórum jurídico promovido pelo ministro do STF, Gilmar Mendes. O presidente da Câmara disse que não vê nenhum problema e nem conflito de interesse no episódio.
0: Quando teve o evento do Gilmar em Lisboa, eu não ia para o evento. Foi na véspera do evento, o Ciro me chamou, vamos para o evento do Gilmar. Ciro, não comprei passagem e tal, tal, e eu tenho que voltar, porque era a época da festa junina lá nossa. Né? Ele disse, não, pô, vamos com o Daniel de carona. Ué, conheci o Daniel, fomos de carona. Chegou lá, o Daniel tinha reservado o hotel, também não vejo problema nisso, é um evento corporativo. Se você falar com qualquer pessoa, é normal você convidar uma pessoa, botar no hotel, não vejo. Eu acho que, assim, primeiro eu estou muito tranquilo com relação a isso. Com dificuldade, eu já sabia que isso ia sair, pelo fato de eu ser presidente da Câmara, gera uma série de questionamentos, como gera também de outras coisas, mas assim, não tenho nada mais do que isso. Não é que o Ciro planejou isso, eu não ia, tanto é que eu voltei no mesmo dia da abertura do evento.
4: A Polícia Federal investiga se os benefícios concedidos por Daniel Vorcaro a Hugo Mota resultaram em alguma contrapartida. Uma das linhas de investigação é uma emenda apresentada pelo parlamentar para obrigar seguradoras e instituições financeiras a aplicar recursos em créditos de carbono, o que beneficiaria os negócios da família do banqueiro.
0: Não tem nada nisso aí, entendeu? E o Daniel não me pediu nenhuma vantagem para me levar, não teve contrapartida de nada, de projeto, nada, zero.
5: Há conflito de interesse entre, né, essas viagens que foram pagas e essa apresentação de...
0: Primeiro, não tem contemporaneidade. Segundo, legislar não é crime. Não atendia o interesse específico de uma empresa, nem era direcionado a ninguém. Isso é um esforço feito para que se vincule uma possível emenda minha para tentar fazer uma vinculação a um possível interesse do Daniel. Daniel nunca tratou esse assunto comigo. Nunca tratou esse assunto comigo.
4: Esse é o presidente da Câmara, Hugo Mota, e a investigação segue em andamento.
2: Nós temos agora 7:10. Vamos ao noticiário internacional, entender como estão as negociações entre Estados Unidos e Irã. As informações são do Guilherme Gimenez, que monitora as agências internacionais. Guilherme, bom dia.
6: Bom dia, Milton. As delegações dos Estados Unidos, Irã, Paquistão e do Catar vão se reunir amanhã na Suíça para iniciar as negociações para implementação do plano de paz. O ato político selará o início prático do cronograma de 60 dias estabelecido pelas potências para as negociações técnicas previstas no memorando de entendimento. Os negociadores iniciam os debates amanhã para desenhar as regras detalhadas sobre a fiscalização do urânio enriquecido e as diretrizes do tráfego no Estreito de Hormuz. O pacto com 14 pontos foi assinado ontem pelos presidentes dos Estados Unidos e do Irã e já está em vigor. O tratado estabelece o cessar-fogo imediato e permanente das operações militares em todas as frentes de combate, incluindo o Líbano. A República Islâmica do Irã se comprometeu a reabrir o tráfego marítimo no Estreito de Hormuz de forma gradual, estabelecendo um prazo técnico de 30 dias para concluir a varredura e a remoção de minas. Em contrapartida, os Estados Unidos iniciaram a suspensão imediata do bloqueio naval contraportos iranianos. Os termos estipulam que o tráfego de embarcações mercantes pelo canal estratégico será totalmente gratuito e seguro por um período de 60 dias. O governo de Teherã informou que iniciará diálogos formais com os países do Golfo para definir a administração futura do estreito. No setor nuclear, o governo iraniano reafirmou o compromisso de não produzir ou adquirir armas atômicas e aceitou realizar a diluição de seu estoque de urânio enriquecido. O procedimento de descarte dos materiais armazenados será executado no próprio local, sob a fiscalização direta da Agência Internacional de Energia Atômica. A Casa Branca autorizou a liberação integral de todos os ativos e fundos financeiros do Irã, que estavam congelados por sanções anteriores. O pacto de trégua prevê que Washington e Teherã conduzam rodadas de negociações para alcançar um acordo definitivo em um prazo regulamentar de 2 meses. Caso as cláusulas sejam cumpridas, os Estados Unidos e países parceiros viabilizarão um fundo internacional de US$ 300 bilhões para a reconstrução do Irã. Milton.
2: Este foi Guilherme Gimenez, às 7h12.
4: O Comitê de Política Monetária do Banco Central reduziu a taxa básica de juros em 0,25 ponto percentual para 14,25% ao ano. Com a expectativa de alta da inflação, o comunicado do Copom deixou em aberto os próximos passos da política monetária. O colegiado apontou como fator de risco para a alta dos preços os reflexos dos novos programas de incentivo ao consumo e linhas de crédito do governo federal. O documento ressaltou que as incertezas provocadas por eventos climáticos ligados ao El Niño e desdobramentos da guerra no Oriente Médio seguem ainda no radar. Nos Estados Unidos, o Federal Reserve manteve a taxa de juros norte-americana na faixa entre 3,5% e 3,75% ao ano. Foi a primeira decisão de política monetária da instituição sob o comando de Kevin Warsh, nomeado pelo presidente dos Estados Unidos, Donald Trump. O Comitê do Banco Central americano revisou para cima as projeções de inflação e indicou que a maioria dos diretores prevê uma elevação nos juros dos Estados Unidos ainda neste ano. E a respeito de juros nos Estados Unidos e aqui no Brasil também, daqui a pouquinho Milton Jung e eu vamos conversar com a Miriam Leitão. Agora são 7h14.

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4: 7:15.
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0: Bom dia para você, Miriam Leitão.
1: Bom dia, Milton. Bom dia, Cássia. Bom dia, ouvintes da Rádio CBN.
2: Bom dia, Miriam.
0: Miriam, aqui no Brasil, o Comitê de Política Monetária reduziu taxa básica de juros em 0,25 ponto percentual. Agora estamos com 14,25% ao ano. Lá nos Estados Unidos, o Federal Reserve manteve a taxa de juros entre 3,5% e 3,75% ao ano. Alguma das duas decisões saiu do padrão que se esperava?
1: Não saiu do padrão, eu já tinha contado aqui, Milton e Cássia, ouvintes, que haveria isso, né? Que seria manutenção lá e aqui cair 0,25. Isso não é uma surpresa para ninguém. Mas o que todo mundo olha no caso do Banco Central aqui e lá é o que eles emitem de comunicado, né? O que eles emitem de sinais. Você sabe, Milton e Cássia, que tem um dialeto falado no Banco Central que chama componês, o copom, componês. Uhum. E é um dialeto do economês. Eu chamei na minha coluna de sânscrito, mas o Vinícius Torres Freire, na Folha de São Paulo, chamou de hieroglifos. Então, eles falam por essas linguagens e eu queria explicar essa linguagem. A primeira coisa que falou é o seguinte, olha, manutenção, ok, mas o que ele vai fazer em seguida? Muita gente no mercado achava que ele ia parar de subir juros, ia dar um sinal sobre isso. Ele não deu esse sinal, portanto, ele não parou ainda de subir juros, mas também não se compromete a continuar mantendo esse ciclo. Ele também não disse explicitamente. Mas ele fez no comunicado, ele falou de primeiro semestre de 2028. Aí todo mundo olhou isso aí com surpresa. Por quê? O que a gente fala assim, como é que está a inflação, né? Se você me perguntar, eu vou responder para você. Está 4,7% nos últimos 12 meses, terminado em maio, no último índice do IBGE. Ou eu posso falar, a inflação está em 5,3%, que é a previsão do mercado financeiro no Boletim Focus, que é divulgado toda semana pelo Banco Central. Então, mas eles não olham esse, ele fala sobre esse número, mas ele não olha esse número. Ele tem que olhar 18 meses à frente, que ele chama de horizonte relevante. É para essa inflação que o Banco Central está olhando. E nessa inflação do horizonte relevante, né, ficou em 3,7, ou seja, está indo para a meta. Só que ele se referiu ao começo de 2028. Aí o mercado falou, nossa, mas isso aí é uma mudança, porque ele está olhando além do horizonte relevante. É que na próxima reunião é para onde ele estará olhando. E ele falou que nesse ponto, quando ele olha para o começo de 2028, a inflação está na meta, indo para a meta, tem chance de estar na meta. Então, isso significa que, isso pode significar que ele, nesse caso, então, ele se permitirá reduzir taxa de juros, continuar reduzindo taxa de juros. Tem um recado lá, Cássia, para o governo, que ele criticou o excesso de estímulos da economia. E o governo tem dado estímulos. E um dos estímulos é um estímulo de crédito, por exemplo, quando ele cria linha de crédito subsidiada para motoristas de aplicativos, por exemplo. Ele está colocando dinheiro na economia, é um crédito subsidiado, aumentando o crédito subsidiado. Ele falou que isso atrapalha. Então, para resumir aqui o que eu li nessa língua deles, é que, olha, é o seguinte, estamos muito preocupados porque o cenário é difícil de a gente antecipar, por causa da guerra, por causa do El Niño, né? Ele deu esse recado também. O governo está estimulando a economia, isso atrapalha a minha vida. Mas eu, olhando por aqui, até onde eu quero olhar, para onde eu estarei olhando na próxima reunião, a inflação está indo para a meta, ou seja, eu posso continuar reduzindo taxa de juros. Então é isso, em resumo, o que foi falado em sânscrito no comunicado do Copom, mas o Banco Central dos Estados Unidos também teve recado diferente do que se esperava, Cássia.
2: Ah, também quero ouvir a sua tradução simultânea sobre a decisão dos juros lá nos Estados Unidos, Miriam.
1: Pois é, todo mundo achava assim, o Kevin Warsh, né,

0: que ele vai fazer? Ele não decide sozinho, mas ele é, é uma liderança importante, que é o presidente do, do Banco Central, agora nomeado pelo Trump com a missão de reduzir taxa de juros. Bom, não reduziu taxa de juros, né? E além disso, teve um recado da maioria do, dos integrantes, uma grande parte dos integrantes, de que pode ter alta de juros ao longo desse ano. E isso surpreendeu. Isso surpreendeu, derrubou bolsa por causa desse recado. Olha, gente, pode ser que a gente tenha que subir taxa de juros ao longo do ano. E isso é claro, porque a inflação está fora da, da meta, bem fora da meta. A meta deles é 2, está em 4. Então, tem esse recado. Mas o que, que fez um Kevin Warsh? Tirou o sofá da sala. Ele disse que não vai ter mais o que ele chama de forward guidance, ou seja, não vai ter mais uma indicação sobre qual vai ser o movimento futuro. O Banco Central há muito tempo tem feito isso. Ele fala, o Banco Central americano fala o que ele fez e o que ele fará na próxima reunião. Então ele agora disse que não terá mais essa indicação futura da decisão do Fed, Banco Central americano. Então, teve novidades, apesar de ficar tudo no que estava previsto. Teve novidade nas comunicações.
1: Muito obrigado, Miriam, e um bom dia. Até mais.
0: Bom dia.
2: Até mais. 7:30.
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0: Quinta-feira, 18 de junho de 2026. A defesa do banqueiro Daniel Vorcaro estuda apresentar uma terceira proposta de delação premiada à Polícia Federal e à Procuradoria-Geral da República. A informação é do comentarista da CBN, colunista do Jornal Globo, Lauro Jardim. As duas tentativas anteriores foram rejeitadas pelas autoridades por ocultarem informações essenciais sobre o esquema de corrupção. As delegações dos Estados Unidos, Irã, Paquistão e Catar vão se reunir amanhã na Suíça para dar início às negociações de implementação do Plano de Paz. O pacto de 14 pontos foi assinado ontem pelos presidentes americano e iraniano. O tratado já está em vigor e estabelece um cessar-fogo imediato e permanente em todas as frentes de combate. O plano também determina a reabertura temporária do Estreito de Hormuz e cria um fundo de US$ 300 bilhões voltado para a reconstrução do Irã. A Câmara dos Deputados adiou a votação que pode permitir que jovens de 16 anos dirijam acompanhados por adultos. A decisão foi adiada. O projeto que altera o Código de Trânsito Brasileiro teve análise postergada depois de um pedido de vista de parlamentares. Comissão Especial marcou uma nova votação para o dia 7 de julho. Um ataque de drones ucranianos atingiu a refinaria de petróleo de Moscou nesta quinta-feira. Esse é o segundo ataque ao local nesta semana. Na terça-feira, a refinaria foi alvo de uma ofensiva que causou danos generalizados às instalações de energia russas. Segundo a Rússia, o sistema de defesa aérea destruiu 555 drones no país. Kiev também foi atingida por mísseis russos. No horário de Brasília, 7h32.
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0: 7h33.
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2: Vamos ao Rio de Janeiro, onde está em andamento uma operação do Ministério Público. O Gabriel Freitas tem as informações ao vivo para nós. Bom dia, Gabriel.
3: Oi, Milton, Cássia, bom dia para vocês e a todos. E olha, parlamentares aqui do Rio estão entre os alvos dessa operação do Ministério Público do Rio por suspeita de ligação com o Terceiro Comando Puro, o TCP. Ao todo, são cumpridos 14 mandados de busca e apreensão contra 3 agentes públicos. Os alvos são um deputado estadual, um ex-vereador aqui do Rio, que hoje é servidor municipal, e um ex-assessor parlamentar, que atualmente trabalha em uma empresa pública de energia. Com relação a esses alvos, né, ligados a parlamentares, essas informações são da TV Globo. E segundo o Ministério Público do Rio, a investigação começou depois de indícios de que esses parlamentares, Milton, procuraram a Polícia Militar para tentar informações sobre uma operação sigilosa. A ação previa a demolição de imóveis ligados à facção em Parada de Lucas, no Complexo de Israel, que fica na zona norte do Rio. E ainda de acordo com o Ministério Público, os investigados teriam usado a influência dos cargos para dizer que os imóveis seriam destinados a serviços sociais. Mas as apurações apontam que essa justificativa não era verdadeira. A operação policial acabou sendo adiada. As buscas acontecem neste momento na Assembleia Legislativa do Rio, a Alerge, na CEASA também, em outros endereços da capital e também no Espírito Santo. Os mandados foram autorizados pelo órgão especial do Tribunal de Justiça do Rio, operação que é feita por agentes da Coordenadoria de Segurança e Inteligência do Ministério Público do Rio e da Coordenadoria de Investigação de Agentes com Foro da Polícia Civil também. Uma operação que está acontecendo neste momento e já temos algumas informações que foram divulgadas neste momento também, Milton. Deputado estadual Val Ceasa, do PRD, é um dos alvos. Dessa operação do Ministério Público. Então a gente está apurando ainda outros detalhes, que é uma operação que está acontecendo agora. Já já a gente volta aqui na programação com mais informações sobre ela, Milton.
2: Muito obrigado. Informações do Gabriel Freitas, agora que são 7h36.
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2: Até a terra da Copa, estamos em contato com o Leonardo Dai, que acompanha a seleção brasileira. Bom dia, Léo.
5: Tudo bem, Milton? Bom dia, Cássia, bom dia, ouvinte do Jornal da CBN.
0: Bom dia.
2: Seleção faz seu último treino antes da segunda partida pela Copa do Mundo contra o Haiti, partida que será amanhã. E o que, que nós podemos ter de novidade neste treino de hoje?
5: Bom, o que a gente pode ver de novidade, aí vai ser mais difícil, né? Porque são só aqueles 15 minutos protocolares. Ainda em Morris estão agora no período da manhã, né? Às 11 horas da manhã. Depois o Brasil vem para cá, para Filadélfia, e aí tem às 18h45 daqui, 19h45 daí, entrevista coletiva com o técnico da seleção e também com o jogador que ainda será anunciado. No entanto, a gente pode dizer assim, né, que esse treino ele é para consolidar um modelo de jogo, uma ideia de jogo para o jogo de sábado e na cabeça do técnico para consolidar sexta, também uma, né, formação. Sexta-feira. Isso. Sexta-feira o jogo contra o Haiti. E para consolidar uma formação diferente, muito provavelmente, daquela que jogou contra a seleção do Marrocos. A gente tem uma mudança aí que está praticamente certa, que é a entrada do Danilo do Flamengo na lateral direita no lugar do Roger Ibanhas. O resto da escalação tem ali os jogadores que a gente sabe que não perdem a vaga de jeito nenhum, né? Vini Júnior, Rafinha, aquela coisa toda. Mas o resto da escalação ainda é um mistério muito grande. E quando a gente fala mistério, não é mistério só pra gente, né? Vamos lembrar que no jogo contra o Marrocos, os jogadores souberam da escalação do Brasil só na hora do ônibus partir pro estádio para aquele jogo de estreia da seleção brasileira no MetLife Stadium.
0: O Léo, você mencionou o jogo, né, na sexta-feira do Brasil contra o Haiti. Eu imagino que o alerta esteja ainda mais forte depois que a gente vem observando resultados como o de ontem da República Democrática do Congo com Portugal, empate 1-1, e a expectativa era enorme em cima da seleção do Cristiano Ronaldo.
5: Os jogadores têm falado nas entrevistas coletivas que esse negócio aí de pensar no Haiti como um jogo para o Brasil golear é insanidade. Ontem o Danilo, inclusive, deu entrevista coletiva e falou exatamente a palavra loucura para falar sobre isso. É, eles não estão dizendo que o Brasil não vai de maneira nenhuma golear o Haiti, mas estão dizendo que não é esse pensamento antes do jogo começar. Antes do jogo começar, o pensamento é tentar ganhar o jogo e o jogo vai ser difícil. E aí usa-se como exemplo, né, não só esse empate ontem da República Democrática do Congo, mas o próprio empate de Cabo Verde contra a seleção da Espanha também nessa primeira rodada da Copa do Mundo. Então a seleção brasileira vai com receio, vai com calma e vai esperando um jogo difícil contra a seleção haitiana, que perdeu na estreia para a Escócia por 1-0.
2: Essa partida do Brasil contra o Haiti já faz parte da segunda rodada da fase de grupos, segunda rodada que se inicia hoje.
5: É isso, hoje tem alguns jogos interessantes, né, nessa, são aqueles, os jogos dos grupos A e B, né, da Copa do Mundo. A programação tem aí, no horário de Brasília, 1:00 PM, República Tcheca e África do Sul, 22:00 PM, México e Coreia do Sul pelo grupo A. E pelo grupo B, às 16:00 PM, Suíça e Bósnia e Herzegovina, e às 19:00, Canadá e Catar. É, eu acho que esse México e Coreia do Sul acaba sendo o jogo mais interessante. É, primeiro porque quem venceu o jogo vai ser o primeiro classificado para a segunda fase da Copa do Mundo de maneira oficial, né? E segundo porque foram times que estrearam bem na Copa, estrearam acima das expectativas na Copa do Mundo, né? Então eu estou curioso para ver esse jogo, para ver se a gente vai ter um desses dois times embalando, né? Para um dos dois, pelo menos, vai ficar a sensação de que a estreia boa acabou sendo um evento isolado. Para outro, a Copa vai arrancar já com quem sabe, né, se o jogo não terminar empatado, evidentemente, vai arrancar com duas vitórias aí a Copa do Mundo 2026.
2: Perfeito, muito obrigado. E lembrando aqui, a Cássia tinha chamado a atenção para o empate entre Portugal e República do Congo, né? 1-1. E nas demais partidas da rodada de ontem, Áustria 3-1 sobre a Jordânia, Gana ganhou do Panamá por 1-0, golzinho lá no final, a Colômbia já no fim da rodada fez um 3-1 em cima do Uzbequistão e a Inglaterra enfrentou a Croácia 4-2. Deixei por último esse jogo, Leonardo Dyer, porque me pareceu o melhor jogo dessa rodada.
5: A Inglaterra jogou muito bem, poderia ter feito um placar até mais elástico. A gente falou ontem, né, de uma Inglaterra aí que foi estremecida com uma convocação muito surpreendente. O primeiro sinal que esse time deu na Copa do Mundo foi muito interessante. E tem o Harry Kane, que é um fazedor de gols assim espetacular, né? O homem faz gol de tudo quanto é jeito. Parece até que o gol mais difícil que ele faz é o de pênalti, né? Perdeu o primeiro e contou depois com o árbitro ali pegando uma infração do goleiro na defesa do pênalti para bater de novo e fazer o gol. Parece que é mais difícil fazer gol de pênalti do que fazer gol de bola rolando para o Harry Kane, que ontem fez mais uma grande atuação ali dentro da área para ajudar a Inglaterra a vencer a Croácia por 4-2.
0: Leonardo Dai, nessa quinta-feira a gente transmite às 22:00 PM, México e Coreia do Sul. Qual é a sua expectativa para essa partida?
5: Eu acho que a seleção do México teve uma estreia muito acima das expectativas e a Coreia do Sul também. Quem ganhar o jogo se classifica para a segunda fase, né? E mais do que isso, até embala muito bem na Copa do Mundo. Esses grupos aí A e B, né, que são os grupos dos países sede, eles são grupos mais fracos, porque os cabeças de chave são o México e o Canadá, né, que não, enfim, não são seleções assim à altura das demais cabeças de chave. Então são grupos um pouco mais fracos tecnicamente, mas ao mesmo tempo muito mais imprevisíveis, porque há um equilíbrio muito grande nos jogos entre as equipes, né? Então é difícil a gente saber exatamente o que vai acontecer. Do mesmo jeito que o México dominou a África do Sul de maneira surpreendente, está dentro aí do raio de possibilidades de desenvolvimento da partida, a Coreia do Sul mandando no México hoje. Então a grande atração do jogo é a gente ter dificuldade até de desenhar, estou nem falando de resultado, estou falando de desenhar a dinâmica da partida em função do nível que México e Coreia do Sul têm nesse momento da temporada.
2: Muito obrigado, Leonardo Dai, boa jornada hoje, bom trabalho hoje aí na cobertura da Copa do Mundo. Obrigado.
5: Valeu, até mais.
0: Até mais.
2: Nós estamos agora às 7h43. Nós estamos acompanhando no noticiário desde cedo aqui mais uma operação da Polícia Federal nas investigações das falcatruas lá no Banco Master, que está em andamento, nona fase. E conforme a nossa reportagem já nos informou, um dos alvos da operação de hoje é o senador Jacques Wagner, líder do governo Lula no Senado. E outro dos alvos é o ex-banqueiro Augusto Lima. Quem é Augusto Lima? Augusto Lima já foi CEO do Banco Master. Mas quando as investigações começaram, ele já tinha deixado a instituição e ele estava à frente do Banco Pleno, que também passou por uma liquidação extrajudicial, a decisão essa tomada pelo Banco Central. Augusto Ferreira Lima, que era o controlador da instituição desde julho do ano passado e foi, então, como disse para você, sócio Daniel Vorcaro, lá do dono do Banco Master, ele foi o CEO do Banco Master. O banqueiro, o Augusto Lima, é muito próximo a petistas da Bahia. Isso era algo que se falava já desde o início das operações e, aliás, quando o Augusto Lima chegou a ser preso preventivamente também, se tratava desse assunto. Tanto, muito próximo, tanto a Jacques Wagner, como também ao ministro Rui Costa, que é o ministro da Casa Civil. E passou a ganhar notoriedade após comprar uma rede de supermercados, a Cesta do Povo. Isso aconteceu durante a privatização da empresa baiana de alimentos. Com essa compra, o Lima também levou Credicesta, que é um cartão de benefícios voltado a servidores públicos municipais e estaduais, que começou na Bahia e depois teve sua operação expandida, bombou aquilo, para todo o país, em parceria com o Banco Master. Teve, nas investigações lá da CPMI do INSS, durante as investigações, surgiram informações também de que a ampliação do Credicesta transformou esse cartão num produto de crédito consignado, que se disseminou pelo país. Aí, segundo documentação da própria CPMI, uma parte relevante desses créditos oferecidos a aposentados e pensionistas não chegou a ser informada às autoridades ou não tinha recursos e estruturas suficientes para operar dentro das regras. Claro que tudo isso passa por investigação, mas aí que entra essa proximidade do Augusto Lima com este núcleo do PT lá da Bahia. E aí eu estou me referindo aqui ao Jacques Wagner, que é alvo dessa operação hoje, ou também de Rui Costa, que não tem nada a ver com a operação de hoje, pelo menos não tem, pelas informações que tem até agora, o nome dele não está citado na operação de hoje. Então, só para situar você, quem são as pessoas aí que estão nesse contexto da nona fase da operação Compliance, que está em andamento. 7h46 agora.
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2: 7h48.
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0: Bom dia, Milton. Bom dia, Cássia. Bom dia, ouvintes. O Flávio pergunta qual o melhor investimento para ter uma renda mensal e se os fundos imobiliários são interessantes para esse objetivo. Flávio, o padrão do mercado brasileiro é que as aplicações de renda fixa paguem juros e o principal no vencimento, mas os rendimentos são atrelados ao CDI e com liquidez diária. O CDI é um indexador que segue a taxa Selic, estabelecida pelo Banco Central e que tem ficado acima da inflação. Então, se você investir no Tesouro Selic, num CDB ou em um fundo de investimento DI, você pode ter uma renda mensal simplesmente resgatando o valor que precisar. O cuidado é administrar os resgates para o dinheiro não acabar antes do esperado, especialmente levando em conta a inflação. Essa gestão dos resgates pode ser complicada. Uma maneira de ter uma disciplina com os saques é investir no Tesouro IPCA com juros semestrais. Só que, como o nome diz, os rendimentos são creditados apenas a cada 6 meses. Uma opção é o Tesouro Renda Mais ou o Tesouro Educa Mais. Essas duas modalidades pagam rendimento mensal, mas por um prazo fixo, de 20 anos no caso do Renda Mais e 5 anos no caso do Educa Mais. O fundo imobiliário também é interessante, mas você tem que ter em perspectiva que tanto a renda mensal quanto o valor do investimento podem variar. O ideal, se você puder, é fazer uma combinação de todas essas opções. Até a próxima e continue mandando as suas perguntas para cbndinheiro@cbn.com.br.
1: Esse foi o Marcelo D'Agosto e nós vamos agora para Belo Horizonte movimentar a nossa reportagem. Bruna Bentes tem informações sobre uma outra operação da Polícia Federal. Bom dia, Bruna.
2: Bom dia, Milton. Polícia Federal cumpre nesta manhã 2 mandados de prisão preventiva e 6 mandados de busca e apreensão aqui em Minas Gerais, na segunda fase da Operação Rejeito, que investiga uma organização criminosa suspeita de tentar impedir o avanço de investigações oficiais por meio de ações de espionagem e de sabotagem. Essa operação é conduzida também pelo Ministério Público Federal e faz parte da operação que descobriu um esquema bilionário de fraudes para favorecer o setor da mineração aqui em Minas. Além dos mandados, PF vai suspender as atividades das empresas dessas pessoas envolvidas. Não foram divulgadas as identidades dos alvos da operação, nem detalhes sobre o material apreendido. O grupo é suspeito de atuar para obter informações sigilosas e comprometer investigações em andamento em uma tentativa de favorecer interesses criminosos e dificultar o trabalho dos órgãos de controle e de fiscalização. Entre as ações apuradas está a espionagem de autoridades públicas, entre elas um juiz que estava com um caso de uma empresa de um dos investigados da operação. De posse desses dados, a organização teria tentado se aproximar de um familiar do magistrado, que atua na advocacia, para conseguir influência indevida. Investigação aponta ainda que o grupo investigado tinha um sistema para conseguir dados protegidos por sigilos bancários e telefônico. Os investigados poderão responder por crimes relacionados à violência de sigilo e obstrução da investigação envolvendo organização criminosa. Somadas, as penas podem ultrapassar 16 anos de prisão. Milton.
1: Muito obrigado. Essa foi Bruna Bentes. Agora é que são 8 horas.
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0: quinta-feira, 18 de junho de 2026. Presidente do Senado, Davi Alcolumbre, convocou para hoje uma sessão conjunta do Congresso Nacional para analisar mais de 90 vetos do presidente Lula. Entre as pautas debatidas está o veto parcial ao projeto de licenciamento ambiental. Também serão analisados os vetos de Lula que incidem sobre a Lei de Diretrizes Orçamentárias e o Orçamento Geral da União. A Polícia Rodoviária Federal faz a maior apreensão de fuzis da história da corporação. 26 armas do tipo, além de 16 pistolas e milhares de munições, foram apreendidas em Santa Terezinha de Itaipu, no oeste do Paraná. O local fica próximo da fronteira do Brasil com o Paraguai. O armamento foi encontrado em um caminhão que transportava insumos para a ração animal. A carga vinha da Argentina e tinha como destino o estado de Minas Gerais. Ao menos uma pessoa morreu em um ataque a tiros no aeroporto internacional de Guayaquil, no Equador. Segundo o ministro do interior, a vítima é um líder da facção criminosa Las Águilas. Dois menores de idade, de 15 e 16 anos, foram apreendidos no local com duas armas de fogo. A mídia equatoriana noticiou o ataque que teria ocorrido no estacionamento da área de táxis do desembarque internacional, o que causou a interrupção momentânea das operações aéreas. No horário de Brasília, 8:02.
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0: 8 e 4.
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3: Muito bom dia a você que escolheu ficar mais bem informado ouvindo o Jornal da CBN. Na manhã desta quinta-feira, dia 18 de junho de 2026, e você que nos acompanha está sabendo que está em andamento a Operação Complice Zero, em sua nona fase, e tem como um dos alvos nessa operação o senador Jacques Wagner, líder do governo no Senado. A Rani Veloso está acompanhando esse assunto e traz agora outras informações apuradas. Rani.
4: Oi, Milton. É isso mesmo. E o caso já gera repercussão política aqui em Brasília, tá? O senador e pré-candidato à presidência da República, Flávio Bolsonaro, usou as redes sociais agora há pouco para criticar o PT e também o governo Lula. Ele defendeu a investigação do caso pelo Congresso Nacional e pediu novamente a instalação imediata da CPI do Banco Master. Ele disse que escândalo envolvendo o PT é como incompetência do governo Lula, não tem como esconder. Só lembrando, Milton, que um dos alvos desses 18 mandados de busca e apreensão que foram autorizados pelo ministro André Mendonça do Supremo Tribunal Federal nessa nona fase da Operação Compliance Zero, que investiga aí desdobramentos das investigações envolvendo o Banco Master, está aí o líder do governo no Senado, o senador Jacques Wagner. Os agentes da Polícia Federal também estão cumprindo mandados aqui em um hotel em Brasília, no hotel Brasília Palace, que é onde também o senador fica geralmente hospedado, mas de acordo com a assessoria com quem eu tive contato, o senador Jacques Wagner não está em Brasília. E lembrando também que nessa semana, o senador, em discurso na tribuna do Senado Federal, negou veementemente qualquer relação com o empresário Daniel Vorcaro e criticou reportagens sobre os supostos negócios do PT da Bahia, assim como criticou a suposta, né, colaboração premiada, que naquela época, nessa semana, aliás, já havia sido negada. Segundo o senador Jacques Wagner, né, ele condenou o vazamento ilegal de conteúdos sigilosos e criticou a lei que permite as delações premiadas de pessoas presas, classificando a prática como coação. A gente lembra que nessa fase da operação os investigados podem responder aí a crimes como corrupção ativa, passiva e lavagem de dinheiro. Inclusive, Milton, eu recuperei o trecho da fala do senador Jacques Wagner na tribuna do Senado nessa semana. Vamos ouvir.
5: E eu já desafiei vários a me mostrarem qual foi a investigação da Federal que encontrou algo sobre Vossa Excelência, na medida que foi citada agora, ou sobre o meu comportamento e o comportamento do ex-governador Rui Costa. Nós acho que cometemos um erro, o Congresso Nacional. A lei de delação premiada que foi aprovada ainda no tempo da presidenta Dilma, ela admitiu a delação premiada com as pessoas sob coação.
4: A gente ainda não teve acesso à decisão do ministro André Mendonça, do STF, sobre a operação que foi autorizada hoje, mas também há uma outra suspeita em relação à empresa que tem como sócia administradora a nora do senador Jacques Wagner. Segundo as apurações da inicial, a empresa firmou contratos de crédito consignado com o Banco Master sob a gestão de Daniel Vorcaro e teria recebido cerca de 11 milhões de reais, mas na época, em nota, a empresa afirmou que os serviços foram prestados de forma regular com a emissão de notas fiscais. Milton?
3: Muito obrigado, essa é a Rani Veloso apurando, portanto, essas informações. Nós também, ainda hoje, vamos conversar com a Malu Gaspar a propósito de mais esta fase da Operação Complice Zero. 8 e 8.
6: Superbe timing
0: A seleção da República Democrática do Congo fez história ao empatar por 1-1 com Portugal na estreia da Copa de 2026. Foi a primeira vez que o país marcou gol e pontuou em um Mundial.
6: Os congoleses fizeram festa na saída do estádio de Houston, comemorando como se fosse uma vitória o empate de 1-1 com Portugal na estreia. Os torcedores vibraram com o primeiro ponto e o primeiro gol em uma Copa do Mundo, 52 anos depois da primeira participação. No Mundial de 1974, ainda com o nome antigo, Zaire, foram 3 derrotas, a última delas de 3-0 para o Brasil. Agora, o gol do atacante Wissa, nos acréscimos do primeiro tempo, entrou para a história. Mas foi Portugal quem marcou o primeiro, aos 5 minutos, com João Neves de cabeça. Eleito melhor em campo, o meio-campista lamentou esse tropeço na estreia.
7: Com o gol, relaxámos um pouco com a bola e não tentámos criar mais oportunidades. Isto é uma coisa que foi analisada pelos míseis. Nós vamos trabalhar e melhorar no treino para o próximo jogo conseguirmos começar da mesma maneira e acabar da mesma maneira.
6: Roberto Martínez, treinador de Portugal, equipe que chegou como uma das favoritas, relativizou o resultado, lembrando de outras edições da Copa.
8: Relembrar no Mundial de Qatar, a Argentina perde contra a Arábia Saudita, depois ganha o Mundial. Em 2010, a Espanha perde contra a Suíça e ganha o Mundial. E esses não foram desempenhos de equipas que podem ser ganhadoras, mas foram. É um processo. Poder dizer de ganhar o Mundial, provavelmente é uma emoção que não ajuda a ganhar jogos. A emoção de ganhar o Mundial não faz parte na fase de grupos.
6: No próximo jogo, no dia 23 de junho, Portugal enfrenta o Uzbequistão. E no dia seguinte, a República Democrática do Congo joga contra o Uruguai. De Houston, no Texas, Elcio Ramalho, Rádio França Internacional.
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0: Muito bom dia para você, Malu Gaspar.
1: Bom dia, Milton. Bom dia, Cássia. Bom dia para os nossos ouvintes.
2: Bom dia, Malu.
0: O que, que você já apurou em relação a essa nona fase da operação Compliance Zero?
1: Pois é, a gente já sabe que essa operação está mirando o senador Jacques Wagner, né? Mas o que eu apurei, gente, é que é o seguinte, há uma série de elementos recolhidos pela Polícia Federal no celular do Daniel Vorcaro e também no material apreendido com o sócio dele, o Augusto Lima, a respeito dessa relação antiga que o senador Jacques Wagner tem com o Master, né, que começou lá atrás, quando ele era governador e privatizou a Cesta do Povo, que era um supermercado estatal, que acabou depois dando origem ao Credit Cesta, que se tornou um produto muito importante para os negócios do Master, que faz basicamente crédito consignado e cartão de benefícios, se espalhou por todos os estados, já foi inclusive alvo de investigação aqui no Rio de Janeiro também. E o que essas mensagens e todo o material apreendido pela PF mostram, Milton e Cássia, é que o senador Jacques Wagner não só recebeu o que a própria Polícia Federal classifica como propina por meio de pagamentos à empresa da sua enteada, Boni Bonilha, que teve contratos com o Master, mas também viajava com frequência nos jatos do Master, do Daniel Vorcaro, mais um na Vorcaro Airlines, né? E recebeu um apartamento de presente em Salvador, avaliado em 2 milhões e meio de reais. Esses são os indícios que a Polícia Federal está apontando na representação feita ao ministro André Mendonça e que levaram a essa ação, que além do Jacques Wagner, está também buscando, fazendo buscas e tentando apreensões, né, em locais ligados aos operadores financeiros deles. Muitos desses pagamentos não eram diretos, eram feitos por empresas ligadas àquele ecossistema do Master, que a gente sabe que era bem ramificado, tinha uma teia muito grande de empresas, né? Então, esse é o alvo da operação de hoje, é o que a gente sabe por enquanto.
2: Bom, Malu, e o que nós temos aí é aparentemente um modus operandi que vem se repetindo. Estou dizendo isso porque você estava falando da situação desses recursos que eram encaminhados não diretamente ao Jacques Wagner, né, mas a um familiar. E a gente estava falando mais cedo a respeito daquelas mensagens no celular do Daniel Vorcaro, encontradas pela Polícia Federal, em que o presidente da Câmara pede um empréstimo para a empresa da cunhada. Também não era uma coisa diretamente encaminhada para o Gumota.
1: Exatamente, Cássia. Aos poucos a gente vai vendo, primeiro constatando que a gente já sabia, né, que o Vorcaro ele tinha conexões em todos os partidos, né, não era uma coisa ideológica, era, o negócio dele era pragmático, então ele atendia os políticos que o interessavam. Né. Nesse caso do Gumota, já é um indício a mais a somar na situação em que a gente vê ali ele reservando voo e hotel para o Hugo Mota e o Ciro Nogueira irem lá para o Gilmar Palusa, aquele evento promovido pelo ministro Gilmar Mendes em Lisboa. Quer dizer, você vê que está tudo conectado, né, Cássia? E aparentemente, no caso do Master, virou um mega banco para atender político também, né? E isso tem sempre contrapartida. É importante que a gente veja que, por exemplo, o presidente da Câmara, o Mota, disse: ah, não tem nenhum problema em viajar no avião do Master, não tem nada a ver, não é ilegal. Não é ilegal quando você, se você quiser dizer, se você quiser se considerar, ou se para quem acha que é válido, é um empresário dar alguma coisa para um político, mas assim, sempre tem contrapartida, não existe almoço grátis, né? No caso do Ciro Nogueira, que viajou junto com o Hugo Mota e foi alvo da última operação, que mostrou uma série de pagamentos, mesada, uma série de benefícios, viagens e tudo, o retorno foi, por exemplo, havia vários retornos, mas um dos retornos era a apresentação da chamada emenda Master, né, que aumentava a cobertura do FGC, do Fundo Garantidor de Crédito, para investimentos em CDBs de 250 mil para 1 milhão. E aí, Cássio, importante dizer que a apuração da PF de hoje sobre o Jacques Wagner também constatou que o Jacques Wagner ajudou o Master no lobby pela aprovação dessa emenda Master. Então, você vai vendo que o negócio ali não era um negócio partidário, era um negócio pragmático para atendimento dos interesses do Márcio. E todo mundo orbitava ali em torno dele, independentemente do partido, né? A gente sabe que essa ordem do ministro Sandro Mendonça está para ser liberada para o público, né? Vai ser retirado o sigilo, a gente vai poder ver mais detalhes, mas até onde eu consegui saber, são esses os principais indícios. E tem mais uma coisa que eu acho que é importante chamar atenção, Cássia, que é o seguinte, até agora a gente vinha falando muito de Daniel Vocado, né, que é o centro todo da apuração, é o grande banqueiro e tal, mas tem esse personagem chamado Augusto Lima, que era o sócio do Vocado, que não é um personagem desimportante, pelo contrário, é um personagem muito relevante, porque tudo que a gente ouve aí de quem conhecia bem o funcionamento do Master e dos investigadores hoje, é que é o seguinte, havia uma espécie de divisão entre os dois no trato com o sistema político. Um cuidava mais do executivo e de autoridades do judiciário, por exemplo, e um ou outro figurão da política, como por exemplo o Ciro Nogueira, que era bem amigo do Vocado, mas o outro, que era o Augusto Lima, lidava mais diretamente com políticos em geral, com governadores, né, ali na operação sobre o Rio Previdência, do Rio de Janeiro, a gente vê que algumas das pessoas falavam direto com o Augusto Lima. Tinha um executivo ligado ao Augusto Lima na Bahia, que lidava com os lobistas ali do Cláudio Castro. Então você vê que tem sim uma organização com atribuições divididas, exatamente como se costuma caracterizar legalmente a organização criminosa. Então, a essa altura, um político como Hugo Mota dizer que não vê nada demais em pegar um avião do Vocado para ir em um evento em Lisboa, promovido pelo ministro Gilmar Mendes, ou que não tem problema ganhar uma passagem de hotel, é querer tapar o sol com a peneira, né? Quero saber quem é que vai acreditar numa coisa dessas.
0: Muito obrigado, Malu, pelas suas informações aqui de uma operação que está em andamento nesse momento, se trazendo esses principais personagens desta nova fase em andamento. Lembrando que o Augusto Lima já havia sido preso anteriormente, hoje usa tornozeleira eletrônica, é alvo de busca e apreensão, não é alvo de prisão neste instante. Muito obrigado, bom dia para você.
1: Um abraço, gente, bom trabalho.
2: Até mais, Malu.
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2: 8h22.
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0: Muito bom dia para você, Sardenberg.
1: Bom dia, Milton. Bom dia, Cássia.
2: Bom dia, Carlos Alberto.
1: Bom dia, ouvintes.
0: Copom reduziu taxa de juros 0,25 ponto percentual, agora está em 14,25% ao ano. O que que você analisa, não só desta medida, que já era esperada, como também das informações que saem dessa reunião?
1: Pois é, Milton, já que estamos em clima de Copa do Mundo, a gente poderia dizer que o Comitê de Política Monetária cumpriu tabela, né? Quando a gente diz no futebol que um time vai cumprir tabela, é o seguinte: vai para um jogo que ele já está classificado ou já está desclassificado, enfim, um jogo que não tem uma importância imediata, direta, né? E é mais ou menos isso. Era esperado, estava mais ou menos contratado, como diz o mercado, que o Banco Central reduziria mais um pouco a taxa básica de juros, 14,25 agora. Mas você veja que o clima, o ambiente assim de instabilidade, tanto externo quanto interno, fez com que houvesse uma mudança interessante, né? Que é o seguinte: o Banco Central, quando ele calcula as projeções de inflação para ver se a inflação vai para a meta, sempre lembrando, a meta é 3, eles sempre consideram o que eles chamam de horizonte relevante, quer dizer, você faz a taxa de juros hoje e quando que ela vai produzir efeito. Em geral, é lá para frente. Então, por exemplo, o horizonte relevante dessa reunião do Banco Central de ontem era o quarto trimestre de 2027, quer dizer, o quarto trimestre do ano que vem.

0: mas o Banco Central faz uma referência dizendo que nesse período, a inflação no último trimestre de 2027, que a inflação não está na meta, tá acima da meta, está em 3,7% na projeção do próprio Banco Central. Ora, regime de meta de inflação é assim: se a inflação está acima da meta, se a projeção está acima da meta, a taxa de juros não pode cair. Mas o Banco Central disse que no trimestre seguinte, que é o primeiro de 2028, a inflação está na meta. Então, tudo bem reduzir a taxa de juros agora. Então, você veja, o Banco Central tem seguidamente adiado, né, o prazo em que ele vai cumprir a meta de inflação de 3%. E isso tem uma explicação: é que há uma incompatibilidade entre a política monetária de restrição, né, de juros altos para restringir a atividade econômica, e a política econômica do próprio governo, que é uma política de estimular a atividade econômica. O governo está despejando um caminhão de dinheiro da economia nesse ano eleitoral, já vinha antes. O governo sistematicamente gasta mais do que arrecada desde o seu primeiro ano e continua gastando mais do que arrecada. Isso vai aumentando a dívida pública, o que aumenta a taxa de juros. Então há uma contradição entre a política econômica e a política que a gente chama de política fiscal, que é a política de controle das contas públicas, que está sendo feita uma política de não controle das contas públicas, isto é, o déficit aumenta sempre e a dívida aumenta. Quanto maior a dívida, maior a taxa de juros. Então, o Banco Central fica numa situação muito difícil, porque ele tem que usar os instrumentos que tem, que é balizar a taxa de juros, mas o governo está botando fogo na economia, está acelerando. É aquela velha imagem, né? O Banco Central está botando o pé no da economia e o governo está botando o pé no acelerador. E aí não dá certo mesmo, não tem como você atingir a meta de inflação e não tem como reduzir substancialmente a taxa básica de juros, porque mesmo com essa queda de para 14,25, ela continua sendo muito alta. Então, enquanto não resolver esse impasse, essa divergência de políticas, a taxa de juros no Brasil continua alta e continua muito alta. Esse é o resultado final de toda essa história. A taxa de juros vai continuar alta e muito alta, Milton e Cássio.
1: Muito obrigado, Sardenberg. Até logo mais, meio-dia.
0: Até mais.
2: Até.
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0: Quinta-feira, 18 de junho de 2026. O projeto de renegociação das dívidas rurais aprovado pelo Senado terá impacto de 22 bilhões e 400 milhões de reais em 2027. A estimativa é do governo federal. Os benefícios serão destinados a produtores prejudicados por eventos climáticos extremos ou impactos econômicos decorrentes de conflitos geopolíticos internacionais. Como a proposta foi alterada pelos senadores, o texto será analisado novamente na Câmara antes de seguir para a sanção presidencial. 85% dos brasileiros pagam a fatura do cartão de crédito em dia, segundo pesquisa da associação que representa o setor de meios eletrônicos de pagamento. Em dezembro, o índice era de 86%. O pico da série histórica foi em dezembro de 2018, quando chegou a 89%, e o menor percentual foi de 80% em abril de 2014. Ao menos 4 cidades catarinenses registraram temperaturas negativas na madrugada de hoje. A mais baixa foi em Bom Jardim da Serra, onde os termômetros marcaram menos 7,3 graus. Os dados são do órgão que monitora o tempo no estado. Um homem de 24 anos foi preso na cidade do México, acusado de alugar a credencial dele de acesso aos Jogos da Copa do Mundo de 2026, realizados na capital mexicana. Segundo autoridades locais, o suspeito oferecia o documento a terceiros pelas redes sociais. A investigação começou após uma denúncia feita por um representante da organização do torneio. No horário de Brasília, 8h34.
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0: 8h35.
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3: 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Amanhã eu volto com mais um É da Sua Conta.
2: 8h37.
0: Temos informação chegando da capital federal. O ministro Dario Durigan falou a respeito da nona fase da Operação Compliance Zero e quem tem as informações é o João Rosa. Bom dia, João.
4: Bom dia, Cássia. Bom dia a todos os nossos ouvintes. O ministro da Fazenda, Dario Durigan, afirmou agora há pouco que confia no senador Jacques Wagner, mas disse que o líder do governo no Senado precisa esclarecer as suspeitas levantadas pela Polícia Federal no caso do Banco Master. A declaração foi dada em entrevista ao portal Metrópolis. Vamos ouvir o que disse o ministro.
5: Eu nunca tive com o Daniel Vorcaro. O ministro Fernando Haddad, inclusive, disse publicamente que se o Daniel Vorcaro procurou ele e a equipe, incluindo procurou a pessoa errada. Então, assim, eu não tenho profundo conhecimento de nada do que está acontecendo. Sempre disse que espero que a lei seja cumprida. Tenho as precauções que a Fazenda pôde adotar, adotou, para que a gente resguardasse o patrimônio público. E eu confio e gosto muito do Jacques Wagner. Acho que ele tem que ter a oportunidade de se explicar, de se defender. E eu confio que ele vai poder fazer isso.
4: Jacques Wagner está entre os alvos da nona fase da Operação Compliance Zero, deflagrada pela Polícia Federal nesta quinta-feira. A investigação apura possíveis irregularidades envolvendo instituições financeiras e a atuação de agentes públicos. Além do senador, a operação também mira o banqueiro Augusto Ferreira Lima, apontado como aliado do empresário Daniel Vorcaro e ex-dono do Banco Pleno, que foi liquidado pelo Banco Central. Segundo a Polícia Federal, a suspeita de que Jacques Wagner tenha atuado em favor de propostas de interesse do Banco Master no Congresso Nacional. Entre elas estão mudanças legislativas relacionadas ao crédito consignado e à chamada emenda Master. Em troca, os investigadores apuram agora se o parlamentar teria recebido vantagens indevidas. Por determinação do ministro André Mendonça, que é o relator do caso no Supremo Tribunal Federal, os policiais federais cumprem 18 mandados de busca e apreensão no Distrito Federal, em São Paulo e na Bahia. As investigações seguem em andamento. Eu volto com você, Cássia.
0: Muito obrigada. Esse foi o João Rosa.
2: Nós temos agora 8h40. Vamos acionar a Rádio França Internacional. Estamos em contato com a Daniela Franco, que tem informações sobre as primeiras movimentações de navio lá no Estreito de Hormuz. Daniela Franco, bom dia.
1: Olá, Milton. Bom dia para você, para a Cássia e aos ouvintes. De fato, a gente tem as primeiras movimentações no Estreito de Hormuz e também muitas críticas aí ao presidente americano Donald Trump, que enfrenta reclamações nos Estados Unidos após a inesperada assinatura ontem à noite em Versalhes, aqui na França, desse protocolo de acordo para colocar um fim à guerra contra o Irã. Até mesmo a Fox News, a emissora preferida do presidente americano, não poupa críticas, dizendo que o compromisso oferece ao Irã enormes vantagens financeiras e não exige o desmantelamento completo da sua infraestrutura nuclear. Trump já reagiu, escreveu hoje cedo na rede social Truth Social que os bobos, segundo suas palavras, que pensam que ele não foi suficientemente duro com o Irã, são invejosos, más pessoas ou estúpidos, diz a mensagem publicada. Por meio desse texto assinado ontem, tanto o Trump quanto o presidente iraniano Massoud Pezeshkian se comprometeram a encerrar as operações militares, inclusive no Líbano. E como você falou, Milton, o compromisso também estabelece o fim do bloqueio americano aos portos iranianos e a reabertura do Estreito de Hormuz, que aliás já está em prática, um primeiro navio de transporte de gás natural com bandeira francesa, atravessou hoje o Estreito de Hormuz. Esse protocolo assinado ontem também estabelece que os Estados Unidos e seus aliados regionais elaborem um plano de $300 bilhões para a reconstrução do Irã. E Teherã se comprometeu a não adquirir e nem a desenvolver armas nucleares. Uma cerimônia para selar essa assinatura do protocolo de acordo e dar início às discussões técnicas sobre o compromisso está prevista para ocorrer amanhã na Suíça, com a presença do chefe da equipe de negociação iraniana, Mohammed Bagher Ghalibaf, e também do vice-presidente americano, J.D. Vance. Importante lembrar que o texto assinado ontem determina que o acordo final deve ser concluído em um prazo de 60 dias. Milton e Cássia, volto com vocês.
2: Muito obrigado. Essa foi a Daniela Franco, da Rádio França Internacional. A propósito desse assunto, nós vamos entrevistar ainda hoje o embaixador do Brasil no Irã, André Veras Guimarães. 8h42.
0: Vamos agora ao Rio de Janeiro. Temos informação chegando com o Gabriel Freitas, que nos atualiza a respeito da operação que está investigando a ligação de agentes públicos com o crime organizado. Gabriel, bom dia.
6: É, Cássia, bom dia. Olha, agentes do Ministério Público aqui do Rio, da Polícia Civil, deixaram agora há pouco a Assembleia Legislativa do Rio, aqui do lado de fora, de onde eu falo ao vivo, por volta de 8h14, na verdade, de hoje, levando materiais que foram retirados agora de manhã, lá de dentro da Alerge. Eles saíram em duas viaturas. Quem está acompanhando a gente com imagens no Globoplay no YouTube, está vendo os agentes deixando aqui pela porta lateral, na Rua México, aqui no centro do Rio, a sede, né, da Alerge. É uma viatura descaracterizada, outra da Polícia Civil. Os agentes não quiseram falar com a imprensa, eles levaram, né, materiais retirados do gabinete do deputado estadual Val Ceasa, do PRD, que é um dos alvos dessa operação, e também outro alvo, ex-vereador Ulisses Marins. Os dois são investigados por suspeita de envolvimento com o Terceiro Comando Puro, o TCP, né? Ao todo, são 14 mandados de busca e apreensão contra 3 agentes públicos. Ainda não temos o nome desse outro agente público. O terceiro alvo é um ex-assessor parlamentar que hoje trabalha em uma empresa pública de energia. A operação foi determinada pelo Procurador-Geral de Justiça aqui do Rio, Antônio José Campos Moreira. Os mandados foram autorizados pelo órgão especial do Tribunal de Justiça. E, segundo o Ministério Público, a principal suspeita é de que esses investigados tenham tentado informações sobre uma operação sigilosa na região de Parada de Lucas, no complexo de Israel, na zona norte aqui do Rio. E essa operação previa a demolição de imóveis usados pela facção criminosa. De acordo com os investigadores, os alvos teriam usado a influência política que eles têm, né, para tentar impedir essa ação. E a justificativa era de que esses imóveis estavam funcionando como espaços de atendimento social. Mas, de acordo com o Ministério Público, isso não correspondia a realidade. A operação policial, inclusive, acabou sendo adiada por conta da influência desses agentes, né? Na Alerj, as buscas aconteceram, portanto, no gabinete do Val Ceasa. Também há mandados lá na Ceasa, em outros endereços aqui da capital e também no Espírito Santo. A Prefeitura do Rio, Cássia, emitiu uma nota agora há pouco informando que o Ulisses Marins não faz parte dos quadros de servidores municipais. Uma primeira nota do Ministério Público dizia que ele era servidor, mas a informação foi retirada nessa nova versão. versão. O Val Ceasa, só para a gente encerrar, é o quarto deputado estadual do Rio alvo de uma operação policial, isso desde setembro do ano passado. Os outros três, PH Joias, Rodrigo Bacelar e Thiago Rangel, foram até presos. No caso de Val, até agora há apenas mandado de busca e apreensão. A CBN está aguardando um retorno da assessoria do deputado e também está tentando contato com o ex-vereador Ulisses Marins. Cássia.
0: Muito obrigada, Gabriel Freitas.
2: Nós temos agora 8 horas e 45 minutos. Quero compartilhar com você que nos acompanha por todo o Brasil uma novidade na rede CBN de rádio que temos espalhadas por todas as regiões. CBN que agora também está em Parintins, iniciando hoje as suas operações. A CBN Parintins no Amazonas, quem está na região pode nos ouvir pela frequência 97,5 FM. E essa estreia se dá num momento muito especial para aquela região, porque nós temos o Festival Folclórico de Parintins. Como você sabe muito bem, há uma enorme rivalidade entre os dois grupos, né? E de duas cores. E é exatamente por isso que a CBN Parintins traz uma novidade para a própria rede CBN. Porque lá nós iremos operar com duas cores também.
0: Opa!
2: E você sabe que tradicionalmente a marca da CBN é em vermelho, vermelho e branco. Pois lá em Parintins nós estamos em azul e branco também.
0: Também.
2: É, exatamente. Independentemente se você é caprichoso, se você é garantido, você ouve a CBN. Ouve a CBN com o logotipo azul ou ouve a CBN com o logotipo vermelho. O importante é que você fique muito bem informado ao nosso lado na CBN Parintins 97.5 a partir de agora, Cássia Godoy.
0: É, não é à toa que o logotipo azul tá mais pro seu lado e o vermelho tá mais pro meu lado.
2: Acho isso que você está se referindo na imagem
0: isso
2: que nós estamos reproduzindo lá no YouTube nesse momento. Ou no Globoplay.
0: Uhum.
2: Eu fico do lado azul e você fica do lado vermelho.
0: Exatamente.
2: Eu estou disposto a reivindicar, inclusive, essa mesma prática lá no Rio Grande do Sul.
0: É
2: e
0: mesmo?
2: Você sabe que nós temos CBN em Porto Alegre também. Acho que devemos ter uma vermelha e uma azul também. O fato é o seguinte, eu queria deixar um registro que eu considero muito importante, porque a CBN Parintins faz parte da rede amazônica, faz forte investimento no rádio na região norte do país. Recentemente, eu estive em Rondônia, já estive em Roraima também, para as inaugurações das emissoras de rádio, e a gente tem uma participação muito forte do rádio naquela região. Em Manaus, Rio Branco, Belém, Macapá, Boa Vista, Porto Velho, Guajará Mirim, e agora também lá em Parintins, que é um trabalho desta parceria do Sistema Globo de Rádio com a Rede Amazônica, que também é afiliada da TV Globo na região norte do país. Um trabalho muito sério, profissionais assim de excelência, cobrindo toda essa região. E por isso a gente fica muito feliz de estar com vocês também em Parintins agora. Seja você caprichoso, seja você garantido. A gente vai tocar notícia, como sempre, aqui na CBN, para você ficar mais bem informado.

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9: 8h52.
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9: 8h57.
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18: Muito bom dia para você, Paulo Vinícius Coelho. Muito bom dia, Milton Jung. Tudo bem? Tudo bem, Cássia?
9: Tudo jóia, PVC. Bom dia.
19: PVC, tivemos ontem a última série de jogos da primeira rodada da Copa do Mundo, da primeira rodada da fase de grupos, com empate Portugal e Congo 1-1, vitória da Inglaterra 4-2 na Croácia, Gana vencendo por Panamá 1-0, Uzbequistão e Colômbia jogaram também no final do dia, já bem à noite, quase meia-noite, 3-1 para a Colômbia, vitória dos colombianos. Eu quero ouvir a sua análise sobre os destaques dessa última rodada.
18: Bom, primeiro, a primeira rodada termina com a melhor média de gols da Copa do Mundo desde 58. Em 58 foram 3,60, são 3,13 gols, 3,13 de média de gols. Então, começa bem a Copa do Mundo, que pode ser um reflexo da tentativa da FIFA fazer o jogo fluir mais, as regras novas que o Arsene Wenger, o diretor técnico da FIFA, tenta colocar em vigor, de tempo pra, segundos para bater lateral, para bater tiro de meta, menos paralisação. Então tem mais gol. Segundo, o melhor jogo da Copa para mim foi Inglaterra 4, Croácia 2. E a melhor atuação também. Os Estados Unidos fizeram a melhor atuação, só que o Paraguai é o adversário mais fraco do que a Croácia. Então eu considero a Inglaterra a melhor atuação dessa primeira rodada. Só que a gente sabe que a primeira rodada não quer dizer necessariamente que vai aparecer o campeão do mundo, né? Lembrando sempre, nas últimas 5 Copas, as 5 que o Brasil perdeu, 11 seleções fizeram 100% de aproveitamento na fase de grupos, nenhuma ganhou a Copa do Mundo. Então, devagar com a dor, pode ser um time que cresça durante a competição. Mas, para mim, Inglaterra e Croácia foi o destaque de ontem, grande atuação do Harry Kane, grande atuação do Bellingham, do Elliot Anderson. E a Inglaterra teve mostrou o repertório, 2 gols de bola parada, 1 gol de saída de construção desde o goleiro, um time muito bem montado, muito bem estruturado, que tem dificuldade para ganhar títulos, mas que jogou uma grande partida na estreia da Copa do Mundo.
19: Decepção foi Portugal, né?
18: Foi. E foi o time de tocar demais a bola, o técnico é espanhol, Roberto Martínez, que gosta desse estilo, era o técnico da Bélgica contra o Brasil em 2018, quando o jogo foi até diferente, a Bélgica foi mais vertical contra a seleção brasileira naquele dia na Rússia, mas foi um time que tocou, chutou uma bola no gol, né, que foi o gol do João Neves no comecinho, 7 minutos do primeiro tempo, Portugal fez 1-0, tomou o gol numa jogada de bola parada de jogo aéreo também, no finalzinho, na última bola do primeiro tempo, e não conseguiu reagir. Cristiano Ronaldo mal, Bernardo Silva não foi bem, Bruno Fernandes mais ou menos, Portugal desapontou sim. Eu gostei da Colômbia, e muito do Luiz Dias, que fez um gol, deu um passe para outro gol, a Colômbia jogou uma bela partida contra os Uzbequistão. Os Becks estão falhando.
9: O PVC, amanhã tem jogo da seleção contra o Haiti. Já dá para ter uma escalação provável da seleção?
18: Eu tive uma pista, Cássia. Eu não vou cravar que a escalação vai ser essa, mas aparentemente o Ancelotti vai mudar pouco o time. Deve entrar o Danilo lateral no lugar do Ibanez, como já foi no segundo tempo do jogo contra o Marrocos, e deve entrar o Matheus Cunha. Mas ele trabalhou muito no treino fechado só com as famílias, o Matheus Cunha substituído pelo Endrick. Dessa vez, eu diria que o Endrick vai jogar. Tem chance até de começar a partida, mas a tendência é entrar no segundo tempo no lugar do Rafinha ou do Matheus Cunha, ou de quem não estiver bem. Time provável, Alisson, Danilo, Marquinhos, Gabriel Magalhães e Douglas Santos, Casimiro, Bruno Guimarães, Paquetá, Matheus Cunha, Vinícius e Rafinha.
19: Muito obrigado e um bom dia para você, até amanhã.
18: Bom dia, Milton, bom dia, Cássio, até amanhã.
9: Até amanhã.
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0: Quinta-feira, 18 de junho de 2026. O senador Jacques Wagner, do PT, é um dos alvos da nona fase da Operação Compliance Zero da Polícia Federal. A corporação apura se ele teria atuado em favor de projetos de interesse do Banco Master no Congresso. Em contrapartida, os investigadores suspeitam que o parlamentar tenha recebido vantagens indevidas, como um apartamento e repasses que somariam 3 milhões e meio de reais. O banqueiro Augusto Ferreira Lima também é alvo da operação. A apuração teve início após a análise de mensagens encontradas no celular dele. Os policiais federais cumprem 18 mandados de busca e apreensão em endereços ligados aos suspeitos no Distrito Federal, em São Paulo e na Bahia. A seleção brasileira feminina de vôlei enfrenta a Bélgica em partida válida pela Liga das Nações. A equipe comandada pelo técnico José Roberto Guimarães tem 100% de aproveitamento na competição após 5 jogos. O duelo será realizado em Ankara, na Turquia, a partir das 10 da manhã, pelo horário de Brasília. O presidente dos Estados Unidos, Donald Trump, rebateu as críticas sobre o acordo assinado com o Irã. Em mensagem numa rede social, o republicano afirmou que as pessoas que acham que ele não foi duro o suficiente com o Teerã são invejosas ou estúpidas. Horas depois da assinatura do acordo, superpetroleiros começaram a circular pelo Estreito de Hormuz. No horário de Brasília, 9:04.
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0: Agora são 9h09. Muito bom dia para você que está sintonizado aqui na Rádio CBN Amazônia Belém. Nós estamos ao vivo em 102.3 FM e você também pode nos acompanhar no youtube.com/CBN Amazônia. Seja muito bem-vindo, muito bem-vinda ao nosso Estação CBN de hoje, que é quinta-feira, dia 18 de junho de 2026. A gente está se aproximando aí do terceiro final de semana do mês de junho. Amanhã tem jogo do Brasil, já está todo mundo na expectativa para mais um jogo da seleção brasileira na Copa do Mundo. A gente vai falar sobre isso no Estação CBN de hoje, ao longo de toda a programação. A Rádio CBN está fazendo a cobertura da Copa. Vamos juntos saber, além da Copa, o que é destaque no Estação de CBN de hoje. A gente fala sobre trânsito porque a interdição que estava programada para começar hoje lá na Avenida João Paulo II, ela foi adiada. A gente vai falar para você então sobre quando é que vai entrar em vigor essa alteração, como é que está a situação também lá junto com as obras do novo viaduto. A gente também fala que forças de segurança realizam uma nova operação em Eldorado do Carajás para tentar localizar o menino José Arthur, ele que está desaparecido desde o mês de março deste ano. E a gente também destaca que em Altamira, um homem, ele foi resgatado depois de um suposto tribunal do crime. Isso foi resultado das ações da Polícia Militar e Civil e duas mulheres estão presas por tortura. No nosso quadro, o CBN Estilo Vida Saudável de hoje, a gente fala sobre a importância dos músculos. Vamos saber por que que eles são tão importantes para o nosso dia a dia, para o nosso organismo, como é que isso afeta a gente em diferentes faixas etárias. Vamos saber tudo isso e muito mais. Além disso, hoje eu vou entrevistar um cirurgião plástico, o Dr. Eduardo Boechat, ele que vai falar sobre a campanha Junho Laranja, mas também sobre a importância da cirurgia plástica para a reabilitação dos pacientes, esses que são vítimas de queimadura. Ah, tudo isso e muito mais comigo a partir de agora. O nosso Estação CBN está no ar.
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0: A gente começa o nosso programa de hoje acionando a nossa reportagem. O Alessandro Amorim está acompanhando um debate hoje que envolve segurança alimentar, resiliência, diversidade. A gente vai falar com ele a partir de agora. Muito bom dia para você, Alessandro. Conta para a gente como é que está esse debate que você está acompanhando.
5: Muito bom dia, Izzy. Muito bom dia a todos os ouvintes da Rádio CBN Amazônia Belém. Pois é, estou aqui na Sudã, onde a Companhia Nacional de Abastecimento realiza uma série de ações voltadas ao fortalecimento da agricultura familiar, também da segurança alimentar e da infraestrutura de armazenagem no Pará. E eu estou aqui com o presidente da Conab, o Silvio Porto. Ele está gentilmente concedendo aqui uma entrevista para a gente. Muito bom dia, Silvio, bem-vindo da Rádio CBN.
6: Bom dia, obrigado pelo espaço, bom dia a quem nos ouve, uma grande satisfação, hoje é um grande dia de celebração para nós aqui.
5: Certo, Silvio, a Conab está investindo mais de 3 milhões de reais na aquisição de alimentos, também ampliando a capacidade de armazenamento aqui no Pará. Qual é que é o impacto esperado dessas ações para a segurança alimentar e também para a agricultura familiar aqui no nosso estado?
6: Bom, primeiro é importante dizer que nesses 3 anos e meio do governo do presidente Lula, nós já investimos 123 milhões de reais só pela Conab. A parte da unidade de armazenadoras, com o investimento que nós vamos fazer agora na parte da pavimentação, vai chegar a 4,6 milhões. Na aquisição de alimentos, são 96 milhões de uma parceria com o Ministério do Desenvolvimento Social e Combate à Fome, que repassa os recursos para a Conab. Nós compramos de associações e cooperativas e destinamos esses alimentos para as pessoas em situação de segurança alimentar e nutricional, inclusive para as cozinhas solidárias. Além disso, estamos entregando aqui 8 colheitadeiras de arroz, na mini colheitadeiras, que vão permitir que as famílias, são mais de 1.400 famílias envolvidas no nosso programa, em 11 municípios aqui no estado do Pará, 4 territórios, 55 comunidades. Essas mini colheitadeiras vão permitir que retire a penosidade do trabalho por parte dessas famílias, e nós ainda estamos alocando recursos do MDS para fomento produtivo, que ampliarão esses investimentos e melhorarão a produção do arroz aqui no estado do Pará.
5: Certo, já respondendo, né? A gente está em frente, inclusive, Isicena, dessas mini colheitadeiras de arroz, né? Já falou aqui da contribuição, né? Vai fortalecer a produção de alimentos aqui na Amazônia. E com a modernização da unidade armazenadora de Ananindeua, em ampliação de 17.500 toneladas na capacidade de armazenamento, qual será o papel estratégico do Pará na logística de abastecimento e nas ações da Conab na região norte?
6: Eu tenho que dizer que nós estamos fazendo um grande investimento nas unidades armazenadoras, recuperando as unidades armazenadoras da Conab. Aqui é uma demonstração muito clara disso. Nós estávamos com uma unidade bastante precarizada, com 3.500 toneladas apenas. Mesmo assim, nesse período, nós tínhamos ampliado o atendimento do milho em 5 vezes comparado ao governo anterior. E isso faz com que nós consigamos permitir que os pequenos criadores, principalmente de aves, que tem aqui no entorno em Santa Isabel, no município de Santa Isabel, que é um polo granjeiro importante, a gente possa qualificar o atendimento ali. Agora que nós estamos crescendo para 21 mil toneladas, a gente vai poder atender de forma mais qualificada as cooperativas da agricultura familiar, como também de médios e grandes produtores, e principalmente melhorar o nosso atendimento no abastecimento do milho. Nós fizemos uma recuperação importante de outra unidade armazenadora no Maranhão, em Imperatriz. É de lá que esse milho chegou, foram 47 toneladas essa semana, exatamente para ampliar a nossa capacidade e qualificar esse atendimento.
5: Perfeito. Muito obrigado, Silvio. Muito obrigado por conceder essa entrevista aqui para a gente na Rádio CBN Amazônia Belo.
6: Nós que agradecemos, é sempre uma satisfação. Obrigado aí à CBN e a todos os ouvintes.
5: Certo. Então é isso, Izzy. Ao longo da programação, a gente vai trazendo mais informações aqui direto da Sudã, né, com essas ações, né, que a Companhia Nacional de Abastecimento está fazendo aqui, né, uma série de ações voltadas ao fortalecimento da agricultura familiar. Volto com vocês.
7: Muito obrigada, Alessandro Amorim, pelas suas informações. Esse debate que é super importante. A gente sabe que a agricultura familiar é um dos pilares aqui do estado do Pará. Movimenta a economia, movimenta as comunidades, estimula a produção do estado no cenário nacional, como a gente acompanhou na entrevista que o Alessandro Amorim trouxe para a gente. Um debate super importante nesse momento agora para o estado. Agora são 9h16, eu vou para o nosso primeiro intervalo e volto já já.
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7: Agora são 9h19.
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7: Vamos falar de trânsito na manhã desta quinta-feira, dia 18 de junho. E a gente vai destacar que a intervenção, aliás, a interdição que estava prevista para hoje lá na Avenida João Paulo II foi adiada. E uma nova data para o bloqueio ainda será divulgada pelo Núcleo de Gerenciamento de Transporte Metropolitano, NGTM. E essa interdição, a gente falou aqui no início da semana, ela é necessária para o avanço das obras do sexto viaduto da região metropolitana de Belém. Esse bloqueio seria realizado entre a Alameda Oswaldo Coelho e a Avenida Doutor Freitas. No entanto, como destaquei ainda há pouco, foi adiada e o Núcleo de Gerenciamento de Transporte Metropolitano vai informar a nova data. Agora, desde a última terça-feira, né, desde o dia 16 de junho, equipes realizaram uma interdição entre a Travessa Doutor Enéas Pinheiro e a Avenida Perimetral. Isso tudo para o assentamento de uma adutora de 1.400 milímetros. Segundo o NGTM, a próxima etapa das obras prevê a instalação de uma adutora de 800 milímetros no trecho, que teria, então, o trânsito bloqueado hoje. No entanto, reforço mais uma vez, não houve essa interdição que estava prevista para hoje. O novo viaduto, ele segue em construção no cruzamento da Avenida João Paulo II com a Avenida Doutor Freitas. E essa estrutura deve ser concluída no segundo semestre deste ano. O projeto prevê também 4 faixas de rolamento e 345 metros de extensão. A obra tem como objetivo reduzir os congestionamentos e melhorar a mobilidade aqui na capital paraense. Então a gente traz esse alerta para você, nosso ouvinte, quem também está nos acompanhando pelo YouTube, está no trânsito, precisa passar pela João Paulo II, aquela segunda intervenção que já tinha sido anunciada, então ela foi adiada e uma nova data para esse bloqueio vai ser divulgada pelo Núcleo de Gerenciamento de Transporte Metropolitano. Agora são 9h21. Aproveito e convido você a participar da nossa programação. Falamos há pouco de trânsito. Mande a sua mensagem, o seu comentário, a sua sugestão. De repente você está passando por algum trecho, né, que precisa de maior atenção ou que você queira compartilhar aqui com a gente. Eu reforço o nosso número. O WhatsApp da Rádio CBN é o 919-8814-0073. A gente também está aguardando a sua mensagem aqui no chat do youtube.com/CBN Amazônia. E tem também o aplicativo CBN Amazônia. Por qualquer uma dessas três opções, você pode mandar o seu comentário, a sua mensagem, a sua interação. A gente está aqui aguardando a sua participação. Agora são 9h22, sigo aqui no Estação CBN falando agora sobre segurança, porque a Força Integrada de Combate ao Crime Organizado no Pará, a FICO, deflagrou a 7ª fase da Operação Coalizão pela Paz e prendeu 11 suspeitos de integrar uma organização criminosa. A ação ocorreu ontem em municípios aqui do Pará e também em 3 estados brasileiros, em outros 3 estados, melhor dizendo. As equipes cumprem 11 mandados de prisão preventiva e 11 de busca e apreensão. Os alvos, eles são investigados por envolvimentos com o tráfico de drogas, extorsões e também ataques contra agentes de segurança. As investigações apontam que os suspeitos exerciam funções de liderança em bairros da região metropolitana de Belém e coordenavam as atividades da organização criminosa. Entre os presos está um homem apontado como mandante de um ataque a tiros contra a portaria de um condomínio em Ananindeua. Esse crime ocorreu no último dia 5 de junho. Já em Santa Isabel do Pará, os policiais apreenderam uma pistola calibre 40 com numeração suprimida, carregadores e munições de calibre 40 e 5.6 também foram apreendidos. Segundo o suspeito flagrado com o armamento, ele também responde por porte ilegal de arma de fogo de uso restrito. A operação já soma 168 mandados de prisão cumpridos desde outubro de 2025. Está aí uma operação contínua, chegando agora na sua sétima fase. Estou falando da Operação Coalizão pela Paz, que prendeu 11 suspeitos de integrar uma organização criminosa aqui no Pará e também em outros 3 estados brasileiros. Agora são 9h24. Falando ainda sobre força-tarefa e mobilização de órgãos da segurança pública, a gente volta a falar do caso do menino José Arthur, uma criança que está desaparecida desde março deste ano. A gente já acompanhou as diversas buscas, já acompanhou também prisão de alguns suspeitos, a mobilização dos familiares em relação a isso, mas agora a gente traz uma atualização, porque as forças de segurança realizam uma nova operação lá no município de Eldorado do Carajás para tentar localizar o menino José Arthur. Os policiais cumpriram de

0: minucioso de análise das provas recolhidas. José Arthur desapareceu no dia 26 de março, quando ele tinha então 1 ano e 6 meses de idade. Isso foi enquanto ele brincava em frente à casa da família na Vila Peruana. A polícia investiga a hipótese de sequestro e já prendeu 2 suspeitos de envolvimento no caso. E agora a gente traz então mais uma operação para tentar recuperar, para ver se consegue encontrar, na verdade, localizar o menino José Arthur, ele que desapareceu em março deste ano com apenas 1 ano e 6 meses. A gente deixa aqui já toda a nossa solidariedade e nossa força também para essa família que aguarda alguma notícia, que aguarda algum vestígio, que aguarda algum sinal do menino José Arthur. Quem também tiver alguma pista pode contribuir com as investigações, pode entrar em contato com a polícia pelo 190, pelo 180, fazer alguma tentativa a mais, né, para somar esforços aí para ver se essa família consegue alguma notícia do menino José Arthur. Agora são 9h26. E do município de Eldorado do Carajás, falo agora sobre Altamira, porque por lá um homem foi resgatado do suposto tribunal do crime. E isso foi um resultado de uma ação que envolveu as polícias militar e civil. 2 mulheres foram presas por tortura. Os policiais resgataram esse homem que estava sendo torturado durante um suposto tribunal do crime. Isso foi lá na estrada do Massanori, em Altamira. A ação ocorreu nesta semana. Equipes da 4ª Companhia Independente de Missões Especiais atuaram em conjunto com o tático e também com a Delegacia de Homicídios da Polícia Civil e a vítima foi resgatada com vida. Policiais encaminharam 5 pessoas para a seccional de Altamira. Entre elas estavam 2 testemunhas e a própria vítima. A Polícia Civil autuou 2 mulheres pelo crime de tortura e as suspeitas permanecem à disposição da Justiça. A gente traz esse caso lá de Altamira, destacando essa questão do Tribunal do Crime, né? Esse que é uma linguagem, né, que se relaciona com um sistema de justiça que é feito de forma clandestina, operado por facções criminosas. E ele funciona exatamente como uma estrutura de um tribunal paralelo, ali para julgar, para punir, para executar, às vezes, indivíduos que quebram as regras internas ali daquela organização criminosa ou, de repente, comete algum tipo de delito. Então, tem esse modo, né, de agir diante dessas situações, caracterizado por esse termo aí, o Tribunal do Crime. Agora são 9h28. Trago mais uma informação de segurança pública. Um suspeito de tráfico de drogas morreu após troca de tiros com a polícia militar. Isso foi aqui em Belém, lá no bairro da Cabanagem. As equipes do 24º Batalhão da Polícia Militar realizavam a operação Game Over 2.0. Isso foi na noite da última terça-feira. A ação apurava denúncias de tráfico de drogas em uma área de mata no fim da Alameda Valdeci Azevedo. Segundo a Polícia Militar, Luciano Peniche, que é o suspeito, reagiu à abordagem e atirou contra os policiais. As guarnições revidaram e atingiram o suspeito. Os agentes socorreram Luciano e o levaram para a UPA de Coraci. No entanto, o homem não resistiu aos ferimentos e morreu na unidade de saúde. Os policiais apreenderam um revólver calibre 38 e cerca de 150 papelotes de pasta base de cocaína. Todo esse material foi encaminhado para os procedimentos policiais. Agora são 9h29, a gente vai caminhando para o repórter CBN e eu volto já já.
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Quinta-feira, 18 de junho de 2026. A Polícia Civil e o Ministério Público do Rio de Janeiro fazem uma operação contra agentes públicos suspeitos de ligação com o Terceiro Comando Puro. Os alvos são o deputado estadual Val Ceasa, do PRD, o ex-vereador do Rio, Ulisses Marins, do União Brasil, um ex-assessor parlamentar. Os agentes cumprem 14 mandados de busca e apreensão. Segundo a Força-Tarefa, o trio interveio para tentar impedir a demolição do resort do chefe da facção. O CNPJ vai começar a incluir letras, além de números, na identificação de empresas, organizações, produtores rurais, profissionais liberais e outros tipos de pessoa jurídica a partir de julho deste ano. A mudança tem como objetivo ampliar a capacidade do sistema e garantir a continuidade do modelo. Segundo a Receita Federal, o formato atual se aproxima do limite técnico. No total, já foram emitidos mais de 63 milhões de CNPJs. O Rio Grande do Sul registrou o quarto dia seguido com temperaturas negativas e geada. Ao menos duas cidades apresentaram mínimas abaixo de zero. Getúlio Vargas, com menos 1,4 grau, e Vacaria, com menos 1 grau. Os dados são da Climatempo. O fenômeno que chamou a atenção de observadores ao reunir Mercúrio, Júpiter, Vênus e a Lua crescente em uma mesma região do céu poderá ser visto novamente hoje, em diversos pontos do Brasil. A principal diferença em comparação com a noite de ontem é que a Lua estará mais alta no céu e mais afastada dos planetas. O fenômeno poderá ser observado logo após o pôr do Sol, na direção oeste, e sem a necessidade de binóculos ou telescópios. No horário de Brasília, 9h33.

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1: Agora são 9h34.
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1: Vamos falar de previsão do tempo e saber como é que se comporta o clima na manhã desta quinta-feira, dia 18 de junho de 2026, aqui em Belém. Segundo o site Climatempo, a previsão para hoje será muito parecido com ontem, ou seja, um sol muito forte, que inclusive a gente observa daqui do estúdio da Rádio CBN, estúdio panorâmico que está localizado aqui na Avenida Visconde Souza Franco, uma manhã ensolarada, típica do mês de junho, mas a previsão também aponta para muitas nuvens à tarde. À noite, o céu ainda fica com muita nebulosidade, no entanto, segundo o site Climatempo, não deverá chover na parte noturna, né? Vamos acompanhar, ver se essa previsão está correta de acordo com que a experiência, né, que nós paraenses temos de sol muito forte de manhã, chuva muito intensa à noite. Inclusive, ontem a gente conversou aqui no Tarde de Notícias com o meteorologista lá do IMET, o Sidney Abreu. Ele destacou também que a gente já está no período do verão amazônico, caracterizado aí justamente por esse sol forte com possíveis ocorrências de chuva. A temperatura para hoje é mínima de 22 graus e máxima de 31, mas a nossa sensação térmica também está variando aí mais ou menos nesse patamar. É a mínima de 23, máxima de 29 graus. De acordo com o site Climatempo, para hoje também há 67% de chance de chuva. E a nossa umidade do ar continua muito elevada, está em 99%. Por isso que a gente já sente aquele clima abafado, aquele calor devido a essa questão da umidade do ar. Então, reforçando a previsão do tempo para hoje, é essa manhã ensolarada, sol muito forte aqui na capital paraense, mas nuvens pela parte da tarde. No entanto, não há previsão de chuva para hoje, quinta-feira, dia 18 de junho de 2026. Agora são 9h36, eu vou para um rápido intervalo e volto já já.
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1: Agora são 9h39.
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1: No nosso quadro CBN Estilo Vida Saudável de hoje, o nosso tema é a importância do músculo para a saúde. Quem vai ajudar a gente a entender melhor esse cenário é a doutora Camila Moretti, que já está aqui no estúdio da Rádio CBN comigo. Muito bom dia, doutora. Seja bem-vinda.
4: Bom dia a todos. Hoje vamos falar sobre um assunto muito importante, né? Falar sobre músculo além da estética.
1: Perfeito, doutora. Vamos começar, então, explicando por que os músculos são importantes para a nossa saúde, exatamente.
4: Antigamente, a gente achava que a gordura era que levava a todas as alterações metabólicas, né? Hoje, a gente sabe que o músculo, ele está relacionado ao metabolismo, está relacionado à absorção de glicose, relacionada à insulina, está relacionado com longevidade, ou seja, viver mais, está relacionado com autonomia, ou seja, você vai envelhecendo e vai continuando fazendo as suas coisas sem precisar de alguém, e também diminuindo o risco cardiovascular e de doenças crônicas não transmissíveis.
1: Gostei quando a senhora falou da autonomia, né? Porque hoje a gente vê um novo perfil de pessoas que estão na academia, que gostam de se cuidar, já visando essa longevidade, né? Como é que nessa idade, assim, a partir dos 60 a mais, os músculos podem ser tão fundamentais, né? A gente acompanha até um outro movimento, que é aquele da sarcopenia, não é isso? Que diminui. Como é que consegue equilibrar?
4: Na realidade, a gente começa a perder músculo a partir dos 30 anos. Então, por isso que é importante a gente fazer exercício resistido, musculação, para estimular esse músculo. E essa perda muscular, ela se acentua aos 50 anos, com a queda de estrogênio e com a queda de testosterona. Estrogênio na mulher, testosterona no homem. Então, quando a gente chega nos 60 anos, claro que existe um envelhecimento, uma perda de massa muscular e uma perda de força muscular considerada normal. A sarcopenia é quando a gente tem uma perda acelerada e uma perda de força. Hoje em dia, é mais importante a força muscular do que a quantidade de músculo. Então, essa força muscular que vai realmente determinar se você tem um risco aumentado ou diminuído de mortalidade.
1: Agora, doutora, quando a gente fala também de músculos, tem alguns suplementos ou algumas outras substâncias que contribuem para isso, mas de fato elas contribuem ou não são um risco?
4: Na realidade, assim, o músculo, a gente tem que construir um banco como se fosse um banco, né, de dinheiro. A gente vai colocando ali coisas que são importantes para a gente envelhecer bem. Então, hoje a gente sabe que a alimentação rica em proteínas, né, não mais aquela dose de proteína mais baixa, doses mais altas de 1,2 a 1,5 por gramas por quilo de peso é super importante. A atividade física com exercício resistido, ou seja, musculação para o idoso é muito importante. O manejo do estresse e do sono. Assim, a gente constrói músculos e mantém. Lembrando que a gente está indo num processo de envelhecimento, onde a gente está tendo uma diminuição dos músculos que favorecem o anabolismo, ou seja, favorecem o crescimento, e a gente tem que fazer o contraponto, melhorar o estilo de vida para que aquele músculo que esteja ali se recupere não só em volume, mas em força principalmente. E é isso que vai determinar, por exemplo, quem sobrevive mais e menos numa UTI. Quem tem mais músculo tem chance de viver mais quando está num evento grave, por exemplo. Quem tem menos músculo, um paciente sarcopênico, ele tem uma chance maior de mortalidade. Então, a gente não está falando também só de qualidade de vida, a gente está falando de incidência de viver mais, né? Então, e também viver melhor, porque não adianta a gente estar ali com 80 anos e não ter autonomia, não conseguir fazer as coisas que a gente gosta, sozinho, levantar de uma cadeira, amarrar um sapato.
1: Gostei quando a senhora fez a analogia do banco, né? E aí ele perguntar quando é que a gente tem que começar a alimentar esse banco, desde criança
4: ou dos 30? O mais rapidamente possível, né?
1: Já nascemos devendo.
4: O que eu lembro, se a gente tem um hábito de começar a fazer atividade física na infância, isso vai se manter ao longo da vida, porque a atividade física ela é prazerosa. Eu lembro de uma paciente minha que falou assim, eu quero chegar no nível que a senhora tem, que é ter o prazer de fazer atividade física. As pessoas podem ter dificuldade, mas é como se fosse um remédio. né? É um remédio que a gente não compra na farmácia. A gente precisa do movimento, precisa ganhar músculo. O músculo, ele é realmente o determinante do nosso metabolismo. Então, para a gente envelhecer bem, a gente vai ter que fazer esse banco ao longo do tempo. Né? Os dermatologistas adoram falar, faça seu banco de colágeno. Aí todo mundo corre atrás do colágeno, né? Porque quer ficar bonito. A gente tem que correr atrás do músculo para viver, para ficar aqui nessa terra da melhor forma possível.
1: Perfeito. Agora, doutora, quando a gente relaciona, né, músculo com açúcar, com glicose, qual é a relação que isso tem no nosso dia a dia? Por exemplo, a gente já tem que observar que coisa a gente vai comer ou que quantidade. Como é que isso se transforma?
4: Na realidade, é assim, a alimentação, toda a nossa alimentação, ela vai ser digerida. Então, a glicose, ela é absorvida 70% a 80% nos músculos, de forma periférica, mediado pela insulina. Então, toda vez que eu perco o músculo, eu aumento a resistência à insulina, aumento a minha chance de diabetes tipo 2 e aumento a chance de ter outras doenças associadas ao metabolismo. Então, por isso que quando a gente tem mais músculo, nosso metabolismo é mais acelerado e a gente tem mais possibilidade de ter flexibilidade metabólica. O que que é isso? É como se fosse um carro flex. Quando eu posso, tem momentos que eu uso a gordura como fonte de energia e tem momentos que eu uso o carboidrato como fonte de energia. Então, é muito importante essa função muscular. E essa função muscular é através de liberação de substância chamada miosina, que age no cérebro, age a nível periférico, então age a nível do cardiovascular. Então, o músculo hoje é um órgão metabólico.
1: Perfeito. Agora, doutora, estou vendo também aqui, conversando com a senhora, pesquisando sobre a importância dos músculos para a função respiratória. A saúde pulmonar também está nesse combo?
4: Sim, porque toda vez que a gente melhora o músculo, a qualidade, a força muscular, ela libera essas substâncias que são substâncias anti-inflamatórias. Então, se eu tenho um problema anti-inflamatório, por exemplo, a obesidade, eu sou obeso, mas eu tenho massa, muita massa muscular, isso daí já vai ajudar aquele obeso. É o contrário. Quando eu sou um obeso com pouca massa muscular, o prognóstico é completamente diferente. Então, essas substâncias que são liberadas pelo músculo agem de forma muito positiva em processos inflamatórios baixos, como obesidade, alterações respiratórias, cardiovasculares.
1: Perfeito. Agora, para a gente encerrar aqui o nosso papo de hoje, qual é a dica ou aquelas orientações que a senhora deixa para quem está nos ouvindo, nos assistindo, para preservar, né, essa saúde muscular ou começar aí a depositar nesse banco que a senhora destacou?
4: Esse banco é muito importante, gente. Então, a gente tem que construir nosso banco de músculo, e isso tem que iniciar o mais cedo possível para a gente criar essa rotina. Fazer uma alimentação rica em proteínas com alto teor biológico, como ovo, carne ou proteínas de origem vegetal. Além disso, fazer atividade física, precisa fazer atividade física, treino resistido, musculação, estimular esse músculo, controlar o estresse, porque ele acaba prejudicando o ganho de músculo, e também o sono de qualidade, porque lá que eu produzo hormônios que vão fazer esses músculos crescerem. Então, é um conjunto de coisas que a gente deposita nesse banco para a gente poder viver mais e melhor.
1: Muito obrigada pelas suas orientações. Acabo de conversar com a doutora Camila Moretti, ela que está toda quinta-feira aqui com a gente, junto com a doutora Fabrícia Maciel. Mando um beijo para ela, que está nos ouvindo daqui a pouco. Esse foi o nosso quadro, então, CBN Estilo Vida Saudável de hoje. Muito obrigada, doutora.
4: Eu que agradeço. Até a próxima semana.
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1: Agora são 9h47, a gente vai para um rápido intervalo, volta já já.
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1: Agora são 9h50.
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1: Na coluna de hoje, Durval Braga Neto mandou um conteúdo pra gente sobre a cultura de dono. Vamos acompanhar.
7: Você já percebeu que existem colaboradores que cuidam da empresa como se fossem donos? Eles economizam recursos, resolvem problemas sem precisar de ordens, atendem clientes com atenção e pensam no longo prazo. Mas também existem pessoas que apenas cumprem tarefas e simplesmente vão embora. A diferença entre esses dois comportamentos está no que nós chamamos de cultura de dono. Mas atenção, cultura de dono não significa trabalhar mais, levar problemas para casa ou assumir responsabilidades que são dos sócios. Significa, sim, agir com responsabilidade, com senso de pertencimento e compromisso com os resultados. Empresas com cultura de dono costumam ter equipes que perguntam menos o que eu tenho que fazer e mais o que precisa ser feito. São profissionais que entendem que desperdício, retrabalho e mau atendimento afetam toda a organização. O desafio é que muitas empresas desejam uma postura de dono, mas criam ambientes onde as pessoas não têm autonomia para decidir, não conhecem os números do negócio e são punidas quando tentam inovar. Ninguém desenvolve cultura de dono sendo tratado apenas como executor. Exatamente por isso que cultura de dono nasce quando três elementos se encontram: clareza, confiança e consequência. Clareza sobre os objetivos do negócio, confiança para tomar decisões e consequência para entender como cada atitude impacta nos resultados. No final das contas, cultura de dono não é sobre participação societária. Cultura de dono é sobre atitude. E quando um time passa a agir como dono, acredite, os clientes percebem, os resultados aparecem e a empresa, obviamente, se torna mais forte. Empresas extraordinárias não são construídas apenas por donos. Empresas extraordinárias também são construídas por pessoas que se sentem parte delas. Eu sou Durval Braga Neto, para a coluna Gente S.A.
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1: Agora são 9h53, a gente destaca agora no Estação CBN que Belém está recebendo a segunda edição do Seminário do Comando Militar da Amazônia Oriental. E entre os temas debatidos estão a defesa e a segurança da Amazônia. O Alessandro Amorim acompanhou o primeiro dia de atividades desse seminário, preparou uma reportagem para a gente, vamos acompanhar.
8: O Comando Militar da Amazônia Oriental realiza até esta quinta-feira, em Belém, o Seminário de Desenvolvimento, Proteção Ambiental e Povos Originários, Pilares da Soberania na Amazônia no pós-COP30. O evento é gratuito e aberto ao público mediante inscrição e está sendo realizado no Teatro Maria Silva Nunes, na Estação das Docas. Esta é a segunda edição do seminário que integra um fórum permanente de debates sobre segurança e defesa da Amazônia. A programação reúne representantes do Exército Brasileiro, pesquisadores e professores de universidades e instituições de pesquisa para discutir temas relacionados aos desafios da Amazônia no cenário pós-COP30. De acordo com o comandante militar da Amazônia Oriental, General Vendrami Nunes, um dos principais desafios é conciliar desenvolvimento econômico, proteção ambiental e garantia dos direitos dos povos indígenas e das comunidades tradicionais.
9: É um seminário que é um resultado de um longo trabalho de discussão sobre temas importantes para a Amazônia. Nós que somos da área de defesa, nos preocupamos muito com a conciliação que é importante fazer entre proteção ambiental de comunidades indígenas e também de desenvolvimento, né? Aqui no nosso Pará, especialmente, que é um estado gigante, né? Há muitas carências de desenvolvimento social, mas também de infraestrutura, né? De proteção de povos indígenas, de quilombolas. Então, toda essa discussão que é muito importante que se faça é feita pelos amazônidas, ou seja, instituições aqui regionais, aqui, basicamente do estado do Pará, com o nosso apoio. E o nosso pensamento é assim, podemos melhorar a defesa e segurança da área, né? Proteção, no final, da nossa soberania.
8: As atividades são divididas em mesas de debate sobre assuntos como geopolítica, justiça climática, bioeconomia, desenvolvimento sustentável, infraestrutura, governança, comunicação estratégica e segurança regional. Entre os temas debatidos está o papel das terras raras, minerais considerados estratégicos para o desenvolvimento tecnológico. Segundo o coordenador do curso de Relações Internacionais da Universidade do Estado do Pará, Murilo Mesquita, o Brasil precisa ampliar sua capacidade de transformar esses recursos naturais em produtos de maior valor agregado, reduzindo a dependência da exportação de commodities.
10: Aqui na Amazônia, as terras raras estão dispostas por todo o território, não apenas da Amazônia, mas do Brasil inteiro. Então, pensar a soberania nacional e especificamente na defesa da Amazônia, importa notadamente que a gente tenha uma pauta de desenvolvimento nacional que permita exatamente observar a obrigatoriedade do desenvolvimento sustentável com a garantia constitucional dos povos originários. Isso, no entanto, não quer dizer que a gente não possa utilizar ou deva utilizar as terras raras dentro de uma lógica de desenvolvimento tecnológico, porque nas relações internacionais a gente vive dois momentos de crise. Crise do multilateralismo, em que as instituições multilaterais não têm mais a força suficiente para minimizar ou dirimir a incidência de guerras, e uma crise climática. Esses dois cenários, essas duas crises, elas já estão caminhando para o que a gente chama de uma tempestade perfeita, em que a guerra pode vir a acontecer. É urgente para o Brasil, para as Forças Armadas, para o poder industrial brasileiro, utilizar desses recursos naturais não para exportação, mas para desenvolvimento tecnológico, para transformação tecnológica, porque é isso que vai dar a soberania, garantir a soberania nacional brasileira, a defesa das nossas fronteiras, mas mais do que isso, vai garantir com que outros estados não nos ameacem, porque o que a gente observa é um cerco operado pelas grandes potências que estão buscando, cada qual dentro da sua lógica de garantir sua própria sobrevivência, os recursos geoestratégicos necessários.
8: A parceria entre as instituições de ensino e as Forças Armadas também é um dos destaques do encontro. Para a vice-reitora da Universidade do Estado do Pará, Ilma Pastana, a aproximação entre a academia e o Comando Militar da Amazônia Oriental fortalece a produção de conhecimento e contribui para o desenvolvimento de ações voltadas à realidade amazônica.
11: Essa união da academia com as Forças Armadas não tem mais jeito, né? Não tem mais volta, porque alia o que o Murilo colocou, alia o conhecimento, o estudo, as evidências, a pesquisa, né? Ao trabalho que é realizado com tanta competência pelo Comando Militar do Norte. Nós estamos nessa parceria, inclusive no Projeto Rondon, com a presença de estudantes das várias áreas, né, inclusive da área da saúde.
8: Segundo a organização, o seminário também pretende estimular a reflexão de estudantes e da sociedade sobre questões ligadas à proteção ambiental, aos povos originários, ao desenvolvimento da região e aos temas de segurança e defesa da Amazônia. De Belém, Alessandro Amorim.
1: Agora são 9h58, a gente vai caminhando para o Repórter CBN e na volta a gente tem o nosso primeiro giro de notícias aqui da região norte, mas o Estação CBN continua comigo até 11h30. A gente ainda tem outros destaques, vamos falar, tem uma entrevista sobre Junho Laranja, a importância dessa campanha contra queimaduras nesse mês dedicado a essa temática, e a gente vai também destacar a importância da cirurgia plástica que está desempenhando papel vital na reabilitação de pacientes. A gente também ainda tem CBN Turismo com Isa Arnaud, tudo isso e muito mais comigo até 11h30. Vem aí o Repórter CBN, agora são 9h59.
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0: 18 de junho de 2026. Presidente do PT, Edinho Silva, defendeu o senador Jax Wagner e disse acreditar que ele vai comprovar a inocência. O dirigente também afirmou que a sociedade tem direito de saber a verdade e que os crimes cometidos precisam ser apurados e os responsáveis penalizados. Jax Wagner é alvo da nona fase da Operação Compliance Zero da Polícia Federal. A corporação apura se ele teria atuado em favor de projetos de interesse do Banco Master no Congresso. Em contrapartida, os investigadores suspeitam que o parlamentar tenha recebido vantagens indevidas, como um apartamento e repasses que somariam 3 milhões e meio de reais. Ao menos 4 cidades catarinenses registraram temperaturas negativas na madrugada de hoje. A mais baixa foi em Bom Jardim da Serra, onde os termômetros marcaram menos 7,3 graus. Os dados são do órgão que monitora o tempo no estado. 4 jogos abrem hoje a segunda rodada da fase de grupos da Copa do Mundo. Pelo Grupo A, a República Tcheca enfrenta a África do Sul à 1 da tarde. Pela mesma chave, o México recebe a Coreia do Sul às 10 da noite. Pelo Grupo B, a Suíça pega a Bósnia às 4 da tarde. Canadá e Catar entram em campo às 7 da noite. No horário de Brasília, 10:03.
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0: 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Iniciando a partir de agora a primeira edição do nosso Giro CBN Amazônia com os estados de Roraima, Pará, Rondônia, Amazonas, Amapá e Acre. A gente começa trazendo informação com Taí Guaraújo, ao vivo, direto de Boa Vista, que vai falar sobre as Forças Armadas que foram autorizadas pelo governo federal a prestar apoio logístico às eleições suplementares para governador e vice-governador de Roraima, que foram marcadas para o próximo domingo, dia 21 de junho. Taí, com você.
1: Isso mesmo, Breno, muito bom dia. A medida foi oficializada por meio de decreto assinado pelo vice-presidente da República, Geraldo Alckmin, e publicado no Diário Oficial da União. O apoio foi solicitado pelo Tribunal Regional Eleitoral de Roraima para garantir o transporte de urnas eletrônicas e equipamentos a comunidades isoladas pelas fortes chuvas que atingem o estado. O plano prevê o uso de aeronaves para levar urnas, computadores e antenas de transmissão via satélite a regiões de difícil acesso. O envio das urnas para os municípios do interior começou nesta semana e já o transporte de equipamentos destinados à capital está previsto para o sábado, véspera da votação. As eleições suplementares foram convocadas após a cassação do mandato do ex-governador Edilson Damião pelo Tribunal Superior Eleitoral e desde então o governo do estado está sob comando interino do presidente da Assembleia Legislativa, Soldado Sampaio. Ao todo são 384.000 e eleitores que estão aptos a votar aqui no estado de Roraima. A votação ocorrerá de 8 da manhã às 5 da tarde em 350 locais de votação distribuídos pelos 15 municípios. A Justiça Eleitoral reforça que, apesar de ser uma eleição suplementar, o voto é obrigatório e que o eleitor que não comparecer às urnas e não justificar a ausência poderá estar sujeito a multa e outras penalidades previstas na legislação eleitoral. Volto com você, Breno.
0: Taigo, bom dia, muito obrigado. Forças de segurança realizam nova operação em Eldorado dos Carajás para tentar localizar o menino José Arthur, desaparecido desde março deste ano. Izzy Sena, ao vivo com a gente, nos traz mais detalhes. Bom dia, Izzy.
2: Olá, muito bom dia para você e todos que nos assistem, nos ouvem nesse momento. Forças de segurança realizam uma nova operação no município de Eldorado do Carajás para tentar localizar o menino José Arthur, ele que está desaparecido desde março deste ano. Policiais cumpriram diligências nesta semana após receberem informações de que o corpo da criança pode estar enterrado em uma propriedade ligada a um dos investigados pelo caso. As equipes realizaram buscas em áreas de mata fechada nas fazendas Peruana e Santa Maria. Os agentes também utilizaram drones e cães farejadores para ampliar a varredura nos locais indicados. Segundo o delegado responsável pela investigação que acompanhou a operação, nenhum vestígio da criança foi encontrado até o momento. Segundo ele, o caso exige um trabalho minucioso de análise das provas recolhidas. José Arthur desapareceu no dia 26 de março, quando ele tinha então 1 ano e 6 meses de idade. Isso foi enquanto ele brincava em frente à casa da família na Vila Peruana, no município de Eldorado do Carajás. A polícia investiga a hipótese de sequestro e já prendeu 2 suspeitos de envolvimento nesse caso. Volto com você.
0: Muito bom dia, Izzy. Obrigado pelas informações. A Polícia Federal realizou 2 operações em Rondônia para combater crimes relacionados à violência sexual contra crianças e adolescentes na internet. A ação foi realizada em Cacoal e resultou na apreensão de equipamentos eletrônicos. João Alves está com a gente ao vivo e nos traz mais detalhes.
3: Oi, Breno, muito bom dia para você. A Polícia Federal deflagrou essa operação que acontece, são 2 operações que acontecem em Cacoal como parte aí do combate a crimes relacionados à aquisição, armazenamento e compartilhamento de material de abuso sexual infanto-juvenil pela internet. Foram cumpridos 2 mandados de busca e apreensão expedidos pela Justiça de Cacoal. E durante essa ação, os agentes recolheram equipamentos eletrônicos dos investigados que agora serão analisados por peritos da Polícia Federal. Segundo as investigações conduzidas pela delegacia da PF em Paraná, há indícios de que duas pessoas estariam envolvidas na obtenção e no armazenamento desse tipo de conteúdo ilícito. Em um dos casos, também existem suspeitas de compartilhamento do material pela internet. A Polícia Federal informou que as investigações continuam e que o material apreendido poderá ajudar a identificar novos envolvidos e possíveis vítimas. A instituição também alerta pais e responsáveis que acompanhem o uso da internet por crianças e adolescentes, mantenham o diálogo sobre segurança digital e orientem os jovens a relatar qualquer situação suspeita ou desconfortável no ambiente virtual. Breno.
0: João Alves, muito obrigado pelas informações. Bom dia. 22 municípios do Amazonas estão em situação de emergência por causa da cheia dos rios, segundo o boletim divulgado pelo governo do Amazonas nesta quarta-feira. Ao todo, 223 mil pessoas já foram afetadas pelas inundações em diferentes regiões amazonenses. De acordo com a Defesa Civil do Estado, 147 kits de purificadores de água já foram encaminhados para 23 municípios do Amazonas, com o objetivo de garantir acesso à água potável às populações afetadas pela cheia e também durante períodos de estiagem. A Defesa Civil informou ainda que o monitoramento da cheia é realizado continuamente pelo Centro de Monitoramento e Alerta, responsável por acompanhar os níveis dos rios ao longo de todo o ano. O Comitê Permanente de Enfrentamento a Eventos Climáticos e Ambientais segue atuando para minimizar os impactos provocados pela subida das águas nas áreas afetadas. Ministério Público recomenda que população evite fogos com estampido durante festas juninas no Amapá. As informações ao vivo com Luiz Felipe Santos.
4: Olá, Breno. Essa recomendação também vale para festejos juninos, celebrações esportivas e demais eventos comemorativos. A medida foi adotada pela primeira promotoria de meio ambiente após um elevado registro de ocorrências, denúncias e também reclamações encaminhadas aos órgãos oficiais nos primeiros dias de junho. Em Macapá, a queima, manuseio e a soltura de fogos com estampidos são proibidos por legislações municipal e estadual. A instituição busca proteger pessoas com transtorno do espectro autista, idosos, pessoas enfermas e também os animais. Segundo o Ministério Público, o barulho provocado por esse tipo de artefato causa impactos à saúde humana e à fauna urbana e doméstica. Pode provocar pânico, desorientação e traumas, além de configurar crime ambiental. Quem descumprir a legislação pode ser responsabilizado e sofrer sanções e multas administrativas. A orientação é substituir os rojões por fogos de vista, que produzem apenas efeitos visuais sem ruídos. O Ministério Público também reforça a necessidade de um comportamento preventivo e consciente por parte da população, envolvendo familiares, amigos, vizinhos e organizadores de eventos. A recomendação foi encaminhada aos órgãos de segurança pública e de fiscalização ambiental aqui em Macapá. Breno.
0: Muito obrigado pelas informações, Luiz Felipe Santos. Bom dia. Vereador condenado por agredir ex-namorada no Acre tem cassação mantida pelo Tribunal Superior Eleitoral. Eros de Souza.
5: Bom dia, Breno. Bom dia aos ouvintes da CBN Amazônia. Essa cassação foi mantida por unanimidade. O vereador Rosildo Cassiano, do PSD, presidente da Câmara Municipal de Porto Walter, no interior do Acre, foi condenado por agredir a ex-namorada em 2021. Essa decisão foi publicada no Diário Eletrônico do Tribunal na segunda-feira, dia 15, e confirma a sentença do Tribunal Regional Eleitoral do Acre. Essa sentença determinou a perda do cargo em outubro do ano passado. O G1 entrou em contato com o Rosildo e ainda aguarda um retorno. Segundo a decisão, apesar do TCE ter negado os pedidos do político para reverter a perda do mandato, a instância superior retirou uma multa equivalente a 2 salários mínimos aplicada no veredito inicial. O relator do caso, o ministro Ricardo Vilas Boas, também determinou que ele seja comunicado imediatamente para, assim, cumprir o afastamento permanente do cargo. Em outubro do ano passado, o vereador disse que os advogados dele entrariam com recurso e que ele seguiria no cargo. O Rosildo foi diplomado em dezembro de 2024 e o cumprimento da pena foi iniciado apenas no dia 21 de janeiro de 2025, quando ele já havia sido empossado. Breno.
0: Muito obrigado, Eros. Essa foi a primeira edição do nosso Giro CBN Amazônia.
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2: Agora são 10h17, nós estamos de volta aqui no Estação CBN de hoje e agora eu vou acionar a nossa reportagem. Ronaldo Santos está acompanhando um debate do TCE, Tribunal de Contas do Estado do Pará, sobre controle externo e também políticas públicas. Muito bom dia para você, Ronaldo. Conta para a gente como é que está esse debate por aí.
13: Oi, Izzy, bom dia para você, bom dia a todos que estão acompanhando a programação aqui da CBN. Pois é, eu estou aqui no Hangar, Centro de Convenções, onde acontece esse evento, né? O Tribunal de Contas do Estado do Pará realiza hoje e amanhã o 12º Fórum do TCE Pará e Jurisdicionados. Esse evento que reúne autoridades, gestores públicos, servidores e especialistas para discutir desafios e soluções voltadas ao aprimoramento da administração pública no Estado. Com o tema O Controle Externo e a Efetividade das Políticas Públicas, Conectar, Orientar e Transformar, a programação busca fortalecer o diálogo entre instituições e promover a troca de experiências que contribuam para uma gestão mais eficiente e transparente. E eu conversei com o presidente do Tribunal de Contas do Estado, Fernando Ribeiro, que falou mais detalhes sobre esse evento. Vamos acompanhar.
14: Estamos aqui ao lado do presidente do Tribunal de Contas do Estado, Fernando Ribeiro, que vai estar falando com a gente sobre esse evento, mas acima de tudo, um evento que traz um debate muito importante sobre essa questão do debate dos recursos, de como que eles são aplicados aqui no nosso estado. Presidente, eu já começo perguntando para você o seguinte, muitos municípios enfrentam dificuldades técnicas para executar essas políticas públicas e também essa coleta desses recursos. De que forma o Tribunal de Contas pode contribuir para melhorar a gestão desses municípios sem comprometer aí as suas funções dentro desses municípios? Muito bom dia para você, Rádio CBN.
15: Muito bom dia. Veja bem, aqui no Pará nós temos a peculiaridade de termos dois tribunais de contas. O nosso é o Tribunal de Contas do Estado e a competência prioritária dele é em relação às secretarias e órgãos do Estado na administração direta, indireta e das autarquias. Além do, no âmbito dos municípios, a nossa competência é nas transferências voluntárias do governo. Quando o governo faz um convênio para um município executar uma obra ou para ele implantar alguma política pública. Por exemplo, as usinas da paz, é o Estado que constrói, mas o município participa da gestão. Ele não é o tutor da gestão, mas ele participa. E no âmbito do tribunal, nós temos a obrigação de fiscalizar quando esse município presta contas de como gastou o dinheiro do Estado. A contabilidade particular do município, ela é competência do TCM. Você está certo na sua formulação, apenas aqui no Pará nós temos essa divisão. A nossa competência é com o jurisdicionado do Estado. Secretarias, autarquias, sociedades de economia mista e todos aqueles que recebem subvenção de dinheiro público. Entidades do terceiro setor, associações, enfim, que têm a obrigação de prestar conta para o Estado. E esse evento é a oportunidade de chamá-los para perto de nós, para atualizarmos enquanto o tribunal tem avançado a nível de ajudá-los, orientá-los, não só de cobrá-los sobre a prestação de contas.
14: Perfeito, presidente. Agora, na sua avaliação, os gestores públicos aqui do Pará, eles estão mais preparados hoje para atender às exigências de transparência, de planejamento e de governança? Quais ainda são os principais desafios que são enfrentados pelo tribunal?
15: São muitos. Lhe dizer que todos estão preparados, eu não poderia fazer uma afirmação dessas, mas a grande maioria e tem sido muito mais ágil a ação do controle externo. Hoje nós temos ferramentas tecnológicas que facilitam a nossa atividade e facilitam também a tarefa do gestor que tem o dever de prestar contas. Entendeu? Então, um evento como esse aqui, que você se faz presente e está nos demandando informações, ele é a oportunidade de aproximar os jurisdicionados do controle externo do Tribunal de Contas.
14: Presidente, muito obrigado, parabéns pelo evento e sucesso.
15: Muito obrigado, eu também, e é uma alegria e peço que vocês divulguem a sociedade, porque o trabalho do controle externo é muito importante. É no sentido de evitar que o recurso público, que é um bem tão valioso para a realização e para a instituição de políticas públicas em prol da sociedade, seja gasto inadequadamente.
13: Tá então, né, a fala do Fernando Ribeiro, presidente do TCE, no qual eu conversei ainda há pouco, e sobre o evento ainda, e entre os convidados confirmados estão nomes de destaque nacional, como o presidente do Tribunal de Contas da União, o ministro Vital do Rego, o ministro do TCU, Antônio Anastasia, e o ministro do Supremo Tribunal Federal, Flávio Dino. O evento também contará com a participação de conselheiros, procuradores, prefeitos, secretários estaduais e representantes de órgãos de controle. Durante os 2 dias de programação serão debatidos temas estratégicos para o desenvolvimento aqui do Pará. Eu volto com você, Izzy.
2: Ronaldo, sem dúvida, um debate que envolve diversas áreas, diversos atores, todos juntos aí, visando o desenvolvimento do nosso Estado, aliado à gestão pública eficiente e de qualidade. Ronaldo, aproveito sua entrada aqui comigo no Estação CBN para também compartilhar uma dúvida de um ouvinte, né, sobre justamente esse evento do TCE. O professor Istael Senna, ele que é nosso ouvinte, está sempre aqui com a gente, ele perguntou: quem fiscaliza a aplicação das emendas parlamentares nos municípios e nos estados? Ronaldo, deixo com você essa dúvida aí do nosso ouvinte para responder nas próximas entradas aqui na programação.
13: Tá certo, mas só adiantando já uma dúvida do nosso ouvinte, o conversando aqui ainda há pouco com algumas autoridades, né? Eu, por coincidência, eu perguntei muito sobre isso, sobre as responsabilidades. E o TCE tem uma responsabilidade muito ampla, né, no que se diz respeito à fiscalização dos órgãos estaduais, né, das secretarias, das entidades financeiras, como o próprio presidente do TCE falou ainda há pouco aqui na nossa entrada ao vivo, né? E existe também os tribunais de contas dos municípios, que aí sim também possuem uma parte muito importante e necessária na fiscalização desses recursos. No mais, Izzy, a fiscalização é algo que eu, você, o nosso ouvinte, todos nós podemos fazer e devemos fazer para garantir que todos os recursos que são coletados pela União, pelo Estado, pelo município, possam ser aplicados para o bem-estar aqui da nossa população, ou seja, para o nosso bem-estar, né, Izzy?
2: Sem dúvida, Ronaldo Santos, um dever que cabe a todos nós cidadãos. Muito obrigado pela sua participação aqui no Estação CBN, um bom evento aí, ótima cobertura para você.
13: Muito obrigado, Izzy.
2: Agora são 10h25, sigo aqui no nosso Estação CBN com notícias de Brasília agora. A gente vai falar que depois de enfrentar duas secas históricas consecutivas, a Amazônia voltou a registrar recuperação da superfície coberta por água. Dados divulgados pelo Map Biomas mostram que, em 2025, rios, lagos e áreas alagadas do bioma ficaram acima da média histórica. Quem traz detalhes sobre isso é Gisele Lourdes.

0: histórica. Já o Amazonas registrou um aumento de 87 mil hectares na superfície de água em 2025. Embora os dados gerais sejam positivos, a melhora ainda não chegou em todas as partes. Em mais de um terço das sub-bacias monitoradas na Amazônia, a quantidade de água continua abaixo da média histórica, como explica o pesquisador do MAP Biomas, Juliano Schimberg.
1: A gente pode dizer que a Amazônia teve um alento da situação hídrica no ano de 2025. A gente vem de uma sequência de 2 anos extremos de seca. A gente vem de um ano de 24, onde a gente teve uma seca extrema no norte do país e uma inundação extrema no sul do país, no Rio Grande do Sul.
0: Nos anos anteriores, a estiagem provocou isolamento de comunidades ribeirinhas, mortandade de peixes, além do aumento de queimadas em diferentes regiões da floresta. A crise hídrica também afetou o transporte e o abastecimento em diversas cidades da região. Os números mostram uma recuperação importante dos recursos hídricos na Amazônia, mas os dados históricos ainda acendem um alerta. Segundo os pesquisadores, a recuperação observada em 2025 não elimina a tendência de longo prazo que tem sido a de redução da superfície de água, como destaca o pesquisador do MAP Biomas, Juliano Schimberg.
1: A gente não consegue, com um ano, dizer que a gente teve uma mudança de chave, porque se a gente olha para a série histórica de 41 anos e calcula uma média a nível de Brasil de década a década, a gente vê que cada década reduz a superfície de água. E a última década é a que mais reduziu em todas elas. Então a gente vem num cenário subsequente da redução.
0: Dados históricos apontam redução contínua da superfície de água no Brasil desde a década de 1980, reflexo das mudanças climáticas e das transformações no uso da terra. Enquanto a Amazônia mostra sinais de recuperação, o cenário continua crítico em outras regiões. O Pantanal registrou a pior situação do país, com superfície de água 56% abaixo da média histórica em 2025, segundo o mesmo estudo. Com reportagem de Felipe Igreja, de Brasília, Gisele Loureiro para a CBN Amazônia.
2: Agora são 10h29. Antes da gente chamar o repórter CBN, traga uma notícia aqui do EMOPA, Fundação de Hemoterapia aqui do Pará, que passa a oferecer um novo tratamento para pacientes com doença falciforme aqui no Pará. A fundação é a primeira da região norte a disponibilizar o exame, né, esse tratamento, pelo SUS. O procedimento utiliza um equipamento automatizado para retirar hemácias alteradas e substituí-las por células saudáveis provenientes da doação de sangue. A tecnologia ajuda a reduzir dores e complicações causadas pela doença. Lembrando que a doença falciforme, ela altera o formato das hemácias e dificulta a circulação do sangue. O problema pode provocar anemia, lesões em órgãos e também crises dolorosas. A equipe médica do EMOPA vai indicar o tratamento de acordo com as necessidades de cada paciente. E esse serviço será oferecido gratuitamente pelo Sistema Único de Saúde. Especialistas afirmam que a nova tecnologia também melhora a qualidade de vida dos pacientes e reduz o risco de complicações graves, como o acidente vascular cerebral. O procedimento também diminui a sobrecarga de ferro em comparação às transfusões convencionais. O EMOPA destaca que as hemácias utilizadas nesse tratamento são obtidas por meio de doações voluntárias de sangue. A fundação reforça também a importância da participação da população para garantir a continuidade do serviço, tá? A importância da doação de sangue. A gente traz agora essa nova iniciativa, um tratamento para pessoas com doença falciforme aqui no Pará. Agora são pontualmente 10h30, vem aí o repórter CBN, a gente volta já já.
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0: quarta-feira, 18 de junho de 2026. O Ministério da Educação adiou o prazo para pagamento das inscrições do Enem 2026. Agora é possível pagar a taxa de R$ 85,00 até 22 de junho. O valor pode ser pago por boleto, gerado na página do participante, por Pix e cartão de crédito ou débito. Quem não tiver direito à isenção deve pagar até o fim do prazo ou terá a inscrição cancelada. O árbitro brasileiro Rafael Claus foi escalado pela FIFA para apitar o confronto entre Espanha e Arábia Saudita. O duelo é válido pela segunda rodada do Grupo H da Copa do Mundo de 2026. O jogo será realizado no domingo, em Atlanta, nos Estados Unidos. Os assistentes também são brasileiros, Danilo Manes e Rodrigo Figueiredo. Um ataque de drones ucranianos atingiu a refinaria de petróleo de Moscou nessa quinta-feira. Esse é o segundo ataque ao local nessa semana. Na terça-feira, a refinaria foi alvo de uma ofensiva que causou danos generalizados às instalações de energia russas. Segundo a Rússia, o sistema de defesa aérea destruiu 555 drones no país. Kiev também foi atingida por mísseis russos. E os Emirados Árabes Unidos proibiram crianças menores de 15 anos de criar, usar ou operar contas pessoais em redes sociais. O país é a primeira nação árabe a adotar medidas para evitar o uso das plataformas por jovens. As regras ainda exigem que as empresas implementem medidas robustas de verificação de idade. No horário de Brasília, 10 horas e 34 minutos.
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5: Agora são 10h38, de volta aqui no Estação CBN de hoje. Vamos falar agora sobre a campanha Junho Laranja, essa que está alertando quem está nos ouvindo, nos assistindo, sobre o risco de queimaduras. E a gente vai falar sobre esse assunto, mas trazendo agora um enfoque sobre a recuperação, reabilitação dos pacientes por meio da cirurgia plástica. Quem vai entender, nos ajudar a entender melhor esse cenário, é o doutor Eduardo Boixá. Ele que é cirurgião plástico, membro da Sociedade Brasileira de Cirurgia Plástica, está conosco. Muito bom dia, doutor. Seja bem-vindo à Rádio CBN.
6: Bom dia, Izzy. Obrigado. Bom dia. Seja obrigado pelo convite para conversar um pouquinho sobre queimadura com a população.
5: Sem dúvida, vamos começar então informando para os nossos ouvintes, quem também nos assiste pelo YouTube, doutor, porque eu estou vendo que a Sociedade Brasileira de Cirurgia Plástica também está junto com outras instituições, né, nessa campanha Junho Laranja, mas como é que funciona justamente a cirurgia plástica nesse momento, né, tão delicado para os pacientes?
6: Certo, Izzy, vamos lá. O cirurgião plástico, ele tem ação na queimadura e nas diversas fases dela. Na fase aguda, quando o paciente está internado ainda no hospital, a gente trata fazendo limpeza da ferida, as raspagens, né, os desbridamentos, e depois a gente passa para a parte do enxerto ou retalho de pele para cobrir essa queimadura se ela virar crônica. Isso é na fase aguda. Depois o paciente vai para casa, pode ser que ele fique com alguma sequela na cicatriz, alguma incapacidade de extensão do membro, de abrir o braço, de abrir os dedos, o pescoço, de mobilização de alguma parte do corpo. E aí o cirurgião plástico age novamente nesse paciente, melhorando a mobilidade, fazendo outras cirurgias, retalhos, enxertos, para poder devolver essa mobilidade para o paciente que ele perdeu com a cicatriz da queimadura.
5: Agora, doutor, quando a gente fala em cirurgia plástica, né, tem um pré-conceito, né, estabelecido sobre estética, mas pelo que o senhor está me contando, essa área, então, ela vai muito além da cirurgia, de questões estéticas, né? Isso também pretende ser quebrado ao longo dessa campanha Junho Laranja?
6: Isso, com certeza, Izzy. A cirurgia plástica, eu sempre costumo falar para os meus pacientes que cirurgia plástica, ela é muito mais que estética, que mama, que abdômen, que lipo. A gente trata outras doenças, câncer de mama, câncer de pele e também a queimadura que a gente está trabalhando agora na prevenção do Junho Laranja.
5: Você pode destacar para a gente que impactos você já avaliou, por exemplo, na vida dos pacientes? Tem, de repente, alguma história, né? Algum caso que pode compartilhar conosco?
6: Com certeza. Olha, a gente trabalha muito a devolver alguns movimentos muito importantes no dia a dia. Que a gente que não tem lesão nenhuma na mão, a gente não percebe. Como digitar no computador, pegar alguma coisa numa prateleira no alto que a gente precisa levantar o braço. Então, se a gente sofre algum acidente, por exemplo, a queimadura, que é a nossa pauta agora, e os nossos dedos ficam retraídos, como, por exemplo, a mão fechada, a gente não consegue beber um copo de água. E aí, a partir do momento que a gente faz uma cirurgia plástica nessa mão, resolve essa retração dessa cicatriz e o paciente volta a abrir novamente a mão, a gente consegue devolver coisas básicas que a gente não dá valor se a gente não está com problema. Beber água, digitar no computador, então o paciente pode voltar a trabalhar. Se enxugar sozinho com a toalha, movimento do cotovelo, movimento do ombro, praticar algum esporte, que é muito importante também para a saúde. Então, são coisas básicas que quando a gente está são, a gente não tem doença nenhuma, a gente nem percebe isso. Mas que quando a gente perde, faz muita falta.
5: A gente está falando de autonomia, né, doutor? Você destacou aí vários exemplos que realmente conseguem fazer a diferença na vida da pessoa que foi impactada por essa questão da queimadura, mas que, por exemplo, no nosso dia a dia se torna simples. Às vezes a gente nem dá valor, né, para essa função que o nosso organismo tem.
6: Exatamente, exatamente. Autonomia, essa é a palavra.
5: Você que está nos ouvindo nesse momento, está nos acompanhando também pelo YouTube, eu estou conversando com o doutor Eduardo Boechat. Ele que é cirurgião plástico, membro da Sociedade Brasileira de Cirurgia Plástica. E a gente está batendo um papo aqui sobre a campanha Junho Laranja, né? Essa aqui faz uma prevenção contra queimaduras, mas também a gente está destacando o impacto da cirurgia plástica na reabilitação desses pacientes. Doutor, no seu dia a dia, né, imagino que tenha visto diversos tipos de acidente envolvendo queimadura, né, atuando justamente com essa questão da cirurgia plástica para poder reabilitar esses pacientes. Mas quando a gente está falando de queimaduras, né, esse mês que é tão específico para isso, qual é esse tipo de queimadura que a gente está destacando? É uma coisa, por exemplo, doméstica, uma água quente, ou é uma coisa muito mais grave? Quais são os níveis, né, que a cirurgia também perpassa?
6: Isso, Izzy, vamos lá. Existem vários tipos, mecanismos de queimadura, né? O mais comum aqui no nosso estado, no Pará, estatisticamente, é a queimadura térmica. Seja por encostar numa superfície quente, por exemplo, um cano de descarga de uma moto, seja por cair algum líquido quente, é muito comum em outubro, por exemplo, cair maniçoba do cílio, né? E aí tem aquela queimadura extensa, grave. E tem outros tipos também que são muito incidentes no nosso estado, especificamente, que não é tão incidente no resto do país, como, por exemplo, queimadura elétrica, tá? A gente vê muito aqui no Pará queimadura, acidentes com instalação de fio irregular, queimadura elétrica com carregador de celular, por exemplo, mexer no celular enquanto está carregando o celular e aí tem uma descarga elétrica. Então, são esses tipos de queimaduras que são cotidianas, por exemplo, mexer no celular enquanto está carregando, que são potencialmente graves, que a gente vê muito aqui no nosso estado.
5: Perfeito, doutor. Agora, que cuidados o senhor orienta, né? E também tem esse mote da campanha, né? Junho Laranja. Que cuidados domésticos a gente deve ter para evitar justamente esses acidentes que são mais comuns?
6: Certo. Queimaduras, eu costumo dizer para as pessoas que a fonte principal de queimadura em casa é a cozinha. Então, idosos com dificuldade de locomoção e crianças devem evitar ao máximo estar no ambiente da cozinha. Então, a primeira prevenção é manter essas pessoas vulneráveis longe da cozinha. Segundo, pode acontecer com qualquer pessoa normal, um adulto jovem, rígido, que está cozinhando, pode se atrapalhar e se queimar. E aí, o que a gente pode fazer para evitar esse tipo de trauma na cozinha é virar, por exemplo, o cabo da panela para dentro do fogão, para evitar que se esbarre e caia em cima da pessoa, evitar instalação elétrica irregular em casa, evitar mexer com eletricidade descalço, molhado. Então, são essas coisas que a gente pode fazer dentro da nossa própria casa que nos protege. E é justamente isso que a campanha Junho Laranja que a gente está conversando, ela fala. É a prevenção de acidentes com queimadura.
5: Perfeito. Agora o senhor destacou a campanha, né? Como é que ela funciona também no âmbito das sociedades, né? Eu estou vendo que tem outras sociedades também em volta, porque é um assunto muito presente, né, no nosso dia a dia. O senhor destacou aí também prevenção de crianças, idosos. Mas como é que funciona essa organização no âmbito das sociedades que são especialistas na área?
6: Isso. A campanha em si, ela nasceu, a campanha do Junho Laranja, ela nasceu de uma iniciativa da Sociedade Brasileira de Queimaduras, especificamente, junto com a Sociedade Brasileira de Pediatria, porque as crianças são muito atingidas pelas queimaduras, principalmente nessa época do ano de junho, onde tem as festas de São João, líquidos quentes, sopa, mingau, e aí as crianças, fogueiras, e as crianças são muito atingidas. Então, a Sociedade de Pediatria, junto com a Sociedade Brasileira de Queimadura, criaram essa campanha para prevenção, e aí a Sociedade Brasileira de Cirurgia Plástica, que eu sou membro especialista, endossou isso, e aí a gente decidiu levar isso para o Brasil inteiro.
5: Perfeito, doutor. Agora, para a gente encerrar nossa conversa aqui no Estação CBN de hoje, queria que o senhor deixasse aquela principal orientação com o cuidado, né? Porque também o senhor contando as histórias, também relacionando com idoso, com criança, tem também casos comuns que são feitos de maneira errada, que são o uso de produtos caseiros, né? Você pode deixar um alerta para a gente sobre isso?
6: Exatamente, Izzy. A mensagem que eu gostaria de deixar é exatamente essa. Uma vez que você sofrer o seu acidente, não é para passar nada. Primeira coisa que você faz quando se queimou é colocar a área queimada na água corrente. Então vamos supor que você se queimou sua mão. A primeira coisa que você vai fazer é abrir a torneira e deixar sua mão lá embaixo por 10 minutos. Isso vai diminuir a profundidade da sua queimadura, vai diminuir complicações, vai melhorar até a sua dor. E é para não passar nada, evitar de jeito nenhum passar pó de café. É muito comum ver paciente chegando cheio de pó de café, creme dental, pasta d'água, nada disso. Jogue água corrente e só. Água corrente, depois molhe algum paninho, coloca na região queimada e vá procurar ajuda. Porque os médicos estão aí para ajudar a população.
5: Perfeito, estão aí as orientações do Dr. Eduardo Boechat, cirurgião plástico, membro da Sociedade Brasileira de Cirurgia Plástica, com quem eu acabo de conversar. Muito obrigado, doutor, pelas suas orientações aqui no Estação CBN de hoje.
6: Eu que agradeço, Izzy. Muito obrigado, bom dia.
5: Agora são 10h49, a gente vai para um rápido intervalo, eu volto já já.
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5: Agora são 10h52, nós estamos de volta aqui no Estação CBN, desta quinta-feira, dia 18 de junho. Hoje é celebrado o Dia do Orgulho Autista, uma data que busca promover o respeito, a inclusão e também a valorização das pessoas com o transtorno do espectro autista. A gente vai falar sobre a importância dessa data a partir de agora com Nerúcia Ferreira, ela que é presidente da APAE. Nerúcia, muito bom dia para você, seja bem-vinda mais uma vez aqui à Rádio CBN.
11: Bom dia, prazer em estar com vocês.
5: Prazer é todo nosso, Nerúcia, para falar nessa data tão importante, o que representa o Dia do Orgulho Autista?
11: Então, essa é uma data que surgiu historicamente tentando desvincular um pouco a concentração que vinha sendo toda em torno de diagnósticos e passar também a atender a questões de identidade, de pertencimento e de direitos das pessoas autistas. De maneira que a preocupação é que também essas pessoas tenham o direito de fala e de defesa dos seus direitos, né? Dentro desses, todos esses institutos sociais, né? Conselhos, políticas públicas, na própria mídia, nas pesquisas.
5: Agora, Neilúcia, quando a gente fala, né, desse orgulho, qual é a diferença também para a PAI, né, que está todo dia nesse movimento? Qual é a diferença de falar entre conscientização e também falar do orgulho autista?
11: A conscientização, ela tem a ver com o desenvolvimento do respeito, né, da sociedade com relação à causa autista, né, às características das pessoas autistas, de maneira a garantir a inclusão. O orgulho tem a ver com o desenvolvimento da autoestima destas pessoas autistas enquanto pessoas neurodivergentes. Então, digamos assim, o guarda-chuva é bem maior, porque quando se trata de desenvolver identidade de neurodivergentes, inclui também não só autistas, né, mas outras pessoas neurodivergentes, né, e é disso que se trata, né, trazer para as pessoas uma autoestima e uma capacidade de autodefesa.
5: Agora, Neilúcia, eu imagino que ainda tenham muitos estereótipos sobre o autismo, né? O que você destaca, por exemplo, quais seriam os principais mitos que ainda precisam ser superados dentro dessa temática?
11: Um dos mitos e das lutas, inclusive que também nessa conscientização envolve pessoas mais próximas, né, desde a família, é o entendimento de como o organismo humano admite a possibilidade de que haja uma neurodivergência, né, biologicamente falando. E a parte cultural e social é que precisa se adaptar a essas questões, né? Então, o que nós temos a pensar a respeito disso é o quanto é necessário mesmo que se entenda que o funcionamento autístico se dá não por falta de colocação de limite na criança, como muitas vezes a gente vê que a sociedade acaba interpretando como se fosse uma mera birra, né? Uma explosão de descontrole sensorial que uma criança pode ter, a dificuldade, às vezes, de acompanhar um ritmo dentro de contextos sociais diversos, desde a escola e outros espaços, comportamentos estereotipados que é próprio do autismo, e que o controle desses comportamentos requer procedimentos muito mais adequados do que simplesmente pedir para que pare, né?
5: Perfeito. Você que está nos ouvindo nesse momento, está nos assistindo também pelo YouTube. Estou conversando com Neilúcia Ferreira, ela que é presidente da APAI. Hoje a gente está destacando o Dia do Orgulho Autista, celebrado hoje, dia 18 de junho. Neilúcia, queria te perguntar sobre a mudança também de percepção da sociedade. Como é que essa sociedade pode contribuir para a inclusão real das pessoas com autismo no dia a dia?
11: Essa questão envolve desde o preparo dos profissionais, né, especializados, que no Brasil ainda nós temos uma carência muito grande de profissionais capacitados, exatamente no ponto em que começa a questão, que é dar diagnósticos precisos e não diagnósticos feitos, digamos assim, a esmo, né, de qualquer maneira, e quando os quadros se confundem com o autismo, né, isso faz com que muitas vezes se banalize o quadro realmente autístico, né. Então, é preciso que haja também um cuidado com relação à preservação desses direitos, né? A gente sabe que existem muitas diferenças regionais, enquanto algumas regiões no Brasil se tornam serviços de referência, né? Em outras regiões a gente percebe as filas mais longas, sem dar o direito, né, de preferência, o apoio educacional também ainda muito precário. Isso inclui todos os níveis de ensino, desde a educação infantil até o ensino superior, onde a gente ainda assiste cenas assim, bastante deprimentes com relação à estigmatização, ao isolamento, à dificuldade de aceitar aquele padrão autístico, né, quando ocorre a sensibilidade, né, que todos os jovens ali, seja mesmo no ambiente de trabalho, precisam às vezes de sair do espaço em que estão como uma forma de se recuperar sensorialmente, e muitas vezes professores não entendem isso como uma necessidade biológica, né.
5: Perfeito, Neirúcia, eu quero agradecer a sua disponibilidade de conversar com a gente hoje, nesse dia tão representativo, tão significativo, né? A gente também torce para que mudanças de pensamento, conscientização, sejam mais efetivas para as pessoas com transtorno do espectro autista. Eu acabo de conversar com Neirúcia Ferreira, presidente da APAE. Muito obrigada, Neirúcia.
11: Muito obrigada e parabéns à emissora por ter dado atenção a essa causa.
5: Obrigada também. Agora são 10h59, a gente vai para o Repórter CBN. Na sequência tem o nosso segundo giro de notícias aqui da região norte, mas a Estação CBN segue comigo até 11h30, a gente ainda vai falar sobre turismo. Coluna CBN Turismo vem aí com Isa Arnaud.
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0: 18 de junho de 2026. 37 empresas que atuavam no ramo de apostas ilegais foram alvos de uma operação da Receita Federal em parceria com o Ministério Público do Rio Grande do Norte e de Pernambuco. No total, os agentes cumpriram 14 mandados de busca e apreensão. Segundo o ministro da Fazenda, Dario Durigan, as companhias movimentaram até 50 bilhões de reais. O governo do Amazonas alertou que o estado pode enfrentar uma seca semelhante à registrada em 2023, no segundo semestre desse ano. A previsão considera a possibilidade de formação do El Niño, que pode reduzir as chuvas e aumentar o período de estiagem na região. Segundo a Defesa Civil, há mais de 80% de chance de o fenômeno se estabelecer no segundo semestre de 2026, com possibilidade de permanência até o ano seguinte. Vacinas atualizadas contra a Covid-19 ajudaram a reduzir o risco de infarto e derrames em idosos. O dado faz parte de um estudo publicado na revista científica JAMA Internal Medicine. A pesquisa, feita com veteranos de guerra, mostrou uma queda de mais de 50% dos eventos cardiovasculares no grupo acima dos 75 anos. Os cientistas usaram fármacos da Moderna, Pfizer-BioNTech e Novavax. E ao menos uma pessoa morreu em um ataque a tiros no aeroporto internacional de Guayaquil, no Equador. Segundo o ministro do Interior, a vítima é um líder da facção criminosa Las Águilas. Dois menores de idade, de 15 e 16 anos, foram apreendidos no local com duas armas de fogo. A mídia equatoriana noticiou que o ataque ocorreu no estacionamento da área de táxis do desembarque internacional, o que causou a interrupção momentânea das operações aéreas. No horário de Brasília, 11 horas e 4 minutos.
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1: A gente segue agora com a segunda edição do nosso Giro CBN Amazônia com os estados do Acre, Pará, Amapá, Roraima, Amazonas e Rondônia. Começando com informações do Acre, a gente traz informação sobre a Ponte Frei Paulino. Construtora não apresenta plano com medidas emergenciais e pede mais prazo. A Rita Ponte está com a gente ao vivo, direto de Rio Branco, e nos atualiza sobre esse desabamento que a gente vem acompanhando nesses últimos dias. Rita, bom dia.
2: Olá, Breno. Após o desabamento da ponte Frei Paulino Baldassare em Sena Madureira, ocorrida aí no dia 5 de junho, novas informações sobre o caso foram divulgadas nesta quinta-feira. Depois que a Justiça do Acre determinar medidas emergenciais para garantir a segurança da população e reduzir os riscos na área, a Procuradoria-Geral do Estado informou que a construtora responsável pela obra ainda não apresentou o plano definitivo exigido. Segundo a PGE, a empresa alega que ainda realiza levantamentos técnicos e pediu mais prazo à justiça para entregar o documento. Também nesta quinta-feira, Breno, o juiz Edinaldo Muniz dos Santos, de 54 anos, a única vítima do desabamento que ainda permanecia internada, foi transferido em UTI aérea para um hospital especializado em neurocirurgia em São Paulo. De acordo com a Secretaria de Saúde do Acre, a SESACRE, ele apresentou evolução clínica desde a internação, mas ainda precisa de acompanhamento especializado devido às sequelas neurológicas provocadas pelo traumatismo craniano sofrido no acidente. Volto com você.
1: Muito obrigado pelas informações, Rita Pontes. Bom dia. A Força Integrada de Combate ao Crime Organizado do Pará, a FICO, deflagra a sétima fase da Operação Coalizão pela Paz e prende 11 suspeitos de integrar uma organização criminosa. A ação ocorreu nesta quarta-feira em municípios do Pará e em outros três estados brasileiros. Izzy Sena nos traz mais detalhes. Bom dia, Izzy.
3: Olá, muito bom dia para você, para quem nos ouve e assiste nesse momento. As equipes do FICO cumpriram 11 mandados de prisão preventiva e também 11 de busca e apreensão. Os alvos são investigados por envolvimentos com tráfico de drogas, extorsões e também ataques contra agentes de segurança. As investigações apontam que os suspeitos exerciam funções de liderança em bairros da região metropolitana de Belém e também coordenavam as atividades da organização criminosa. Entre os presos está um homem que é apontado como mandante de um ataque a tiros contra a portaria de um condomínio no município de Ananindeua, também região metropolitana aqui de Belém, esse crime que ocorreu no último dia 5 de junho. Já no município de Santa Isabel, os policiais apreenderam uma pistola calibre 40 com numeração suprimida. Teve também carregadores e munições que foram apreendidos pela equipe do FICO. O suspeito flagrado com o armamento, ele também responde por porte ilegal de arma de fogo de uso restrito. E essa operação já soma 168 mandados de prisão que estão sendo cumpridos desde o mês de outubro de 2025. Volto com você.
1: Muito obrigado, viu, Izzy? Polícia Federal deflagra as operações Trato Sujo 2 e Trono de Ferro 2. As informações ao vivo com Luiz Felipe Santos.
4: Olá, Breno. A finalidade é combater uma organização criminosa suspeita de atuar na extração ilegal de cassiterita em garimpos clandestinos no Amapá e na lavagem de dinheiro proveniente da atividade. Foram cumpridos 3 mandados de busca e apreensão e 6 mandados de prisão preventiva nos estados do Amapá, São Paulo e Minas Gerais. As ordens foram expedidas pela Justiça Federal aqui do Amapá. Segundo as investigações, o grupo explorava minério em larga escala e utilizava um esquema para ocultar a origem dos recursos obtidos ilegalmente. A apuração revela que mais de 670 toneladas de cassiterita, extraídas de forma clandestina, seriam inseridas no mercado formal por meio de documentação fraudulenta. A Polícia Federal estima que a organização tenha movimentado cerca de 200 milhões de reais, causando prejuízos à economia e também danos ambientais. A operação é um desdobramento da primeira fase da Trono de Ferro, realizada em fevereiro desse ano, quando 6 pessoas foram presas e cerca de 405 milhões de reais em bens e valores foram bloqueados. Nessa nova etapa, a Justiça determinou ainda o bloqueio de aproximadamente 250 milhões de reais em bens, elevando para mais de 650 milhões o total de recursos indisponibilizados durante a investigação. Os suspeitos podem responder por crimes como organização criminosa, extração ilegal de recursos minerais, usurpação de bens da União, lavagem de dinheiro, falsidade documental e demais delitos relacionados. Breno.
1: Muito obrigado pelas informações, Luiz Felipe. A Polícia Civil de Roraima incinerou mais de 77 quilos de drogas apreendidas em operações realizadas na capital e no interior do estado. Taígo Araújo.
5: Isso mesmo, Breno. Entre os materiais destruídos estavam cerca de 55 quilos de skunk, 19 quilos de cocaína, além de centenas de comprimidos de êxtase e outras drogas sintéticas. Todo o material havia sido apreendido em ações das forças de segurança e teve a destruição autorizada pela justiça. A ação faz parte da Operação NARC 6. É uma mobilização nacional coordenada pelo Ministério da Justiça e Segurança Pública para combater o tráfico de drogas e a comercialização e as organizações criminosas, perdão. Segundo o diretor do Departamento de Narcóticos, delegado Herbert Amorim, a incineração representa mais uma etapa do trabalho de repressão ao tráfico e a descapitalização das organizações criminosas que atuam aqui no estado. As investigações continuam com foco em identificar e atingir financeiramente os grupos criminosos envolvidos no tráfico de drogas aqui em Roraima. E a Operação NARC 6 segue até o próximo dia 20 em todo o país, reunindo ações de combate ao tráfico de drogas e aos crimes relacionados. Volto com você, Breno.
1: Muito obrigado, Taígo. Bom dia. El Niño pode provocar seca semelhante à de 2023 no Amazonas. Eros de Souza.
6: É isso, Breno. Bom dia aos ouvintes da CBN Amazônia. A previsão considera a possibilidade de formação do fenômeno El Niño, que ele pode reduzir chuvas e aumentar o período de estiagem na região, segundo o alerta do governo do estado, que foi divulgado ontem. Os dados são da Defesa Civil do estado. Eles alertam que há mais de 80% de chance do fenômeno se estabelecer no segundo semestre desse ano, com possibilidade, inclusive, de permanência até o ano que vem. O governo do Amazonas informou que uma reunião vai ser realizada com prefeitos e secretários municipais de defesa civil, principalmente dos 19 municípios considerados mais vulneráveis aos efeitos da estiagem. E aí o objetivo é o quê? Apresentar as projeções e também discutir medidas. De acordo com a Organização Meteorológica Mundial, a ONM, os modelos climáticos apontam condições favoráveis para o desenvolvimento de um novo episódio de El Niño no segundo semestre de 2026. Breno.
1: Obrigado, Eros. Polícia Rodoviária Federal apreende 2,5 toneladas de casterita e prende suspeito em Ariquemes, município do interior do estado de Rondônia. Eliane Alves está com a gente direto de Boa Vista para nos trazer mais detalhes. Bom dia, Eliane.
7: Olá, Breno, bom dia a você, bom dia a todos os ouvintes. Isso mesmo, o homem foi preso pela Polícia Rodoviária Federal após ser flagrado transportando cerca de 2,5 toneladas de casterita de forma irregular na BR-421, no município de Ariquemes. O minério conhecido como ouro negro estava sendo levado em uma caminhonete com semi-reboque. A apreensão ocorreu durante uma fiscalização de rotina realizada pela Polícia Rodoviária Federal. Durante a abordagem, os policiais encontraram uma grande quantidade de casterita na carroceria do veículo. Segundo a corporação, o motorista não apresentou documentação que comprovasse a origem legal do minério, nem autorização para o transporte da carga. Diante da irregularidade, o suspeito foi preso em flagrante e o material apreendido foi encaminhado às autoridades competentes para os procedimentos legais. Brena, com você.
1: Muito obrigado, Eliane. Bom dia. Essa foi a segunda edição do nosso Giro CBN Amazônia.
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3: Agora são 11h20.
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3: Quinta-feira, dia de falar de turismo aqui no Estação CBN. Isa Arnaud, seja bem-vinda para a nossa coluna de hoje.
12: Muito bom dia, Izzy. Muito bom dia, equipe da Rádio CBN. Bom dia para você, ouvinte da coluna CBN Turismo. Hoje, quinta-feira, 18 de junho, estamos aqui trazendo mais informações sobre o turismo do estado do Pará. Eu tenho para você uma entrevista muito bacana que eu fiz com o Jerônimo, da Fazenda Jerônimo, lá da Ilha do Marajó. Ele vem aqui contar para a gente todo encantamento que há na Ilha do Marajó. Confere com a gente a entrevista.
13: Sou Jerônimo, da Fazenda São Jerônimo. Minha família ocupa esse território há mais de 200 anos. Pais, avós, bisavós, tataravós, todos nascidos aqui na Fazenda São Jerônimo. O nome da fazenda veio em homenagem à família da minha mãe. Minha mãe, Dona Jerônima, nasceu 30 de setembro, dia de São Jerônimo. O pai dela, meu avô, também Jerônimo, Jerônimo Barbosa. Meu bisavô Jerônimo e trisavô também Jerônimo. Por isso a fazenda se chama Fazenda São Jerônimo. O passeio na Fazenda São Jerônimo, ele tem como objetivo trazer os visitantes para o dia a dia do Marajó Oriental. O Marajó, a maior ilha fluvio-marinha do mundo. Somos 17 cidades e a Fazenda São Jerônimo fica na cidade de Soure. O passeio começa numa leve caminhada, 650 metros, para conhecer um pouco de fauna e flora local. Após essa caminhada, vamos encontrar um porto e seguimos de canoa pelo Igarapé Tucumanduba até encontrarmos a Praia do Goiabal. A Praia do Goiabal ficou conhecida porque em 2001 foi feito o programa No Limite. Depois disso, tivemos novelas, séries, né? E várias atividades. Na Praia do Goiabal é possível fazer a natação com os búfalos. Após a natação, servimos uma água de coco colhida no local mesmo e seguimos pela praia até encontrarmos uma ponte suspensa dentro da maior faixa contínua de mangue do mundo. Uma das mais preservadas também porque fica dentro de uma unidade de conservação. Após passarmos o mangue, encontramos novamente os búfalos. Aí cabe uma observação. A Fazenda São Jerônimo não é uma fazenda de pecuária. Somos uma fazenda de agrofloresta. Trabalhamos com frutas, né? O açaí, bacuri, cupuaçu. E os búfalos estão aqui para ajudar a gente na colheita dessas frutas. Todos os animais têm nome e ajudam a gente para transportar os visitantes do mangue até de volta à sede da fazenda. O passeio tem, em média, 2 horas e meia e saímos todos os dias. E a Ilha do Marajó, né? Sou suspeito para falar, amo esse local, mas o Marajó fica na Amazônia. Só aí já seria um grande diferencial, né? Uma diversidade, uma autenticidade única no mundo. Eu vou destacar 3 pontos aqui. Um, o Marajoara. Marajoara, ele adora receber os visitantes, adora troca de experiências, adora uma boa conversa e falar do seu dia a dia, das suas vivências, das suas histórias. O outro seria a natureza, né? Aqui uma natureza exuberante, uma natureza pulsante. Estamos na Amazônia, né? Temos árvores que curam, árvores que protegem, árvores que alimentam, animais que nos dizem se vai chover, se não vai, né? Então aqui nós temos um ambiente natural incrível e impressionante. E eu não posso deixar de destacar também a nossa cultura, né? Nós temos um artesanato que impressiona o mundo, né? Um artesanato que conta a história de um povo de mais de 5 mil anos de história. Temos aqui uma gastronomia única, com cunhapira, frito do vaqueiro marajoara, as frutas, o queijo, né? Temos também aqui a pajelança, as pajés talvez mais importantes do mundo por aqui com a gente. Temos também a luta marajoara, temos danças típicas, né? Carimbó, lundum. Então nós temos uma cultura ainda muito preservada e muito autêntica. E agora eu vou me despedindo, quero agradecer a coluna da CBN Turismo pela oportunidade de falar um pouco sobre a minha atividade, sobre esse território que eu amo, que é o Marajó, né? Um território que é rico em cultura, em natureza, em histórias. E quem quiser mais informações, segue nosso Instagram, @fazenda_São Jerônimo. Mais informações aí também com a equipe da CBN. Muito obrigado e até a próxima.
12: Bem, pessoal, motivos que não faltam para você conhecer a Ilha do Marajó. E agora, com o terminal hidroviário de Belém novinho em folha, onde você pode pegar o seu transporte e ir direto para Soura conhecer a Fazenda Jerônimo. Uma boa pedida para o verão, ou quem sabe agora mesmo no mês de junho, né? E a gente vai se despedindo. Peço desculpas aí pela minha voz, que eu estou gripada. Afinal, quem não está gripado em Belém, né? Com essa mudança de tempo aí. Mas é sempre um prazer estar aqui com vocês. E na próxima quinta-feira nós vamos trazer mais dicas de lugares turísticos no Pará, nesse estado tão exótico, tão maravilhoso que nós vivemos. Até a próxima, pessoal!
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3: Agora são 11h26, a gente segue aqui na Estação CBN. Bom

0: 19, durante a transmissão da partida entre Brasil e Haiti pela Copa do Mundo. O jogo está marcado para 9h30 da noite, todo mundo já sabe aí esse horário. E a programação tem entrada gratuita. O público vai poder acompanhar a partida em telões instalados no armazém 1 e 2 e também na área externa do complexo turístico. Agora, antes do início do confronto, vai ter DJ, o DJ Avernei, que se apresenta a partir das 7h30 da noite em uma programação que vai anteceder aí a transmissão dos jogos. Lembrando que a Arena Estação, lá na Estação das Docas, ela foi criada para reunir torcedores durante as partidas da seleção brasileira na Copa do Mundo. Na estreia do Brasil na competição, centenas de pessoas passaram pelo local para acompanhar a partida em um ambiente de confraternização, reunindo famílias, grupos de amigos e também visitantes. Também durante toda a programação, os restaurantes, quiosques e demais opções gastronômicas da Estação das Docas vão permanecer em funcionamento. A organização também confirmou já uma nova edição da Arena Estação no dia 24 de junho, quando o Brasil enfrenta a Escócia às 7 horas da noite. Vai ter também transmissão ao vivo, telões, programação musical antes e depois da partida. Tá aí você que tá procurando um lugar para assistir o jogo amanhã, de repente vai se reunir com os amigos, a Estação das Docas tem aqui a opção da Arena Estação. Agora são 11h28.
1: Brasil!
0: Nossa, a torcida tá animada, né? E falando desse mês de junho que mistura a Copa do Mundo com festa junina, a gente vai falar agora da festa junina lá do município de Marituba. Esse mês Marituba tá promovendo o São João 2026 com quadrilhas, bois e também shows gratuitos. Essa programação, ela também vai começar amanhã. Vai até o próximo domingo, dia 21 de junho, lá na Praça Matriz do município de Marituba. Vai já estar toda preparada para receber a programação do São João 2026, com apresentações culturais, concursos de quadrilhas e também atrações musicais gratuitas. A abertura vai ser amanhã, 8 horas da noite, com os grupos parafolclóricos, Bois Bumbá. Também vai ter quadrilhas e show da aparelhagem Tupinambá. E também nessa programação vai ter a transmissão da partida entre Brasil e Haiti pela Copa do Mundo. Agora são 11h29, a gente traz a nossa última notícia do Estação CBN de hoje, que é saindo desse Copa em São João e já pensando no Carnaval 2027. É isso mesmo, tem gente que já está pensando no Carnaval, e uma dessas agremiações é a Império de Samba Quem São Eles, que já anunciou que vai levar para a Avenida uma grande homenagem à trajetória musical de Aurino Quirino Gonçalves. Você ainda não identificou esse nome? Vou facilitar, eu tô falando do mestre Pinduca, ele que é um dos maiores responsáveis por difundir, também eternizar a música paraense. E aí, em forma de samba, o Quem São Eles vai contar essa história, a obra e o legado desse mestre que transforma ainda, né, a cultura popular do Pará e faz os seus ritmos ecoarem pelos quatro cantos do Brasil. Então, nas redes sociais, o Quem São Eles já anunciou e disse que na vitrola vai tocar muito carimbó, guitarrada e também a história desse artista. A gente ouve aí um clássico, né, do Pinduca quando tem vestibular aqui em Belém. Essa aqui é a marchinha do vestibular, com certeza vai estar na Avenida.
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0: Quem São Eles também destacou nas redes sociais que em breve vão lançar a logo e o título oficial do enredo e disse que está se preparando para mais um carnaval de valorização da terra, da gente e também dos mestres. Agora, 11h31, encerrando a Estação CBN de hoje, agradeço a você. Programa que teve a operação de Fábio Alencar, Marinaldo Oliveira, teve produção de Lucas Silva, também teve gerência executivo de programação de Daniele Pires e direção de jornalismo de Paulo Fernandes.
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0: Vem aí o repórter CBN na sequência CBN Esportes Pará. Todo mundo, uma ótima quinta-feira. Até amanhã.
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0: Quinta-feira, 18 de junho de 2026. A Polícia Federal apreendeu hoje $49 mil em espécie e 13 relógios de luxo em Brasília durante o cumprimento de mandados judiciais da nona fase da Operação Compliance Zero. Segundo uma fonte da corporação ouvida pela CBN, o dinheiro foi encontrado em um endereço ligado ao senador Jacques Wagner, um dos alvos dessa etapa da ação. De acordo com as investigações, o líder do governo no Senado recebeu propina do Banco Master para defender no Congresso os interesses da instituição financeira de Daniel Vorkali. O Brasil caiu 7 posições na edição desse ano do ranking de competitividade e apareceu na colocação de número 65 entre as 70 nações avaliadas. O país piorou nos 4 fatores analisados, com destaque para a eficiência dos negócios, que despencou 11 posições. Já a performance econômica do Brasil recuou 6 colocações. A lista é publicada anualmente desde 1989 pelo Instituto Suíço IMD Business School, em parceria com a Fundação Dom Cabral, Escola Brasileira de Formação de Executivos. O ex-técnico da seleção brasileira, Carlos Alberto Parreira, está na UTI do Hospital Samaritano, na zona oeste do Rio de Janeiro, com quadro de inflamação pulmonar. Ele respira com a ajuda de aparelhos e tem quadro de saúde estável. Não há previsão de transferência da unidade de terapia intensiva para o quarto. A informação foi divulgada pelo hospital. O ex-treinador, de 83 anos, enfrenta um linfoma de Hodgkin desde 2023. A doença é um tipo de câncer que ataca o sistema imunológico. Parreira foi um dos preparadores físicos da seleção brasileira tricampeã em 1970 e técnico do time que conquistou o tetracampeonato em 1994. Ele esteve em outras 6 Copas e trabalhou ao todo para 5 seleções. No horário de Brasília, 11 horas e 34 minutos.
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3: Muito bom dia para você que está ligado na programação da CBN Amazônia Belém. Chegamos com o CBN Esportes Pará, primeira edição desta quinta-feira, 18 de junho de 2021. E 26, nós vamos falar sobre os treinos do Clube do Remo que voltaram, mesmo que de maneira remota, mas as atividades do Clube do Remo já retornaram e os atletas se preparam para se reapresentar no próximo dia 20 de junho. Vamos falar também do Paysandu, que se prepara para um jogo muito importante contra a equipe do Maranhão, e o Henrico, volante, conversou com a imprensa e destacou sobre o fortalecimento da parte mental do elenco, que é o que está acontecendo agora nesse momento, um momento de resiliência do Paysandu Esporte Clube. Vamos falar também de seleção brasileira, a preparação do time, né, da seleção para o jogo contra a equipe do Haiti amanhã. E olha, técnico Carlo Ancelotti está aí com mistérios na escalação da seleção brasileira. Tudo isso agora para você, sempre com a sua participação conosco no nosso WhatsApp 919-8814-0073 ou então no chat do canal CBN Amazônia no YouTube. Mande a sua mensagem e interaja com a gente. Vamos girar o intervalo e daqui a pouco a gente volta.
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3: 11 horas e 38 minutos na capital paraense. Vamos falar aqui do nosso futebol, do futebol paraense, falando do clube do Remo. O Remo que, depois de 15 dias de recesso, voltou com as atividades remotas. O que significa isso? São aquelas atividades que são coordenadas à distância, ali pela comissão técnica, especialmente pela preparação física do time, no caso aí o Clube do Remo, que repassou ali uma planilha de treinos para os atletas para realizarem, seja na sua academia particular ou então numa academia pública ou em qualquer estúdio que possibilite a realização dessas atividades físicas. Essas atividades que vão ser realizadas até amanhã, e os atletas seguem uma série de atividades elaboradas pela preparação física, como eu falei ainda há pouco, que podem ser realizadas em casa ou em qualquer outros locais que possuem a estrutura adequada. O preparador físico do Clube do Remo, o Diego Kamimura, ele destacou a importância desse período de transição antes da reapresentação oficial do elenco. Vamos acompanhar a fala dele.
10: É um ano diferente para o futebol brasileiro, devido à Copa do Mundo. Nosso calendário se alterou, a gente iniciou o Brasileirão mais cedo, tivemos uma pausa agora, que vamos ter de 40 dias mais ou menos, por conta da Copa. Nós tivemos os 15 dias de férias dos atletas, e entramos nessa semana que são dos treinos remotos, onde nós planejamos treinos que eles possam fazer em casa, com a estrutura que eles têm, para gerar já uma adaptação, readaptação ao treinamento, para a partir de semana que vem, quando eles já estiverem conosco presencial, a gente já possa dar continuidade a essa intertemporada, aos trabalhos com bola, visando um grande segundo semestre. E hoje a gente tem uma compreensão muito grande dos atletas, né, na questão profissional, de saber a necessidade e a importância da gente chegar bem preparado para poder desempenhar um bom rendimento, ter um alto desempenho físico nos jogos da Série A, que são tão difíceis.
3: Tá aí então, né, a fala do preparador físico do Clube do Remo, o Diego Kamimura, e ainda sobre essa preparação, inclusive você que está no YouTube está podendo acompanhar aí as imagens da preparação física, né, que os atletas estão realizando de maneira remota. E sobre essa preparação, o Remo vai se reapresentar de maneira presencial no próximo dia 20, no sábado, lá no Baenão. Inclusive o Baenão passou ali por uma série de melhorias, teve melhoria no gramado, teve melhoria também na parte estrutural, especialmente na parte do NASP e também na parte da cozinha, né, dando ali uma estrutura melhor para a parte nutricional dos atletas e também na parte de recuperação muscular desses jogadores. E segundo o executivo de futebol do Clube do Remo, Luiz Wagner Vivian, está sendo programado aí uma série de amistosos. provavelmente um amistoso contra a equipe da Tunaluso, que está previsto para o dia 8 de julho, esse jogo que deve ser realizado no Baenão. Ainda não se sabe se vai ser uma partida aberta ou uma partida fechada. Além desse jogo também, há também a intenção do clube de enfrentar um adversário de maior nível técnico nos dias 11 ou 12 de julho. Né, e entre essas possibilidades estão equipes da Série A do Campeonato Brasileiro e até mesmo a possibilidade de um time estrangeiro. E a fase final dessa intertemporada, ela vai acontecer no interior de São Paulo, já interligando com o jogo contra o Corinthians, que está marcado para o dia 22 de julho, lá na Neoquímica Arena, que vai ser a partida que vai marcar a retomada da Série A do Campeonato Brasileiro para o Clube do Remo. Então, o Remo está aí com um planejamento interessante, né, nessa volta, né, no caso, volta dia 20 de junho, volta praticamente um mês antes da volta da Série A do Campeonato Brasileiro. Então, com um tempo muito interessante para poder fazer ali a sua preparação, focando tanto na Série A do Campeonato Brasileiro como também na Copa do Brasil, já que em agosto volta a Copa do Brasil com a disputa das oitavas de final e o Remo vai enfrentar o Santos. Com o Neymar, sem Neymar, a gente não sabe, mas o Remo vai enfrentar o Santos e vai ter aí essa oportunidade de buscar uma vaga nas quartas de final da competição, que seria realmente um fato muito histórico e muito importante aí para o clube do Remo. O Remo que também se preocupa com relação ao mercado. Alguns atletas estão sofrendo assédios de equipes estrangeiras. É o caso do Marcelinho, né? O Marcelinho aí está com uma proposta do futebol da Ásia, mais uma proposta do futebol da Ásia. Mas o Remo está confiante na continuidade do contrato do atleta, né? Lembrando que ele tem contrato até o final dessa temporada. O Remo tem a preferência na renovação de contrato. Isso, por enquanto, deu uma esfriada, até porque os jogadores estão em férias, né? Não estão aqui em Belém. Isso certamente deverá ser retomado, as conversas deverão ser retomadas no momento em que o atleta estiver aqui em Belém, e aí a gente pode ter novidades em relação ao Marcelinho. Eu acredito, inclusive, que o Marcelinho deva continuar no Clube do Remo até o final do contrato. Não acredito numa renovação, mas se acontecer, claro que vai ser uma boa. Mas tudo depende também do momento do Remo e como que o Remo vai estar se comportando na Série A do Campeonato Brasileiro, que é o objetivo principal do Remo, é se manter na primeira divisão brasileira. E caso o Remo consiga permanecer, aí muitas outras possibilidades podem acontecer. Se caso acontecer o rebaixamento, aí são outras possibilidades que a gente não sabe muito bem, né, do que o Remo pode pensar. O foco agora, o do Remo, é se manter na primeira divisão. Esse é o foco principal do Leão Azul, e o Remo vai procurar reforços para poder qualificar melhor o seu elenco, principalmente aí nesse segundo turno de Série A que está se aproximando. Agora são 11 horas e 45 minutos, bora mudar o assunto, vamos falar do Paysandu Esporte Clube, o papão da Curuzu, que está aí se preparando para o jogo contra o Maranhão, que vai ser num horário, meu Deus do céu, hein? Sábado, 9 da noite. O horário bom, hein? Sábado, 9 da noite, a partida entre Maranhão e Paysandu, que vai ser realizado lá no Castelão. Já fiquei sabendo que muitos torcedores do Paysandu estão se organizando para ir para o Maranhão. Lá no Maranhão existe uma colônia muito grande de paraenses e, consequentemente, alguns são torcedores do Paysandu que estão se organizando para poder recepcionar a equipe, para poder apoiar o Paysandu nesse jogo muito importante. E o Henrico, o volante do Paysandu, ele falou com a imprensa e destacou a preparação que a equipe está tendo, a sequência de jogos que ele está tendo também, e falou também sobre a parte mental do grupo, como é que o grupo está nesse momento de oscilação na Série C do Campeonato Brasileiro. Fala aí, Henrico.
5: Sim, a gente está tendo uma boa semana de treino, uma semana cheia. A gente vai com força máxima para esse jogo contra o Maranhão. Como você mesmo falou, já fizemos ótimos jogos fora de casa e não vai ser diferente dessa vez. E creio eu que vamos voltar com 3 pontos. Ah, para mim está sendo muito importante nessa minutagem, pegar sequência, pegar mais experiência de jogo, amadurecer mais um pouco. E vamos seguir trabalhando para cada vez mais seguir evoluindo. Ah, eu acho que a nossa confiança está muito alta ainda. Nosso grupo é muito forte mentalmente. Já mostramos isso várias vezes nos jogos aí, que conseguimos a virada. E não vai ser diferente dessa vez. É, não vamos deixar essas pequenas coisas que estão acontecendo, pequenas derrotas, atrapalhar nosso grupo, nosso elenco, que é muito forte mentalmente.
3: Tá, então, né, a fala do Henrico. E o detalhe, né, que o Henrico falou, né, sobre essas derrotas que aconteceram. A última, né, que aconteceu contra a Inter de Limeira, foi uma derrota muito sentida pelo grupo. Né? A informação que eu tenho é que houve uma cobrança coletiva muito grande, primeiro da diretoria do Paysandu, né, do presidente Márcio Tuma, do diretor de futebol Alberto Maia, e também houve uma cobrança coletiva entre os próprios atletas. Entre os próprios atletas. Então há esse sentimento de resposta, de dar uma resposta, primeiro para eles mesmos, dentro do elenco, e depois também para o torcedor bicolor, que ficou bastante chateado com o último desempenho da equipe, com esse resultado acachapante, esse resultado muito ruim que o Paysandu teve nessa derrota por 2-1 dentro de casa para a Inter de Limeira. E o curioso nisso tudo, né, que o mesmo com todos essas oscilações, o Paysandu ainda está numa condição muito, muito favorável na tabela. Está, né, na quarta posição, 17 pontos. É claro que está a 4 pontos do líder Guarani e está a 2 pontos do Santa Cruz, que é o oitavo colocado. Está praticamente no meio da tabela. Agora, a Série C, como eu falei em programas anteriores, é um campeonato que tu não pode dar margem para o perigo. Você que está ouvindo aí a gente, nesse momento, você vai concordar comigo. A Série C do Campeonato Brasileiro é um campeonato traiçoeiro. Por quê? Porque se você ganha, se você consegue os 3 pontos, você consegue ir lá para cima. Você consegue ficar entre os primeiros colocados. E a intenção do Paysandu, inclusive, é buscar classificação logo de maneira antecipada para a próxima fase. E a próxima fase ainda é uma parte mais traiçoeira, mas que eu vou falar daqui a pouco. Se você perde jogos, se você tem uma sequência negativa de dois, três jogos sem ganhar, você vai lá para baixo. Você corre risco até de sair do G8, que é o grupo dos que classificam para a próxima fase. E ainda tem outro detalhe. Quando você consegue classificação para o G8, é um outro campeonato. É uma outra competição. Por isso que existe uma análise muito interessante que diz o seguinte, que as equipes que estão lá embaixo e que conseguem a classificação ali nas últimas rodadas, tendem a conquistar o acesso, porque estão com a curva, né, com a seta apontada para o alto. Então a preocupação do Paysandu é, além de conseguir a classificação, é de manter o foco, não deixar essa seta apontar para a parte de baixo da tabela. Porque aí, meu amigo, se isso acontecer, aí a oscilação vai voltar e num momento muito crucial, que é justamente no momento da definição de quem sobe para a Série B do Campeonato Brasileiro. Então é um trabalho de muito foco, de muita atenção, que a equipe bicolor tem que ter para poder conseguir essa classificação. É possível? É possível. O Paysandu vai se classificar. Isso é fato. Agora a questão é não deixar esse rendimento cair. Porque se cair no momento agora que está acontecendo a competição, nesse momento de definição, e principalmente se o Paysandu ficar oscilando no quadrangular do acesso, aí o risco é muito grande. E o Paysandu não pode, em hipótese alguma, dar margem para o perigo. Agora são 11 horas e 50 minutos. Bora falar de Copa do Mundo.
11: Casemiro apareceu, não pegou.

0: Vambora, bora falar de Copa do Mundo, porque, olha, a Copa do Mundo tá interessantíssima, hein? Nós tivemos ontem a vitória da Áustria sobre a Jordânia por 3-1. Tivemos também o empate entre Portugal e República Democrática do Congo, 1-1. Cristiano Ronaldo não jogou nada, tá? Não jogou nada, nada. Inglaterra e Croácia, para mim, um dos melhores jogos da Copa até agora. 4-2 para a Inglaterra. Harry Kane comendo a bola, ajudando na parte defensiva, ajudando na parte ofensiva. É, tivemos cara, a Copa do Mundo tá tão interessante que até os jogos mais ou menos tá guardando um pouco de emoção. Tivemos o jogo mais ou menos ontem, Gana e Panamá. Tava se caminhando para um 0-0, né? Ali para um jogo com um resultado, sabe, morno, né? Um resultado que seria ruim para os dois, mas o Caleb Yerini marcou o gol da vitória de Gana. Nos acréscimos, rapaz, que coisa, hein? Nos acréscimos, garantindo aí a vitória da equipe africana em cima do Panamá, que tava já comemorando o seu primeiro pontinho, mas não foi dessa vez que o Panamá conseguiu o seu primeiro ponto. E ainda tivemos o confronto entre Uzbequistão e Colômbia, lá no estádio Azteca. Rapaz, uma invasão colombiana lá no México, hein? 3-1 para a Colômbia e uma vitória muito importante para os nossos co-irmãos sul-americanos. Hoje teremos o início da segunda rodada, teremos aí a Tchequia enfrentando a África do Sul às 1 da tarde. Depois, às 4 horas, teremos Suíça e Bósnia e Herzegovina e às 7 da noite teremos Canadá enfrentando o Catar. Fechando a rodada hoje, às 10 da noite, teremos esse jogaço. Para mim, hoje, teremos a definição do primeiro classificado para a próxima fase. Vai sair do confronto entre México e Coreia do Sul, né? Então, esse confronto realmente vai ser muito importante, vai ser interessante, claro, da gente acompanhar. Agora, bora falar de seleção brasileira. Seleção brasileira, o Neymar, cara, voltou a treinar ontem, né? Ele participou ali de uma parte inicial de um trabalho lá no campo do CT, em que a seleção brasileira faz a sua preparação. Só que é aquela história, né? Por mais que ele tenha voltado a essas atividades, não significa dizer que ele vai jogar a partida contra o Haiti. Ele vai primeiro se condicionar. É tanto que o Neymar nem vai jogar essa partida. Ele vai pro banco, vai ficar ali relacionado, mas ele não vai jogar essa partida. Ele vai se condicionar para poder se recuperar e ter condições de jogo já na última partida da primeira fase, que vai ser contra a Escócia. Agora, falando sobre a equipe, o Ancelotti está indicando a volta do 4-2-4, hein? E faz mistério sobre os titulares que estarão encarando o Haiti. Apesar de que as entradas do Danilo e do Luiz Henrique são as mais prováveis na partida de sexta, os treinos indicam uma preocupação, né, com Gabriel Magalhães e também com o Rafinha. O técnico está pensando, está buscando soluções, está tentando encontrar alternativas para deixar uma equipe mais competitiva para esse jogo contra o Haiti. O Brasil sabe que precisa da vitória, sabe que precisa vencer, sabe que precisa fazer o resultado, porque não pode dar margem para o perigo, né? Ainda mais que está tendo tantos jogos aí com resultados aleatórios, e o Brasil também não pode ser vítima desses resultados aleatórios. Então o técnico Carlo Ancelotti sabe da responsabilidade que ele tem. Por isso que ele deve fazer mudanças e colocar uma equipe mais ofensiva para enfrentar o Haiti. São 11 horas e 55 minutos, vamos para o intervalo? Na volta eu fecho aqui o CBN Esporte para a primeira edição, trazendo mais informações da Copa do Mundo. Não sai daí.
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0: 11 horas e 58 minutos, reta final aqui do CBN Esportes Pará, primeira edição. Só finalizando aqui as informações da Copa do Mundo. A primeira rodada já foi, né? E o Messi lidera a lista de melhores jogadores ofensivos do torneio até o momento. Ele está em primeiro lugar no ranking oficial divulgado pela FIFA hoje, baseado em dados sobre o desempenho de todos os jogadores da Copa do Mundo. O Brasil tem um representante no top 10 do ranking ofensivo, o Vinícius Júnior, que ficou em nono lugar na lista. Além de Messi, completa um topo atacante ele de ajuste da Nova Zelândia e o Mbappé da França. Né? Então Messi é de outro planeta, né? Nem o que discutir. O Messi não é desse planeta. Incrível o que ele fez no jogo da Argentina contra a Argélia. A gente precisa reconhecer isso. É totalmente fora da curva. Agora, tomara que os jogadores brasileiros se inspirem nele, se inspirem em outras referências para poder fazer um jogo convincente contra o Haiti nesta sexta. 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Está terminando o CBN Esportes para a primeira edição, agradecendo pela sua audiência e pela sua companhia nos trabalhos técnicos no estúdio da CBN Amazônia Belém, Marinaldo Oliveira e Fábio Alencar. A produção foi de Alessandro Amorim, gerência de conteúdo e programação de Daniele Pires e direção de jornalismo de Paulo Fernandes.
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0: Meu muito obrigado pela sua companhia e pela sua audiência. Às 4 horas da tarde tem o CBN Esportes para a segunda edição. Nesse momento está chegando o repórter CBN e em seguida você fica muito bem informado com as principais notícias do país com o CBN Brasil. Um abraço para você, um bom almoço e até a próxima.
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0: quinta-feira, 18 de junho de 2026. A agência de luxo contratada pelo banqueiro Daniel Vorcaro para organizar eventos e viagens apresentou ao STF faturas pagas pelo empresário que somam US$7.700.000. Ele gastou o montante em apenas três ocasiões, entre 2024 e 2025. As viagens foram feitas para os Estados Unidos, França e a ilha caribenha de São Bartolomeu. E em alguns casos envolveram políticos, como o senador Ciro Nogueira. A informação foi divulgada pelo jornal Valor Econômico. O Ministério da Educação prorrogou o prazo para o pagamento das inscrições do Enem. Os candidatos que não obtiveram a isenção têm até a próxima segunda-feira para pagar a taxa de R$ 85,00 por boleto gerado pela página do participante, por Pix, cartão de crédito ou débito em conta. As provas desse ano estão marcadas para os dias 8 e 15 de novembro. A seleção brasileira subiu uma posição no ranking da FIFA depois de Portugal empatar por 1-1 com a República Democrática do Congo na Copa do Mundo. O Brasil passou para o quinto lugar e Portugal caiu para a sétima posição. Já Marrocos assumiu o sexto lugar da lista. Na sexta-feira, a seleção brasileira enfrenta o Haiti. Agora, a diferença entre as duas equipes no ranking da FIFA chega a 80 posições, a maior diferença entre todos os confrontos da primeira fase do torneio. No horário de Brasília, 12:02.
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1: E muito boa tarde, hoje é quinta-feira, 18 de junho de 2026, começando mais um CBN Brasil com Cássia Regina.
2: E com Carlos Alberto. Uma ótima tarde para você, Carlos Alberto, e para os nossos ouvintes também.
1: A todos que nos acompanham em áudio e vídeo, muitíssimo obrigado pela audiência. É, nós certamente vamos começar o programa com a nona fase da Operação Compliance Zero, que apura, que faz investigações relativas ao caso Master. Nesta nona fase da operação, um dos alvos principais, se não o principal, é o senador Jacques Wagner, senador do PT da Bahia, foi governador da Bahia duas vezes e atualmente é líder do PT no Senado Federal. As denúncias da Polícia Federal são baseadas numa ampla série de documentos, desde interceptação de telefones, captura de mensagens trocadas entre Jacques Wagner e Augusto Lima, que era sócio do Daniel Vorkaro, um empresário com origens na Bahia e que era sócio do Vorkaro. E segundo a Polícia Federal, trata-se de corrupção, trata-se de pagamento em troca de atividades políticas do senador. Há uma extensa relação de provas, documentos, captação de áudio, contratos de prestação de serviço, contratos de auditoria que encobrem, segundo a Polícia Federal, o pagamento de propinas. Há dinheiro grande na história, há informação da Polícia Federal de que Jacques Wagner teria recebido um apartamento em Salvador, além de dinheiro. E eu só queria notar também que, além dessas coisas de dinheiro grande, né, você tem pequenos entre aspas, né, pequenos detalhes, né, como por exemplo, voos em jatinho particular, jatinho emprestado, né, pelos empresários, pelo banqueiro, jatinho emprestado a Jacques Wagner para diversas viagens. E outros mimos, como por exemplo, comprar ingresso para um show em Los Angeles, né? E ingressos de especiais para um show em Los Angeles e tal. Isso também está lá nas documentações da Polícia Federal. Então você vê que vai desde coisa grande, né? Tem, por exemplo, foi apreendido num dos endereços ligados a Jacques Wagner, dinheiro vivo, né? Dinheiro em espécie, pacotes de dinheiro. E você vê que no meio disso tudo tem uma viagemzinha de avião aqui, um ingresso para um show e assim por diante. Bom, nós vamos começar a reportagem justamente com esse assunto. Quem tem esse assunto em Brasília é Rani Veloso.
3: Oi, Sardenberg. Boa tarde a você, a Cássia e a todos que nos acompanham. É isso mesmo. O líder do governo no Senado, o senador Jacques Wagner, é um dos principais alvos dessa nona fase da Operação Compliance Zero, que foi deflagrada hoje e investiga a maior fraude financeira bancária do país. O ministro do Supremo Tribunal Federal, André Mendonça, derrubou o sigilo do caso e autorizou esse cumprimento de 18 mandados de busca e apreensão no Distrito Federal, em São Paulo e na Bahia. A PF apura os crimes de corrupção ativa, passiva e lavagem de dinheiro. Inclusive, a PF apreendeu hoje mais de US$ 49 mil em dinheiro vivo e 13 relógios de luxo em um endereço ligado ao senador Jacques Wagner aqui em Brasília. Mas a corporação teria encontrado uma quantia maior de US$ 55 mil ao total e €33 mil em outros endereços ligados também ao senador Jacques Wagner, que, de acordo com as investigações da Polícia Federal, teria recebido propina em um apartamento de luxo em Salvador e também outros repasses financeiros. Essas propinas teriam sido repassadas pelo Banco Master exatamente para defender os interesses do grupo financeiro por meio também dos outros fundos de investimento no Congresso Nacional. Inclusive, a polícia dividiu essa investigação em três eixos. O primeiro é exatamente essa compra desse apartamento de luxo no edifício Poeme Horto, em Salvador, avaliado em cerca de 2,5 milhões de reais, segundo a PF. O próprio senador escolheu o imóvel e repassou os dados para Augusto Ferreira Lima, que também é um dos alvos da operação de hoje e era sócio de Daniel Vorcaro. Para ocultar que Jacques Wagner era dono, o apartamento foi comprado por uma empresa de fachada, usando dinheiro de fundos de investimento do Banco Master. A farsa teria ficado evidente quando a família do parlamentar, que é o enteado de Jacques Wagner, pediu os dados da empresa laranja para conseguir a licença de reforma na prefeitura. O segundo eixo da investigação, né, e de recebimento de propina envolveu o repasse de 3,5 milhões de reais para a empresa BN Financeira, que é exatamente ligado a Eduardo Sodré, enteado de Jacques Wagner, e também a nora dele, Boni Bonilha. As mensagens interceptadas pela Polícia Federal mostram o enteado cobrando Augusto Lima, dizendo o seguinte: amanhã vence os boletos e são altos. O então sócio de Daniel Vorcaro respondeu que a situação estava crítica devido ao negócio frustrado com a tentativa de venda do Banco Master ao Banco de Brasília, ao BRB. Mas o pagamento bilionário foi concluído semanas depois. Além disso, também, Sardenberg, a família de Jacques Wagner usava aviões particulares, como você bem mencionou, e ganhava ingressos para shows no exterior que foram bancados pelo grupo. E o terceiro eixo da investigação é exatamente a atuação de Jacques Wagner no Congresso Nacional, como foi o caso da defesa da emenda Master, que havia sido apresentada pelo senador Ciro Nogueira, que também já foi alvo de outra fase da Operação Compliance Zero, que tentava aumentar o limite do Fundo Garantidor de Créditos de R$250 mil para R$1 milhão. No dia em que a emenda foi apresentada, Augusto Lima ligou para Jacques Wagner e eles conversaram por mais de 9 minutos. Em outra troca de mensagens, ao tratar da venda do Banco Master, Augusto Lima escreveu ao senador: você mais do que ninguém sabe de minha história e faz parte disso. Para os investigadores, essa frase comprova que Jacques Wagner não era apenas ali uma pessoa que Augusto Lima conhecia, e sim um articulador fundamental dos negócios. Por isso, o STF mandou suspender essas três empresas que são consideradas de fachada, usadas no esquema, e proibiu o contato entre os investigados, além de reter os passaportes. Essa retenção de passaporte, inclusive, não se aplica a Jacques Wagner. Na última terça, Sardenberg, a gente resgatou aqui um discurso do senador Jacques Wagner na tribuna do Senado Federal, negando qualquer relação com Daniel Vorcaro, dono do Master, e criticou a lei que permite a colaboração premiada de pessoas presas. Vamos ouvir.
4: E eu já desafiei vários a me mostrarem qual foi a investigação da Federal que encontrou algo sobre Vossa Excelência, na medida que foi citada agora, ou sobre o meu comportamento e o comportamento do ex-governador Rui Costa. Não tem nenhuma relação, não tem nenhum negócio, aliás, eu não tenho nem CNPJ, eu só tenho CPF, eu não tenho CNPJ.
3: Bom, na última terça, né, essa fala foi do senador Jacques Wagner, que inclusive disse que os advogados estavam preparando um processo contra a revista Veja, que foi a responsável por uma outra reportagem em que falava dos negócios do PT da Bahia com o Banco Master. Sobre o outro alvo da operação de hoje, que é o ex-banqueiro Augusto Lima, e é ex-sócio de Daniel Vorcaro, a defesa, em nota, afirmou que a operação de hoje foi desnecessária, que Augusto Lima sempre esteve à disposição da justiça e que provará que todas as atividades são lícitas. Sardenberg.
1: Muito obrigado, Rani Veloso. Quanto que você falou que tinha de dinheiro encontrado, Rani?
3: Bom, Sardenberg, só aqui em Brasília foram $49 mil. Mas em outros endereços de Jacques Wagner, ao total foram apreendidos $55 mil e €33 mil.
1: Tá certo. Ok, muito obrigado. A informação da Rani Veloso de Brasília. Rani, você volta assim que tiver mais informações dessa documentação toda que a Polícia Federal e que o ministro André Mendonça liberou hoje para o público. O que eu ia comentar com você, Cássia? Bom, estão falando aqui de dinheiro vivo. Bom, o ministro, o senador Jacques Wagner, na semana passada, falou, eu desafio a Polícia Federal e tal. Não deu muito certo, né? Bom, obviamente um caso como esse tem repercussão política, né? Repercussão política intensa lá em Brasília. E quem tem as informações é o João Rosa. João.
5: Oi, Sandenberg. Boa tarde para você, boa tarde, Cássia, e a todos que estão nos acompanhando aqui na CBN. Exatamente, Sandenberg. O dia segue movimentado em Brasília com todas essas repercussões da operação da Polícia Federal, que teve como alvo o senador Jacques Wagner, líder do governo no Senado. Agora há pouco, o presidente do Senado, Davi Alcolumbre, saiu em defesa do parlamentar. Alcolumbre prestou solidariedade a Jacques Wagner e afirmou que os fatos ainda precisam ser apurados antes de qualquer conclusão. O presidente do Senado também criticou o que chamou de julgamento antecipado de pessoas investigadas. Segundo ele, muitas vezes os envolvidos são condenados pela opinião pública antes mesmo de terem a oportunidade de apresentar a sua defesa. Vamos ouvir um trecho do que disse Davi Alcolumbre.
6: Na minha cabeça e no meu coração, era para a gente preservar o amor, o respeito, o carinho. Nós estamos exaltando o ódio, a raiva e a agressão contra aqueles que a gente nem sabe o que fez ou se fez. Então, portanto, meu apoio, a minha solidariedade integral a um colega senador da República, e eu tenho a convicção que no decorrer do processo as verdades do senador Jacques Wagner virão à tona e elas serão comprovadas e um dia elas serão julgadas. E é lá nesse dia que a pessoa pode ser condenada ou inocentada.
5: Bom, Sandenberg, no governo, o movimento também tem sido de apoio ao senador. Mais cedo, o ministro da Fazenda, Dário Durigan, afirmou que confia em Jacques Wagner, mas ressaltou que o líder governista precisa esclarecer os fatos investigados pela Polícia Federal. A declaração aconteceu em entrevista para o portal Metrópolis. Vamos ouvir o que disse o ministro.
7: Eu nunca tive com o Daniel Vorcaro. O ministro Fernando Haddad, inclusive, disse publicamente que se o Daniel Vorcaro procurou ele e a equipe, incluindo procurou a pessoa errada. Então, assim, eu não tenho profundo conhecimento de nada do que está acontecendo. Sempre disse que espero que a lei seja cumprida. Tenho as precauções que a Fazenda pode adotar, adotou, para que a gente resguardasse o patrimônio público. E eu confio e gosto muito do Jacques Wagner. Acho que ele tem que ter a oportunidade de se explicar, de se defender, e eu confio que ele vai poder fazer isso.
5: Sandenberg, já nos bastidores, integrantes do governo e do PT têm reforçado o discurso de presunção de inocência e defendido que as investigações sejam conduzidas sem pré-julgamentos. O presidente nacional, por exemplo, do partido, Edinho Silva, divulgou nota afirmando ter confiança em Jacques Wagner. Apesar do apoio público, há preocupação dentro do governo sobre possíveis desgastes políticos e eleitorais provocados pelo avanço das investigações, inclusive com medo de afetar na campanha eleitoral do presidente Lula. Do outro lado, a oposição já começou a explorar politicamente esse caso. O senador e pré-candidato à presidência da República, Flávio Bolsonaro, defendeu que o Congresso investigue as suspeitas envolvendo o Banco Master e voltou a pedir a instalação de uma comissão parlamentar de inquérito para apurar esse caso. A estratégia que vai ser utilizada pela oposição vai ser de tentar utilizar essa fase da Operação Compliance Zero para associar o governo Lula às fraudes financeiras envolvendo o Banco Master. A expectativa é de que o caso continue repercutindo aqui nos próximos dias em Brasília. Vale a gente destacar também que, até o momento, o senador Jacques Wagner ainda não fez nenhuma declaração no dia de hoje. Eu volto com vocês.
1: Muito obrigado. Essa foi a informação do João Rosa de Brasília. Eu queria acrescentar o seguinte, faz tempo, né, Cássia, que surge assim, boatos, informações, suspeitas envolvendo o PT da Bahia e suas relações com o Augusto Ferreira Lima, o Augusto Lima, e que participou de uma privatização feita nos governos petistas, O Jacques Wagner foi governador por 2 mandatos, o Rui Costa foi governador por 2 mandatos e o atual governador é o governador Jerônimo Rodrigues Souza. Então são 1, 2, 3, 4, é a 5ª gestão seguida do PT e havia essa suspeita de que a privatização de uma rede de supermercados tivesse, foi feita com venda para o Augusto Lima e havia uma certa desconfiança em relação a esse procedimento todo que agora vem à luz. Agora, sobre a questão da exploração política do caso, fica complicado, porque o governador Jerônimo, ele é candidato à reeleição. O adversário dele é o ACM Neto. ACM Neto, da tradicional família lá da Bahia, que recebeu o dinheiro do Vorkaro. Ele afirma que recebeu algo perto de 5 milhões de reais, ele afirma que recebeu por serviços de consultoria que ele efetivamente teria feito. E o resultado é que acho que um não pode usar contra o outro essa circunstância, essa situação. Né? Muito bom. Copa do Mundo agora.
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1: Leonardo Dai, o que sabemos sobre o Neymar?
9: Sabemos, Sardenberg, que conforme a gente já desenhava há alguns dias, ele não virá aqui para a Filadélfia para o jogo de amanhã do Brasil contra o Haiti às 9h30 da noite. Seleção está treinando neste momento em Morristown. O Neymar está treinando, mas ainda não tem condições de jogo. A nota oficial da CBF, que informa que o Neymar está totalmente fora do jogo, nem será relacionado para o jogo de amanhã do Brasil contra o Haiti, diz que ele ficará em Nova Jersey para otimizar a fase final do seu processo de recuperação, fazendo uso das estruturas de excelência do Hotel The Ridge e do CT de Columbia Park. Importante a gente destacar aqui este fase final de recuperação, porque confirma também uma outra informação que a gente já trazia ao longo da semana, que o Neymar já entrou naquela chamada fase de transição física, que vai aí de 7 a 10 dias, em geral, para uma lesão do nível da lesão que o Neymar teve. Então, como o Neymar voltou a treinar em campo no início dessa semana, a gente está aí no limite do limite para saber se ele vai ter condição de jogo na quarta-feira contra a Escócia na última rodada da fase de grupos. Para o Haiti amanhã, não vai ter como. O Neymar fica em Morristown. A seleção vem daqui a pouco aqui para a Filadélfia e às 19h45 do horário de Brasília, a gente vai ter a entrevista coletiva do técnico da seleção e do zagueiro Gabriel Magalhães no Lincoln Financial Field, palco do jogo de amanhã entre Brasil e Haiti. Sardenberg.
1: Muito obrigado, Leonardo Dai. Agora,
2: intervalo.
1: Já voltamos.
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2: Dita guerra, mas não a do Oriente Médio, sim a guerra da Ucrânia, a guerra da Rússia contra a Ucrânia. E quem tem as informações é a Ana Luísa Bessa. A Ucrânia fez um ataque muito forte. Ana.
3: Tardenberg, Cássia e você ouvinte, um ataque de drones ucranianos atingiu a refinaria de petróleo de Moscou nesta quinta-feira, provocando uma grande explosão. Um vídeo registrado por moradores de Moscou registrou o momento. Nas imagens, é possível ver o teto da refinaria inteiro sendo lançado para cima com essa explosão. Além da refinaria, Tardenberg, um edifício residencial, uma instalação industrial e algumas casas foram danificadas no ataque, segundo o governo. Os impactos se estenderam para o tráfego aéreo da capital. Os quatro aeroportos internacionais de Moscou tiveram suas operações temporariamente suspensas e pessoas foram evacuadas ali do local. As atividades foram retomadas gradualmente. Bom, a ofensiva deixou pelo menos 16 pessoas feridas na região de Moscou. Esse, Tardenberg, é o segundo ataque ao local nesta semana e foi um dos maiores contra a Rússia desde o início da guerra no Oriente, aliás, no leste europeu. Na terça-feira, a refinaria foi alvo de uma ofensiva que causou danos generalizados às instalações de energia russas. Segundo a Rússia, o sistema de defesa aérea destruiu 555 drones no país. Kiev também foi atingida por mísseis russos. Alertas de ataque aéreo foram emitidos para a maior parte ali do território do país. Autoridades na cidade de Sumy, no nordeste da Ucrânia, disseram que uma pessoa foi morta em um ataque de drone. No início desta semana, a gente lembra, um grande ataque contra a cidade matou 10 pessoas e provocou um grave incêndio e destruiu também parte de um dos mosteiros cristãos mais antigos e importantes da Ucrânia, localizado na capital mesmo. A Rússia negou ter atingido o mosteiro. O presidente da Ucrânia, Volodymyr Zelensky, classificou a ofensiva com drones como uma resposta totalmente justificada aos bombardeios russos contra cidades ucranianas. Sardenberg.
2: Muito obrigado. Informação da Ana Luísa Bessa. Que acabou com a guerra do Oriente Médio, a gente acabou até perdendo a informação, deixando de lado informações da guerra da Rússia contra a Ucrânia, mas já são que 4 anos de guerra.
3: Isso é, quatro anos de guerra.
2: E nesse período a Ucrânia resiste de uma maneira extraordinária e agora dá uma manifestação de força com esse super ataque a instalações de russas, né?
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Quinta-feira, 18 de junho de 2026. A Polícia Federal apreendeu, na nona fase da Operação Compliance Zero, 55 mil dólares e 33 mil euros em endereços ligados ao senador Jax Wagner em Brasília e na Bahia. 49 mil dólares foram encontrados na capital federal. De acordo com as investigações, o líder do governo no Senado recebeu propina do Banco Master para defender no Congresso os interesses da instituição financeira de Daniel Vorcaro. As ordens judiciais foram autorizadas pelo ministro do STF, André Mendonça, que é relator do caso na corte. O governo do Amazonas alertou que o estado pode enfrentar uma seca semelhante à registrada em 2023, no segundo semestre deste ano. A previsão considera a possibilidade de formação do El Niño, que pode reduzir as chuvas e aumentar o período de estiagem na região. Segundo a Defesa Civil, há mais de 80% de chance de o fenômeno se estabelecer no segundo semestre de 2026, com possibilidade de permanência até o ano seguinte. A Bolsa de Valores de São Paulo sobe levemente 0,08% aos 168.581 pontos. O dólar comercial está em alta de 1,16%, cotado a R$ 5,16. O euro vale R$ 5,93, elevação de 1,02%. No horário de Brasília, meio-dia e 32.

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0: Miriam.
1: Boa tarde, Sardenberg. Boa tarde, Cássia. Boa tarde, ouvintes da Rádio CBN.
2: Boa tarde, Miriam.
0: Bom, Miriam, conforme o esperado, o Comitê de Política Monetária do Banco Central reduziu ontem a taxa básica de juros para 14,25% ao ano. Mas o que, que você viu no comunicado que, enfim, é o comunicado que tem ali as informações mais importantes, Miriam?
1: Pois é, Sardenberg, não teve nenhuma surpresa, nem aqui nem nos Estados Unidos. É. E ao mesmo tempo surpreendeu. O mercado, inclusive, hoje está reagindo a surpresas. Então, isso é que é curioso. Não teve surpresa na decisão, teve surpresa na comunicação, aqui e lá. Né? Uhum. E começando com o nosso próprio país, que é o mais importante para nós, a comunicação não deixou claro que muitas casas bancárias estavam achando que ia ser uma comunicação clara, dizendo acabou, não vou mais descer taxa de juros, porque há muita incerteza e algumas críticas ao governo. Então, isso, realmente ele disse que há muitas incertezas e falou especificamente do Oriente Médio, falou da dúvida sobre se esse acordo de paz vai ser bem sucedido ou não, a questão do preço do petróleo, para cima e para baixo, as dúvidas em geral. E fez uma crítica ao governo sobre estímulos à economia. Né? Ele está fazendo, o que, que ele faz quando ele sobe taxa de juros? Ele tenta esfriar a economia para assim controlar a inflação, levar a inflação para a meta, essa é a função do Banco Central. Aí o governo ele tem estimulado para evitar a queda da economia, a redução forte do crescimento, tem estimulado com medidas como, por exemplo, empréstimos subsidiados a motoristas de aplicativos para comprar um novo carro. Ou outras medidas que o governo tem tomado, até reduzindo o impacto para reduzir o impacto da guerra na inflação, ele tem aumentado o gasto. Então, isso tudo é estímulo, né?
0: Opa, perdemos o contato com a Miriam Leitão e vamos tentar refazer...
2: Voltou e caiu. Bem no momento que a Miriam estava falando, né, o que são esses estímulos à economia que foram criticados aí nesse documento, nesse comunicado divulgado pelo Banco Central do Brasil.
0: Voltou a Miriam Leitão. Miriam?
2: Miriam, você estava falando dos estímulos.
1: Dos estímulos, né? Isso. E além disso, quer dizer, o Banco Central, ele fez uma coisa que o mercado ficou meio com a pulga atrás da orelha, porque... Para o Banco Central, o importante não é a inflação de agora, que a inflação de agora já passou, é caso já feito. A inflação desse ano já está dado. Ele olha para diante, ele quando atua, ele está mirando a inflação no que ele chama de horizonte relevante, que é o final de 2027. E lá ele está prevendo uma inflação de 3,7%, ou seja, a inflação vai cair, mas não ainda estará no centro da meta. Mas ele acha que isso é possível acontecer no primeiro trimestre de 2028, então ele foi além do horizonte relevante. O que o mercado diz é o seguinte, é porque ele já está olhando qual será o horizonte relevante quando ele fizer a próxima reunião. Mas isso aí não era esperado. Né? E, então, o que no mercado se achou é que ele foi mais dovish, né? Que ele foi mais suave na análise da economia, não foi tão duro como se esperava que fosse, porque a inflação está subindo. É. Então, isso foi a surpresa. Em relação aos Estados Unidos, a surpresa foi a indicação de que talvez os juros tenham que subir esse ano. Né? E já tinha essa ideia, mas a partir da declaração de ontem, tem gente prevendo uma antecipação do aumento da taxa de juros nos Estados Unidos. E se os Estados Unidos sobem taxa de juros, aí sobe taxa de juros no mundo inteiro, afeta o mundo inteiro. É por isso que eu disse, Sardenberg, que não teve surpresa nas decisões. Manter a inflação, manter os juros lá e aqui cair 0,25 ponto percentual. Mas aqui se esperava que o Banco Central fosse mais duro na análise e ele não foi. Disse que é possível que, né, deixou entreaberta, não disse exatamente em redução, mas deixou entreaberta a porta para novas reduções. E lá nos Estados Unidos, o cara que foi nomeado pelo Trump para reduzir juros, talvez tenha que entregar um aumento de taxa de juros no curto prazo, no ano eleitoral. Isso é bem amargo para Donald Trump, Kevin Warsh na presidência do Fed, entregando má notícia a Donald Trump.
0: Miriam Leitão, obrigado, Miriam. Até amanhã.
1: Até amanhã.
0: Intervalo.
2: E já voltamos.
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0: E aí, meu irmão?
1: Tudo bom, Sonnenberg? Boa tarde, ouvinte. Boa tarde, Cássia.
2: Boa tarde, Merval.
0: O caso Vorcaro vai tendo novas ramificações e hoje o alvo principal da nona fase da operação Compliance Zero foi o senador Jacques Wagner do PT da Bahia, ex-governador do PT da Bahia e ex-governador da Bahia, né? Uhum. E havia um certo zum-zum-zum de que a história ia acabar chegando no Jacques Wagner, né, meu irmão?
1: O Jacques Wagner foi quem deu o primeiro passo nessa montagem do Master com base num programa da Bahia chamado Cesta Básica. E o Jacques Wagner teria feito várias propostas e legislações que acabaram beneficiando essa Cesta Básica e deu início ao grupo Master, né? E a ligação do Jacques Wagner com os sócios do Vorcaro já era muito comentada, muito debatida, né? Mas agora a polícia encontrou indícios de dinheiro dado, empréstimo para familiares, apartamento. Encontraram quase $100,000 na casa do Jacques Wagner, em Salvador e no Distrito Federal. Quer dizer, é muita coisa que comprova os boatos que vinham acontecendo, né? O Banco Master chegou ao PT, o Jacques Wagner é o líder do PT no Senado, né? Então ele agora, nessa situação, vai levar o caso Master também para o PT e para a candidatura Lula, né?
0: E o ministro André Mendonça não só ele autorizou a operação, como imediatamente tornou pública a documentação, né?
1: Ele está preocupado com as manobras para invalidarem os processos, as investigações, né? Então, ele está divulgando, está dando público logo, que é para impedir que isso seja abafado, né? Que algumas coisas sejam abafadas. E isso mostra também a delicadeza do processo, né? Porque o Mendonça está trabalhando numa linha e alguns importantes ministros do Supremo estão em outra linha, completamente diferente, tentando abafar o caso, né?
0: Esse dado é importante, né? Isso aí apareceu na discussão sobre a manutenção da prisão do pai do Vorcaro e do primo do Vorcaro, quando o ministro Gilmar Mendes fez várias declarações levantando suspeita, né, sobre as operações do Compliance Zero, comparando a Lava Jato. Né?
1: É a mesma coisa que o Toffoli fez contra a Polícia Federal, quando ele ainda estava à frente desse processo. Ele acusou a Polícia Federal de várias irregularidades e segurou, enquanto pôde com ele, o processo e tentou desmoralizar a Polícia Federal. Isso faz parte desse esquema de proteção, né, dos envolvidos no caso Master.
0: Alô?
1: Alô.
0: Sim, sim, oi. Então tá bom. Merval Pereira, obrigado, Merval. E até amanhã.
1: Até amanhã, Sérgio.
0: Intervalo agora e voltamos com o Bernardo Melo Franco.
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0: E aí, Bernardo?
1: Boa tarde, Sedenberg. Boa tarde, Cássia. Boa tarde, ouvintes da CBN.
2: Boa tarde, Bernardo.
0: Bernardo, lá na redação da CBN no Rio de Janeiro. E o assunto é o seguinte, o caso Master, o caso Daniel Vorkaro, vai se ampliando para o espectro político, Bernardo.
1: Pois é, Sattenberg, e nessa quinta-feira, com uma operação importante contra o líder do governo no Senado, o senador do PT da Bahia, Jacques Wagner. Sattenberg, eu li as 31 páginas da decisão do ministro André Mendonça e a gente pode afirmar que, claro, deve ser respeitada a presunção de inocência, o senador pode se defender, mas é muito complicada a situação de Jacques Wagner nesse momento. Porque, enfim, são apontados aí uma série de indícios de vantagem indevida, né, de recebimento de vantagens pelo senador, desde vantagens maiores, como um apartamento em região nobre lá na cidade de Salvador, na Bahia, como também vantagens que o ministro André Mendonça cita como laterais, que seriam carona em jatinho, ingresso para show no exterior, facilidades para a família do senador, enfim, tudo isso compondo um quadro de uma promiscuidade ou de um envolvimento de um detentor de cargo público com gente que estava na iniciativa privada corrompendo autoridades. O contato do Jacques Wagner, a gente sabe, é o Augusto Lima, sócio do Daniel Vorkaro, né, e que tinha negócios com o governo da Bahia. E eu queria chamar a atenção, Sattenberg, nesse ponto, para a ramificação política, para o efeito político desse caso, para além da situação individual do senador Jacques Wagner. A campanha do presidente Lula à reeleição vai ter pelo menos dois problemas a partir dessa operação. O primeiro, e mais evidente, é o envolvimento de um personagem central do governo Lula, desse terceiro mandato, com o escândalo do Master, com a teia do Daniel Vorkaro. É importante dizer que esses episódios não dizem respeito ao governo federal, né, e sim à atuação do Jacques Wagner no governo da Bahia. Mas, mesmo assim, o desgaste é inevitável pela função que o Wagner exerce hoje e pela proximidade dele em relação ao presidente Lula. E o segundo ponto de desgaste que eu chamaria atenção é para o fato de que o Flávio Bolsonaro, principal adversário do presidente Lula nas urnas, ele caiu nas pesquisas justamente quando veio à tona o envolvimento, a proximidade dele em relação ao Daniel Vorkaro, aquele pedido de dinheiro de milhões de reais a pretexto de financiar um filme sobre o pai. O presidente Lula se recuperou nas pesquisas e o PT, a militância lulista, tem usado muito o caso Master para isso. Agora vai ficar mais difícil, com o envolvimento do senador Jacques Wagner, vai ficar mais difícil usar esse tema na campanha eleitoral do PT.
0: Tá certo. E o caso certamente ainda terá desdobramentos, a gente vai estar acompanhando. Bernardo, obrigado, Bernardo. Até.
1: Até. Um abraço para vocês, boa tarde para os ouvintes.
2: Até mais, Bernardo.
0: Intervalo?
2: E já voltamos.
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0: por biometria facial, com links no, na CNH, né, na Carteira Nacional de Habilitação. Então, é por lá que o contribuinte, pelo meio eletrônico, que é o DTE, tem uma caixa postal que o contribuinte vai dentro do ECAC, no sítio da Receita. Então, a Receita Federal não vai mandar uma intimação por e-mail, ou muito menos por um aplicativo de mensagem eletrônica, como um WhatsApp, por exemplo.
1: Perfeito, então, Janzel. Conversei com o Janzer Tavares, auditor fiscal da Receita Federal, que esclareceu para a gente esse assunto muito importante e, acima de tudo, muito necessário de se falar com relação a esses golpes que, infelizmente, algumas pessoas acabam caindo com relação ao período de entrega do imposto de renda. Muito obrigado e a CBN está aqui sempre à disposição da Receita Federal.
0: É a Receita Federal que agradece e boa tarde a todos.
1: 3:30, tá chegando o repórter CBN, a gente volta já.
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0: Quinta-feira, 18 de junho de 2026, a Polícia Federal indicou que o líder do governo no Senado, Jax Wagner, do PT, apresentou e defendeu a aprovação de uma emenda a uma medida provisória que trata da ampliação da margem de empréstimos consignados. Segundo o relatório da PF, citado na decisão do ministro André Mendonça, do Supremo Tribunal Federal, que deu aval para uma operação contra o parlamentar, a proposta legislativa beneficiaria o Banco Master. Wagner foi alvo de um mandado de busca e apreensão na nona fase da Operação Compliance Zero. A Justiça de São Paulo aceitou a denúncia do Ministério Público e converteu a influencer e advogada Deolane Bezerra em ré por organização criminosa e lavagem de dinheiro da facção criminosa Primeiro Comando da Capital. O processo segue para a fase de produção de provas e apresentação da defesa, até que a Justiça decida se a acusada é culpada ou inocente. A influenciadora está presa preventivamente em Tupi Paulista, no interior do estado. O ex-técnico da seleção brasileira, Carlos Alberto Parreira, está na UTI do Hospital Samaritano, na Zona Oeste do Rio, com quadro de inflamação pulmonar. Ele respira com a ajuda de aparelhos e tem quadro de saúde estável. Não há previsão de transferência da unidade de terapia intensiva para o quarto. A informação foi divulgada pelo hospital. O ex-treinador, de 83 anos, enfrenta um linfoma de Hodgkin desde 2023. A doença é um tipo de câncer que ataca o sistema imunológico. O presidente Donald Trump afirmou que os Estados Unidos não pagarão o valor de 300 bilhões de dólares para ajudar na reconstrução do Irã. O montante é mencionado no acordo de paz firmado ontem entre Washington e Teerã. O documento também inclui garantias de que o Irã nunca terá armas nucleares e a suspensão de sanções norte-americanas ao país do Oriente Médio. No horário de Brasília, 3h33.
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1: Agora são 3h24. 3h34, perdão. E Belém recebe neste final de semana o Conexão 360. Essa é a oitava.

0: Nova edição do evento, que aposta na força das conexões estratégicas para impulsionar negócios, carreiras e novos projetos. O conceito que tem guiado as outras edições é de que grandes resultados começam com grandes conexões. João Martins, CEO do grupo Conexo, idealizador do Conexo 360, falou com a Rádio CBN sobre a expectativa para o evento. Vamos acompanhar.
1: A expectativa é de ter a nossa maior edição até aqui. Eu estou muito feliz, primeiro com o time de palestrantes incríveis que a gente conseguiu unir para capacitar o pessoal de Belém. Os líderes e empreendedores que estiverem com a gente podem ter certeza que vai ser um final de semana que vai marcar a história profissional de vocês. A gente está com parceiros fiéis que estão proporcionando gratuitamente esse acesso ao público de Belém. Espero vocês lá nos dias 20 e 21, agora sábado e domingo, das 8 às 19 horas, no auditório do Shopping IT Center, para a gente viver um fim de semana de muita conexão, conhecimento, liderança, network estratégico e muito mais.
0: Perfeito. A proposta também é criar ambientes capazes de aproximar pessoas, estimular parcerias e abrir caminhos para novos negócios e oportunidades profissionais. Ao longo de 2 dias, empresários, empreendedores, profissionais liberais, gestores e líderes terão acesso a uma programação que combina conteúdo, networking e experiências práticas voltadas ao crescimento pessoal e profissional. As inscrições são gratuitas e permanecem abertas até o preenchimento da capacidade previstas para o evento. Então, o Conexo 360, que está na sua 8ª edição, acontece entre os dias 20 e 21 de junho, das 8 da manhã às 7 da noite, no IT Center Belém, que fica lá na Senador Lemos, no bairro da Sacramento. E as inscrições são gratuitas. Para mais informações, acesse o Instagram, @eu.joaomartins, sem acento na letra A, tá? @eu.joaomartins. Agora são 3h37, vamos para o intervalo e voltamos já.
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1: 3h39.
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1: E no nosso quadro de hoje, a minha querida amiga e jornalista aqui da CBN Amazônia Belém, Izzy Sena, entrevista Ellen Neres, executiva em ESG e também especialista em gestão e projetos voltados para a sustentabilidade. O assunto é a economia criativa envolvida no mundo ESG. Vamos acompanhar.
2: Como a economia circular contribui para os objetivos ESG das empresas?
3: Quando a gente fala de economia circular, é importante a gente começar falando sobre os três princípios fundamentais, que é eliminar resíduos e a poluição, né, desde lá da concepção de um produto. Então, existem designs voltados, né, de produtos para a economia circular, para que eles permaneçam aqui entre nós por mais tempo. O segundo princípio é manter produtos e materiais em uso pelo maior tempo possível, né, que é esse, e também regenerar os sistemas naturais. Vamos fazer uma comparação. A gente hoje está muito acostumado com um sistema chamado linear. Eu extraio da terra, por exemplo, algum material, eu manufaturo, faço ali aquele produto, e depois que eu uso aquele produto, que muitas vezes não tem um período muito longo de vida, eu simplesmente descarto. Mando para o lixão e não reaproveito nada dali. Então, essa seria o modelo linear de consumo que a gente tem. A economia circular, ela já traz uma outra visão, partindo do princípio, inclusive, de que nós só temos um planeta Terra. Então, eu tenho ali, por exemplo, recursos naturais que são finitos, né? Não são renováveis. Então, partindo desse princípio, essa conta não vai fechar nunca. Eu vou extrair, manufaturar e jogar fora. E aí, com o tempo, eu não vou ter recursos disponíveis. Fora a degradação, né, que eu trago para o planeta. Então, a gente tem também que pensar nessa questão, não só como uma questão empresarial, mas de toda a humanidade. Né, que cada um de nós precisa contribuir para que a gente preserve o nosso planeta. E falando das empresas, que é o tema desse nosso bate-papo, lembrando que o ESG, a economia circular, ela é um dos temas que a gente trata desse grande guarda-chuva, né? Então, quando a gente fala ESG, né, que tem a ver com meio ambiente, com social e com governança, quando a gente fala em meio ambiente, então, contribui, a economia circular contribui com a gestão das empresas a partir dessa redução, né, de matéria-prima, a partir do momento que eu, por exemplo, faço ali um reuso da água, uma menor geração de resíduos, né, quando eu reaproveito alguma coisa ali, ou tenho um design de produto que não requer assim tanta coisa ali para formar aquele produto. Tem também ali a redução de emissão de gases de efeito estufa. E no âmbito social, geração ali de empregos, né, por exemplo, na reciclagem ou remanufatura de produtos ou na própria logística reversa, a inclusão, né, dessas cooperativas de catadores e desenvolvimento de cadeias produtivas mais sustentáveis, porque lembrando que esses resíduos, eles também geram renda ao longo da cadeia a partir do momento que eu começo a reaproveitá-los. E no G, que é a governança, né, do ESG, é essa rastreabilidade, né, de materiais que a gente tem. Então, você sabe ali onde começa e onde termina, essa transparência na cadeia de suprimentos, porque é importante não só que a empresa, mas toda a sua cadeia tenha essa consciência, né? E também a melhor gestão de riscos regulatórios e reputacionais, né? Ninguém vai querer, por exemplo, comprar um produto de uma empresa ali poluente. Então, a partir do momento que eu me preocupo com esse resíduo, dessa forma, e assim, uma maneira moderna mesmo de pensar, eu acabo ali também trabalhando a minha reputação enquanto empresa ali que cuida do meio ambiente, cuida do planeta.
2: E Ellen, de que forma a redução de resíduos impacta os indicadores ambientais do ESG?
3: Com relação à redução de resíduos e indicadores de ESG, é justamente o que a gente estava falando anteriormente, né? A partir do momento que eu penso num sistema, que eu saio daquele pensamento antigo, que é o linear, e passo a pensar com uma cabeça de economia circular, que é uma gestão mais moderna, então, a partir daí, eu começo a gerar menos resíduos, eu consigo ver ali o que eu posso fazer com aquilo que sobra, por exemplo, de uma coleção de roupa que não foi vendida, de uma coleção de sapatos, como é que eu reaproveito isso. E aí a gente evita, por exemplo, casos como a gente vê ali chocantes de desertos, né, cheio de roupas ali, Só para citar um exemplo assim que a gente costuma ver muito, né? Então, a partir do momento que eu faço um reuso d'água, uma eficiência energética melhor, aí também eu estou cuidando do meio ambiente a partir de modelos circulares, né, de economia.
2: Agora, que exemplos você destaca de empresas que adotam a economia circular e demonstram bons resultados?
3: Por exemplo, a gente tem já empresas aí que vendem cosméticos, que elas já até fazem um incentivo, né, para o consumidor. Você pega ali aquele batom que terminou, aquela maquiagem que terminou. Então, você vai lá, devolve, né, na própria loja e tem um incentivo de ter um desconto em algum outro produto. Isso é um pensamento circular, né, de economia. Você tem também, por exemplo, aqui grandes empresas de mineração, né, que é um setor que eu atuei muito lá atrás, que eles fazem muito essa questão da circularidade da água, o reuso da água, né, e às vezes reaproveitamento justamente para você não captar ali uma nova água no manancial. Então, existem várias empresas hoje que, por uma questão de proteção do meio ambiente, de reputação e também a questão de redução de custos, elas têm atuado cada vez mais e têm trazido, como foi esse exemplo das empresas que vendem batons, maquiagens, perfumes, o consumidor também, para que ele faça parte dessa cadeia, porque de nada adianta a empresa sozinha trabalhar nesse conceito circular, né, de economia circular, se nós, né, consumidores, também não temos esse pensamento. Então, é muito importante também esse incentivo que elas têm feito ali ao longo da cadeia de consumidores e também da própria cadeia de fornecedores, ao incentivar também que eles cuidem ali daqueles resíduos.
2: Como é que a circularidade pode fortalecer a governança e a transparência corporativa?
3: A economia circular, ela exige um maior controle de fluxo de materiais, né, ao longo da cadeia produtiva. Eu não vou me preocupar só com a minha manufatura, por exemplo. Eu tenho que preocupar com meus fornecedores e, como eu até coloquei aqui, em alguns casos até com clientes, né, quando eu tenho, por exemplo, uma logística reversa de alguma coisa ali, como uma garrafa ou uma lata, né? Então, essa governança, ela acaba sendo fortalecida por meio do monitoramento, né, desses fornecedores, a rastreabilidade das matérias-primas ali que eu utilizo, a definição de metas e indicadores, né, de onde é que eu quero chegar quando eu tenho essas ações focadas ali em economia circular, e também uma prestação de contas, né, com stakeholders, porque quando a gente fala em governança e transparência corporativa, tem muito a ver também com a transparência que a gente tem com os próprios stakeholders, as partes interessadas, que podem ser clientes, podem ser poder público, pode ser até mesmo os meus fornecedores que trabalham comigo, porque a partir do momento que eu exijo, eles também têm que olhar, né, se eu estou fazendo a minha parte. E a questão também regulatória, né, porque existem muitos setores aí que, inclusive, podem pensar nesse modelo de economia circular, pensando justamente na legislação que rege, né, o seu setor. Por exemplo, um setor ali que utiliza produtos químicos, que não pode descartar isso de qualquer forma na natureza, como é que ele faz essa logística reversa disso, né, para onde ele comprou? Então, isso também acaba trazendo essa questão da governança mais à tona, e é uma responsabilidade muito maior ainda ali para as empresas.
2: Falando em avaliação, Ellen, quais são as métricas que podem ser utilizadas para justamente avaliar iniciativas de economia circular dentro de uma estratégia ESG?
3: Bom, existem, depende muito do caminho que a empresa pretende seguir. Ela pode, por exemplo, ver ali o percentual do material que ela reciclou ou de matéria-prima que ela deixou de utilizar porque ela reutilizou algum material no processo, né? Pode ser também o que ela deixou de enviar ali para aterros, a taxa de reciclagem. Na questão do clima, emissões evitadas, né? Porque ela deixou ali de comprar determinada matéria-prima, por exemplo, então ela evitou emissões, né? Emissões de carbono. Na parte do social, os empregos, né, gerados a partir da cadeia circular, número de cooperativas, caso haja, né, cooperativas de profissionais ali que trabalham com reciclagem, né? E na parte econômica, essa economia que ela obteve com o reaproveitamento, o reuso de materiais, e também essa receita proveniência de produtos focados ali na economia circular. São bons indicadores ali que podem ser utilizados, e os próprios indicadores ali também que são regidos por legislação, né, que ela também pode utilizar como uma métrica para saber se ela está no caminho certo.
2: Agora, para a gente finalizar a nossa conversa aqui no quadro ESG em Conversa, a economia circular pode ser considerada uma estratégia essencial, então, para atingir as metas? Por quê?
3: Sim, ela é considerada, inclusive, uma das principais alavancas para o sucesso das estratégias ESG. Porque a circularidade ela vai reduzir impactos ambientais, né? E você consegue mensurar isso de uma forma que você demonstre ali o quanto você conseguiu reduzir. Ela fortalece essas cadeias de suprimentos para um pensamento circular, né? Menos linear. Ela diminui a dependência de recursos naturais que são finitos, né? Então, só temos um planeta Terra, então temos que cuidar dele. Gera essa oportunidade de inovação, porque inovação e economia circular devem andar de mãos dadas. Ela cria esse valor compartilhado para a sociedade, né? A partir dessa consciência, a partir do momento que eu crio ali cadeias de geração de renda. E também melhora a governança e a transparência corporativa, né? Que a gente vinha falando muito dessa questão das empresas cada vez mais estarem antenadas, porque esse é o meio de pensar moderno.
2: Muito obrigada, Ellen, pela sua participação, por todas as suas orientações aqui no quadro ESG em Conversa. Até uma próxima oportunidade.
1: Agora são 3h50, vamos para o intervalo e voltamos já.

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6: Agora são 3h54. Os rios e igarapés da Amazônia serão tema do Carnaval de Belém em 2027. A Escola de Samba Associadas, a ESA, lança nesta quinta-feira o projeto Carnaval das Águas, que pretende ampliar o debate sobre preservação ambiental, identidade cultural e a relação histórica dos povos amazônicos com as águas. A proposta prevê uma programação ao longo do próximo ano, em parceria com a Universidade Federal do Pará, com a realização de debates, encontros e atividades envolvendo comunidades carnavalescas, estudantes, pesquisadores e a sociedade em geral. Segundo a ESA, a iniciativa busca estimular reflexões sobre a importância dos rios e igarapés na vida da população amazônica, não apenas como vias de transporte, mas também como elementos ligados à cultura, à subsistência e à espiritualidade. Durante o lançamento, também será apresentado o calendário oficial do Carnaval de Belém 2027. Os desfiles das escolas de samba estão previstos, para os dias 19 e 20 de fevereiro, com a apuração das notas marcada para o dia 24 de fevereiro. Atualmente, a ESA reúne 6 escolas de samba: Bolibole, Império Pedreirense, Acadêmicos da Pedreira, Boêmios da Vila Famosa, Matinha e Mocidade Olariense, que retorna ao grupo principal após conquistar o acesso. A capital paraense recebe no próximo dia 22 de junho a terceira edição do Belém Louvor. O evento será realizado a partir das 7 da noite na Estação das Docas, no espaço de feiras e exposições. Com entrada gratuita, criado por Rafael Moreira, o projeto tem como proposta reunir igrejas, líderes religiosos e fiéis de diferentes denominações em um grande encontro de fé, adoração e comunhão. As duas primeiras edições aconteceram no Mercado de São Brás e reuniram centenas de participantes. Neste ano, o Belém Louvor chega a um dos principais pontos turísticos da cidade, ampliando o alcance da iniciativa. A programação contará com apresentações de ministérios de louvor, coral, grupo de percussão, além da participação de pastores e representantes de diversas igrejas cristãs da capital. De acordo com o idealizador Rafael Moreira, a proposta é consolidar o Belém Louvor como um movimento permanente de adoração em espaços públicos de Belém. A expectativa é que as próximas edições sejam realizadas em outros pontos históricos e turísticos da cidade, fortalecendo a união entre as comunidades cristãs e difundindo mensagens de fé, esperança, amor e solidariedade. E o governo do Pará abriu as inscrições para a segunda edição da Colônia de Férias no Parque da Cidade, em Belém. A programação é gratuita e oferece atividades esportivas, recreativas e de lazer para crianças, adolescentes e idosos durante o período de férias escolares. A iniciativa é coordenada pela Secretaria de Estado de Esporte e Lazer e faz parte das ações de ocupação do Parque da Cidade, um dos legados da COP30 para a capital paraense. As atividades serão divididas por faixa etária e incluem modalidades esportivas, oficinas e ações voltadas ao bem-estar e à integração social. Na primeira edição, a procura superou as expectativas e reuniu milhares de participantes. Ao todo, estão sendo disponibilizadas 1.800 vagas, preenchidas por ordem de inscrição. O cadastro é gratuito e deve ser feito presencialmente no auditório da Secretaria de Estado de Esporte e Lazer. Para se inscrever, é necessário apresentar documento de identidade e comprovante de residência. No caso de menores de idade, também é exigida a documentação do responsável legal e a presença de um adulto no momento da inscrição. As vagas são limitadas e serão preenchidas conforme a procura. 3h58, final do Tarde de Notícias, agradecendo pela sua audiência e pela sua companhia aqui em 102.3 FM. Nos trabalhos técnicos de Carlos Aguiar, a produção foi de Alessandro Amorim, Érica Castro e Izzy Sena. A gerência de conteúdo e programação é de Daniele Pires e direção de jornalismo é de Paulo Fernandes.
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6: Você agora fica com o repórter CBN e em seguida você vai acompanhar o CBN Esportes Pará, segunda edição, com as principais notícias do esporte paraense e da Copa do Mundo, onde daqui a pouco teremos Suíça e Bósnia e Herzegovina, a partir de agora, às 16h. Você fica agora com o repórter CBN e em seguida eu volto com o CBN Esportes Pará, segunda edição. Um abraço para você e até mais.
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0: Na verdade, o que que acontece? Os planetas estão um pouco mais distantes. Eu estava procurando aquela imagem de ontem, né? Vênus na pontinha da Lua ali, mais fininha. Hoje a Lua crescente, ela já cresceu um pouquinho mais. E a gente consegue ver o alinhamento dos planetas, as forma de estrelas, né? Os planetas aparecem em forma de estrelas, um pouquinho mais para baixo. A Edith mandou uma foto que ela fez aqui, lá da região de Perdizes. Então, o que acontece? Um corredor de planetas no céu, esse fenômeno vai até o final de junho, Mercúrio, Júpiter, Vênus e a Lua alinhados.
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0: Quinta-feira, 18 de junho de 2026. A Polícia Civil do Distrito Federal informou ao ministro Alexandre de Moraes, do Supremo Tribunal Federal, que marcou para o próximo dia 24 uma audiência por videoconferência com Jair Bolsonaro a respeito de uma arma vinculada a ele e apreendida numa blitz no início da semana. O inquérito foi aberto após a apreensão de uma pistola que estava sob responsabilidade da equipe de segurança do ex-presidente. O registro aponta que o sargento responsável não portava o certificado de registro de arma de fogo. O líder do governo no Senado, Jacques Wagner, do PT, afirmou que o apartamento investigado pela Polícia Federal na nona fase da Operação Compliance Zero fazia parte de uma negociação destinada a ajudar a filha dele na compra do imóvel. À Band News, o senador negou ter proximidade com o ex-banqueiro Daniel Vorcaro. Jacques Wagner também afastou a possibilidade de desistir da pré-candidatura ao Senado ou de deixar a função de líder do governo. O ex-governador de Goiás e pré-candidato do PSD à presidência, Ronaldo Caiado, afirmou que Flávio Bolsonaro, do PL, perdeu a chance de poder ganhar essa eleição contra o presidente Lula. A declaração foi dada em entrevista a um portal de negócios. Na ocasião, ele foi questionado sobre como pretende unir a direita e se diferenciar do senador do PL, que aparece à frente dos demais nomes da direita nas pesquisas eleitorais. O ministro das Relações Exteriores de Israel, Gideon Sar, anunciou o rompimento de contato com a chefe da diplomacia da União Europeia, Kaja Kallas, por supostamente comparar a política do Estado judeu ao apartheid, regime discriminatório que adotou critérios racistas para reger a vida cotidiana na África do Sul entre 1948 e 1994. A tensão ocorre em meio ao agravamento das relações entre o bloco político e Tel Aviv, após conflitos na faixa de Gaza e ações na Cisjordânia. Horário de Brasília, 6h34.
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2: Viva a Voz de volta. O ouvinte que costuma nos acompanhar está reparando que nossos horários estão um pouquinho diferentes nesse período da Copa. Os intervalos comerciais mudam porque a gente está transmitindo muitos outros jogos. Alguns dias não tem Viva Voz e já está na linha com a gente um pouco mais cedo. Portanto, Thiago Bronzato, diretor da sucursal do Globo em Brasília. Boa noite, Bronzato.
3: Boa noite, Vera. Boa noite, Débora. Boa noite, Carol. E boa noite aos ouvintes.
4: Boa noite.
0: Oi, Bronzato.
2: Bronzato, a gente estava falando agora dessa nova frente aí, né? Dessa nova fase da Compliance Zero que atingiu em cheio o líder do governo, o senador Jacques Wagner. Queria te ouvir a respeito da relevância, de qual é o impacto dessa fase da operação para o governo, para o PT e também para o Lula nas eleições.
3: Pois é, Vera, a operação revelou que, além de multipartidário, o esquema do Master também tinha muito afeto envolvido entre políticos e banqueiros, né? A investigação mostrou que o Augusto Lima, o sócio do Daniel Vorcaro no Master, convidou o Jacques Wagner para viajar em uma aeronave até uma ilha particular, conhecida como Ilha da Paixão, e ofereceu ingressos no camarote do show da cantora Taylor Swift. Além disso, Augusto Lima teria dado uma ajudinha, camarada, também para o parlamentar comprar um imóvel de 2 milhões e meio de reais num dos bairros mais valorizados de Salvador, e também repassado por meio do Master 11 milhões de reais para a nora do senador. Não foi por acaso que Augusto Lima escreveu uma mensagem para o Jacques Wagner

0: Wagner, dizendo que ele fazia parte da sua história. Um dos negócios do banqueiro era a operação do cartão consignado Credit Cesta, que foi privatizado e comprado por Augusto Lima quando Jacques Wagner era secretário responsável por essa área no governo da Bahia. Talvez por isso o Jacques Wagner tenha batido tanto no peito recentemente e dito que não haveria nada contra ele na delação do Daniel Vaccaro. Até porque, nesse caso, a relação mais sensível do senador do PT não era exatamente com o Vaccaro, era com Augusto Lima. E aí que o caso ganha uma proporção política, porque o Jacques Wagner, ele não é um senador qualquer da base aliada. Ele é o líder do governo no Senado, amigo pessoal de Lula e um dos poucos petistas que hoje não precisa bater na porta para falar com o presidente. O Jacques Wagner, ele foi o responsável por indicar o ex-ministro da Casa Civil do Lula, o ministro da Justiça, alguns cargos de confiança na Petrobras e, quando preciso, ele também pressiona o Lula em público. É um dos poucos que consegue fazer isso. Por isso, a operação hoje tem sim um custo político para o governo Lula, que não pode também rifar o Jacques Wagner em praça pública. Porque se o líder do governo no Senado, onde o presidente já patina, fica fragilizado, o Palácio do Planalto pede musculatura para bater de frente com o presidente do Congresso, Davi Alcolumbre, que isso, por sua vez, saiu em defesa do Jacques Wagner. Então, Vera, neste momento, rifar o líder do governo no Senado seria meio que amputar um dos braços da articulação política do Planalto. Por outro lado, defender também demais o Jacques Wagner pode colar em Lula o escândalo do Master. Virou um dilema difícil para o presidente lidar neste momento.
1: Agora a gente está mal de afeto, hein, Bronzato? A gente achando que é legal, que tem muitos amigos legais, e ninguém está dando nada para nós, né? Diz uma.
0: Exatamente, não ganhei nem o ingresso de camarote, nem nada, nem fui convidado para uma Ilha da Paixão.
1: Como é que essa operação impactou as campanhas?
0: Olha, Débora, a operação da PF envolvendo Jacques Wagner deu à campanha do Flávio Bolsonaro aquilo que ele mais precisava nos últimos tempos, um alívio, segundo palavras dos próprios aliados do Flávio. Até ontem, o escândalo do Master pesava mais sobre o Flávio, por causa das mensagens que ele trocou diretamente com o Daniel Vaccaro sobre o financiamento do filme sobre Jair Bolsonaro. Mas hoje, a Polícia Federal bateu na porta do líder do Lula no Senado. O Flávio acabou ganhando mais munição para atacar o PT e também o governo Lula. A estratégia da campanha do Flávio focou mais em fazer novos vídeos com inteligência artificial para relacionar o escândalo do Jacques Wagner Master com o Lula e o PT. O objetivo do Flávio agora é mostrar que o PT e o Lula também, assim como ele, estão envolvidos no caso do Master. O objetivo é mostrar mais que o Flávio não quer dizer que o Flávio esteja puro na história, mas é convencer também o eleitor de que o outro lado, que está do ringue eleitoral, tomou também o mesmo banho de lama que o Flávio. Por outro lado, a campanha do PT vai insistir no discurso de que há uma diferença entre os dois casos. Isso porque o Flávio, ele foi atingido diretamente pelo escândalo, porque tem mensagens dele falando diretamente com o Vaccaro sobre o financiamento do filme de Jair Bolsonaro. Não pode dizer a mesma coisa do Lula. E o PT vai insistir nisso, dizendo que o presidente nunca mandou qualquer zap para o Vaccaro e não tem nenhuma relação com um banqueiro, ao contrário do Flávio. O resultado desse cabo de guerra, Débora, é que a eleição entra numa fase mais pantanosa. E o Flávio, ele ganha um certo fôlego no momento, mas ele não se livra da crise. Até porque até agora ele não apresentou as prestações de contas da campanha do filme.
1: O Bronzato, o ministro André Mendonça, disse essa semana que tem mais coisa por vir. O que a gente pode esperar aí, próximos passos do caso Master?
0: Olha, Carol, o caso Master virou uma investigação em camadas, né? Uma mensagem leva um político, que leva um operador, que leva um fundo, que leva uma conta, que leva ao show da Taylor Swift. Então, cada vez mais que você vai descamando a investigação, você vai revelando fatos novos. E foi assim com Jacques Wagner, com Ciro Nogueira, com Cláudio Castro, que foram alvos dessa investigação. E exatamente por isso, os investigadores rejeitaram a segunda proposta de delação do Daniel Vaccaro. Porque o banqueiro não estava disposto a contar tudo o que ele sabia e também estava preservando a sua relação de amizades. E o ministro André Mendonça deixou bem claro nessa semana que não quer delação seletiva. por isso, só resta um caminho para o Daniel Vocaro, tentar uma terceira colaboração que conte tudo o que sabe, mas o banqueiro segue muito relutante. Enquanto isso, a Polícia Federal segue avançando em nomes de diferentes colorações partidárias, em nomes do bolsonarismo, do Centrão e também agora do núcleo do PT. A tendência é que cada lado tente empurrar o caso Master para o colo do adversário, mas a investigação, de fato, como disse o André Mendonça, deve revelar mais fatos novos.
2: É isso, Thiago Bronzato conosco às terças e quintas. Obrigada por hoje, Bronzato.
0: Até a próxima, pessoal.
1: Valeu, Bronzato, até. Valeu,
2: a gente faz mais um intervalinho e volta já já com mais Viva Voz.

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1: Eu já tinha dado tchau para a Luana, mas ela está de volta, agora sim, com a sua última entrada hoje aqui no Ponto Final, para trazer mais informações sobre o trânsito. Diga lá, Luana.
2: Isso mesmo, Débora. E para atualizar sobre aquele acidente na rodovia dos Bandeirantes, no sentido interior, né, no sentido de Campinas, foi ali na região de Jundiaí, na altura do quilômetro 47. A via chegou a ficar totalmente bloqueada aí no sentido de Campinas. Já não há mais interdição da rodovia dos Bandeirantes, mas tem reflexo aí para o motorista, viu? Congestionamento longo, desde a passagem pelo Rodonel Mário Covas, tudo parado ali pela rodovia dos Bandeirantes, e vai assim até a região de Jundiaí, até a altura do quilômetro 47, onde aconteceu esse acidente. Foi um engavetamento entre uma carreta e seis carros. Como eu falei, já não tem mais interdição, mas ficou aí o reflexo para quem vai em direção ao interior, em direção a Campinas. O caminho pela rodovia Anhanguera funciona como alternativa, mas o motorista também precisa de um pouco mais de paciência aí para quem vai em direção ao interior pela Anhanguera, porque tem trânsito carregadíssimo desde o quilômetro 18, ali na região de Osasco, e o caminho vai mais lento ali pela rodovia Anhanguera até o 36, na região de Cajamar. Tem reflexo também para quem está vindo aqui para São Paulo, viu? Pela rodovia dos Bandeirantes, o caminho está mais lento ali na aproximação com o local da ocorrência, na altura do quilômetro 47, na região de Jundiaí. Passando desse trecho, está tudo mais tranquilo no sentido de São Paulo. Já a rodovia Anhanguera tem um trecho carregadíssimo aqui no sentido das marginais. Desde a aproximação com o Rodonel Mário Covas, ali na altura do quilômetro 24, já tem redução de velocidade na Anhanguera e vai assim até pouco depois do 22, ali já na altura do quilômetro 21 da rodovia Anhanguera sentido São Paulo. Nesse trechinho aí, na volta para São Paulo, no sentido da Marginal Tietê, a Anhanguera tem um registro de acidente com ocupação de faixa. Por isso, o motorista passa por ali com velocidade reduzida. Então, você que sai da região de Campinas, de Jundiaí, está voltando para São Paulo, nesse momento, a melhor alternativa é a rodovia dos Bandeirantes. E para quem vai em direção ao interior, a Anhanguera tem melhores condições agora.
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1: Matheus Leite tem mais informações sobre porte de armas, suspensão de porte de armas de GCMs. Oi, Matheus.
4: Oi, Débora. Pois é, caso que aconteceu em Ribeirão Pires, na Grande São Paulo, o porte de arma foi suspenso pela Polícia Federal, medida que afeta inclusive o comandante-geral da corporação. Segundo a PF, o comando da Guarda Civil Municipal da cidade deixou de cumprir pontos de um acordo assinado em 2021, obrigatórios para a manutenção das licenças de uso de armamentos. Entre as exigências estão a criação de órgãos de controle interno e externo independentes da guarda, corregedoria e ouvidoria, e um controle eletrônico do uso e do armazenamento das armas. A GCM não tem controle eletrônico do uso de armas nem do ponto dos funcionários. Segundo as autoridades, isso favorece fraudes, destruição e falsificação de registros ou provas de eventuais irregularidades. Cidades vizinhas já têm o controle eletrônico há anos. A Polícia Militar vai reforçar o policiamento até que o acordo de cooperação com a Polícia Federal seja regularizado, segundo a gestão do prefeito Guto Volpi. Débora.
1: Obrigada, Matheus.

Se você não tá acompanhando a gente pelo nosso canal do YouTube nem pelo Globoplay, corre lá, porque tem uma imagem, uma foto que foi o professor Adilson do UFSCar que mandou pra gente, que dá pra ver claramente Mercúrio, Júpiter e Vênus alinhados lá em São Carlos. Ele disse que para ver melhor o céu tem que estar mais escuro. É que hoje os planetas estão em outra posição. Então, Vênus, esse maior, logo abaixo da Lua. Na sequência, Júpiter e o menorzinho, o mais fraco, que está ali embaixo, é Mercúrio. É porque ontem Vênus estava bem pertinho, estava na pontinha da Lua, que estava só um risquinho assim, né? Hoje está um pouco mais embaixo, então por isso que a gente não estava encontrando Vênus.

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1: A gente volta com informações em São Paulo da Karen Lemos, que está de olho no noticiário internacional, porque o Departamento de Estado americano criticou a condenação do ex-deputado federal Eduardo Bolsonaro pelo Supremo Tribunal Federal. Conta pra gente, Karen, boa noite.
2: Isso mesmo, boa noite, Carol, Débora, Vera, também para os ouvintes. O Departamento de Estado defendeu o ex-deputado do PL numa nota que foi atribuída ao porta-voz da pasta, que é comandada por Marco Rubio. No conteúdo que foi obtido pela agência de notícias Reuters, o departamento critica a condenação de Eduardo pela primeira turma do Supremo Tribunal Federal, que entendeu aí por unanimidade que o ex-deputado cometeu o crime de coação no curso do processo da tentativa de golpe em 2022. A corte fixou sentença de 4 anos e 2 meses de prisão e também tornou ele inelegível. Bom, o Departamento de Estado classificou essa decisão da Justiça brasileira como o mais recente episódio em um padrão de perseguição e guerra jurídica por parte dos tribunais brasileiros contra a oposição política. E acrescentou ainda que o debate político tem que ser resolvido por eleições democráticas e não por condenações judiciais. Bom, o julgamento desse caso, né? No julgamento, o relator da ação, que é o ministro Alexandre de Moraes, pontuou que houve grave ameaça de sanções ao Brasil e também às instituições, no caso à justiça. Afirmou ainda que não se pode fazer lobby contra o país e que o processo penal não é palhaçada, né? Palavras que ele usou. Eduardo Bolsonaro foi representado pela Defensoria Pública da União, que disse que as manifestações do parlamentar se tratavam de manifestação de liberdade de expressão e articulação política. E questionou o fato de Moraes ter sido relator do caso, considerando que ele foi um dos sancionados pela Lei Magnitsky. A condenação de Eduardo já havia sido criticada antes pelo próprio presidente americano, Donald Trump, durante a cúpula do G7. Ele mencionou o fato, só que confundiu um pouco o resultado aí do julgamento, né? Ele reclamou que prenderam o Bolsonaro Júnior. E ainda afirmou que o Brasil se tornou um país perigoso do ponto de vista político. Carol.
1: Obrigada, Karen. Mais uma vez, né, Vera, a família Bolsonaro se tornando ponto de atrito entre os governos do Brasil e dos Estados Unidos, a ponto de ontem o Lula dizer para o Trump não se meter na eleição do Brasil.
3: Eles tiveram um encontro lá, conversaram rapidamente, pelo jeito dessa vez não houve química, as coisas não saíram bem. O presidente Trump deu essa declaração questionado por um repórter, em que ele faz uma fala bem complicada e com muitos equívocos, dizendo que o Eduardo Bolsonaro, que por sua vez não é júnior, teria sido preso, quando na verdade ele está nos Estados Unidos, não está nem no Brasil. Então a gente percebe que as informações estão chegando de orelhada na Casa Branca. Estão recebendo informações ali nessa rede de desinformação que existe, não pelos canais oficiais, informando o presidente do país também de orelhada e não pelos canais oficiais, e isso está resultando em em um certo ruído diplomático que pode piorar as coisas para o Brasil. Quando a gente tem um presidente que age na base do voluntarismo, que confunde os conceitos dessa maneira, confunde economia e política a todo momento, usa ideologia para pautar decisões comerciais e econômicas. Tudo isso é muito perigoso para o Brasil, é muito delicado e a gente tem de fugir do risco de que o governo brasileiro entre nesse mesmo diapasão, entre nesse mesmo tom e comece a disputar com o Donald Trump quem bate mais no peito e faz bravata. A gente tem que tomar muito cuidado para que isso não tenha consequências ruins para o Brasil do ponto de vista político e econômico, para além desses reveses que a gente acolheu recentemente com essas decisões do governo Trump.
4: A gente faz mais uma pausa no Viva Voz, daqui a pouco a gente volta para falar das ações do STF contra as pautas bomba.

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3: Matheus Leite de volta com o caso de latrocínio, hein, Matheus?
4: Oi, Débora. A Polícia Civil de São Paulo faz buscas pelo segundo suspeito de participação num caso de latrocínio contra um policial militar aposentado que andava de bicicleta no Parque Vila Jacuí, na zona leste da capital paulista. O primeiro suspeito, identificado como Wanderson Santos, de 23 anos, já foi detido. O outro é o irmão dele, Erisvaldo Santos, de 32 anos, que continua foragido. O caso aconteceu na tarde desta quarta-feira. A dupla abordou Rodrigo Saraiva e um amigo do policial para roubar as bicicletas. Eles entraram em confronto e Rodrigo foi atingido por um tiro de Wanderson, que confessou o crime à polícia quando foi ouvido informalmente. A dupla ainda levou a arma do policial, como explica o delegado responsável pela investigação, Júlio Geraldo.
5: Ele afirma que ele entrou em luta corporal com o policial, tentou tirar a arma do policial, mas atirou ainda com a própria arma. O ladrão usou a própria arma para atirar no policial e levou a arma do policial. Jogou um 32, diz ele que jogou no rio, nós tentamos localizar, mas a arma do policial que ele levou já foi localizada.
6: Com ele.
4: Os suspeitos também conseguiram roubar as bicicletas, que depois foram encontradas no endereço ligado à dupla, segundo a polícia. O amigo de Rodrigo Saraiva ficou ferido durante a luta corporal, mas não foi baleado. O policial aposentado chegou a ser socorrido e levado ao Hospital Municipal Ermelino Matarazzo, também na zona leste da cidade, mas não resistiu aos ferimentos. O inquérito também aponta que os irmãos já chegaram a ser presos anteriormente e têm passagem policial por outros crimes. Wanderson por outro roubo de bicicleta e Erisvaldo por 3 outros casos de roubo, 1 de furto e 1 de tráfico de drogas. A polícia informou que durante as buscas por Erisvaldo, um suspeito atentou contra os agentes, foi baleado e morto. Ele não tem ligação com o caso. Débora.
3: Obrigada, Matheus.
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4: Congestionamento agora na Rodovia dos Imigrantes. Para o motorista que segue no sentido do litoral do estado de São Paulo, tem um trecho de trânsito mais carregado entre o quilômetro 35 e o 38 por causa de obras. Aí tem uma interdição parcial que provoca lentidão. Ainda no sentido do litoral e do quilômetro 66 ao 70, também tem lentidão por excesso de veículos no trecho. Onde também está difícil para o motorista, na Rodovia Anchieta, sentido litoral, um longo trecho de 9 quilômetros de lentidão entre o 36 e o 45, também por excesso de veículos. Já no sentido da capital paulista, tem lentidão também na Anchieta, um trecho que vai do quilômetro 63 até o 60 e outro que vai do 27 até o 25. Destaco também a movimentação agora na rodovia Ayrton Senna, tem lentidão no sentido do interior do estado de São Paulo, do quilômetro 19 até o 28. No sistema Castelo Raposo, o motorista também enfrenta dificuldade. Na pista expressa da rodovia Castelo Branco, tem lentidão agora sentido interior, um trecho do quilômetro 13 ao 16, e outro do 21 até o 25. E no sentido do interior ainda, mas na pista marginal da Castelo Branco, também tem lentidão do quilômetro 16 até o quilômetro 19. Quem está na Raposo Tavares enfrenta lentidão agora nos dois sentidos, tanto no sentido do interior quanto no de São Paulo.

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1: A gente encerrar o Viva Voz, dá tempo aqui de uma última notícia, porque o presidente do Supremo, o ministro Edson Fachin, deu andamento a uma proposta do ministro Gilmar Mendes para fixação de uma súmula vinculante para combater as chamadas pautas bomba. Seria uma iniciativa para coibir que leis ou atos normativos criem despesas obrigatórias ou concedam benefícios fiscais sem a devida estimativa de impacto financeiro e adoção de medidas compensatórias. Esse despacho, então, do presidente do Supremo diz que a proposta do Gilmar atende aos requisitos formais. É uma proposta que determina que que é considerada inconstitucional qualquer lei que crie ou altere essa despesa obrigatória. E exige-se, então, a indicação das respectivas medidas compensatórias, súmula que agora vai seguir algumas etapas regimentais. O ministro Fachin abriu prazo para que as partes envolvidas apresentem manifestações, a PGR vai falar, e aí os ministros que integram a comissão, tem uma comissão de jurisprudência que vai ter 15 dias para fazer uma avaliação. Pode virar um ponto de estresse aí com o Congresso, Vera?
2: Acho que não, Carol. O que eles estão normatizando é o que a Constituição e a Lei de Responsabilidade Fiscal já prevêem. Eles estão só uniformizando o entendimento e a forma como essas legislações devem ser aplicadas para evitar que a cada caso se dê uma decisão judicial, quando o judiciário for questionado, diferente. Acho salutar, acho bem-vindo, acho que o Supremo até iniciou um processo de adotar súmulas vinculantes e entendimentos que uniformizassem vários dos assuntos que acabam sempre caindo lá. Nos últimos anos, parou um pouco, paralisou um pouco esse processo, mas é um processo necessário diante da judicialização gigantesca que existe no Brasil e ajuda também a conter um pouco o ímpeto do Congresso e do governo para aprovarem gastos a cada dia, praticamente, ao bel prazer e atendendo a conveniências, muitas vezes eleitorais, em desacordo com o que prevê a Lei de Responsabilidade Fiscal, que é uma das leis mais civilizatórias que a gente tem no Brasil, uma das que foram mais...
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